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2: Boa noite.
3: Boa noite para você que nos acompanha em todo o país.
2: Quinta-feira, 25 de junho de 2026.
3: Vamos ao destaque do dia: soberania no campo.
2: O governo do Brasil anuncia a retomada das obras da unidade de fertilizantes nitrogenados 3, na cidade de Três Lagoas, em Mato Grosso do Sul.
3: Serão investidos mais de 5 bilhões de reais com o apoio do novo PAC. E a nova fábrica terá capacidade de produzir 16% da demanda nacional por ureia.
2: O presidente Lula destaca que a produção de fertilizantes garante a blindagem do país em relação à subida de preços internacionais.
4: Preços absurdos de fertilizantes que poderiam ser produzidos no Brasil, que aumenta cada guerra que alguém quer dar no outro lá fora, e o pobre brasileiro paga o preço dessa guerra.
3: E ainda em Mato Grosso do Sul, o presidente entrega a titulação de terras para 1.390 famílias assentadas da reforma agrária.
2: Elas produzem leite, grãos, frutas e hortaliças e criam pequenos animais.
3: Com a titulação, produtores poderão acessar políticas públicas de crédito e assistência rural.
2: E você vai ouvir também oportunidades de negócios para empresários brasileiros.
3: Com a entrada em vigor de novas tarifas na União Europeia por causa do acordo com o Mercosul, o governo do Brasil quer aumentar exportações, inclusive de pequenas e médias empresas.
2: E nós conversaremos sobre isso com o Laudemir Miller, presidente da Apex Brasil, a agência brasileira de promoção de exportações.
3: Hoje, na apresentação da Voz do Brasil, Mariana Jungmann e Luciano Seixas.
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3: Três aeroportos de Mato Grosso do Sul estão agora mais modernos, com capacidade ampliada e com mais conforto para os passageiros.
2: O presidente Lula esteve hoje em uma série de eventos no estado e participou agora há pouco da entrega da primeira fase das obras do aeroporto de Ponta Porã e também dos terminais de Campo Grande e Corumbá.
3: A repórter Graziele Bezerra está com a gente aqui no estúdio e tem mais informações sobre isso. Boa noite, Graziele.
5: Boa noite para você também, Luciano. Boa noite para Mariana e boa noite para o ouvinte da Voz do Brasil. Esses terminais de Campo Grande, Corumbá e Ponta Porã foram modernizados e ampliados com recursos do novo PAC. Essas obras estão no pacote de investimentos de 4 bilhões e meio de reais que a concessionária Aena está fazendo em 11 terminais, inclusive em aeroportos também de São Paulo, Minas Gerais e Pará. O ministro de Portos e Aeroportos, Tomé Franca, explicou que esses investimentos fazem parte do projeto Ampliar, que busca modernizar e também equipar aeroportos regionais.
6: Esse é o nosso desafio, é o desafio da infraestrutura aeroportuária do Brasil. A gente conseguiu fazer a requalificação dos grandes aeroportos e a gente tinha um grande desafio, que era investir e requalificar os aeroportos regionais, porque o presidente Lula entende que o transporte aéreo não é apenas para a elite, não é para uma parte da população, mas é para todos os brasileiros.
5: Bom, em Ponta Porã, que é a cidade que faz fronteira aí com o Paraguai, o terminal aeroportuário ficou 5 vezes maior. A capacidade anual saltou de 30 mil para 130 mil passageiros. O aeroporto também ganhou novos espaços comerciais, teve aí ampliação do estacionamento e mais posições para aeronaves comerciais. Na capital, Campo Grande, o aeroporto agora está preparado para receber voos internacionais com 3 pontos de embarque, novos equipamentos de inspeção, sala de embarque aí com 7 portões. A capacidade de atendimento saltou de 950 mil para 2 milhões e 600 mil passageiros por ano. E em Corumbá, cidade que dá acesso ao Pantanal, o aeroporto conta agora com novos espaços de embarque, check-in, inspeção de passageiros e estacionamento também. Além de aumentar a capilaridade logística e impulsionar o desenvolvimento da economia sul-mato-grossense, esses novos terminais também vão reforçar a infraestrutura para atender moradores, turistas, empresários e produtores que dependem, né, do transporte aéreo diariamente. Mariana, Luciano.
2: Obrigada, Graziele Bezerra, pelas suas informações ao vivo aqui na Voz do Brasil.
3: E ainda em Mato Grosso do Sul, mais cedo, o presidente anunciou a retomada de uma fábrica de fertilizantes, que vai contribuir para a segurança alimentar e o fortalecimento da produção agrícola no Brasil.
2: A obra vai contar com 5 bilhões de reais do novo PAC e vai gerar cerca de 8 mil empregos.
7: Os fertilizantes ricos em nitrogênio são essenciais para o rápido crescimento de plantações. Por isso, costumam ser usados para aumentar a produtividade de lavouras de soja, milho e feijão, por exemplo, para reduzir a dependência de outros países e garantir que esse produto continue fortalecendo a produção interna. O governo do Brasil anunciou a retomada das obras da unidade de fertilizantes nitrogenados 3, na cidade de Três Lagoas, no Mato Grosso do Sul. Serão investidos mais de 5 bilhões de reais com apoio do novo PAC. A ministra da Casa Civil, Miriam Belchior, destaca o potencial de obras como essa para o desenvolvimento do país.
8: Gera emprego, gera crescimento no país, é bom para todo mundo. Reúne o setor público, reúne o setor privado, as nossas estatais.
7: A retomada da construção da fábrica, que estava paralisada desde 2015, deve gerar cerca de 8 mil empregos diretos e indiretos. As operações estão previstas para começarem em 2029. O empreendimento será da Petrobras, que assinou contratos com as empresas responsáveis pela conclusão da obra. De acordo com a presidente da estatal, Magda Jambriar, a localização da fábrica é estratégica.
9: Isso é fertilizante para Mato Grosso do Sul, Goiás, Paraná, São Paulo, região que concentra nada mais, nada menos do que 40% da demanda brasileira de ureia.
7: A ureia é um dos principais fertilizantes nitrogenados utilizados pelos agricultores. Quando entrar em operação, a fábrica terá capacidade para produzir o equivalente a 16% da demanda nacional. Para o presidente Lula, a retomada da obra representa um passo importante para fortalecer a produção de fertilizantes à base de nitrogênio nacional e impacta diretamente no preço dos alimentos.
10: Você tem quase que 85% da estrutura de uma obra como essa, de repente para e fica 12 anos parada. E o Brasil pagando preços absurdos de fertilizantes que poderiam ser produzidos no Brasil, que aumenta a cada guerra que alguém quer dar no outro lá fora. E o pobre brasileiro que vai comprar uma fruta, que vai comprar uma comida, paga o preço dessa guerra.
7: Quando a unidade de Três Lagoas entrar em operação, junto a outras três unidades comandadas pela Petrobras, a estatal projeta atender cerca de 35% do mercado nacional de ureia até 2029. Antes da retomada das fábricas, 100% da ureia consumida no país era importada. Reportagem Márcia Fernandes.
3: E também em Ponta Porã, o presidente Lula entregou hoje mais de 1.300 títulos de terra para assentados da reforma agrária.
2: A ação faz parte do programa Terra da Gente, que visa agilizar a destinação de terras no país.
11: A segurança do título da terra chegou para 1.390 famílias do assentamento Itamaraty, em Mato Grosso do Sul. A entrega dos documentos aos produtores em um dos maiores assentamentos da reforma agrária do país foi feita pelo presidente Lula. O representante da Cooperativa dos Agricultores Familiares do Assentamento Itamaraty, Ataíde Zambrushi, destacou os impactos para a comunidade.
12: Nós necessitamos desse título para as cooperativas poder crescer, recursos financeiros, água e indústria, para produzir alimento para esse Brasil. É dar de comer para a nossa agricultura, para os nossos alunos na escola, para a nossa Conab. Esse título representa muita coisa para nós.
11: Com mais de 50 mil hectares, o assentamento abriga cerca de 2.800 famílias, que produzem leite, grãos, frutas e hortaliças, e que também criam pequenos animais. Com o título definitivo da terra, os assentados passam a ter estabilidade para produzir e acessar políticas públicas, como crédito e assistência técnica rural. O presidente Lula destacou o esforço do governo para fazer desapropriações que levam à reforma agrária.
10: E está ficando cada vez mais caro. Não pensa que é barato, não, porque é caro. Desapropriar uma fazenda aqui nesse estado é muito caro. Não pense que é fácil fazer. Tudo é uma guerra contra a lei. Tudo é uma guerra contra o manual, porque o manual é quase tudo para criar dificuldade. É como se a gente estivesse subindo uma escada. A gente cansa, mas a gente não pode desanimar. A gente cansa, mas a gente não pode desanimar.
11: Também foi

0: significativos que conferem maior estabilidade, continuidade e capacidade de planejamento de longo prazo.
1: O documento reúne metas, indicadores e estratégias para fortalecer a proteção de crianças e adolescentes em todo o país. A proposta foi construída de forma coletiva, com participação do governo, trabalhadores, empregadores, sistema de justiça, sociedade civil e organismos internacionais. Para o ministro do Trabalho e Emprego, Luiz Marinho, cabe à sociedade monitorar, fiscalizar as metas do plano e combater o trabalho infantil.
2: Esse é o compromisso deste quarto plano. O compromisso de todos e todas, para que nós possamos sonhar e trabalhar para realizar esse sonho, para um dia sermos declarados trabalho infantil erradicado.
1: Para adolescente de Sergipe, Ellen Hipólito, representante do comitê que debateu o novo plano, lugar de criança não é no trabalho, é na escola, no brincar e na oportunidade de sonhar com um futuro melhor.
3: É por isso que esse plano, ele é muito mais do que um documento. Ele representa a construção de oportunidades e para que crianças e adolescentes eles possam realmente estar na escola e sonhar, que é o que a gente sempre quer na nossa infância.
1: Com duração de 10 anos, o novo plano vai orientar as políticas públicas de combate ao trabalho infantil em todo o país. A meta é fortalecer a rede de proteção e garantir que crianças e adolescentes tenham acesso à educação, ao lazer e ao desenvolvimento pleno de seus projetos de vida. Reportagem Pablo Mundim.
4: Essas foram as notícias do Governo do Brasil.
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5: Fique agora com as notícias do Poder Judiciário e do Congresso Nacional. Boa noite.
4: Boa noite para você. Até amanhã.

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1: Você vai ouvir agora notícias do Poder Judiciário.
2: STF começa a julgar ações que questionam a exclusão de pessoas com autismo da isenção de impostos na compra de veículos.
3: STJ valida o uso da ferramenta conhecida como teimosinha em execuções fiscais.
2: TSE lança manual do eleitor.
3: Boa noite, eu sou Marcela Luiza.
2: E eu sou Walter Lima.
3: O Supremo Tribunal Federal começou a analisar dispositivos da regulamentação da reforma tributária que restringiram a isenção de impostos na compra de veículos por pessoas com deficiência.
2: A discussão envolve as regras de isenção do imposto sobre bens e serviços e da contribuição sobre bens e serviços instituídos pela reforma tributária.
3: Pela nova legislação, pessoas com deficiência têm direito à alíquota zerada na compra de veículos, mas o benefício foi restrito ao excluir situações que demandam suporte à mobilidade, como o autismo de nível 1. Na sessão de hoje, o plenário escutou as partes do processo. Depois, o julgamento foi suspenso e será retomado em uma outra data ainda a ser definida. A reiteração automática de ordens de bloqueio via Cisbajude pela chamada teimosinha é medida legítima para efetivar a execução, cabendo ao executado demonstrar causas impeditivas do gravame.
2: Essa tese do STJ deve ser seguida pelos tribunais de todo o país. Fátima Uchoa.
4: A teimosinha permite a repetição automática das ordens de bloqueio de dinheiro nas contas bancárias do devedor sem necessidade de nova decisão judicial. Para o relator na primeira sessão do STJ, ministro Sérgio Cucchina, essa ferramenta contribui para a efetividade da execução, a duração razoável do processo e a eficiência da prestação jurisdicional, além de contribuir para impedir o esvaziamento de contas pelo devedor e aumentar as chances de localização de ativos financeiros para satisfazer o crédito. Ainda segundo o ministro, o risco de a teimosinha alcançar valores protegidos por lei é controlado pelos meios legais de impugnação e pelo dever do juiz de cancelar indisponibilidades irregulares ou excessivas.
3: TSE lança Manual do Eleitor, um guia que reúne as principais orientações para quem vai participar das eleições 2026.
2: O anúncio foi feito pelo presidente do TSE, ministro Cássio Nunes Marques, durante sessão desta quinta-feira. Estevão Furtado.
5: Além das versões impressa e digital do manual, a iniciativa também prevê vídeos explicativos no canal da Justiça Eleitoral.

0: YouTube, um site exclusivo e conteúdos nas redes sociais do tribunal. Entre as orientações estão a obrigatoriedade de apresentar um documento oficial com foto para votar e a proibição do uso de celular na cabine de votação, medida que garante o sigilo do voto. O presidente também destacou o lançamento do programa Seu Voto Importa, que amplia ações de inclusão e acessibilidade nas eleições e busca incentivar especialmente a participação de jovens de 16 e 17 anos no processo eleitoral.
1: Estatal é condenada a indenizar analista de RH ameaçada com canivete.
2: A trabalhadora deve receber R$12 mil por danos morais. Marja Lacerda.
3: A analista trabalhava em uma empresa que prestava serviços para a Celesc Distribuição em Blumenau, Santa Catarina. Quando a empresa foi vendida, o salário dos empregados passou a atrasar. Um deles, num ato de desespero, fez a analista refém, ameaçando de morte. Para os ministros do TST, a Celesc, como empresa contratante, também é responsável por descumprir as normas de segurança no trabalho, permitindo que a trabalhadora terceirizada fosse exposta à situação de risco.
1: Justiça Federal atende a pedidos do MPF e determina consolidação de terra indígena no Pará.
2: Entes governamentais foram condenados a pagar mais de R$2 milhões por danos morais coletivos por omissão histórica. Vanessa Pereira.
4: A sentença reconheceu a validade do decreto estadual publicado em 1945, que garante o direito do território ao povo indígena Amanaié, no Pará. Além do pagamento de indenização por danos morais coletivos e por omissão histórica, o governo do Pará, o Instituto de Terras do Pará, a União e a FUNAI deverão fazer estudos técnicos e realizar a retirada de ocupantes irregulares da área.
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1: Uma boa noite.
2: E até amanhã.
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7: Eu sou Paula Groba.
8: E eu sou Humberto Pinheiro.
7: E estes são os destaques de hoje do Jornal do Senado, que começa agora.
8: Próximo presidente da República enfrentará desafio de ajuste fiscal, aponta relatório da IFE.
7: Discussão no STF sobre controle de gastos públicos repercute no Senado.
8: Nova lei amplia atendimento no SUS para pessoas com dor crônica.
7: Boa noite.
8: Boa noite.
7: Existem dores que duram meses ou até anos, afetam milhões de brasileiros e podem comprometer o trabalho, o sono e a qualidade de vida.
8: Para ampliar o atendimento a esses pacientes, uma nova lei garante assistência integral pelo SUS e cria o Dia Nacional de Conscientização e Enfrentamento da Dor Crônica. A repórter Marcela Cunha tem os detalhes.
9: As pessoas que convivem com dor crônica agora têm direito a atendimento integral pelo SUS. O texto prevê acompanhamento na rede pública e determina que o paciente seja informado sobre os riscos e possíveis efeitos adversos dos tratamentos. Segundo a Sociedade Brasileira de Estudos da Dor, a condição atinge cerca de 60 milhões de pessoas no Brasil. Para o senador Dr. Irã, do Progressistas de Roraima, a medida corrige uma lacuna no acesso a tratamento.
10: Um tema tão importante que é negligenciado pelo nosso Sistema Único de Saúde, que tem um tripé pétreo da universalidade, da equidade e da integralidade, que é o nosso SUS. Ao fazer a defesa desse projeto, você beneficia essas pessoas para que elas tenham acesso amplo e rápido ao nosso sistema de saúde, pessoas com dor crônica, e eu me incluo aqui, e assim é com muitas pessoas.
9: A nova lei também cria o Dia Nacional de Conscientização e Enfrentamento da Dor Crônica em 5 de julho. A data será representada pela cor verde e deve estimular campanhas sobre prevenção, diagnóstico, opções de tratamento e combate ao preconceito contra quem vive com dor constante. Para a senadora doutora Eudócia, do PSDB de Alagoas, a criação de uma data nacional tem um papel estratégico na ampliação da conscientização e na mobilização de profissionais e gestores em torno do tema.
11: A iniciativa confere visibilidade a uma condição que afeta milhões de brasileiros e que muitas vezes permanece invisível no debate público. A dor crônica compromete a qualidade de vida, limita a autonomia e interfere nas relações sociais, familiares e profissionais, configurando um importante desafio para o sistema de saúde e para a sociedade.
9: O projeto teve origem na Câmara dos Deputados e foi aprovado pelo Senado em maio, sob relatoria do senador Flávio Arnes, do PSB do Paraná. A regulamentação pelo Executivo deverá detalhar como esse acompanhamento será oferecido no SUS.
7: E o senador astronauta Marcos Pontes, do PL de São Paulo, defendeu que a avaliação para o exercício da atividade médica seja realizada pelo Conselho Federal de Medicina e não pelo Ministério da Educação, como prevê a medida provisória editada pelo governo federal. A proposta torna obrigatória a aprovação de um exame nacional para exercer a profissão. O texto já está em vigor, mas ainda precisa ser analisado pelo Congresso Nacional.
8: Segundo o parlamentar, a certificação dos profissionais deve ficar sob responsabilidade da entidade que representa a categoria, de forma semelhante ao que ocorre com a Ordem dos Advogados do Brasil. Já o MEC caberia avaliar a formação dos estudantes, além de fiscalizar a qualidade dos cursos de graduação. Para Marcos Pontes, é necessário separar as funções de formação e fiscalização. Ele afirma que o órgão responsável pelo ensino não deve ser o mesmo encarregado de atestar a proficiência dos futuros médicos.
12: A função do Conselho Federal de Medicina é a avaliação dos profissionais. Assim como é feito na advocacia, você tem os cursos de formação de advogados e depois você tem a OAB, para que o profissional possa ser certificado pelos seus pares para poder exercer essa profissão. Da mesma forma da medicina.
7: O Supremo Tribunal Federal vai analisar uma proposta de súmula vinculante que pode impedir a criação de despesas públicas ou a concessão de benefícios sem a indicação do impacto no orçamento e da fonte de recursos para custeá-los.
8: O tema repercutiu no Senado. Os detalhes com o repórter Alexandre Campos.
13: Na opinião do senador Eduardo Girão, do Novo do Ceará, o Brasil não precisa escolher entre irresponsabilidade fiscal e ativismo judicial. O caminho correto, na visão dele, é cumprir a Constituição, respeitar a lei de responsabilidade fiscal e preservar o papel de cada poder. Já o senador Oriovisto Guimarães, do PSDB do Paraná, classificou de oportuna a proposta de súmula vinculante.
14: Vem no momento em que o país está ampliando gastos, desrespeitando a lei de responsabilidade fiscal, e é preciso que aqueles que querem que essa lei seja cumprida recorram ao Supremo e que o Supremo tenha um instrumento dessa súmula vinculante para facilitar os julgamentos e para que realmente a lei da responsabilidade fiscal seja respeitada.
13: Para Marcos Pestana, diretor executivo da Instituição Fiscal Independente, órgão vinculado ao Senado, que tem como uma de suas atribuições mensurar o impacto fiscal, especialmente os decorrentes de decisões dos poderes da República, a iniciativa é redundante. Ele explicou que a Constituição e a Lei de Responsabilidade Fiscal já exigem que qualquer gasto extra proposto venha acompanhado de medida compensatória, como corte de despesa ou aumento de tributos.
7: E quem assumir a presidência da República no próximo ano terá pela frente um grande desafio: equilibrar as contas públicas.
8: Um relatório da Instituição Fiscal Independente alerta que, sem medidas de ajuste, a dívida do governo pode alcançar um nível recorde na próxima década. A reportagem é de Douglas Castilho.
15: Segundo a entidade, a instabilidade em alguns dos maiores produtores de petróleo do mundo pressiona a inflação e prejudica o poder de compra das famílias, o que deve levar o Banco Central a manter uma política de juros altos por mais tempo. Assim, o relatório prevê que a inflação feche o ano em 5%, resultado acima do teto da meta, e que a taxa Selic diminua apenas 0,25 ponto percentual. O diretor da IFE, Alexandre Andrade, explicou como todo esse processo acontece na prática, dando o exemplo do diesel.
16: O diesel mais alto vai afetar fretes, custo de transporte de mercadorias, e isso tudo é repassado para os preços finais dos produtos. Então, a depender dos desdobramentos do conflito, feito, isso tende a ser muito ruim para os índices de inflação.
15: Apesar desse aspecto negativo, o Brasil pode se beneficiar em outro ponto, ao menos no curto prazo. Como grande produtor de petróleo, o país aumenta o preço da venda, ganha dividendos pagos pela Petrobras e ainda melhora a arrecadação de tributos, cumprindo a meta fiscal no ano. Mas o relatório reforçou a preocupação com o aumento constante da dívida pública, que, segundo o documento, pode chegar a níveis insustentáveis em 2036.
7: Os senadores Alci Lucas, do PL do Distrito Federal, destacou a instalação da Frente Parlamentar Mista de Defesa dos Feirantes. Segundo o parlamentar, a iniciativa busca fortalecer a atividade das feiras livres e valorizar os trabalhadores do setor.
8: Alci defendeu ainda projeto de autoria da senadora Leila Barros, do PDT do Distrito Federal, que propõe a criação de regras para garantir que os feirantes que trabalham há pelo menos 5 anos na mesma feira não precisem se submeter à licitação e tenham o direito de transferir o ponto para familiares.
17: Eles estão passando por um momento difícil porque o governo não tem a sensibilidade, está querendo licitar todos os boxes das feiras. Quer dizer, os grandes empresários que têm grana vão lá e vão ganhar a licitação.
7: E o fim da escala 6x1 terá sessão de debate temático no Senado. A sessão será no dia 1º de julho. O objetivo é discutir os impactos sociais, econômicos e produtivos da redução da jornada de trabalho.
8: A PEC, aprovada pela Câmara, reduz a carga semanal de 44 para 40 horas, garante 2 dias de descanso e prevê uma implementação gradual ao longo de 14 meses. Repórter Lana Dias.
18: Devem participar do debate especialistas, representantes do governo, do setor produtivo e dos trabalhadores. O presidente do Senado, Davi Alcolumbre, também confirmou a presença da Frente Nacional de Prefeitas e Prefeitos. O senador Randolfe Rodrigues, do PT do Amapá, diz ter expectativa de votar o texto antes do recesso parlamentar.
19: Então nós temos até 17 de julho para votar o fim da 6x1 e a instituição da escala 5x2. Eu estou confiante que antes de entrarmos em recesso, nós apreciaremos.
18: Mas o senador Oriovisto Guimarães, do PSDB do Paraná, disse que a proposta não deveria ser votada em período próximo às eleições.
20: E votar essas coisas em período pré-eleitoral é uma loucura. A escala 6x1 é a maior de todas as bombas fiscais que nós podemos aprovar.
18: A proposta de emenda à Constituição, que acaba com a escala 6x1, já foi aprovada na Câmara dos Deputados.
8: Com edição de Paula Groba e trabalhos técnicos de João Lira, o Jornal do Senado fica por aqui. Acompanhe agora as notícias da Câmara dos Deputados. Boa noite.
7: Boa noite e até amanhã.
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21: Avança projeto que amplia a promoção de eventos do esporte feminino.
22: Propostas ampliam suporte para mulheres grávidas e mães que estudam.
21: Câmara prioriza emissão de documento à vítima de violência doméstica.
22: Parlamentares aprovam novo símbolo para a identificação da pessoa idosa.
21: Boa noite. Os deputados aprovaram um projeto que estabelece um novo símbolo nacional para identificar pessoas idosas. O texto pode seguir agora para o Senado, como informa a repórter Sofia Peçanha.
23: A Comissão de Constituição e Justiça da Câmara aprovou o projeto que institui um novo símbolo nacional de identificação da pessoa idosa. Hoje, o símbolo mais conhecido é o desenho de uma pessoa curvada com bengala. Pelo projeto, essa imagem será substituída por um novo símbolo, uma pessoa em pé acompanhada da inscrição 60+. O texto altera o Estatuto da Pessoa Idosa e a Lei de Atendimento Prioritário para determinar que um novo símbolo seja utilizado em assentos preferenciais no transporte coletivo, vagas de estacionamento, filas e caixas prioritários, além de demais sinalizações destinadas ao atendimento preferencial da população idosa. Na justificativa do projeto, o autor, o deputado Gabriel Nunes, do PSD da Bahia, argumentou que o símbolo atual passa uma imagem negativa e estereotipada do envelhecimento, associando a pessoa idosa à fragilidade e à limitação física. A relatora do projeto na Comissão de Constituição e Justiça, a deputada Maria do Rosário, do PT do Rio Grande do Sul, afirmou que o país vive uma mudança no perfil da população.
24: Nós estamos cada vez mais velhos, mas nós queremos a longevidade com qualidade de vida. As próprias palavras que a gente usa, parece que a gente fala sobre o mundo produtivo quando não estamos aposentados. E quando estamos aposentados, falamos em inativo.
23: O projeto não muda direitos nem cria novos benefícios para a população idosa. Apenas altera a identificação visual. Essa padronização do símbolo, segundo a Maria do Rosário, também ajuda no reconhecimento dos direitos da pessoa idosa em diferentes ambientes.
24: Esses símbolos unificados no plano nacional contribuem também para que, independente do letramento da pessoa, a gente olhe para uma vaga de estacionamento, para um espaço, para uma fila e faça cumprir as demais leis, seja na saúde, seja no estacionamento, como eu falei, seja em todas as áreas. Então, eu creio que criar esse símbolo hoje faz uma diferença para um Brasil que quer assegurar dignidade, direitos e respeito, sobretudo, à pessoa idosa.
23: Alguns estados já utilizam o símbolo sugerido em suas regiões, mas agora o projeto institui a imagem como símbolo oficial em todo o país. Aprovado pelas comissões da Câmara, o projeto seguirá para o Senado. Da Rádio Câmara de Brasília, Sofia Peçanha.
5: Segurança Pública.
0: Adilson Barroso, do PL de São Paulo, apresentou o projeto que cria um sistema de alerta por aplicativo para avisar vítimas de violência doméstica sobre a aproximação de agressores monitorados por tornozeleira eletrônica.
1: Adilson Barroso ressalta que a ferramenta permite chamar o serviço de emergência com envio da localização em tempo real, registrando as violações como elemento de prova. Ele acrescenta que, segundo o projeto, o poder público poderá fornecer celular às vítimas atendidas.
5: Votação.
0: A Câmara dos Deputados aprovou prioridade na emissão de documentos para mulheres vítimas de violência doméstica. A repórter Júlia Lopes conta como deve funcionar.
2: Mulheres vítimas de violência doméstica que tiverem seus documentos destruídos ou roubados pelo agressor poderão ter atendimento prioritário para emissão de novos documentos. A medida está prevista no projeto de lei do deputado Duda Ramos, do Podemos de Roraima, aprovado pela Comissão de Constituição e Justiça da Câmara dos Deputados. A proposta altera a Lei Maria da Penha e também poderá beneficiar os dependentes da vítima. A mudança busca fortalecer a proteção e a autonomia das mulheres ao reconhecer a importância da documentação pessoal para garantir independência e acesso a direitos. O texto prevê atendimento prioritário em órgãos de identificação civil, cartórios e demais entidades responsáveis pela emissão de documentos com medidas de segurança e proteção da privacidade das vítimas. A regra vale para todos os documentos pessoais da mulher e de seus dependentes. O relator da proposta, deputado Diego Garcia, do União do Paraná, destacou que o projeto prevê mecanismos de proteção e sigilo durante todo o processo.
3: A comprovação será feita presencialmente por meio do boletim de ocorrência ou outro documento equivalente que comprove a situação de violência doméstica. E um ponto muito importante, o projeto também garante que todo esse processo seja feito com segurança e sigilo, protegendo a vítima e evitando qualquer risco adicional à sua integridade.
2: O texto aprovado também altera o Código Penal. Assim, a retenção, subtração ou destruição de documentos da mulher ou de seus dependentes será classificada como violência psicológica contra a mulher. O projeto que garante prioridade na emissão de novos documentos para vítimas de violência doméstica segue agora para análise no Senado. Da Rádio Câmara de Brasília, Júlia Lopes.
5: Direitos Humanos.
1: O projeto que obriga pais agressivos a participar de programa de prevenção de violência pode seguir para o Senado. A repórter Paula Bittar tem os detalhes da proposta.
4: A Comissão de Constituição e Justiça da Câmara aprovou um projeto que obriga pais ou responsáveis que tenham praticado violência contra criança ou adolescente a participar de programas de prevenção desse tipo de agressão. A relatora na CCJ, a deputada Laura Carneiro, do PSD do Rio de Janeiro, disse que o texto se harmoniza com a Constituição Federal, que assegura às crianças com prioridade a proteção integral e o resguardo contra toda forma de negligência, violência, crueldade e opressão. O texto aprovado modifica o Estatuto da Criança e do Adolescente para estabelecer que, uma vez verificada a hipótese de violência física, sexual, psicológica, negligência ou abandono, a autoridade judicial poderá determinar, além do afastamento do agressor da moradia, seu ingresso em programas de prevenção de violência contra crianças ou adolescentes. O autor do projeto, o deputado José Medeiros, do PL de Mato Grosso, disse que a proposta caminha no sentido de trabalhar a saúde mental desses agentes.
6: Um projeto muito importante, porque trata, inclusive, sobre saúde mental. Nós temos vários casos, por exemplo, de violência doméstica em casa com crianças e que chega ao óbito. Esse projeto, ele amplia a atuação do juiz. Ele dá instrumentos para que o juiz possa, não só a questão da pena ali, que ele tem que se ater a isso, mas também demandar um tratamento para a saúde mental do pai ou da mãe que estiver envolvido em casos de violência contra crianças.
4: A proposta que obriga pais ou responsáveis que tenham praticado violência contra criança ou adolescente a participar de programas de prevenção desse tipo de agressão já pode seguir para análise do Senado, a menos que haja recurso para votação antes pelo plenário da Câmara. Da Rádio Câmara, de Brasília, Paula Bittar.
5: Justiça.
0: A Câmara aprovou a proibição de candidatura ao Conselho Tutelar de pessoas condenadas por crimes graves. A repórter Fabielle Pires nos conta quais são os casos.
9: A Câmara dos Deputados aprovou uma proposta que proíbe a candidatura ao cargo de Conselheiro Tutelar de pessoas condenadas por crimes graves. Atualmente, para ser integrante de Conselho Tutelar, os candidatos devem ter reconhecida idoneidade moral. Mas a lei não lista critérios para esse requisito. Por isso, a deputada Ana Paula Lima, do Partido dos Trabalhadores de Santa Catarina, apresentou a mudança para impedir que condenados por crimes graves não possam concorrer. O Conselho Tutelar é um órgão de fiscalização que busca garantir que crianças e adolescentes tenham seus direitos respeitados. Os membros são eleitos em cada município a cada 4 anos. A relatora da proposta, deputada Laura Carneiro, do PSD do Rio de Janeiro, que foi secretária de Assistência Social, defendeu a importância dos conselheiros tutelares na proteção de crianças e adolescentes que estão em situação de vulnerabilidade. Ela julga que não pode ser conselheiro tutelar qualquer pessoa.
10: Não pode ser conselheiro tutelar aquele que comete um crime, né? Mesmo que ele tenha cumprido a sua pena, ele tem sob a sua tutela aquele delito que foi cometido na sua história.
9: O texto final aprovado foi elaborado pela relatora. Laura Carneiro definiu os crimes graves como aqueles previstos em algumas leis de combate à violência, como a Lei de Crimes Hediondos, crimes violentos previstos na Lei Maria da Penha, além de crimes de injúria contra criança e adolescente, racismo e de improbidade administrativa. O projeto que proíbe a candidatura ao cargo de conselheiro tutelar de pessoas condenadas por crimes graves foi aprovado por todas as comissões e segue agora para análise do Senado. Da Rádio Câmara de Brasília, Fabielle Pires.
5: Economia.
21: Dimas Gadelha, do PT do Rio de Janeiro, apoia o projeto que proíbe a exploração, a oferta e a publicidade de apostas de quota fixa. A proposta revoga a legislação que regulamenta as bets e prevê o bloqueio de plataformas, aplicativos e transações financeiras ligadas à atividade.
0: Dimas Gadelha alerta para o aumento do endividamento das famílias e para os prejuízos à saúde mental associados às apostas online. Segundo ele, a ideia é conter os impactos sociais e econômicos dessa atividade, prevendo inclusive punições para quem facilitar o acesso a plataformas proibidas.
5: Relações Exteriores.
21: Comissão aprova a revogação de confisco de bens de alemães, japoneses e italianos por causa da Segunda Guerra Mundial. A repórter Maria Neves contextualiza a proposta.
11: A Comissão de Relações Exteriores da Câmara aprovou o projeto do deputado Kim Kataguiri, destinado a revogar um decreto de 1942 que tinha por objetivo confiscar bens de alemães, japoneses e italianos. Durante a Segunda Guerra Mundial, de 1939 a 1945, Japão e Itália se alinharam ao governo alemão de Adolf Hitler e formaram o chamado Eixo. No Brasil, o presidente da época era Getúlio Vargas, que ao final do conflito se alinhou aos adversários do Eixo, grupo chamado de Aliança e formado por França, Inglaterra, Estados Unidos e a antiga União Soviética. Foi nesse contexto da guerra que o governo brasileiro editou o decreto agora revogado. Kim Kataguiri ressalta que japoneses, alemães e italianos não tinham nenhuma influência ou participação nas decisões políticas e militares tomadas pelos governos de seus países durante a guerra. Para o deputado, manter o decreto em vigor não faz nenhum sentido e afronta os princípios de justiça e igualdade. Relator do texto, o deputado Luiz Felipe de Orleans e Bragança, do PL de São Paulo, afirma que a norma já era injusta em 1942. Ele ressalta que os imigrantes alemães, japoneses e italianos e seus descendentes jamais deveriam ter sido punidos pelas ações dos governos do Eixo. Hoje, na opinião do parlamentar, o decreto contraria o Estado Democrático de Direito.
12: Na diplomacia, os gestos são muito importantes. Esperamos que a revogação de norma tão cruel sirva como gesto de amizade em face de países tão caros à política externa brasileira e às relações internacionais do país.
11: Ainda em 1946, um decreto do então presidente Eurico Gaspar Dutra devolveu bens e direitos dos cidadãos italianos. As propriedades confiscadas de alemães e japoneses foram restituídas ao longo dos anos. Apesar disso, o decreto de 1942 nunca foi revogado. A última propriedade tomada pelo governo brasileiro na época era uma escola japonesa localizada em Santos, no litoral de São Paulo. Em 2018, o prédio foi devolvido à Associação Japonesa de Santos como parte das comemorações dos 110 anos da imigração japonesa para o Brasil. Os bens não reclamados foram incorporados ao patrimônio da União. O projeto que revoga decreto de Getúlio Vargas que confiscava bens de alemães, japoneses e italianos ainda será analisado pela Comissão de Constituição e Justiça. Da Rádio Câmara de Brasília, Maria Neves.
5: Educação.
0: Propostas ampliam a rede de apoio para grávidas e mães que estudam. A reportagem é de José Carlos Oliveira.
13: As comissões da Câmara dos Deputados analisam 5 projetos de lei que ampliam o apoio a estudantes grávidas em período pós-parto ou que estejam amamentando. A intenção é criar condições nas escolas e universidades para que elas possam se manter nos cursos normalmente. A relatora, a deputada Cris Tonietto, do PL do Rio de Janeiro, apresentou o texto consolidado das propostas nas comissões da Mulher e de Previdência e Assistência Social.
14: A gente sabe que tem um momento que é muito sagrado para a mulher, que é justamente a maternidade. Agora, também não é justo que uma mulher, justamente por estar grávida, por estar passando pelo período depois, no caso, puerpério, parto, que ela tenha ali algum tipo de cerceamento dos seus direitos, né? E principalmente esse vínculo materno-infantil. O projeto, ele promove um acolhimento, ele viabiliza a oportunidade para que a mulher possa ter o seu direito à educação assegurado.
13: O texto altera a Lei de Diretrizes e Bases da Educação Nacional para garantir adaptações necessárias nas instituições de ensino. A lei que regula os exercícios escolares em casa também ganha novas regras específicas para essas estudantes, sobretudo em relação a acompanhamento pedagógico e material didático. Cris Tonietto cita outros benefícios.
14: Às vezes a flexibilização de prazos administrativos, para que ela possa entregar eventualmente a monografia com um tempo um pouquinho mais dilatado, porque é uma questão de direito. Então, no ambiente acadêmico, a gente precisa de oferta mesmo, de espaços que possa a mulher amamentar o seu bebê, que ela possa, de repente, trocar uma fralda do bebê, se ela tiver que, por alguma razão, levar esse bebê, eventualmente, questões de acesso remoto para esta mulher, para que ela tenha a possibilidade de não deixar e não negligenciar em hipótese alguma a sua vocação primária, que é justamente a maternidade, mas também sem sacrificar de alguma forma os seus sonhos, os seus projetos.
13: De acordo com o texto, os mesmos direitos serão garantidos às estudantes que adotarem uma criança ou receberem guarda judicial para adoção. Nesses casos, o prazo do benefício é limitado a 120 dias, o mesmo da licença maternidade. A proposta ainda vai passar pela análise das comissões de educação e de constituição e Justiça. Da Rádio Câmara de Brasília, José Carlos Oliveira.
5: Saúde.
21: Projeto de Florentino Neto, do PT do Piauí, garante que laudos, exames e relatórios médicos emitidos por profissionais da rede privada sejam aceitos pelo SUS. De acordo com o texto, os documentos poderão ser usados para encaminhamentos, regulação de consultas e continuidade de tratamentos na rede pública.
0: Florentino Neto acredita que a medida evita a repetição de consultas e exames já realizados. Segundo o deputado, o objetivo é reduzir a burocracia e acelerar o acesso dos pacientes a diagnósticos e a atendimentos especializados.
5: Esporte.
21: Projeto que busca ampliar a promoção de grandes eventos de esporte feminino avança na Câmara. A repórter Silvia Munhato tem os detalhes.
15: A Comissão de Esporte da Câmara aprovou o projeto para obrigar as entidades esportivas responsáveis pela organização de grandes eventos a adotar medidas de promoção do esporte feminino. A ideia é melhorar a visibilidade institucional, o acesso a estruturas esportivas adequadas e o desenvolvimento de categorias de base e formação profissional feminina. A proposta original da deputada enfermeira Rejane, do PCdoB do Rio de Janeiro, tratava do fortalecimento do futebol feminino com várias medidas para garantir a igualdade de gênero. A relatora, deputada Nélia Aquino, do Podemos de Minas Gerais, alterou a proposta, retirando alguns pontos que, segundo ela, já constam da Lei Geral do Esporte, e aproveitou para ampliar o alvo da proposta para todos os grandes eventos esportivos, não apenas o futebol. A deputada enfermeira Rejane apoiou as mudanças.
16: Quanto mais a gente consiga aprimorar uma proposta legislativa para valorizar, né, as mulheres, e eu tenho muita luta também com mulheres negras, com a população LGBT, enfim, eu acho que a gente tem que ir à frente. Não dá para retroceder.
15: O projeto que trata da promoção da participação feminina em grandes eventos esportivos será analisado agora pelas comissões de Defesa dos Direitos da Mulher, de Finanças e Tributação e de Constituição e Justiça. Da Rádio Câmara de Brasília, Silvia Minhato.
0: O projeto reconhece as seleções brasileiras masculina e feminina de futebol como manifestação da cultura nacional e símbolo da identidade brasileira. Autor da proposta, Hélio Lopes, do PL do Rio de Janeiro, destaca o papel histórico das equipes na formação da memória e do sentimento de pertencimento dos brasileiros.
21: O texto ressalta tanto a trajetória da seleção masculina quanto a contribuição da seleção feminina para a valorização do futebol. Segundo Hélio Lopes, as duas equipes ajudam a projetar a imagem do Brasil no exterior e reforçam uma referência esportiva e cultural.
0: Termina agora o Jornal Câmara dos Deputados, produzido pela Rádio Câmara, com trabalhos técnicos de Wellington Teles e apresentação de Tércia Guimarães e Luciana Vieira. Uma boa noite para você.
21: A Voz do Brasil volta amanhã. Boa noite.
5: Você ouviu A Voz do Brasil. Boa noite.

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2: Este samba vai pra Dorival Caymmi, João Gilberto e Caetano Veloso. Vamos lá.
3: O Rio de Janeiro continua lindo.

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1: Que delícia.
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1: Vocês agora. 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
1: Dudu Nobre, Carlinhos Jesus.
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contigo, mulher. Mas tudo bem.

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0: Muito obrigada!
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Boa noite a todos! Que menino maravilhoso, hein, gente? Doçura isso aqui.

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1: Imagina a velocidade.
2: É. Babou pro cara, hein?
1: É mesmo.

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dia, caminhoneirada de todo o Brasil! Excelente dia de A a Z, de 0 a 100, que é pra de ninguém esquecer! É o Fernando Riquetti, turma, chegando por cá com toda a sua comitiva para mais um Brasil Caminhoneiro na capital. E chegou a sexta-feira, o melhor dia da semana tá aí, 26 de junho de 2026, é inverno brasileiro, termômetro na casa dos 13 graus aqui pelos lados da Avenida Paulista, e segundo a Clima Tempo, vamos chegar à máxima de 19, vai dar uma esquentadinha, tá bom. O sol pinta já pelas bandas do leste às 6 horas e 48 minutos e se esconde atrás da Serra da Cantareira pelos lados do oeste às 17 horas e mais 30 minutos. Comigo fazendo essa edição do Brasil Caminhoneiro lá do outro lado do vidro, meu querido Luiz Jesus. Bom dia, Jesusinho, tudo bem aí? Suave na nave? Tranquilo? Valeu, meu irmão. Hã? Ó, tô sabendo, amanhã tá de folga, né? Coisa boa. Amanhã, sabadão, Everaldo Silva com a gente aqui assumindo esse monte de botão aí. Ah, legal. Não, merece, Jesusinho. Vai descansar, porque seu magrinho lá, sei que arranca teu couro também, viu? Ave Maria. Hã? Ele é bonzinho? Tá, bom. Eu não vou nem pedir pra comparar, porque isso aí é antiético. Mas eu trato melhor sendo que ele, com certeza. Hã? Ô, preparo o cafezinho pra você, dou um abracinho, beijinho, limpo a cadeira. Eu falo pra você, se você for espirrar saúde, ele não fala isso, né? Ah, bom. Ah, entendi. Cachê maior, né? Tá certo. É isso aí, gente. Começar mais um Brasil Caminhoneiro. Aí tem muita informação, tem prestação de serviço, uma hora cheia aí com as notícias do transporte e de tudo aquilo que movimenta as estradas desse país continental. Mas é porque eu lembrei disso agora, que a gente pega um mapa da Europa e taca aqui em cima do mapa do Brasil, né, cara? Rapaz do céu, a gente tem um continente aqui mesmo de verdade, hein? Você tá doido. Pois é, gente, hoje dia 26 de junho, hoje é dia nacional do diabetes, né? Quantos estradeiros Brasil afora aí que sofrem com a diabetes, né? Ô, doencinha danada, viu, gente? E aí é uma coisa crônica, né? Não tem cura, né? Tem que ir tratando aí, né? Os níveis de açúcar no sangue, né? E aí temos os dois tipos de diabetes, né? O diabetes tipo 1, né? Que geralmente ele é diagnosticado na infância e resulta da falta de insulina, né? E tem a diabetes tipo 2, que é a mais comum e que está frequentemente associada a fatores de estilo de vida, como a alimentação inadequada, sedentarismo. Então vamos se cuidar, gente. Vamos se cuidar porque os números são altos, assustam. O pessoal aqui da Sociedade Brasileira de Diabetes, né, sempre mandando uns informes aqui para nós, dizendo que atualmente no Brasil temos mais de 20 milhões de brasileiros vivendo com a doença. E não tem jeito, a melhor forma de você prevenir é praticando atividade física, é manter uma boa alimentação, evitar o consumo de álcool, de tabaco, de outras drogas, então tudo isso aí já vai ajudar também, tá bom? E daqui a pouquinho no Minuto Agrojornal, a gente vai falar... um pouco a respeito disso aqui também, né? Que a gente vai falar como aquelas canetas emagrecedoras aí estão mudando o comportamento e o estilo de vida de muitas pessoas aí, né? Até para um ponto positivo, né? Que é uma alimentação mais saudável também, que faz parte, né? De todo o tratamento também. Legal? Fica atento, daqui a pouquinho a gente vai falar a respeito disso aí no Minuto Agrojornal hoje. E hoje também, turma, é dia de celebrarmos outras datas importantes, né? Que convido a gente à reflexão, ao reconhecimento de pessoas, de instituições que ajudam a construir uma sociedade melhor. Hoje celebramos o dia do professor de geografia. Eita nós, né? A turma que nos ajuda a compreender o mundo, os territórios, os caminhos que diariamente são percorridos aí pelos transportadores de todo o Brasil. Gente, tem o trabalho do pessoal da geografia junto aí também, viu? Hoje também é o dia do pessoal da aviação de busca e salvamento. Tá aí a nossa homenagem aí aos bravos homens e mulheres que dedicam suas vidas ao resgate e à proteção de pessoas em situações de emergência. E vai aqui mais uma vez a nossa solidariedade lá ao povo da Venezuela, né, gente? Que tristeza, que terremoto lá, né, Jesus? Rapaz do céu. País que já vive numa miséria, numa opressão, sabe? Assolado ali pelos comunistas, agora tem que querer se reconstruir, vem um terremoto desse aí. Rapaz do céu.
E é legal, né, cara, da gente... Legal, né? De ver a união, por exemplo, dos países, né? A gente vê o pessoal do Chile, da Argentina, do Uruguai, e até mesmo do Brasil lá dando uma força, dando uma ajuda lá pro pessoal da Venezuela, né? Pessoal de busca e salvamento. Inclusive até pessoal do Corpo de Bombeiros aqui de São Paulo, que não sei se foram ou estão a caminho de lá também, para poder ajudar nas buscas, lá, né? Esse cachorro treinado, tudo lá. Bacana isso aí, gente, bacana, viu? Sorte para vocês aí. Um abraço para todo o pessoal da aviação de busca e salvamento aí também. Hoje também temos o Dia Internacional contra o Abuso e o Tráfico Ilícito de Drogas e também Dia das Nações Unidas de Apoio às Vítimas de Tortura. Lembrando a importância da defesa da vida, da dignidade humana, né, gente? Da construção de uma sociedade mais justa e mais segura também. Hoje também celebramos o Dia Mundial da Carta das Nações Unidas, né, um documento que simboliza a cooperação entre os povos e a busca pela paz mundial. Acho que esqueceram essa gaveta em algum canto aí, né? Porque paz mundial que a gente infelizmente não tem, né? E no nosso calendário litúrgico, né, hoje recordamos o dia de São Jeremias, né? Além dos santos João e Paulo, né, que foram testemunhas de fé e também de perseverança. E a data de hoje também homenageia São José Maria Escrivá, que é fundador do Opus Dei, foi canonizado, né, por São João Paulo II. E um dos trabalhos, né, que José Maria Escrivá sempre fazia era da gente, sabe, sempre colocar o trabalho nosso diário sendo realizado com dedicação, com honestidade, com espírito de serviço, porque isso também, gente, é um caminho, né, de crescimento humano e também de santificação nossa também, né? Então é fazer isso aí com muito carinho. Ah, quer, não gosto do meu trabalho, procura outro, gente. Mas enquanto você tá no teu aí, faça ele bem feito, faça com carinho, faça da melhor forma possível também, tá legal? Então tá aí, né, a mensagem aí de São José Maria Escrivá, da gente valorizar o trabalho cotidiano, independente daquilo que você faz. Nem as nossas amigas donas de casa aí estiver fazendo aí a limpeza aí de uma panela, passando um aspirador, limpando o banheiro. É importante que você faça isso com muita dedicação, tá bom? E que a gente valorize também o trabalho dessa turma, viu, gente? É importante a gente valorizar o trabalho dessa turminha toda aí, tá bom? E acho que essa data também ela conversa diretamente, né, com a realidade dos caminhoneiros, né, que também ajudam a mover o Brasil todos os dias. Então, a todos os homenageados desse dia, o nosso respeito e o nosso reconhecimento. Vamos para o aniversário de cidades aí, Jesus? Vamos nós? Hoje, no estado do Piauí, feriado nos municípios de Palmeirais e São Raimundo Nonato, no Rio Grande do Norte, os municípios de Bodó, Fernando Pedrosa, Itajá, Major Salles, Triunfo Potiguar e Venha Ver. Venha Ver. Venha Ver o que tem em Venha Ver. Ô, brincadeira, beleza? Cala a boca. Ai. Pernambuco, município de São José do Belmonte. No estado da Bahia, os municípios de Castro Alves, Catu, Poções e Santa Maria da Vitória. Em Minas Gerais, o Monte Santo de Minas, Santa Teresa no estado de Espírito Santo e Umuarama, no meu querido estado do Paraná. Então, parabéns aí a todos vocês que nasceram, moram nessas cidades e parabéns a todos os aniversariantes desse dia 26 de junho. Saúde, sucesso, sorte, alegrias e conquistas aí para todos vocês. Legal? Apresentações feitas, barriga vazia, mão lavada, simbora nós acelerando o carrão no FM 77.5, 1040 kHz no AM, para você que nos acompanha pelas redes sociais, pelo aplicativo, para a turma que está sempre conosco pelo YouTube, youtube.com/capital com você, obrigado pelo carinho, obrigado pela beira, tamo junto no balaio do gato, tá vendo? Quantas opções para você estar sempre ligadinho aqui com a gente? 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Conectada com o mundo! Ligada? Ligada sempre você! E olha a Roberta Miranda chegando para abrir a seleção musical de hoje com o meu Dengo. Ah, música bonita! Vamos ouvir!

Tá aí o meu dengo, Roberta Miranda, abrindo a seleção musical dessa sexta-feira. E você participa aqui com a gente pelo DDD 11 98334-5777. Anotou? DDD 11 São Paulo 98334-5777. Legal? Turma, tem informação das estradas aí pra vocês. Olha, tem dois trechos aí de rodovias federais que estão passando por obras de recapeamento, tá legal? Então presta atenção, vê se tem alguma aí no teu caminho. O primeiro é lá pelos lados do Triângulo Mineiro, lá em Uberlândia. Nós temos obras de recapeamento ali perto do viaduto Regis Bittencourt, bem no entroncamento das BRs 365 e a 050. Legal? Essas obras aí, gente, seguem até o dia 2 de julho. Tá tudo sinalizado por ali, orientando os motoristas sobre o bloqueio, tá? E tem outro ponto de recapeamento aí que está exigindo uma atenção da turma do trecho, esse no estado do Rio Grande do Sul. Fica ali na BR-392, no município de Santa Maria, começa lá no 345 e vai até o 349, tá bom? Olha, essas obras aí, gente, elas acontecem sempre do nascer ao pôr do sol, então é sempre por volta aí de 7h30, 7 horas da manhã, e vai até por volta aí de umas 5 horas, 5h30 da tarde. Legal? Tá? Então... tem operação Pare e Siga aí em ambos os trechos. E essa intervenção aí também no Rio Grande do Sul deve seguir também até o comecinho do mês de julho. E se você que está acompanhando a gente no dia a dia, se tem alguma informação das estradas aí, ó, manda para cá, manda para a gente divulgar. Ajuda por demais aí aos nossos colegas da estrada. DDD 11 98334-5777. Falou? Vamos de mais moda? Rick Renner, eu e o Sabiá. A moda é bonita, vamos ver.

0: Sabiá, Rick Renner marcando presença aqui na Bolé do Brasil Caminhoneiro na capital, conectada com o mundo, ligada sempre em você.
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0: É, gente, olha, tem uma tendência aí, ó, que surgiu na área da saúde e que começa a chamar a atenção também do agronegócio. Tô falando das chamadas canetas emagrecedoras, né? Aqueles medicamentos lá como o Ozempic, o Mundiaro, né? Não vou falar do tal do Mundiaro aí, né? Que é utilizado no tratamento da obesidade e também do diabetes, já que a gente está falando hoje, né, dia 26, o Dia Nacional de Combate ao Diabetes. Bom, gente, o crescimento do uso desses medicamentos já está mudando aí os hábitos de consumo de milhares de pessoas no Brasil e também além fronteiras. E essa mudança, ela pode ter reflexos, sim, importantes para os produtores rurais, para a agroindústria e até para a logística de alimentos. É que pesquisas recentes mostram que os consumidores que utilizam esses medicamentos, eles tendem a quê? Reduzir o consumo de doces, de refrigerantes, salgadinhos, aqueles alimentos ultraprocessados, e em contrapartida, cresce a procura por proteínas, por frutas, legumes e produtos considerados mais saudáveis. E segundo os especialistas, embora apenas uma pequena parcela dos lares brasileiros utilize atualmente esses medicamentos, o mercado já acompanha atentamente os efeitos dessa transformação. Nos Estados Unidos, por exemplo, onde a adoção dessas canetas emagrecedoras está mais avançada, estudos apontam uma redução dos gastos com alimentos de alta densidade calórica. E por lá, o pessoal está mudando e de forma significativa a composição das compras feitas pelas famílias. Você sabe que me permite um comentário aqui, Jesus? O meu irmão Flávio, que mora lá no estado do Arizona, ele fala que às vezes nas horas folga, lá quando a minha cunhada está com o carro em casa, ele usa o aplicativo para poder fazer esses negócios de compras e fazer entrega na casa das pessoas ali também, né? Ele fala assim, aqui é para garantir minha cervejinha do fim de semana. E ele comentou a respeito disso aí comigo outro dia. Porque antigamente, quando ele estava lá começando a trabalhar, um monte de tranqueirada lá que os americanos gostam de comer, sabe? Aqueles hamburgão, com a corarada toda. Falei, cara, eu comecei a perceber lá o pessoal partindo já mais para essa questão de legume, de fruta, de verdura. Pratos assim mais ricos, né, em vitaminas ali também, viu? É bacana perceber esse tipo de coisa aí, né? Bom, e para o agro brasileiro, o que, que isso tem a ver? Ó, tem tudo a ver, viu, gente? E o recado é bem claro. É acompanhar não apenas o clima, é acompanhar a produtividade e os preços. Isso hoje pode não ser suficiente para você manter o teu negócio lucrativo aí na tua propriedade. Mas é importante que você entenda o comportamento do consumidor que será cada vez mais importante também para você conseguir orientar os seus investimentos, identificar novas oportunidades de mercado aí também. Então é bom, gente, é bom ir atrás de informação, acompanhar o que acontece no dia a dia aí também para vocês também. E isso aqui é uma tendência de mercado. Não tem também por onde voltar, não, viu? Não tem por onde voltar. A gente vê aí quantas essas canetas emagrecedoras aí são vítimas aí de quadrilhas de roubo aí. O pessoal entra para roubar essas canetas aí. Por que rouba? Rouba porque tem gente aí querendo comprar. Tem mercado para isso daí também, né? Então, gente, olha, se essa busca aí por alimentos frescos e nutritivos continuar crescendo nos próximos anos, os setores ligados à produção de frutas, de hortaliças, proteínas e alimentos de maior valor nutricional poderão ganhar ainda mais espaço. Aí, gente, uma mudança que começou na saúde e que aos pouquinhos aí podem redesenhar, né, a produção, a comercialização e até o transporte de alimentos em todo o mundo. E se muda o que vai para o prato do consumidor, olha aí, muda também o que vai na carroceria dos caminhões. Por isso que a gente sempre fala, né, gente, que o transporte precisa estar sempre atento às transformações aí do mercado, criando novas oportunidades de trabalho para toda a nossa turma do trecho. Legal? É o Minuto Agrojornal, pegando sempre uma beira, uma carona na Bolé do Brasil Caminhoneiro, FM 77.5, 1040 kHz na M, pelas redes sociais. Ah, tá até esquecendo de comentar aí, viu, Jesus? Você que usa essas canetas emagrecedoras, coloca no comentário com a gente aí o que você mudou na tua alimentação aí, ou se você não mudou nada, porque também não adianta, né, tomar injeção lá e não mudar nada aquilo que você tá comendo, aí não vira. Comenta com a gente aí. Legal? Vamos em moda? Ó, atendendo o pedido lá da Laurinha, da cidade de Arujá. Sempre acordada logo cedo pra ir pra escola, ligadinha com a gente. Pediu pra gente tocar aqui Ana Castela com Minha Herança. Ah, oh, meu Deus do céu. Vamos ouvir!

0: Tá aí Ana Castela, Minha Herança, atendendo o pedido lá da Laurinha, ligada com a gente na cidade de Arujá, na região do Alto Tietê. Beijo, Laurinha! Obrigado pelo carinho, viu, fia? Boa aula aí pra você. Legal? Vamos pro intervalo, Jesus? Toma uma água com um café cavalo? Na volta tem a nossa reza aqui no programa. Não vai longe não, que o intervalo é rápido e eu volto já!
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nada, na dica de nada. O enterro foi triste e silencioso. Depois só ficou uma imensa saudade. E tudo, tudo era motivo de recordação. Os livros dele, os jardins onde passeavam juntos, e em tudo, a presença, a ausência dele. Os dias para aquela mulher eram amargos. Então ela recebeu uma carta que vinha de outro estado e era assinada por uma mulher. Em poucas linhas, essa desconhecida, né, lhe fazia ciente de que o homem pelo qual ela chorava tinha sido também o seu amor. E como fruto do relacionamento de alguns anos, ela ficara com duas crianças pequenas. E ela descrevia o seu drama. As dificuldades profissionais, as despesas que se avolumavam, as necessidades que cresciam. E na carta ela rogava desculpas por atormentá-la, mas pedia auxílio para suas duas meninas. A primeira reação da mulher, claro, foi de revolta, de raiva. Sentiu-se traída, magoada. Mas com o passar dos dias, aquilo foi arrefecendo e dando lugar a um outro sentimento. Ela pensou no amor que o seu marido deveria ter pelas filhas. E agora, estavam órfãs. Por muito amá-lo, ela tomou uma decisão. Ela respondeu à carta dizendo que ficaria com as duas crianças. Ela assumiria a sua educação, mas com uma condição: que a mãe as deveria entregar aos seus cuidados em definitivo. Bom, acertaram os detalhes e combinaram o encontro. Ela queria as crianças, pedaços do seu amor que se fora. Haveria de tratá-las como suas filhas, afinal, eram amores do seu marido. E no aeroporto se encontraram. E de longe, ela viu a outra. Era uma moça jovem, bonita, uma Nisei. Ela até sentiu um pouco de ciúmes. E as crianças eram lindas. A jovem, com lágrimas nos olhos, despediu-se delas, fez-lhe recomendações e se dispôs a partir. As crianças, tadinhas, se achegaram a ela, chorando, soluçando. Gente, a cena era tocante. Então, a mulher sentiu uma onda de carinho invadi-la e chamou a jovem mãe. Falou para ela assim: "Vamos ser uma única e grande família? Fique conosco você também. Seremos amigas e mães das nossas meninas sem pai." Esse era o famoso milagre do perdão. Não do perdão dos lábios. Esse é fácil da gente conseguir fazer. Mas o perdão do coração. O perdão verdadeiro. O que coloca um véu sobre o passado. O único que é levado em conta. Porque Deus não se satisfaz com as aparências. Deus sonda a intimidade nossa, gente. Conhece os mais secretos pensamentos dos homens. Gente, o esquecimento completo e absoluto das ofensas é próprio das grandes almas. Perdoar é pedir perdão para si próprio. Afinal, quem de nós não necessita dele? Quem de nós pode dizer em sã consciência que não comete equívocos? Então, se alguém nos prejudicou, está aí mais um motivo para o exercício do perdão, pois o mérito é proporcionado à gravidade do mal. Olvidamos o mal. Vamos deixar ele para lá? Vamos pensar no bem que se pode fazer. Vamos cuidar de retirar do coração todo aquele sentimento de rancor. Deus sabe o que se demora no fundo da alma de cada um dos seus filhos. E é sempre tempo. Quem sabe o tempo não é agora de você abandonar essa mágoa e se reconciliar com aquela pessoa que há tanto tempo você não tem um dedinho de prosa. Aproveita enquanto está vivo, viu, gente? Que depois que bate com as cachuletas, aí não tem jeito nenhum, não. Tá legal? Vamos então, nesse momento, colocar aqui as nossas intenções particulares no colo de Jesus e de Maria. Se é o sentimento de perdão do teu coração que você pede, coloca isso no colo deles. Se é rezar para uma pessoa que está aí, ó, no leito do hospital, de um idoso que está aí, ó, abandonado, largado numa casa de repouso, num asilo, coloca o nome dele também. É da sua esposa, é dos seus filhos, é do seu marido, seu pai, sua mãe, seu irmão, não importa quem seja. Põe o teu nome também, bota o teu nome lá no colo de Jesus e de Maria. E você pode ter certeza que esse seu pedido será encaminhado lá para o nosso Pai Celestial. E pela intercessão de Jesus e de Maria, você pode ter certeza que na hora certa, no momento oportuno, você também terá o seu pedido atendido. Tá legal? Vamos rezar então, gente? Ave Maria, cheia de graça, o Senhor é convosco. Bendita sois vós entre as mulheres. Bendito é o fruto do vosso ventre, Jesus. Santa Maria, Mãe de Deus, rogai por nós, pecadores, agora e na hora da nossa morte. Amém. Pai nosso que estais no céu, santificado seja o vosso nome.

venha a nós o vosso reino, seja feita a vossa vontade, assim na terra como no céu. O pão nosso de cada dia nos dai hoje, perdoai-nos as nossas ofensas, assim como nós perdoamos a quem nos tem ofendido, e não nos deixeis cair em tentação, mas livrai-nos do mal. Amém. Que Nossa Senhora, Mãe de todas as glórias e graças, São José Operário, seu esposo, os santos do dia, São Jeremias, João e Paulo, São José Maria Escrivá e São Cristóvão, padroeiro dos viajantes e dos motoristas, nos abençoem e nos protejam por todos os dias de nossas vidas, que assim seja. Amém.

0: vocês. Jesus.
1: Jesus.
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3: É isso aí, gente, de volta com o Brasil Caminhoneiro. Olha, com as temperaturas negativas registradas, né, em alguns trechos da BR-116 em Santa Catarina, como as serras do Planalto Norte, ó, fica aí o alerta aos caminhoneiros sobre os cuidados necessários para evitar o congelamento do diesel, viu, gente? Porque esse congelamento aí, ele acontece quando a parafina que está presente no diesel, ela cristaliza a baixas temperaturas e forma um, tipo uns flocos, né, uns pedaços ali de gelo que podem entupir os filtros e impedir a passagem do combustível. Isso compromete a ignição, a combustão, potência do motor, podendo levar à paralisação completa do veículo. Então, o pessoal das concessionárias e rodovias aí pelos lados de Santa Catarina, Rio Grande do Sul e até mesmo do Paraná, e a própria Polícia Rodoviária Federal tem registrado aumentos a caminhões em pane devido ao congelamento do combustível, especialmente em locais com altitudes elevadas. Então é muito importante que você, estradeiro, esteja atento, abasteça sempre com combustível de qualidade e mantenha a manutenção do caminhão sempre em dia. Legal? Com essas porcaria de combustível que a gente está vendo, hein? Cada vez mais biodiesel no diesel, etanol na gasolina. Ih, rapaz, o coitado do motorzinho sofre por demais, viu? E esse alerta vale também para quem tem a máquina agrícola aí também, viu, gente? Cuidado, vamos manter aí a condição certinha. E o pessoal que também gerencia as frotas de ônibus aí também, viu, gente? É recado geral aí para todo mundo. Você tem uma caminhonete diesel? É? Cuidado redobrado também para você aí. Beleza? É isso daí. Bom demais, moda, ô Jesus? Esquentar o esqueleto? Alan e Aladim, liguei para dizer que te amo. Oh, coisa chonada, você tá doido, tio? Vamos ouvir!

Tá aí o Alan e Aladim, liguei pra dizer que te amo. E tá cheio de gente ligando, mandando um recadinho pra nós aqui pelo DDD 11 983345777. Manda o seu aqui também, DDD 11 983345777. O QRA do Berrante tá mandando um recado que tá lá pelos lados do Porto de Paranaguá, capital do Rato Gordo, lá aguardando ali pra a qualificação lá pra poder fazer mais uma descarga lá do farelo. Valeu, do Berrante, aquele abraço pra você, tamo junto. O pessoal lá do grupo GAC também, pessoal do grupo Amor por Caminhão, sempre representado aqui pelo Carlos Eduardo Brevet Carreteiro. Ô Carlão, aquele abraço, meu velho, tamo junto e sempre rezando por você, pela tua esposa também aqui, tá bom, meu irmão? É isso aí, pede pra mandar um abraço lá pro QRA, o Robinho Pé de Chumbo, tá doido? E o QRA do Barrichello também ligado conosco lá pelos lados do Tocantins. Ô Barrichello, valeu, meu irmãozinho, aquele abraço pra você, tamo junto aqui no Balaio do Gato sempre aqui, tá bom, meu querido? Vovô Josué lá em Fátima, na Bahia, também mandando seu registro aqui pra nós, a dona Cida lá da Vila dos Idosos, Bel do Parque Bancário, sempre marcando presença aqui conosco também, aí o pessoal de Caçapava aqui também, sempre ligado aqui com a gente, turma do Vale do Paraíba, obrigado pelo carinho de todos vocês, tamo junto, gente, tamo junto sempre, tá legal? Carinho enorme por cada um de vocês aí sempre, beleza? Ô turma, olha só o que foi aprovado aqui essa semana lá em Brasília, tá doido, ouve só, pessoal lá da Comissão de Viação e Transporte lá da Câmara dos Deputados, aprovou aí o projeto de lei de um deputado lá do Amazonas, deixa eu ver se eu acho o nome dele aqui, é o Fausto Santos Júnior, né, do União. E segundo esse projeto de lei, aí ele vai tornar escapamento barulhento dos veículos como infração gravíssima e crime ambiental. Ó, pela proposta, abre aspas aqui, ó, pelo texto. Veículo com escapamento adulterado ficará retido até que a situação seja regularizada. E em caso de reincidência no período de um ano, o motorista vai pagar multa em dobro e terá o direito de dirigir suspenso por 6 meses. E essa punição poderá ser aumentada se ela ocorrer entre 10 da noite e 6 horas da manhã em áreas residenciais ou próximas a hospitais. O projeto ainda precisa tramitar em outras comissões da Câmara, do Senado e ser sancionada pelo presidente até se tornar lei. Tá, eu só quero ver se eles vão conseguir, né? O foco aqui tá bem claro que eles estão querendo punir os caminhoneiros aí, né? Que botam um escapamental mais aberto aí no pesado. Mas quero ver se eles vão ter a manha e a moral e gente suficiente pra de repente ir atrás desses caras de motocicleta que ficam infernizando a vida de todo mundo aí à noite, né? Fazendo negócio de cortar giro, porque escapamentinho barulhento, tá só as muriçoca, uns pernilongos chato pra dedéu. Então vamos ver. É pra bater em Chico, tem que bater em Francisco também. Não é você sentar a lenha só nos caminhoneiros, não. Mas vamos pegar todo mundo aí que fica andando com o escapamento aberto aí também. E tem uma turminha também que tem uns carros aí, esses carros potentes também. Bota uns escapamentos ali que também fica estourando, cara. Ah, Maria. Ó, gente, quer uma dica do Riquet? Deixa do jeito que tá, gente. Usa um escapamento original aí, vai. A gente já tem tanto barulho. Vamos ajudar também, né? Vamos colaborar aí, fazer menos barulho possível, principalmente aí em áreas perto de hospitais, aí que a turma sofre por demais também, né, Jesus? Você tá doido? Que é, Jesus? Vai voar? Acabou o programa? Então, vamos recolher as traias e picar mula. Ponto final nessa edição do Brasil Caminhoneiro. Muito obrigado a todos vocês que rodaram juntos com a gente nessa hora cheia. E amanhã, sabadão, tem Brasil Caminhoneiro, mas não vai ter o Jesus. Mas vai ter o Everaldo Silva, né? Com aquela resenha, né? Que eu costumo dizer tanto, né? Com aquela resenha de tudo aquilo que aconteceu aí durante a semana. Tem o Evangelho de domingo. Então, os modão qualificados pra gente poder curtir. Jesus, vai lá curtir até o final de semana. Mas segunda-feira eu quero você aqui, tá bom? E eu volto amanhã, se Deus quiser. E ele há de querer, 5 horas da manhã, aqui na Rádio Capital. Legal? Beijo nas comadres, reco-reco nas costelas dos compadres, cuidado nas estradas aí, viu, gente? Vamos devagar, respeitando sempre os limites, respeitando o outro também, que é muito importante, e nada de dirigir com sono. Tchau, gente, fiquem todos com Deus, até amanhã!

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2: Ótima sexta-feira a todos os ouvintes da capital. Destaque para o trânsito na Marginal Tietê. Trânsito intenso já no sentido Rodovia Castelo Branco.

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2: Destaque para a Zona Sul de São Paulo, Avenida dos Bandeirantes. Tem ocorrência ali na passagem pelo viaduto Leomar Baleeiro. Isso atrapalha a vida do motorista que vai no sentido Marginal Pinheiros. O trânsito é ruim desde o túnel Maria Maluf e segue assim até o viaduto Jabaquara. Depois o caminho melhora. De qualquer forma, a Avenida Indianópolis e o corredor da Pedro Bueno e jornalista Roberto Marinho são boas opções. No sentido contrário, a Avenida dos Bandeirantes funciona muito bem até o momento. 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
2: 7 horas tem rodízio válido para veículos com placas finais 90. Esses não podem circular no centro expandido de São Paulo, porque começa o rodízio municipal de veículos. Entre as 5 da tarde até as 8 da noite também. Destaque para a chegada a São Paulo pela rodovia Raposo Tavares. O motorista reduz a velocidade já na passagem pelo Rodoanel Mário Covas. Se trânsito vai ruim até a Avenida Escola Politécnica, melhora um pouquinho, volta a ficar carregado ali na região do shopping e segue intenso até o acesso à Rua Sapituba. Nesse trecho final, a Avenida Eliseu de Almeida é uma boa opção para o motorista. Para o interior, Raposo Tavares funciona bem. Regis Bittencourt, motorista reduz a velocidade apenas na passagem pelo Rodoanel Mário Covas, ali depois em Embu das Artes e depois no Largo do Taboão, mas depois o caminho é bom na chegada a São Paulo. 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

0: deixa acontecer.
1: Uala! Bom dia, Aladim!
2: Bom dia!
1: Alô, bom dia, 72, minha gente! E aí, gente, bora pra mais um dia de vida real aqui nesse planeta maravilhoso, incrível.

0: vida. Demos o nosso melhor. Teve gente que deu a vida. Essa semana teve gente que deu a vida. Muita calma nessa hora. Bom dia, bom dia. Bora ser feliz aqui no Se Joga. Juntos. Ah, mas o povo já tá acordado faz hora, ô Reinaldo. Reinaldo tá atrasado, gente. Ó, hoje, sexta-feira, 26 de junho. Do ano da graça de 2026, meu partner aqui na minha frente. Bom dia, rei!
1: Ângela Matos, bom dia pra você, bom dia pra todos que estão acordando agora, 7:06. Chegamos no gás, né? Sexta-feira.
0: Chegamos no gás,
1: exercizando os demônios. Bom dia, Túlia, aqui na produção.
0: Cê
1: bom
0: viu,
1: dia a todos.
0: Menino?
1: Nossa, caiu da cama, menina!
0: Eu tô em choque, é claro que a gente vai botar a Túlia pra requebrar.
1: Seja
0: aqui no Se Joga.
1: Vai dançar até
0: Ai,
1: o chão hoje.
0: Vem cá, hoje ela fica até o chão, né?
1: Hoje
0: minha
1: vai.
0: Gente, hoje ela vai.
1: Hoje vai.
0: Eu, como que é aquele lê? Hoje eu não vou embora. Túlio, vem dar o ar da graça aqui, gente.
1: Vai
0: olha
1: lá, Túlio, por favor, não é sempre.
0: Bom dia, Túlio. A Túlio vem da caravana de onde, gente? Qual o seu nome, caravana?
2: Bom dia, meu nome é Túlio. Eu vim da caravana lá da Vila Sônia.
0: Ai, que luxo, dona Túlio. Que delícia ter você aqui com a gente.
2: Bom
0: primeira
2: dia.
0: Vez, não é?
2: É a primeira se vez que se joga. Eu tava doida pra vir de manhãzinha. Caí da cama, resolvi vir pra cá.
0: Que
2: bom
0: delícia.
2: Dia, ouvintes do Se Joga. Bom dia, Ray. Bom dia, Ângela. Bom dia, ouvintes lindos, maravilhosos.
0: Túlio, aqui é um programa de muita prestação de serviço. Do teu trajeto de casa pra cá foi tranquilo? Você viu alguma coisa de
2: foi,
0: diferente?
2: Foi tranquilo.
0: Você vem
2: tranquilo.
0: Do quê?
2: Eu vim de metrô, eu pego a linha amarela.
0: Tá.
2: Aí eu pego na linha amarela Vila Sônia, desembarco aqui na Paulista. Da Paulista passo pra aquela, acho que é a linha verde, né? E caio aqui na Paraíso. Mas tá tranquilo.
0: Tranquilo.
2: Eu achei até rápido um trem, um metrô atrás do outro na linha amarela.
0: Olha aí,
2: foi super
0: gente.
2: Rápido.
0: Que bom, que bom. Então, olha, gente, essa é Túlio Simões, a revelação da Rádio Capital.
2: Capital, 26.
0: Bom dia, Túlio. Ó, gente, você que tá aí do outro lado, 77, já tá também aí, né? Já tá no ônibus, no metrô, trem. Se vê alguma coisa aí de diferente, compartilha com os amiguinhos aqui, que é prestação de serviço, tá? Gatão já chegou também do... Como é que chama lá? Eu sempre esqueço. É Catarina? Jardim? É Jardim lá, tio? Vila? Então, por favor, dê aí um tostão da sua voz. Tio Amauri contando também como é que foi. Da Vila Santa Catarina aqui pro Paraíso, tranquilo?
3: Tranquilaço.
0: Vem do quê, tio?
3: Ônibus e metrô.
0: Ué, ah, pega dois?
3: É.
0: Ah, já é longinho?
3: Não.
0: Ué, pega dois transportes, é longe, meu filho.
3: Da minha casa até a Estação Conceição é 10 minutos.
0: Ah, e tu não consegue andar? Ih, ah, esqueci que é meu chefe. Não, enlouqueci, gente. Não, tá certo.
1: Agora não
0: podia
1: adianta
0: pegar
1: mais.
0: Três. Não, ele podia pegar
1: já meteu
0: três.
1: Um X nas suas costas.
0: Não,
1: filho.
0: Não.
1: Agora já era.
0: Gente,
1: vai
0: linda.
1: Vai brincando, vai. Gente. Eu também pego duas conduções e não dá 15 minutos, vacilou, né?
0: Seus velho cocô. Gente linda, maravilhosa, olha. Participe mandando áudio. Já Vanderlei Correia
4: mande
0: trazendo.
4: Mande áudio.
0: A véia sempre a primeira. Ela pede pra mandar áudio. Ela fala se tá chovendo. Então já o Vanderlei Correia trazendo as informações de trânsito. Hoje, também assim, meu trajeto foi bem tranquilo. Eu saí um pouco atrasada de casa, eu tô acordando mais cedo, 4h35, parece que tá pior, né? Eu tô acordando mais cedo e tô me embolando ali na minutagem, né? Quando eu pisco, o cara fala, 7:09.
1: É mesmo?
0: Quando eu pisco, hoje eu já saí, já era 6 horas, não é o meu normal.
1: Quem fala 7:09?
0: Ah, vários rádios que eu tô ouvindo.
1: Você sabe que eu tinha um diretor de rádio que falou que a gente não podia falar.

0: A hora certa de manhã, porque apressava as pessoas e elas desligavam o rádio, você acredita nisso?
1: Ah, então ele realmente, bom, enfim, tá vivo?
0: É uma palha essa cara.
1: Deixa, para, para. Então assim, gente, foi tranquilo agora, veste uma roupinha aquecida, tá frio, tá bom? Agora, guarda-chuva bota na bolsa, porque a gente nunca sabe. Eu não peguei chuva, peguei, sabe aquela garoa sacana, ô Tule, que a gente só percebe quando olha no poste, rei? Na luz,
0: que é aquela que engana, né?
1: Exatamente, a chuvinha tá bem sacana, então pra quem gosta de touca, hoje eu vim de luva, que eu já tirei,
0: garoa, né? Garoa, uma chuvinha em cima de você é embaçado.
1: É, exatamente, tá? Ô rei, 7h10, podemos já um piriri e pororó? O que eu vi, aí, o que contaram já, menina, que domingo vai dar bom?
0: Menina, vai dar bom, a máxima hoje é 21. Aí a temperatura vai subindo, lembra que eu tinha falado ontem pra você que no final de semana ia ser um pouquinho mais quentinho? Por exemplo, sábado a máxima já é 23, domingo já começa a dar uma abertura de sol mais,
1: né?
0: Consistente e tal. O tempo vai melhorando, vai melhorando. Aí tem garoinha esses dias aí, sabadinho ainda tem garoa, mas aí final de semana melhora um pouco. Não quer dizer que vai dar praia, tá,
1: gente? É, mas vai dar uma melhorada, 7h10, tá, gente? Mas o que eu vi também, colega falando, que mais tarde, à noitinha, por isso turma que vai pra festa mais tarde, já leva a jaqueta de couro, tá?
0: Ah, tem que levar.
1: Leva o cuecão de couro, porque a noite vai ser gelada.
0: Cuecão de couro!
1: Tudo bem que as bebidas vão esquentar, o vinho quente, o birucutico, mas é sempre bom se proteger. Né, é minha isso. Gente? Ninguém mais aqui é criança, então, galerinha, leva um agasalho que a noite vai ser bem gelada. Quando eu cheguei na emissora, que eu olhei pra frente ali da avenida no termômetro de rua, 13 graus.
0: 13?
1: Eu não sei se estava lá congelado, mas eu vi 13 graus.
0: Essa é a temperatura de momento, 13, 12 graus. Tem bairros mais afastados aí na Zona Sul, os famosos... É Parelheiros, Marcilac,
1: né?
0: Porque bate 10 graus lá tranquilo. E aquela sensação de menos 6, brincadeira. 6 graus de temperatura é a média, assim, de sensação térmica, sensação de frio. A 7 e 11 para quem mora nos bairros mais afastados.
1: Então, é isso, minha gente. Ó, a Dedê Cristina, que é a nossa hack, ela tá dizendo que ela tá com roupa no varal desde terça... Então, apodreceu. Não, eu tô brincando, Dedê. Mas é duro, né? Desde terça-feira, a roupa tá no varal.
0: Fica um cheirinho, né?
1: Por que fica aquele cheiro? Meninas que são donas de casa.
0: Bololô.
1: Mas por que fica aí? Meu, eu já tive... É umidade, ó. Mostrou que é dona de casa, dona
0: Túlia.
1: E aí, você tem que lavar de novo, que não tem como, né?
0: As calcinhas atrás da geladeira, mas ainda coloca?
1: Ah, não, coloca.
0: Coloca, tudo.
1: Às vezes eu coloco também atrás da geladeira.
0: Na geladeira? Ué,
1: pra...
0: Tua geladeira tem aquelas grades ainda?
1: Lá da casa da minha mãe tem. A minha não, mas a da minha mãe tem.
0: Ô, pro céu. Ô, pro céu, pega
1: mas
0: ela.
1: É tão maravilhoso.
0: Economia.
1: Mas, cara...
0: Vamos preservar o planeta.
1: Mas, tá, o planeta, e aí, você vai usar roupa molhada?
0: Não,
1: sim, eu vou fazer igual o japonês que vai pegar o Brasil e falou assim, que vai ser 50-50. Ó. O jogo vai ser assim, ó.
0: É, 6-7.
1: 50-50? É, o cara falou, meu o jogador Deus. Deu na entrevista.
0: Meu
1: então,
0: Deus.
1: É, 50 planeta, 50 umidade do nosso corpo.
0: Deixa eu falar pra você, conversa com o Everaldo, ele tem dicas de lave-seca, ele vai te ajudar.
1: Ah, não, beleza, mas na casa da minha mãe não tem, ela não quer lave-seca, tá tudo certo. Mas assim, gente, a gente usa o que a gente tem, rei. Porque aí a roupa fica fedida, aí você tem que lavar de novo. Mete um amaciante. Ah, falando em amaciante, deixa eu falar uma decepção. Eu fiquei muito chateada. Eu adoro aquela série de Bridgerton.
0: Quem?
1: Sabe? Bridgerton.
0: Bridgerton.
1: Bridgerton. Eu amo, caros leitores. Hoje tá acontecendo, caros leitores. Aí, eu sempre fui naquela... Eu entrei no mercado, tava ali uma sessão de amaciantes inspirados em Bridgerton. Cara, okay. O cheiro não fica. Eu crente que eu ia ficar com o cheiro da Rainha Charlotte, que minha roupa ia... Não, eu fiquei um pouquinho decepcionada. Cadê a concentração?
0: Não tem.
1: Porque o amaciante, ele tem que estar bem grossinho, bem concentrado.
0: É verdade.
1: Pra fixar na roupa.
0: Esse era ralo?
1: Ralo.
0: Ralo.
1: E era uma...
0: Uma marca boa?
1: Uma marca boa. Não é aquele Downy, que o Downy pra mim é o campeão.
0: O Downy é o que o tio compra.
1: O Downy é o campeão. No cheiro, eu acho que o Downy ganha.
0: Eu só compro o Fofopel.
1: Na fixação, eu acho que o Downy ganha. Tem outros, né, assim, mais... Mais, como que eu posso dizer... Como é que fala? Tem outros mais...
0: Baratos?
1: Tipo, mais simples. É. Que barato não tem mais nada, rei. Só sou água com um corante. É. Mais fixa. Mas esse de Bridgerton, eu fiquei um pouquinho decepcionada. Porque na hora que eu cheirei lá no mercado, nossa, grudou no meu nariz.
0: O Urca é melhor.
1: Não sei. Urca eu usei muito quando o João nasceu, que eu lavava roupinha mais delicada, sabão de coco e tudo mais. Mas, ó, o IP também não tá... Não fica atrás, não,
0: esse
1: tá?
0: Esse outro
1: é bem cheiroso.
0: O IP é cheiroso. Esse outro, Downy, nunca foi em casa. Nunca tive essa...
1: 7,15. Não, dá... é porque eu não acho agora que... ele quer dar uma que ele é um, po... um não, pobrinho.
0: Não, não,
1: que
0: não, não, não, é que eu acho muito caro. Vocês não acham caro? Vocês não, que...
1: tudo bem. Mas às vezes você pega a promoção de Downy.
0: Eu prefiro conversar com comida.
1: 7,15. 7,15. Calma, calma. Gente, então, olha. A gente já entendeu que vai ser gelado essa noite. Final de semana dá uma melhorada. Domingo talvez dê bom aí, né? Pra quem vai curtir, sair. 13 graus aqui no Paraíso. Uma chuvinha bem ralinha, bem ralinha. Vocês já estão mandando aqui as mensagens. Olha, o nosso diretor, Vinícius... Eu ia falar Vinícius...
0: Vini Júnior!
1: Vini de la Cata, ela já informou, deu uma aumentadinha, tá? O relógio aqui da frente, termômetro, já foi pra casa do 16.
0: Meu Deus do céu!
1: Então, 3 graus, já achei que deu uma bela de uma aumentadinha,
0: aumenta,
1: tá?
0: Aumenta.
1: Ó, daqui a pouquinho vamos ouvir mais aí, todo mundo que tá hoje aqui nos bastidores do nosso Se Joga. Quero ouvir muito
0: a galera chegou aqui.
1: A galera tá chegando, então bora ouvir. Bora ouvir.
2: Vem. Ângela, rei, bom dia. Aqui é Juliana Bressanin, de São Bernardo.
1: Oi, Ju.
2: Juliana. Deixa eu falar uma coisa pra vocês. Gente, a hora que o despertador toca é duro, né? Meu Deus. Mas sabe o que tem acontecido comigo?
1: É.
2: Gente, eu lembro de vocês a hora que eu acordo. Eu falo, não, bora, vamos, se joga.
0: É, não tem opção não,
2: filho. Lembro da vinheta do programa e isso me impulsiona, me dá coragem pra levantar.
1: Ai, que linda.
2: Vocês estão demais. Um beijão.
1: Beijo, amiga. Um beijo. Obrigada, que delícia isso. Mas acho que é pra geral, né? 7h17, quando o meu é a Alexa, ela fala, ela apita. Ela tá longe do meu quarto. Ela apita, ela já me dá uma... Ai, meu Deus, Alexa, já. Mas, assim, eu não sei se eu tô muito cansada. Eu acho que eu tô dormindo melhor, eu tô dormindo mais. Então eu acordo bem descansadinha. Entendeu? Acordo de madrugada e tem a... Nossa, ainda falta 2 horas que pra 4h35.
0: O inverno é maravilhoso,
1: né? É bom, né, gente? 7h17.
0: Tem mais gente aqui,
3: ó. Bom dia, Rei. Bom dia, Ângela.
0: Hello!
3: Nossa, muito frio, né, Ângela?
1: Aí eu não aguento, gente.
3: A garoinha, toquei no ponto de trás dos esperando o ônibus. Fique debaixo das cobertas amanhã com o João, viu? Bem agarradinha pra esquentar, viu?
0: You?
3: Tá bom? Beijão pra você e pro Rei.
0: Beijo.
1: Obrigado. Ontem.
0: Tem uns que gostam, né?
1: Outros não. Para. Ontem eu fui pra CD com o João, levei uma cobertinha, uma manta. Que eu fiquei com dó da criança.
0: Necessário, né?
1: Meu, levei uma manta. Quando eu vi, eu tava com a manta dentro da minha bolsa. E aí, quando eu vi, Túlio, eu já parei na barraca da mulher do metrô. Comprei uma luva pra mim, uma luva pra ele. Gente, não dá.
0: Não dá, tá frio
1: não
0: demais,
1: Não dá, é, né? Por isso que daqui 10 dias, se Deus quiser,
0: para,
1: eu tô virando para. Lagartixa.
0: Separa.
1: Ó, Zenaide do Jabaquara tá aqui com a gente. Zenaide tá aqui. Vocês não têm noção de... E não é pago, tá, gente? Elas estão escrevendo por livre, espontânea vontade, que não tem pressão.
0: Não tem super.
1: Vocês não têm noção de como minhas manhãs ficam diferentes quando começo com vocês. Amo demais a conta, Zenaide, do Jabaquara.
0: Fofinha, Zenaide.
1: Rei, eu tive uma ideia. Você vai soltar mais um áudio para a gente dar aquela esquentada pro povo que tá, né, torcendo aí na cama? Coloca um disco nas alturas. Uma playlist disco pra dar aquela animada, na galera, tá, minha gente?
0: Tá.
1: Pra dar aquela animada.
0: Eu vou colocar aqui, ó.
3: Dona Pereira. Chega. Bom dia, pô.
1: Quem é? Filho, a mãe da Vitória?
3: Dia, Túlio, nossa, Túlio, você já tá aí. Bom dia pro Rei. Quem sabe tá o meu áudio hoje com a Angela Mato vai pro ar com a Túlio aí. Maravilhosas.
1: Aí,
3: amo
1: ó.
3: Vocês, não saio da capital por nada. Beijo, Ângela, beijo, Túlio, beijo, Rei, beijo, Vino, beijo pra todos da capital. Boa sexta-feira.
0: Lê meu áudio, Túlio.
3: Um beijo. Fica com Deus, anjo.
1: Amém.
3: Beijo pro João Guilherme. Beijo pra Bete mais a Belinha, viu, Rei? Um
0: obrigado.
3: Beijo pro seu filhinho, viu, Túlio? Maravilhosa.
1: Ela
3: obrigada,
1: é muito atenciosa.
3: Túlio, obrigada, viu?
0: Lembra de
3: fica
0: todo
3: com
0: mundo.
3: Deus, Ana Pereira do Jardim da Mitiga. Daqui a pouco já vou entrar no bainho, que eu tenho grupo de oração.
1: Ei. Ai,
3: beijo.
1: Reza por nós.
3: Tchau, Ana Pereira.
1: 7h19, Ana.

0: sentir assim, a, sabe assim, é, quando você encontra a sua, tipo, cara metade.
1: Só uma gêmea.
0: Exatamente, porque eu me identifiquei com muita coisa. É,
1: ela é alegre, Tule, ela é feliz. É,
0: assim, mas muito jeitão dela. Eu me vi muito na Tule. E eu tô muito feliz. E a gente já celebrou aqui, eu, o Reinaldo e a Vicky, essa ascensão da Tule aqui na Rádio Capital, né? E não seria diferente. Ainda mais que a gente tem uma pessoa aqui que tem esse olhar, né? Ele tem um olhar de pegar, assim, ó, o que é o bom. E vamos, quando a gente tem uma pedra preciosa e deixa ela no jeito, como é que é o nome, ô rei? A gente dá aquela lapidada. Exatamente. E ela já veio lapidada. Tule, por favor, vem aqui, conta pra gente. O povo já tá perguntando aqui na live da senhora, que conquistou já a nossa audiência. E olha, minha filha, que essa galera aqui, ó, pra conquistar o coração do ouvinte capital, você tem que ser 100% real, hein? E você conquistou, e eles querem te ouvir mais. Conta pra gente, Tule, do teu programa. Como é que tá sendo apresentar o Capital Disco?
2: Tá bem assim, agitado, animado. Eu posso
0: começou
2: falar.
0: Começou quando,
2: Tule? Começou de sexta-feira, dia 19, às 18. Tá. É toda terça e toda sexta, às 18, na verdade, corrigindo, às 18. E aí eu espero todos vocês que estão vindo à Rádio Capital aqui no Se Joga, com a Angela Matos, nesse maravilhoso Ray. Para o dia 13 de setembro, eu espero você no Blue, no Capital Disco, a sua discoteca. E assim, vai rolar anos 70, 80, 90, 2000. E a pegada do programa é justamente para poder falar sobre o que vai acontecer, os bastidores do programa, que a gente está preparando para o ouvinte.
0: Tá.
2: E eu quero que você que está ouvindo, que é o seguinte, toda sexta-feira haverá no meio do programa do Capital Disco, Amor Amigo. Eu tô
0: como
2: tentando.
0: É que é, Amor
2: eu,
0: tô, amigo?
2: Eu quero juntar as pessoas. Tem muita gente da capital que tá querendo um cobertorzinho de orelha, tá querendo uma aguinha pra poder molhar o deserto, né? Tem muita gente que tá na seca.
0: Ei, Tule! 7h22, Tule falando da água do deserto.
2: Exatamente. Então, a intenção é toda sexta-feira terá um quadro dentro do Capital Disco, tá. Amor Amigo. Amor ou amigo? Porque assim. Gente, você que tá querendo participar, manda sua foto, e aí eu vou, manda um áudio, manda sua característica, o que você gosta, o que você procura, se é homo, se é mulher, se é ela, elo, não tem problema. O amor vem em primeiro lugar.
0: Ai, que
2: gente,
0: lindo!
2: Gente, é o som.
0: Ai, que lindo!
2: E aí a intenção é das pessoas se encontrarem.
0: Tá.
2: E a capital é o melhor lugar pra isso. E aí na sexta-feira, toda sexta-feira, amor ou amigo. Porque se você gostar, é amor, se não,
0: amigo.
2: É amigo.
0: Ai, que lindo! Gostei, adorei esse nome, né, não, rei? Tu já pegou, né? Amor amigo. Amei.
2: Amor amigo. E eu espero você que tá ouvindo aqui o Se Joga toda terça e sexta, às 18, Capital Disco, pra poder falar dos melhores artistas, no qual a gente vai tocar e preparar esse bailão, essa festa maravilhosa pros nossos ouvintes. E eu espero sua foto, seu áudio, dizendo o que você quer, o que você procura, pra que, ó...
0: Amor amigo.
2: Sabe que barulho é esse? Não sei se pode fazer esse tipo de coisa nesse horário.
0: Não, Tule. 7h23, gente. Deixa eu ver aqui a reação do povo.
1: Como é que é o barulho que ela
0: Rodolfo
1: faz?
0: Rodolfo já se empolgou.
1: Gostei disso.
0: Rodolfo já se empolgou. Calma, Rodolfo, calma. Tá, calma. Ao longo aí da programação do programa, a Tule vai soltando, vai falar como é que funciona. Mas a turma aqui já gostou bastante.
1: Amor amigo o negócio?
0: Amor amigo,
1: eu gostei
0: disso,
1: ó. Aí.
0: Solange Correia desejando bom dia aqui pra nós, pra Tule também. Seja bem-vinda, Tule.
1: Começa assim.
0: Maracaminha. É lógico que inimigo, amor ou inimigo. Quem fica com o inimigo?
1: Não, dormindo.
0: Ninguém,
1: com o inimigo.
0: Gente?
1: Tem gente que dorme com o inimigo.

0: Já deu gatilho?
1: Ai, deu, rei, te juro.
0: É mesmo? Te juro. Um amigo que você foi apaixonado?
1: Não, me deu gatilho, esse daí não é o cara que bateu na mulher grávida?
0: Para!
1: Ai, te juro,
0: rei. Você para o artista.
1: Não consigo, rei.
0: Pelo amor de Deus.
1: Eu não consigo, meu.
0: Não, eu também não consigo, mas ó, a música é boa.
1: Mas eu não tô conseguindo. 7h24, desculpa.
0: Vocês querem que pare ou querem que consiga?
1: Gente, só tá me vendo a cena do elevador, rei. Me deu um baita gatilho, eu não consigo.
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0: Posso tirar?
1: Eu não tô conseguindo.
0: Não, pera.
2: Ó. 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
0: Ai, tudo.
1: Não consigo.
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1: Eu não quero gostar. Tira, eu não quero
0: tira,
1: gostar.
0: Tira, tira. Você põe ou tira?
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0: Põe ou tira?
1: Deixa um pouquinho.

0: mais. Não dá mais! Explode! Uhul! 7h25. 7h20. Ué, gente! Monique Venturelli, bom dia, show! Joelma Silva curtiu. Fabiana Jabuticaba. Quem mais tá aqui com a gente? A Yara Souza.
1: Souza!
0: Nosso primeiro dia de férias com vocês. É nosso cafezinho. A Yara tá de férias? É isso, Yara?
1: É mesmo, Yara? Conta essa noves.
0: Luciane Santos. Ai, Ângelo, o que o Rodolfo falou? KKKK. O que o Rodolfo falou? Não sei. É, quem mais? Túlio, começa com a Ângela. Ah, tá bom, Rodolfo, pra começar o quadro comigo.
1: Isso.
0: Tá bom, Rodolfo. Não sabe de nada. Vanessa, o cassete.
1: O cassete? O cassete. É o quê, Vanessa?
0: Gente, não sei.
1: Vanessa, o quê?
0: Priscila Tony falando que a Tune tem um astral.
1: Vanessa, o cassete, meu. Você fica zoando. Ai, eu tenho um e-mail que é DJ de fita cassete.
0: É, ué.
1: Um e-mail que eu tenho.
0: A dona Cida da Vila dos Idosos? É mesmo, cadê a dona Cida da Vila dos Idosos?
1: Sumiu, gostava dela.
0: Não, a gente gosta.
1: Bom
0: dona
1: dia,
0: Cida,
1: Angela, manda. Bom dia a todos aqui, a Cida da Vila dos Idosos. É, pois é, tô com saudade.
0: Manda um beijo pra gente, dona Cida.
1: E o Valdeci Pires?
0: Valdeci Pires também tá sumido.
1: Cadê?
0: Hey, toca um. Pera deixa aí. Eu ver aqui. É um, toca um sertanejo, mas eu queria um. É um sertanejo específico. Vamos ver se você sabe essa aqui, ó. É que a gente não combina.
1: Tudo bem.
0: Lembra aquela mensagem que você me mandou ontem?
1: Lembro.
0: Então, vamos fazer agora? Mas aí é um sertanejo específico.
1: Eu te mandei uma mensagem?
0: Você me mandou uma mensagem ontem. Sei lá. E aí eu vou te pedir essa música aqui, ó.
1: Vamos lá.
0: Toca o tema da novela das sete. Você sabe enquanto você acha a música da Ana Castela.
1: Eu tenho uma reclamação pra fazer.
0: Qual?
1: O João Ferreira, quando a Ângela Matos tinha participação no seu programa, era fácil achar as músicas das novelas. Porque o senhor Everaldo fazia uma pasta aqui com todas as novelas. A pasta tá tão atualizada, mas tão atualizada, que a última novela que tá aqui, eu te falo qual é, ó.
0: Não, rei, acho que é melhor não. Hoje é dia de festa, rei. Não, não vamos jogar...
1: Três graças, já acabou?
0: Opa!
1: Entendi.
0: Gente, ai, Palomita! Paloma já tá aqui, toda feliz, celebrando. Falou que hoje vai ter festa também.
1: É isso aí.
0: Vai ter quermesse. Beijoca pra você.
1: Chegou.
0: Ó, antes da gente, então, soltar a Ana e celebrar aqui uma aniversariante, é nossa efeméride do dia, viu? Eita, amiga, bom dia, já estou em casa. Mensagem da Railda, que tava na Bahia, né? Já pousou em Guarulhos. Guarulhos já foi pra casa dela.
1: Guarulhos.
0: A viagem foi tudo em paz. Quase perco o voo, porque a BR teve 3 acidentes.
1: Meu Deus!
0: Cheguei faltando 8 minutos para encerrar o embarque. Nossa, amiga! Mas graças a Deus deu tudo certo. Aonde é que tem aeroporto na tua região? Qual que vocês vão para onde? Hein, amiga? Me fala, que o aeroporto mais próximo da minha é Vitória da Conquista, mas agora tem um numa cidade chamada Piatã.
1: Piatã? Já tem aeroporto?
0: Piatã já tem aeroporto, minha gente. Epa! Agora, nesse 26 de junho do ano da graça de 2026, uma efeméride importantérrima.
1: Quem?
0: Vamos celebrar. Toca aí uma música que é pra ela, aniversariante do dia.
2: Você sabe que eu...
0: Não, não é a Ana Castela.
1: Travou! Não é? É ou não é?
0: Aniversariante do dia gosta muito de um sertanejo.
1: Ela?
0: Gosta dessa novela das sete. Então, pra você, Ju, feliz aniversário!

0: aí a Gil mandou mensagem pro Reinaldo.
1: Que medo.
0: Mandou lá pro tapete vermelho
1: também?
0: Pra
1: Evelyn,
0: só não mandou pra mim.
1: Não mandou pra você?
0: Eu não vi não, hein, Gil. Um beijo. Feliz aniversário, Diana.
1: A Ju cobra a previsão do tempo com precisão, todo dia.
0: Tá certa ela.
1: É, não, claro.
0: Ela investe nessa programação, ela quer ouvir a coisa certa.
1: A Ju diz que já morou em São Roque, a mãe conhece meu ex-patrão, você acredita?
0: É.
1: É, esse mundo é muito pequeno, Ângela.
0: Feliz aniversário, tudo de bom pra você. Obrigada pela companhia aqui todas as manhãs, Ju. Uma beijoca, viu?
1: Beijo, Ju Alcântara, que Deus abençoe sua vida, seus caminhos. Continue hoje com sempre. A gente sempre. Se joga aqui, ó.
0: Bom dia, Ju, bom dia. Gente, 7 horas e 30 minutos. 7 horas 30 minutinhos. Intervalo bem rapidão, porque eu já quero abrir a banca hoje, que tá cheio de fofoca. Vamos falar de Copa. Vamos falar, o povo já tá com a cabeça na segunda-feira. Calma, vamos viver um dia por
1: Tem gente que já não quer vir trabalhar segunda, você acredita?
0: Ué, acredito.
1: Que vai ter o jogo.
0: Não, tal. Acredito. A gente vai falar dessa movimentação, como é que vai ficar a cidade, como é que vai ficar as empresas. Ju!

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4: Muito bom dia, Angela Matos.
5: Oi, Vandeco,
4: bom dia. Bom dia. Capital sextou com frio, com chuva, pistas escorregadias. Choveu durante a noite, ainda tem garoa em alguns pontos da cidade. As pistas estão escorregadias, o motorista deve redobrar a atenção. Tudo ok com o transporte público nesta manhã. Ônibus, trens, CPTM, metrôs e via mobilidade funcionam normalmente. E até às 10 horas tem rodízio válido para veículos com placas finais 90. Esses não podem circular no centro expandido de São Paulo até às 10 e depois entre as 5 da tarde até às 8 horas da noite. Fala do corredor norte e sul, Angela Matos, que tem trânsito intenso no sentido zona sul de São Paulo, entre a Praça Campo de Bagatelle até a ligação. Depois o caminho melhora. Com sentido zona norte, o motorista reduz a velocidade já na Avenida Interlagos. Esse trânsito vai ruim até Yervant Sargeckian. Melhora, volta a ficar intenso na Vicente Raul até a Avenida Santa Catarina e depois na passagem pelo aeroporto de Congonhas. A partir dali, o caminho é livre. 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
10: Bom dia, Kikinho. Bom dia, minha Angela.
11: Bom
10: anja,
11: dia,
10: minha
11: Kikinha.
10: Linda, maravilhosa. Ô, Kikinho, fala aí pra mim, Kikinho, quando é que essa friaca vai embora? Ai, é inferno, não aguento, né? Mais. Chega, tô aqui, ó. Vestindo minha roupa com uma preguiça.
12: Nossa, nem me fale.
10: Beijo, meus amigos, e bom fim de semana. Eu amo vocês dois demais.
11: Beijo.
12: É a Rita Ruivinha.
11: Rita Ruiva, um beijo pra você. Sabe que ontem eu tava trocando uma ideia com o EV? O nosso EV Silva.
12: O nosso EV Silva.
11: E aí, falando da importância, né, da gente realmente sair bem agasalhado, estar bem agasalhado nesses dias mais gelados, frios. Uma mulher, eu acho que em situação de rua, foi encontrada hoje morta e provavelmente foi por conta do frio também. E aí a gente fica zoando o EV, que dorme com aquelas meias lá esquisita dele e tal, né? Mas é isso mesmo, tem que dormir de meia, gente. Bota uma touca, sabe por quê? Eu tava. Aí depois desse papo com o EV, parece que nosso celular realmente tá ouvindo tudo que a gente fala perto dele, né? Começou a aparecer uns médicos, uns especialistas sérios, falando que é nesse período do ano onde a probabilidade de uma pessoa infartar é muito maior por causa também desse tempo mais gelado. Então, aquecer as extremidades é o quê? Colocar uma luva,
12: mãozinha,
11: né?
12: Pezinho.
11: Mãozinha quente, o pezinho aquecido. É muito importante, uma touca.
12: É verdade. Você sabe que faz muito tempo que eu não sentia tanto frio como eu senti esse ano. Não sei se a gente vai ficando mais velho, porque assim, eu já passei frios piores, invernos piores. Meu pé, Ângela, tá gelando demais,
11: né?
12: Então é muito importante uma meinha, nem que você acorde com uma só depois, né,
11: Verão? Exatamente, o que acontece.
12: Eu durmo de touca, o João não acreditou?
11: Eu acho que um dia vamos dar
12: uma
11: como
12: câmera
11: é que
12: no
11: fala?
12: Quarto?
11: No quarto do João, pra gente só captar, que o João deve também dormir de touca, eu duvido.
12: Eu imagino,
11: não, eu não acredito não nessa história um
12: ventilador
11: na barriga, um no pé. Pra mim ele fica todo encapotado, ele quer dar uma de, né? Ah, minha carcaça é diferente da de vocês.
12: Será?
11: Eu não sinto.
12: Será?
11: 7h39, minha gente, a banca tá aberta? Tá sim, senhora. Olha, ontem a gente trouxe aquele babado, casos de família, que a dona Michele, por que o pessoal chama ela de Micheque? Tá bom, vai. Que a Michele, Bolsonaro foi lá, a gente ouviu, ela reclamou do enteado, que foi mal educado com ela, foi grosseiro e tudo mais. Depois ele jogou uma indiretinha, hoje é jogo da seleção, ninguém vai atrapalhar meu momento, minha alegria. Tá tudo bem, tá?
12: Tá bem?
11: Ela já disse que ela se excedeu, ela não pediu desculpa, uma coisa de família. Ele também pediu tipo uma desculpinha. Aí eu fiquei pensando, quem agiu? Quem vocês acham que foi a Cristina Rocha dessa treta em família? que alguém chegou neles e falou, e aí? Vocês querem dar munição pro inimigo? Pro inimigo?
12: Adversário.
11: É isso que vocês querem?
12: Adversário.
11: É pro adversário. Vocês querem dar munição pro adversário? Porque isso só enfraqueceu lá a família Bolsonaro, né? Não foi legal lavar roupa suja. Foi mais que uma lavação de roupa suja, aquele vídeo da Michelle. E depois ela meio que voltou atrás.
12: É verdade, só tem uma pessoa que comemorou e falou alguma coisa a respeito.
11: Quem?
0: Chupa que a cana é doce, meu filho.
11: É, mas do lado dele também não tá bom, não.
12: Não tá bom?
11: Não tá...
12: Tá feia a coisa?
11: Ontem o vereador do PT foi preso. Tem a bomba lá com o Jax Wagner da Bahia.
12: Eita, tu acha que
11: tá numa não, zona confortável?
12: Não, a casa caiu, né?
11: Não tá numa zona confortável. Pra ninguém. Pra ninguém, não
12: nem
11: tá
12: direita,
11: bom pra ninguém.
12: Nem mão direita, nem mão esquerda.
11: Next. 7h40. Ainda nessa treta de casa de família, tem uma, e aí é uma treta de família que tem que ter até uma trilha. Me dá um dai-dai.
12: Dai-dai,
11: porque a gente vai falar da Copa. Dai-dai, mas é uma treta de família envolvendo um canarinho nosso, um jogador nosso, o Rapinha.
12: Ah, aquele.
11: É, Rapinha.
12: A IA não perdoa, né?
11: Rapinha. E aí é o seguinte, que é Rapinha é PH, né, Rafinha?
12: Isso, igual farmácia antigamente.
11: O Vampeta, semana passada, quem começou com a fofoca foi o Vampeta, que falou, tá tendo uma treta dentro da família do Rafinha.
12: Uhum.
11: E aí, Léo Dias e sua trupe...
12: O Léo?
11: Foi atrás. Bom, se o velho Vamp falou, alguma coisa tem. Meu, eu achei uma sacanagem. Pai que rouba filho? Que legenda merece isso?
12: Ah, não entendi. Pai
11: que
12: rouba...
11: Que desenho que a gente faz, né? Que cenário é esse? E a treta é basicamente isso. Eles estão negando, não sei o quê. Mas, gente...
12: Me conta.
11: Eu acredito muito no que o Léo Dias fala. E assim, né? A gente juntando Lé com Cré... O pai do Rafinha, pelo que eu entendi, era tipo o empresário dele, que cuidava do dinheiro
12: dele.
11: Tipo
12: mãe e pai de Larissa Manoela.
11: Pronto, eu acho que você resumiu. O pai do Rafinha aprendeu com os pais da Larissa Manoela.
12: Neymar.
11: Tá? Pai do Neymar. Não, pai do Neymar não rouba o Neymar.
12: Não, calma.
11: O pai,
12: gerencia
11: que
12: é? A carreira.
11: Gerencia não é boa, mas eu tô falando de pai que rouba filho.
12: Não, eu tô dando um outro exemplo.
11: Não, você deu família. Um exemplo totalmente errado. O seu Neymar pai... Ele é um exímio. Quem quiser fazer curso, vai atrás do pai do Neymar.
12: Meu, tu tá parecendo a Isabel com o Cristiano Ronaldo.
11: Então, né? E aí é o seguinte, gente. O cara foi comprar uma mansão. Que jogador milionário não compra casa.
12: Não, é mansão.
11: Foi comprar uma mansão e falou assim, mulher, aquela coisa, vamos comprar essa casa? Quanto? Uns 10 milhões, eu nem sei quanto que é. Era coisa de milhões.
12: Parcela
11: não, vamos pagar à vista.
12: À vista?
11: Ah, lógico. Quando passou o cartão não passou. Quando foi passar o cartão, deu... Ah, não, vamos tentar mais uma vez. Passou o cartão,
12: nada.
11: Deu saldo insuficiente.
12: Eita!
11: Aí ele só não vê. Como assim, saldo insuficiente? Eu sou Rapinha.
12: Eu trabalho, eu ganho.
11: Eu ganho milhões. Como que eu não tenho 10 milhões na minha conta?
12: Como não?
11: E aí descobriu que o pai, como era ali o agente, o pai tava comendo a maior fatia.
12: Que fatia grande, né?
11: Comi a maior fatia e, tipo, o Rapinha não teve dinheiro pra pagar essa casa. E aí começou a treta, porque o Rapinha casou com uma mulher, não com uma menina. E a mulher começou a botar dedo na cara do sogro.
12: Isso.
11: O que que é? Tá roubando meu marido?
12: Isso.
11: Vamos botar aqui
12: o meu, dinheiro é meu, pô.
11: E aí houve um racha ali na família do Rapinha, entendeu? Financeiramente ali, de forma, pai e filho tá tretado, mas eu achei pesado.
12: O que aconteceu foi isso, então?
11: Eu achei pesado.
12: O pai tava desviando o dinheiro de Rapinha.
11: Tava roubando Rapinha.
12: Aí a mulher falou o quê? Minha herança não. Aí tá, dá ali. Dá o que é meu.
11: Dá ali. Então é um dos assuntos do dia e é isso, gente. A fofoca é essa daí, tá? O pai do Rafinha roubando o cara.
12: Ângela, é isso que diferencia você das outras pessoas que contam fofoca. Você conta de uma maneira com que todo mundo entende. Parabéns.
11: Vem, Fifi.
12: É completo.
11: Vamos pra lá. Ah, eu gostei. Eu achei completo aqui, ó. Eu gostei dessa homenagem que fizeram pro Vinícius Júnior, tá? Vai, Copa 2026, né? Em Gramado, eu não sabia. Tem aquele museu de cera também.
12: No campo?
11: Não,
12: em Gramado, na cidade.
11: Ah, entendi. Só que não são aquelas estátuas que você olha e tipo, não é a cara do homenageado, sabe? É uma estátua que funciona mesmo, que é bonita, que parece o homenageado. E aí foi feita uma pesquisa lá em Gramado, na cidade, qual celebridade, qual pessoa vocês gostariam de ter aqui no nosso Museu de Cera.
12: E deu o quê?
11: Vinícius Júnior.
12: Não acredito.
11: Mas ficou bonita, viu? A estátua do Vinícius ficou bem bonita, ficou bem ele mesmo. Então eu achei legal essa homenagem.
5: Brasil!
12: Dai, dai, gente! Dai, dai! Meia maravilha, Ângela
11: Matos. Dai, dai! Já, já os comentários dos nossos especialistas.
12: Já pensou uma estátua de Ângela Matos na cidade de Jussiape? Um busto.
11: Só daqui pra cima, né?
12: Você é tipo eu em São Roque, assim? Tipo, a gente vai, o Everaldo em Lins, a gente divulga. Por exemplo, eu vou dar um exemplo. O Everaldo, ele divulga Guarulhos e Lins.
11: Isso.
12: Quem será a homenagem, com todo respeito, em Lins? Quem ganhou a placa de cidadão linense?
11: Tinha que ser ele.
12: Ele correr.
11: Mas é isso, eu divulgo Jussiape, quando eu chego lá, eu sou tratada que nem uma cachorra. O povo não me dá o mínimo valor.
12: Pelo amor de Deus, eu não tô aqui criticando a escola. Mas assim, quem é de Lins?
11: EV.
12: Eu sou de São Roque. Mas nunca o Democrata, não sei nem se existe ainda, escreveu uma linha sobre, né? Aí quem ganhou a placa de cidadão são-roquense?
11: Alex Miller! Para!
12: que merece, diga-se de passagem.
11: A gente já falou do rompimento da família do Rapinha, tá, pessoal da Live Ângela? A fofoca é essa, tá? A família descobriu lá, a mulher descobriu. Agora, 7h46, voltaram mesmo, né, gente? Vinícius com a Virgínia? E não é que voltaram? Voltaram. E segundo as informações, assim que acabar a Copa, já tem lua de mel marcada.
12: É mesmo?
11: Vão pra Ibiza. Agora aquela coisa, sorte no amor.
12: Azar no jogo?
11: Não, no caso dela, trabalho,
12: no
11: né?
12: No trabalho? O que aconteceu?
11: Tá fora lá daquela programação do Luciano Huck. Tá? A Globo parece que repensou.
12: Opa!
11: E ela não fará mais aquela cobertura.
12: Opa!
11: Coisas acontecem, né? Coisas acontecem. Então, no domingo, a gente já vai ver o Luciano Huck
12: numa
11: entrevista. Não sei se ele vai lamentar, mas ele vai estar numa entrevista ali bem longa, pelo que eu já vi trecho, com o Vinícius Júnior. Mas nada de Virgínia, tá, gente?
12: Não vai ter Virgínia
11: nada
12: mais?
11: Nada de Virgínia. A gente já tava percebendo que domingo passado diminuiu. Eu não assisti, mas quem viu falou que o quadro foi bem já diminuído. Ela vai entrar ao vivo. E a Lívia Almeida.
12: Andrade.
11: Lívia Almeida, Andrade. Só crescendo, só que cresce.
12: Só fermentando.
11: Mas eu não sei, aí eu te pergunto, ficou chato pra quem essa coisa? Fica chato pra Virgínia, fica chato pro Luciano Huck.
12: Eu acho que pros patrocinadores, né? Imagina, você planeja uma ação de marketing pra Copa do Mundo. Aí chega no meio do caminho, o fulano saiu. Todo mundo perde nessa história.
11: Então, e aí, porque eu já falei aqui, ano passado foi feita uma pesquisa e muitas marcas, ou a maioria delas, não veem credibilidade associada ao nome da Virgínia.
12: É sério mesmo?
11: É seríssimo. Por conta das questões lá dela ir pra CPI, coisa da Beth, então. Então, o nome dela não é um nome 100% com credibilidade. Ok, ela tem 200 milhões de seguidores, mas... Eu não sei se
12: não
11: seguidores.
12: Representa.
11: Eu não sei se seguidores significa muito pra uma TV aberta, por exemplo. Ela não conseguiu levar esses 200 milhões pra ficar em frente à televisão.
12: São públicos diferentes, né?
11: Exatamente. Propostas diferentes, né? Mas aí, ao mesmo tempo, eu não entendo. Tirou a Virgínia, ou vão diminuir. Domingo a gente acha que nem vai ver a Virgínia em campo lá no Luciano Huck. Mas eu já sei que a Globo, né? Ou melhor, a produção lá do Luciano Huck convidou o outro influencer lá, Felca, poderoso, pra fazer Dança dos Famosos.
12: Quem?
11: O Du, que tem o sítio lá, aquele rancho.
12: Ah, o rancho do Carlinhos Maia?
11: Carlinhos Maia.
12: É mesmo? O rancho do Carlinhos Maia.
11: Carlinhos Maia também é um cara que tem várias polêmicas, várias coisas. Então, assim, é um cara que tem milhões de seguidores? Ok, mas...
12: Eita Lucas chega lá também.
11: Quem?
12: Eita Lucas.
11: Não, deixa o Eita Lucas lá no SBT. O arrozinho do feijão que ele faz lá é gostoso.
12: Você gosta?
11: É bem gostosinho, eu gosto.
12: O Eita Lucas é tipo que programa?
11: pegou um pouco de tudo. Vamos realizar um sonho aí de uma pessoa.
12: Tipo Netinho de Paula.
11: Vamos fazer um game. Não, porque...
12: Tipo Angélica.
11: Pegou um pouco de... Pode ser, do Netinho, da Angélica, do Hulk, da Xuxa, do Silvio Santos. E aí botou o Eita Lucas jovem.
12: Ah, que bacana. Tem audiência? Você que me cobre isso aí, por isso que eu tô perguntando.
11: Assim, não bomba, mas ele tá lá, ele tá mantendo,
12: tá,
11: né?
12: Mantendo.
11: Tá pagando.
12: Tá pagando, tá lá.
11: Tá lá. Gente, 7h49, next. Ah, esse meme aqui é muito gostoso. E é uma novidade, eu não lembro se na Copa passada tinha aquela pausa pra hidratação.
12: Hydration break, não.
11: É uma novidade, né? É uma
12: novidade dessa Copa.
11: E aí, essa novidade, eu não sei se vocês já receberam esse meme, quando fala assim, pausa pra hidratação, o que você imagina? Eles fazendo uma massagem nos pés.
12: No peito.
11: No peito. Né? Uma hidratação pra quem tem cabelo no cabelo, na cara, um pepino no olho.
12: Isso.
11: Mas aí, eu mandei no zap da rádio, o Thiago Leifert, ele deu uma explicação, ele fala sobre essa pausa aí, né? Esse momento da hidratação. E aí a gente vai ouvir aqui na voz do Thiago Leifert quanto custa uma Copa. E tem a ver com a pausa da hidratação.
5: Eu tô vendo vocês falando aí no chat sobre a pausa pra hidratação. Aqui nesta live, assim que saiu a regra, nós avisamos vocês que não era uma pausa de hidratação. A gente sempre foi muito honesto com vocês aqui.
6: Você não é desses, né? Você toma.
5: Não é uma pausa de hidratação. É. Falei, é uma pausa publicitária. Isso é uma pausa pra vender comercial.
11: É tudo porque grana. Tá
5: caro. É muito caro. A Cazé TV, a Globo e o SBT podem dizer pra vocês com mais propriedade que a brincadeira é caríssima. Por um motivo, porque todo mundo quer. Porque muda a tua grade. Porque muda o espírito da tua emissora. O SBT tá transbordando de alegria de ter a Copa do Mundo lá. Vocês devem ter visto os funcionários outro dia fazendo uma festa no estacionamento. Assim. Tá todo mundo muito feliz de poder participar dessa festa. Quando eu fiz uma reunião lá atrás, quando eu fui contratado lá atrás, uma reunião secreta que eu vou falar pra vocês, e começaram a falar, pô, eu falava, e a Copa? Vamos pra Copa, vamos pegar a Copa, vamos fazer Copa. Ah, mas os pacotes, mas tá caro. Eu falei, tem que fazer. E aí alguém falou, mas pô, é muito caro. E eu falei, quanto custa ficar de fora? Quanto custa pra você, moralmente, ficar de fora? Olhar os teus concorrentes fazendo. Todo mundo falando de Copa, o Brasil inteiro parado pra ver a Copa, porque ninguém liga pra seleção, tá? Vocês viram ontem, vocês vão ver segunda-feira, como ninguém liga pra seleção brasileira. O mundo inteiro falando de Copa, todo mundo participando da festa, quanto custa pra você não participar? Ficar de fora, olhar e ficar, ó, chupando o dedo, olhando e falando assim, pô, que saco, cara. Teu jornal, na hora do jogo, o teu jornal lá sério falando, hoje o presidente não sei quem, os caras da redação, isso é uma humilhação, isso é horrível, isso é uma sensação péssima. Então quanto custa ficar de fora? Mas é muito caro. E aí a FIFA criou essa pausa de hidratação, para ajudar os detentores de direito a venderem mais comercial, para tentar ajudar a pagar a conta, porque é muito caro. Então, eu entendo que as pessoas reclamem, eu entendo que isso mude a essência do futebol, na opinião de alguns treinadores, outros já gostaram, já viu o Abel elogiando, por exemplo. Eu, Thiago, como fã, acho que 3 minutos é um pouco longo demais, talvez 2, né? Acho que não precisa vender 3 minutos de comercial também. 2 minutinhos estava bom, mas eu acho que não tem como tirar a pausa para hidratação, que é uma pausa publicitária, porque é uma conta difícil de fechar, gente.
11: Legal, né? Bom a gente entender um pouquinho também, né? E aquela coisa, tudo gira em torno do dinheiro, né?
12: Fato.
11: Tudo gira em torno do dinheiro e na Copa não é diferente. E 7h52 e ainda sobre Copa, né? Eu achei engraçado essa... Assim, você gostou que vai ser o Japão, que o Brasil vai pegar a segunda?
12: É, o que você acha? Vai ser difícil, um jogo difícil. O Japão é difícil. Não é impossível, mas é um jogo mais difícil.
11: Eu achei engraçado, eu não vou saber o nome do jogador, mas ele falou que vai ser 50-50.
12: 50-50.
11: Nossa, eu achei ele muito seguro assim, né? Ele falando que vai ser tipo 50-50.
12: Six-seven.
11: Aí eu pensei, bom, se for 6-7, então se for assim, do jeito que ele tá falando, eu acho que o Brasil ganha.
12: Tomara, né?
11: Mas, mais do que ser o Japão, o que a gente percebe já desde ontem, né? O brasileiro já naquela alegria, que segunda-feira vai ser uma segunda super atípica.
12: Feriado, né?
11: Então, como é que as empresas vão se comportar?
12: Eu acredito que devam liberar ponto facultativo.
11: Poderia ser ponto facultativo, eu
12: acho.
11: Ou
12: liberar em horários diferentes. Uma galera sai às 10, a outra às 11, a outra meio-dia, pra dar uma desafogada no trânsito aqui em São Paulo. Senão não vou chegar na Lapa nunca.
11: Exatamente, a gente viu o que aconteceu.
12: Eu já avisei lá.
11: A gente viu o que aconteceu na quinta-feira. Eu acho que poderia ser ponto facultativo, né? A gente já tá pensando aqui em vários movimentos, porque só quer parar pra assistir o jogo, né? Como é que você traz um convidado?
12: Bar.
11: O povo quer curtir.
12: Convidar pra quê?
11: Como é que você vai fazer, então?
12: Pra hoje.
11: Então a gente vai ter que mudar aqui
12: mesmo. A dinâmica.
11: A dinâmica de muita coisa. E a gente sabe que vocês vão compreender. Mas e aí, na empresa que você trabalha, já falaram sobre isso, né? como é que vai ser aí a dinâmica na tua firma? Amiga, você vai trabalhar? Dona Vânia vai te liberar mais cedo? Dona Vânia já tá revirando os olhos?
12: Eu já fico imaginando Nani em casa e todo mundo em cal. Todo mundo na live.
11: Fazendo.
12: Fazendo, é. Lembra na época da pandemia? Que o Pedro Bial entrevistava as pessoas, cada um na sua casa com a sua câmera? Eu já imagino assim, sim. Altos papos, entendeu?
11: Não sei. Ó, falando ainda em Copa, essa semana a gente... Como o Rei falou que uma palavra que eu adorei, que a gente tava trazendo memórias. Você falou, estamos trazendo lembranças. Várias lembranças, memórias, afetivas. Afetivas. Essa semana a gente viu Tom Cruise acompanhando o verdadeiro. Tom Cruise, acho que foi o jogo do Brasil, acho que foi na quinta-feira. Tava no estádio. Aquele outro bonito, Beckham, também tomando um vinho.
12: Que chique, né?
11: Chiquérrimo. Chique. Aí tem um outro que eu fiquei, caraca, que saudade. Eu não vou lembrar o nome do ator, mas automaticamente eu lembrei o nome do filme, porque depois todo mundo só falou nele. Sim. Aquele cara que fez Curtindo a Vida Adoidado.
12: Putz.
11: Gente, todo mundo viu esse filme. Não. Todo mundo viu esse filme, Curtindo a Vida Adoidado. E ele tava lá no estádio, vendo o jogo do Brasil.
12: Deixa eu ver.
11: Lembra aí, você lembra desse filme?
12: Eu lembro, mas Curtindo não vi os atores.
11: O principal, Ferris. Quem tá na live lembra e viu?
12: Ferris.
11: E ele tava assistindo o jogo também. Então foi uma semana de muitas lembranças gostosas.
12: E cadê o elenco do filme?
11: Vê se você pega aí alguma coisa.
12: É o Charlie Sheen, não?
11: Não, que Charlie Sheen, eu não lembro o nome dele aqui.
12: Matthew Broderick.
11: Tá, eu vou pegar aqui a música, eu até baixei, eu vou pegar a música.
12: Por favor, Angela.
11: E vou pegar o nome dele direitinho e a gente vai lembrar juntos, porque eu vi uma comoção nas redes sociais, porque nesse ano de 2026, o filme tá fazendo 40 anos, gente.
12: É mesmo?
11: 30 ou 40 anos. E aí, vê-lo no estádio foi muito gostoso, foram várias lembranças. Teve uma outra reação que eu vi, muitos comentários. Um goleiro do México, que o pessoal brinca que ele descongela de 4 anos. E ele deu ali um... Assim, ele entrando em campo já foi ovacionado, esse goleiro mexicano. E aí ele faz ali um lance que resulta num gol e foi uma emoção, os torcedores mexicanos de mais idade chorando, foi uma coisa linda, linda, linda, linda. Jefferson tá aqui na escuta.
12: Qual já. Qual deles? O nosso?
11: Falando, Matheus Broderick. É isso aí, obrigada. E o goleiro foi o Shoa.
12: O Shoa.
11: Gente, que coisa linda. Ó, eu sei que esse momento a gente falou bastante, a gente vai pro intervalo. Mas na volta, a gente vai com a música do filme, a gente vem com a emoção do goleiro e a gente vem mais com vocês comentando tudo, tá?

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1: 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Ângela Matos, o destaque agora é para a Marginal Pinheiros. O trânsito intenso no sentido Interlagos, tem ocorrência na saída do Cebolão. Lânsito é ruim já desde o Cebolão e vai assim passando pela Raia Olímpica da USP, até a passagem pela Ponte Eusébio Matoso. Corredor da Professor Fonseca Rodrigues, Gastão Vidigal e a Brigadeiro Faria Lima funciona como uma boa opção para o motorista fugir desse trânsito. No sentido Rodovia Castelo Branco, motorista que está na Marginal Pinheiros reduz a velocidade na passagem pela Ponte Transamérica, Ponte João Dias e vai assim até Alexandre Dumas. Dá uma melhorada, fica intenso depois da Ponte Estaiara, porque tem uma ocorrência ali um pouquinho antes da Avenida dos Bandeirantes. Chucri Zaidan e Luiz Carlos Berrin funciona como opção. 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
9: Primeiramente, eu quero agradecer ao chat do Se Joga. Vocês são maravilhosos. Olha aí, é.

0: Copa 8-4 tá sendo uma Copa assim de várias memórias, várias emoções, né? Eu fui a adolescente que assistiu muito esse filme, gente. Acho que eu assisti Curtindo a Vida Doidada umas 3 vezes. Era o cara, todo mundo queria ser aquela coisa, né? Enfim, gente, foi muito gostoso ver o ator ali, né, assistindo o Jogo do Brasil com a camisa de São Paulo e a reação do povo, a reação do público ali nas redes sociais. Obrigada, Live, que viu e reagiu e escreveu aqui palmas pra vocês. Ver a África do Sul também, Rei, celebrando, foi uma coisa bacana, né, eles estão dentro aí, vão pro mata-mata, pelo que eu entendi. Então eu achei que foi uma Copa, assim, que mostrou, a gente pôde ver várias culturas e muitas seleções que a gente não botava muita fé, de repente, né, por causa da história, né? Chegando lá, exatamente. A Denise Cristina falando que ela chorou ontem. Essa Copa tá cheia de emoção. Chorei vendo o Equador ganhando da Alemanha. Tu acredita? Acredito.
1: Chorei de rir.
0: Vocês são maravilhosos.
1: Você tem um trechinho do filme, hein, Ângela?
0: Ah, eu tenho um trechinho da fala dele, que é a frase final, né, do personagem do Mateu ali, quando tá acabando o Curtindo a Vida Doidada, ele solta essa aqui, ó.
2: Eu já disse isso antes e vou dizer outra vez. A vida passa rápido demais. E se você não parar de vez em quando pra viver a vida, acaba perdendo seu tempo.
0: É bem sobre isso, né? Ele tá com 64 anos, e aí a gente falou, né, da beleza do Tom Cruise, do David Beckham. O Tom Cruise tá com 50, o David tá com 50 e poucos, 60 e poucos. Então, assim,
1: Tá bem?
0: Tá ótimo, né, gente? Tá ótimo, tá lindo, tá bem cuidado. 8-6, gente, 8-6. Hey, eu tenho uma agenda aqui cultural pra compartilhar pra galera, né, que de repente não tá tão ligada assim nessa coisa de Copa. Vai ter uma apresentação no domingo da Vanessa da Mata,
1: aquela.
0: De graça, aquela, da Vanessa da Mata no Sesc Itaquera. E aí, alguém pediu, Ângela, confirma e se for verdade, compartilha. Então, eu confirmei, vai ser domingo agora, dia 28 de junho, ao meio-dia, no Sesc Itaquera. E aí, é um show grátis, não tem aquela coisa de ter que te retirar ingresso antes, né? Que é um espaço. Eu fui no Sesc Itaquera uma vez, mas é um espaço ali grande, né? Então não precisa fazer retirada de ingresso antes, tá? Chegou, assistiu.
1: O último show que eu fui no Sesc Itaquera foi Glória Groove.
0: Uau, arrasou. Então é isso, gente. Bora dançar na chuva. Mas não vai ter chuva domingo, não, né?
1: Não, mas eles jogam água.
0: É.
1: Né? Aquela parte, tomar um banho de chuva. Quem tiver com copo e garrafinha, joga tudo nos outros.
0: Então pronto, vamos ver, né? Ah, então é domingo, um banho de chuva com nossa...
1: Aqui não!
0: Vanessa da Mata. Em mim não, porque com frio eu não gosto.
1: DJ de fita.
0: Equador foi 2, né, Dedê? Então é isso, gente. É o projeto Bem Brasil, levando a Vanessa da Mata no Sesc Itaquera, domingo agora, a partir do meio-dia, tá bom? Tá aí uma dica cultural pra vocês.
1: Vanessa da Mata no meio do mato. Se você quiser.

0: dos Sescs mais bonitos que eu já fui em São Paulo.
1: Eu fui uma vez num show da Alcione.
0: Um Sesc Itaquera, tem outro na Zona Sul, que é o Guarapiranga, não? Como é o nome do Sesc lá da Zona Sul? Meu Deus, não saía de lá.
1: Sesc.
0: Tomava café na roça lá.
1: Sesc.
0: Todo final de semana.
1: Sesc Santo Amaro?
0: Interlagos.

0: Zero não rola pra mim, não, né? 8 horas, 9 minutinhos. 8 horas, 9 minutinhos. Olha, vamos ouvir aqui o que o povo tá falando, Rei?
1: Bora!
0: Agora?
1: Meu, tu falou aí de banho de chuva, sabe o que eu lembrei?
0: O quê?
1: Você chegou no interior, colocar, sentar na calçada no meio fio quando chovia e vinha aquela água assim e molhava tudo a gente? Você chegou a fazer isso na guia?
0: Lá nas férias em Jussiap, quando chovia, sim, porque era tipo uma novidade, uma chuva.
1: Menina, que gostoso.
0: Então a gente ia pra praça, tomar isso, chuva na praça. Isso.
1: Aí sentava lá na
0: a
1: guia.
0: A gente ficava em frente à casa tomando a chuva, recebendo.
1: Era ali. Muito bom, né?
0: Criança,
1: hoje em
0: dia não dá,
1: não tinha leptospirose?
0: Não, não tinha. Não
2: bom pegava. Dia, Ângela. Bom dia, Rei.
1: Hoje.
2: Bom dia, Tuli.
1: Bom dia
2: toda a equipe. Maria Quitéria. Estou agora chegando aqui na Dona Rian. E essa Ângela ficou falando, tá frio, tá congelando.
1: Não tá?
2: Tá nada, gente, tá uma delícia.
1: Vitória tá, oh,
2: que
1: Vitória, não,
2: frio,
1: Vitória
2: tá quentinho. Gostoso que tá em São Paulo.
0: Ela
2: gente.
0: Gosta, ela já
2: isso
0: falou.
2: É tudo que eu gosto.
1: Ela e o
2: é
1: João,
2: frio, só. Eu amo, amo de paixão. Bom dia, gente, amo vocês. Beijão, Túlio. Bem-vinda.
1: Ai, linda, maravilhosa.
2: Um beijo. A madrugada de São Paulo.
0: A Jocelina, ela tem uma loja. É. Eu não sei do que é a loja dela, mas ela falando aqui, ó, na live, abrir a loja com essa chuva não é fácil, mas Deus tá no controle.
1: Deus
0: sempre,
1: é maior.
0: Amiga. Beijo.
1: Beijo pra você. Tem áudio aqui. Mais áudio? Mais.
3: Oi, Ângela. Oi, bom dia pra vocês. Acabei
0: quem
3: de sair
0: é?
3: Do elevador.
0: Oi, Gusta.
3: Meu nome é Marli.
1: Marli.
3: E eu vou falar uma coisa pra vocês. Fala. Eu gostei da Tuli desde o primeiro dia que eu vi a voz dela.
1: A Tuli sendo ovacionada.
3: Eu quero que vocês falem pra ela, porque eu não conheço ela, mas eu amo a voz dela.
0: Ela tem uma voz
3: esse
0: linda.
3: Deus, um ótimo dia.
0: Ela tem uma voz grave,
1: voz
0: né? Uma voz potente, assim,
1: voz
0: é natural. A voz dela não é aquela voz forçada. É uma voz bem natural, né? Bem bonita, bem limpa, né? Bem
1: Clara,
0: bonita mesmo.
1: Pronuncia bem as palavras. Tem mais gente aqui, ó. Ó, ó.
4: Bom dia, Ângela. Bom dia, Rei.
1: Buenos.
4: Depende do serviço, né? A área de saúde, você sabe que não tem como. O pessoal vai assistir lá mesmo, do hospital, do pronto-socorro e tal, porque não
1: soro.
4: Tem como. Prestador de serviço de saúde, que nem meu marido trabalha em empresa de oxigênio e home care.
0: Tá.
4: Também não vai parar. Então, restaurante, padaria, você sabe que tem um monte de comércio que não vai poder parar.
1: Rádio.
4: Vai assistir na onde que tá. Então, quer dizer, aqueles que podem, vai dar folga segunda ou após o jogo voltarem a trabalhar. Porque é complicado, não tem como falar assim, ah, vai parar tudo, não tem. Depende da área
0: depende
4: que você
0: da
4: trabalha,
0: área.
4: Né?
1: É.
4: Bom dia, Sully de Jabaquara.
0: Um beijo. Sabe que essa semana eu vi um vídeo, um médico postou, e era alguma. E era público, tá? Um hospital público, agora eu não lembro qual. E aí ele mostrou a recepção, não tinha uma alma. Ele tava ali fazendo plantão, não tinha uma pessoa ali.
1: Ninguém.
0: Ah, deixa eu passar no posto. Ah, não tinha. Ele mostrou, filmou aqui, ó, a recepção do hospital, sem ninguém.
1: Ninguém.
0: Absolutamente
1: o povo fica
0: ninguém.
1: Doente sempre segunda-feira, depois do feriado prolongado.
0: Ninguém,
1: né?
0: Não tinha ninguém, ninguém. O povo segurou a doença pra ir depois pro hospital.
1: Sabe o que eu tava pensando, Ângela? Sabe as empreguetes, nossas queridas empreguetes, quando ligar aqui, minha patroa não deixa ligar a rádio. Não deixa...
0: Sim.
1: Nessa época de Copa, será que elas deixam assistir o jogo?
0: Ai, não sei, né? Como é que funciona
1: é,
0: aí?
1: É, porque tem patroa que é ruim, né?
0: É, não, tem uma
1: tira esse
0: que
1: fone,
0: é bem
1: deixa
0: dona
1: no fone de ouvido e tal.
0: É.
1: Será que no jogo pode ser? Ah.
0: Não sei, de repente bom conta aí pra
5: dia,
0: gente.
5: Angela Matos e Rei.
1: Bom dia.
5: Aqui em São Roque tá uma serração.
1: Aí, São Roque, professor?
5: Hoje vai fazer sol.
1: Ah.
5: Bom programa pra todo mundo aí. Beijos.
0: Professor. Um beijo, obrigada, viu?
1: Morro do Sabuó tá debaixo da neve.
0: Eita, sério?
1: Lá no Morro do Sabuó. Ali no, como é que chama ali? Meu Deus, eu tô ficando velho. Alto da Serra, região de Alto da Serra. Ali é muito frio mesmo.
0: Eita, no, lasqueira.
1: No Iguaçu, é frio.
0: Ó, oh, Next aqui ainda não se joga news. É, tem um vídeo aí que muitos já, acho que já viram. Eu não lembro qual é a... O Neymar tem um problema com a Globo? Tem alguma coisa? Porque no esse vídeo, né, que estão compartilhando aí, ele vai dar uma entrevista. Ou eu não, no vídeo eu só vi o Denilson, né? E ele vai em direção ao Denilson. E quando ele vê que o Denilson está com o microfone da Globo, ele sai, ele volta.
1: Ele não é mal educado, ele só volta.
0: Ele volta, exatamente. Aí eu falei, ué...
1: É, questões
0: alguma
1: políticas.
0: Alguma treta não resolvida.
1: Política.
0: Né, nessa questão da Copa. É, ainda sobre a Copa, fiquei com pena, mas assim, a saúde em primeiro lugar. O Alex Escobar ontem foi pra rede social dele falar, né? Pessoal, tô deixando a cobertura da Copa, não é nada grave. Mas ele dizendo, né, nesse texto, que ele ainda não se sente seguro. Ele teve um pico de pressão alta, né? Essa semana a gente falou bastante aqui também, foi noticiado. E aí, sabe quem eu lembrei, Rei? Que não foi numa época de Copa que morreu aquele do caceta?
1: Foi o Bussunda?
0: Foi um infarto, não foi? Foi um infarto, né? Mas assim, tá tudo ok com o Escobar, mas realmente essa Copa 2026 não dá mais pra ele. Aí ele fala, né? Fica uma frustração, tava me divertindo muito, mas não se sente assim 100% pra se entregar, né, na cobertura da Copa por conta
1: desse
0: probleminha aí de saúde. Ele fez os exames, tá ok, mas, né, vai se resguardar mais um pouquinho. 8h15, galera! 8h15 na nossa prestação de serviço aqui da nossa banca do Se Joga News, a gente tá acompanhando também toda a tragédia que aconteceu na Venezuela. Lamentavelmente, né, milhares de pessoas mortas, ainda desaparecidas. Ontem a gente já trazia aí a informação de dois brasileiros que estão entre os mortos, e uma missão humanitária fará hoje. Eu não sei se eles já fizeram, 8h15, uma decolagem, estão voando para Venezuela ali, né, para ajudar no resgate das pessoas, em busca também dos desaparecidos. Então, vai uma equipe aqui de bombeiros e especialistas para atuar na Venezuela nesse momento também aí de tragédia, tá? 8 horas, 16 minutinhos, tem efeméride, Rei.
1: Temos
0: aqui uma artista que hoje tá fazendo talvez 83, 84, mas chega uma hora que a pessoa se transforma numa entidade. E aí a idade já não, essa idade cronológica não importa. O importante é esse ser que ele é. Eu gosto.
1: Cantor?
0: É um cantor muito famoso.
1: Dá uma nota.
0: No Brasil. Uma nota, talvez... Eu dei uma nota pra ele, eu vou ficar na janela, esperando na janela.
1: Opa!
0: Ou eu posso ficar pensando assim, ô tempo rei. É, minha
1: não,
0: gente.
1: Já como você falou que o tempo rei...
0: É, minha Gilberto Gil tá de aniversário no dia de hoje.
1: Gilberto Gil.
0: Quem gosta? Olha aí, ó, é São João, tem que ter essa.
1: Quem, né?
0: Essa
1: faz
0: toca.
1: Parte, né?
0: Faz.
1: Eu gosto do Gil. Parte.
0: Eu gosto, adoro.
1: Só não gostei quando ele estragou o show do outro.
0: De quem,
1: hein? Ele, na época que ele era ministro da cultura, trouxe o Stevie Wonder pra cantar. Ele não deixava o Stevie Wonder cantar.
0: Eu não lembro dessa.
1: Não, você perdeu essa
0: parte. Tá, mas não precisa lembrar hoje.
1: Mas vamos falar.
0: Hoje é homenagem.
1: Hoje é dia de festa.
0: Hoje é dia de festa. Sabe que o pai do Gilberto, o pai do Gilberto Gil era médico lá na

0: atendia, assim, a maioria dos pacientes, Dr. Gil, ele fazia um atendimento gratuito lá. Principalmente, né, pra pessoal mais pobre e tal. Então, minha família, muito de Jussiape, muita gente lembra e tem histórias maravilhosas. Eu cresci ouvindo, ai, o pai do Gilberto Gil veio aqui, ou a gente foi no consultório do Dr. Gil, e quanto é, não cobra nada. Sabe aquela coisa, você pagava com uma galinha, você pagava com doce.
1: Legal,
0: era desse assim, jeito, era desse jeito.
1: Troca de favores?
0: Não é troca de favores, é um carinho.
1: Carinho, agrado.
0: Ele via que a pessoa não tinha uma condição e o pagamento era dessa forma.
1: Que legal.
0: E tem muitos médicos bons, de renome, de Salvador, que atendem nas regiões ali da Chapada, e quando vê que a família não tem como pagar, que são médicos que se formaram no exterior e que estão atuando no interiorzão ali da região, e eles recebem, é uma galinha, é um doce, é um, sei lá, é um porco, é um leitão, é dessa forma.
1: Bacana.
0: Lá ainda funciona assim.
1: Aqui já não, né? Mas eu aqui admiro.
0: Aqui é o dinheiro, se você não tem uma grana, você não passa.
1: Já era, né?
0: Aí você vai mesmo.
1: Mande um abraço pro pessoal do Brás, o Everaldo disse que passou lá no Brás agora, cortou caminho pelo Brás.
0: Ah,
1: as barraquinhas estão tudo aqui no Se Joga.
0: Que maravilha, que bom. Audiência forte, gente.
1: Brás, 25 de março, pessoal aí do Bom Retiro também.
0: E se não tiver, avisa. Fala da programação da Rádio Capital. Programação gostosa, ao vivo.
1: Jura da Camisaria.
0: Ah, Jura da Camisaria qual? Fascínios? Ah, vamos dar nome e sobrenome, minha gente. A gente já abriu o programa falando de Down, EV.
1: O que é uma publi a mais, uma publi a menos.
0: Exatamente. Camisaria Fascínios. É uma referência, hein, gente?
1: Sim,
0: né? No corte, na qualidade do tecido, né? No preço também acessível.
1: É verdade. O Everaldo comprou uma coleção lá, fez uma publi, o cara comprou 6, levou mais 6, você acredita?
0: Não.
1: Isso porque foi no Instagram. Você tem Instagram, Angela Marques?
0: Parabéns, parabéns, Gilberto Gil, parabéns, viu? Você tá de aniversário, a gente tá aqui celebrando. Quem é que tá tomando um caldo de caranguejo agora?
1: Caldo do quê?
0: Caldo de caranguejo?
1: Você já chupou caranguejo?
0: Não.
1: Não?
0: É gostoso?
1: É gostoso, você quebra com a martelinho, tec, tec, tec.
0: Ai, é bem,
1: e chupa as patinhas.
0: É bem chique, né? Quebrar com aquele martelinho.
1: O sonho da Vitória, comer caranguejo.
0: Opa, sou empregada doméstica. Comecei aqui tem 9 anos. O meu patrão não gostava de ouvir a rádio. Hoje não fala mais nada. E a Vânia Cordeiro vai sair às 13 horas no jogo de segunda. Então,
1: que
0: respondendo,
1: beleza,
0: aqui, ó, o que a gente perguntou. Mas 13 horas, amiga, né? Não tá em cima, não? Tu mora onde? Mas tá bom, mas tá bom, mas tá bom. Ah, o Rodolfo Fofô, lembrando que a Globo fez uma chacota do Neymar,
1: foi,
0: por isso a repulsa do Neymar quando viu o Mickey do Denilson.
1: É verdade.
0: Obrigada.
1: Vocês tomam cuidado com o que vocês postam nas redes sociais aí, porque depois vai querer entrevista com o jogador não dá, viu?
0: Lembra, eles têm memória, tá bom? Tem memória. O Rodolfo Fofô tá dando aqui também uma agenda cultural. Assistam Viva a Noite amanhã, a grande cantora Jaine. Aqui o Rodolfo tá fazendo assessoria pra Jaine. E o Marcelo Costa, juntos amanhã.
1: Opa!
0: Olha, o Everaldo já se empolgou, tá? Amanhã no programa Viva a Noite no SBT.
1: Nossa, eu vou assistir porque eu gostava muito da Jaine. Eu cantei muito essa música aqui, ó. Você lembra?
0: Claro que eu lembro, rei. Mississippi, quem nunca foi?
1: Eu! Meu sonho é ter a maciante Downy. Da Vitória comer caranguejo, quem dirá pra Mississippi?
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1: Essa aí é legal, né? Mas
0: alô,
1: tem uma
0: Biel,
1: que... Você lembra daquela robô, o Zezé robô dela?
0: Qual?
1: A música?
0: Qual?
1: Ah, você não lembra? Essa aqui. Ah, são duas, aliás, hein? São duas.
0: Fala.
1: Essa aqui, ó. Ó. Eu vou adiantar um pouquinho. Você vai lembrar.
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1: Imagina a mulher fazendo um sucesso, vindo estourando. Aí vem Zezé.
0: Mas roubou na cara grande, não falou nada?
1: Ah, é só compositor. Roubou. Compositor libera, né?
0: Opa!
1: É, e não foi a única, não, viu?
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1: Vocês conhecem com Zezé, mas Jaine.
0: Olha que linda, e a voz dela é bonita, né? Obrigada pela dica, Rodolfo Fofô. Ó, o Biel 823 tá falando que a dona Valéria, que é a dona da transportadora, vai fazer um baita de um churrasco para os funcionários.
1: Que delícia.
0: Na segunda-feira.
1: É, tio Mauri.
0: Todo mundo vai assistir lá, ela já botou um telão.
1: Olha.
0: Tá? Então, depois do jogo, volta tudo ao normal.
1: Uhum.
0: Mas ali legal. No período vai ter churras.
1: Vai ter churras?
0: Vai ter churras lá na empresa do Biel. Arrasou, hein?
1: Vamos fazer um churras aqui também. A gente traz o telão, tem o telão, traz telão, projetor.
0: Pipoca. O Reinaldo hoje é só tá que tá o deboche.
1: Eu sou debochada.
0: Debochada. Ah, não, mentira.
1: Você pode. Eu falei que eram duas.
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0: Delícia.
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Jaine, que amanhã estará no programa Viva a Noite ao lado do Marcelo Costa. Um beijo pro João, que é filho da Margarete. A Margarete, que é do bairro do Limão, tá aqui nos ouvindo e dançando. Pessoal fazendo cafezinho agora, 8h24. Gente, nesse sonzinho gostoso, vamos faturar? Vamos faturar, né, Raul Gil? Vamos faturar, a gente vai ali e já volta. E depois, tá

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5: 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Ó, mandar uma beijoca pra Mara Teles. A Mara ficou afastada um tempinho pra cuidar da saúde, mas já voltou, tá na live, tá agitando a live.
6: Ei, Mara,
5: Deus no comando, minha filha, vai dar tudo certo, vai dar tudo certo, né? Vamos dar um abraço na Maroca, 8h28. Ó, eu vou dar um recado aqui, que é específico pra galera que é aposentada, que é pensionista e você conhece. Então, olha, chega na avó, na tia ou na mãe, dá uma perguntada, né? Como é que tá aí aquele consignado que ela fez no passado? Ela já quitou? Se não quitou, provavelmente tá rolando aí um jurinho abusivo, né? Uma cobrança mais indevida. E a gente sabe que juntando aí os reais no final do mês faz muita falta, porque é um dinheiro pra pagar uma conta de luz, uma conta de água, comprar uma mistura. Então, olha, não é normal. Se você tá em dúvida sobre o dinheiro que você tá recebendo aí, né, de benefício, que tá cada mês, sei lá, tá diferente.
6: Tá minguando, né?
5: Uma hora minguando, uma hora no mês em A, no mês em X, no outro Y, ó. 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
6: Bom dia, Ângela. Bom dia, Rei. Aqui em Santo André, tá frio. Roberto Frisoni, ABC.
0: Frisoni, um beijo, um abraço pra você, viu? Obrigada pelo carinho. Hey,
7: oi.
0: Tem aniversário.
2: É menino ou menina?
0: Querida. Ai, é um menino lindo. É um menino lindo que tá fazendo 9 anos.
2: Que beleza,
0: e
2: quem é?
0: Claro que vai ter festa e bolo pro Miguel, Miguelito Alves.
2: Ô, Miguelito Alves, se Alves é gente boa.
0: 9 aninhos hoje, feliz aniversário, meu amor. Um beijo nosso.
2: Vai ter bolo?
0: Ah, tem que ter, com Six certeza. Ele é skatista.
2: É skatista?
0: É skatista. Ó, pessoal, vou dar o Instagram do Miguelito. Bora seguir o Miguelito agora. Vou entrar também, ó.
2: Vamos
0: arroba Miguelito011, tá?
2: Miguelito011.
0: Miguelito011. Vamos dar uma moral aqui pro Miguelito, né? Vamos fortalecer aqui as redes sociais do nosso skatista.
2: O nosso Tony Hawk's brasileiro.
0: Opa! Deixa eu entrar aqui agora. Pera lá, vamos ver aqui, ó. Miguelito.
2: Vamos ver esse backflip, como é que tá?
0: Cadê Miguelito011?
2: 011,
0: Zé. Miguelito011. Pera lá. Miguel Alves, já peguei aqui, ó. É, ele tá com 1.083, tem que atualizar. Ele botou 8 aninhos, mas já tá com 9.
2: Agora é 9.
0: E aqui, ó, colecionando momentos. Ah, gostei. Grajaú bombando, hein, Miguelito?
2: Ei, Miguelito. Uma amiga minha também fazendo aniversário hoje. Deus, parabéns pra ela. Karina Freitas.
0: Karina,
2: beijo. Karina Cabrita.
0: Ô, Cabrita. Feliz aniversário, Cabrita.
2: Cabritinha.
0: Beijo, saúde. Que Deus te abençoe.
2: 43 já,
0: Cabrita? 43? Ah, Cabrita que véia, linda.
2: Cabra véia.
0: Não, tá maravilhosa. Ó, Miguelito, pedido feito, que o Instagram dele é fechado.
2: É mesmo?
0: Tá bom?
2: Agora
0: tem 1.083. Depois a gente vai ver quantos seguidores Miguelito vai ganhar nessa ação.
2: Ô, Miguelito, eu convido você, depois que você estiver maiorzinho, pra uma disputa. Eu e você.
0: No quê, Rei?
2: Parque dos Esportes Radicais, Bom Retiro. Nós vamos tirar um
0: racha.
2: Um racha no skate. Lá vamos ver quem leva essa, hein, Miguelito?
0: Quem vê, pensa que o Rei sabe.
2: Isso, né? É a bola, né? Ah.
0: Gente, 8 horas 34 minutinhos. Já já o Guru. Mas antes, ela maravilhosa, cheia de luz e energia, né? 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
3: 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Bom dia, Reinaldo. Eu sou um baiano que não gosta de calor. Opa. Basta o calor que eu passei na Bahia até os meus 16 anos.
0: Ah,
3: eu amo frio. E agora então, trabalhando com táxi, pra gente trabalhar com frio e chuva,
0: mas aumenta, deixa a janela
3: procura
0: aberta um,
3: os passageiros... vem em número maior, os aplicativos não param de tocar.
0: Ai, que bom! Isso
3: não
0: é bom.
3: Preciso ligar o ar-condicionado. Olha. Ando com os vidros fechados, um friozinho gostoso.
0: Não.
3: Estou amando, tá maravilhoso.
0: Quem
3: que
0: é?
3: Continue assim.
4: Quem é?
3: Aloysio de Santo Amaro, tenha um bom dia pra vocês.
0: Aloysio, uma coisa, eu fico feliz, né, que você consegue aí rodar bastante, muita gente procurando, mas tem que deixar um pouquinho o vidro aberto.
4: Uma frestinha
0: eles deixam. Eu abro, eu deixo uma frestinha, porque ontem eu peguei um, cara, sabe aquele quarto que tá todo fechado de adolescente, de menino adolescente, menino homem?
4: Cheiro de...
0: Que você entra e tá uma coisa...
4: Um odor.
0: Gente do céu, eu entrei e falei, cara, o homem parecia um viking. Eu falei, caraca!
4: Tava cheirando, né?
0: Olha, a Urinete, um beijo pra você, ela tá aqui questionando na live, sumiu. Por que, que a Ângela não lê alguns comentários?
4: Você tem que ler os áudios.
0: Por que a Ângela não lê algumas mensagens? Ué, amiga, eu vou pegando aqui, o que aparece, a gente vai registrando sempre, tá bom? 8h38.
4: Para tudo agora.
0: Olha, João Kleber.
5: Oi, Ângela, eu te mandei mensagem. Você viu? Você não comentou nada que eu mandei mensagem, Cida da Vila dos Idosos.
0: Manda que horas?
5: Você recebeu? Me dá um ok se você recebeu, tá? Obrigada, beijos.
4: Ela começou a mandar, mas era umas 4h27. A primeira mensagem dela, 4h27. Eu não tô aqui ainda, Cida. Mas sentimos sua falta.
0: Cidoca, a gente sente a falta, sim. Laureci, um beijo pra você, beijoca. A nossa Sueli Pretinha aqui, toda bonita no batom. Reinaldo, segunda-feira te respondo, sou cozinheira doméstica. Tá bom, segunda-feira você manda mensagem, tá? E ela tá no fone, tá bonita, já chegou lá no destino dela. 8h38, ó, bora de guru se jogar nos astros, tá? Hoje o guru, pelo que eu vi aqui...
6: Se joga nos astros!
7: 21 de março a 20 de abril.
4: Tá atacado, guru?
0: Não, ele mandou aqui ele mandou um jogo aqui pro pessoal, né, pra nós, trazendo mensagem, sorte no amor.
4: É o jogo do contente.
0: Jogo do contente. Vamos ver aí se é mesmo. Mariano, evite agir por impulso quando o quesito for o coração, tá? Uma conversa sincera sempre fortalece a relação. Pra quem tá solteiro, alguém com muita atitude vai despertar o seu interesse. Sabe aquela pessoa que chega assim, ó, né? Chega
4: bota
0: chegando. Esmeralda 81.
7: 21 de abril a 20 de maio.
0: Taurino, tá friozinho, você tá aí, né, com sua, seu cobertorzinho de orelha, então, ó, dê atenção, tem que fazer um carinho, porque isso aí, né, essas demonstrações é o que faz a diferença no relacionamento. Pra quem tá solteiro, o guru tá falando que vai reencontrar alguém do passado, ou viver um novo começo inesperado. Uau! Turquesa 42.
7: Gêmeos. 21 de maio a 20 de junho.
0: Vem uma surpresa aí no quesito romance pra quem é de gêmeos. E aqui ele tá falando da pessoa que já tá, né, com alguém. Então vem uma boa surpresa nesse relacionamento. Pra quem tá solteiro, sabe, do nada você recebe um convite aí do contatinho. Vai!
4: Sim!
0: Bota um cachecol, uma touca e vai, minha filha. Coral 67.
7: Câncer. 21 de junho a 22 de julho.
0: Canceriano, o Guru tá dizendo aqui que o teu relacionamento, essa tua relação, ela precisa de mais segurança, de mais cumplicidade. Você tá feliz nesse relacionamento? Então, quando a gente tá feliz, a gente se entrega, né, de se joga mesmo, de cabeça, você tem que confiar. Então, não pode existir mentiras nessa relação. Quem tá solteiro precisa confiar mais no próprio charme, se tá de olho em alguém. É, deixa o medo de lado e se joga nesse crush aí. Lilás 31.
7: Leão. 23 de julho a 22 de agosto.
0: Eu odeio isso que o Guru tá falando pra Leonino. Jogos. Ainda mais se você já tem uma relação, você fica jogando com a pessoa pra quê, sabe? Fazendo joguinho, fazendo charminho. Chega uma hora, uma idade, que não tem que ficar fazendo essa coisa de joguinho, né? Joguinho é pra criança.
4: Tigrinho.
0: Pra quem tá começando o relacionamento agora. E os solteiros vão chamar atenção aí e vai conquistar alguém aí facilmente. Dourado 55.
7: Virgem. 23 de agosto a 22 de setembro.
0: Pra você também, pequeno gesto só fortalece a relação, gestos de carinho, tá? E pra quem tá solteiro, vai surgir um romance no ambiente de trabalho. Ou é no ambiente de trabalho, ou se você estuda no colégio, na faculdade, Bordeaux 09.
7: Libra. 23 de setembro a 22 de outubro.
0: Tá aqui bem harmonioso com seu par, né? Tá aqui um momento de muito romance. Para os solteiros, chances enormes de conhecer alguém assim bem parecido com você, tá? Branco 73.
7: Escorpião. 23 de outubro a 21 de novembro.
0: Esse aqui se joga mesmo, né? Ele se joga de cabeça, é um signo muito intenso, né? Na paixão, nas relações, é um fogueteiro mesmo, de marca maior. Aí, quem tá solteiro, o Guru fala aqui de uma paixão inesperada. Pode ser passageiro, mas sabe aquela que marca? Sempre tem, né? Aquela pessoa que marca.
4: Amor que fica.
0: Violeta 24. Não, o que marca mesmo.
7: 22 de novembro a 21 de dezembro.
0: Sagitário, ria mais aí com seu parceiro, com a sua parceira, né? Leve mais diversão aí pro momento de vocês, mais leveza. Pra quem tá solteiro, uma viagem ou um passeio aí, de repente você vai ver o jogo segunda-feira no barzinho, lá na praça, não sei. É nesse momento aí que pode aparecer um novo romance amor pra você que tá solteiro. Laranja 18.
7: Capricórnio. 22 de dezembro a 19 de janeiro.
0: Guru fala aqui do casal fazendo planos a dois, né? Falando de demonstrações de afeto. Então, se não tá rolando essa demonstração de afeto, começa a trabalhar mais isso, sabe? Ficar... Qual o nominho que você chama, Beth?
4: Bebê.
0: O rei de bebê?
4: Bebê.
0: E ela te chama como?
4: Bebê também.
0: Gente que tá solteiro e que é de Capricórnio, vai se surpreender com alguém que já faz parte da tua rotina. Tem uma pessoa aí que já é do teu, né, métier, que tá de olho em você. Cinza 36.
7: Aquário. 20 de janeiro a 19 de fevereiro.
0: Ai, aquariano, coisa feia, hein? Você tá fechado aí com alguém, mas tá querendo uma novidade? Tá querendo uma coisinha fora? Isso daí eu já não sou muito a favor, não, tá?
4: Recomendo.
0: Não recomendo, não recomendo, não acho legal, tá? Se não tá feliz, tenha coragem e cai fora. Agora, ficar procurando na rua para os que estão comprometidos. O Guru aqui deixou bem em negrito. E solteiros, olha aqui, ó. Bora aceitar convites, bora sair da rotina, que o destino pode reservar um encontro especial. Então, eu já vou sair da rotina. Magenta 64.
7: Peixes. 20 de fevereiro a 20 de março.
0: Pisciano, pisciano, pisciano, você precisa fortalecer mais o laço afetivo. Você é sensível, emotivo, mas precisa fortalecer só se você não quer essa relação. Se você não quer essa relação, não tem que apertar realmente nenhum laço e vida que segue. Mas se você está com alguém, precisa estar 100%, né? Para os solteiros, tem aqui um universo conspirando a favor de um romance verdadeiro, Azul Marinho 12.
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0: Gente, se jogando e acordando com ela. 8h47, minha gente. Bom dia! 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
15: Oi, Ângela, bom dia, Rei, bom dia a todos. Ângela, esse programa hoje tá uma delícia. É, com esse friozinho, se joga e esquenta. Tá esquentando nosso friozinho. Ângela, eu tô aqui deitadinha, gostoso, danizado com vocês. Que maravilhoso. Obrigada. Isso aí, Ângela, manda bem aí mais um ex, esquenta nosso dia aí, porque tá friozinho. Tudo de bom pra você, maravilhoso, delícia o programa hoje.
0: Obrigada, amiga. Ângela,
15: essa menina que tá aí com vocês aí agora, falando, acabou de falar. Ai, gostei dela, maravilhosa, de uma voz bonita, gostosa. olha, agora completou o quadro de vocês. Verdade. Essa menina, gostei dela, foi falar pra ela que eu amei ela. Deixa ela com vocês que vai ser mais delicioso o seu programa. Beijo, Ângela, beijo a todos aí. Da capital, sextou, um bom fim de semana, Maria Alves de Jabaquara. Fica Obrigada. Com Deus vocês todos, hein?
0: Que lindo esse comentário. Obrigada, viu? Obrigada pela mensagem. Gente, faltam 7 minutinhos para as 9. Meu Deus, tanta fofoca que a gente nem conseguiu. A gente puxa um assunto, né, Rei? Já vai para outro caminho. Mas tem um babado hoje que vai render pra caramba, que é uma ex-empregada do ator Juliano Casarré, que botou ele no pau. E é assédio moral. Ela fala de uma rotina intensa, absurda de trabalho na casa do famoso. Tipo, mais de 14 horas. Era empregada doméstica, era babá também, tinha que cuidar das 6 crianças do Juliano. Ela tá processando o ator, tá pedindo uma indenização de R$225 mil. E a gente sabe, né, por se tratar do Juliano Casarré e todas essas, né, coisas aí relacionadas ao nome dele, aquela palestra e tudo mais, é um assunto que hoje vai dominar aí os programas de fofoca, tá? Então tem muita coisa errada pelo BO que eu tô vendo aqui. Vamos ver o que ele vai falar, né? Vamos ver o que o Juliano Casarré, então, vai falar sobre essa acusação aí de abuso por parte da ex-empregada dele, tá? 8 horas 54 minutinhos, sei.
4: O Gotino ficou emocionado ontem?
0: Quem?
4: Gotino?
0: Super, super. Por quê? Ai, que pena. Gente, era assim, quando eu coloquei no Canal 7, eles estavam falando sobre mães. E eu acho que era uma matéria anterior do filho que matou a mãe em Minas Gerais. Eu acho que foi aquilo lá. E aí, aquela coisa, né? honrar pai e mãe, quando a gente tem uma ligação muito forte com a mãe, é muito bonito se falar. Eu sei que nem todos os filhos têm essa conexão, mas acho que geralmente tem. E aí foi um momento, tipo, no meio daquela espreme sai sangue do Cidade Alerta, teve um momento de choro ali do Gotino, do outro apresentador, que eu esqueci o nome dele, também maravilhoso. Dá pra gente ouvir um trechinho?
16: Eu lembro da minha mãe, que ela me comprou um tênis, e eu fui pra escola. Professor Francisco Borges Vieira, fui para a escola e fui zoado na escola. Porque não era um tênis que tinha uma marca legal, era um tênis que era... Pô, cheguei em casa, falei para minha mãe, falei, mãe, me zoaram na escola por causa desse tênis, mãe. Aí minha mãe falou, então, peraí. Minha mãe pegou um ônibus, eu morava na Vila Alpina, minha mãe pegou o ônibus, Praça João Mendes, foi numa loja na Praça Clóvis chamada Babuche. E eu falei para minha mãe, falei, mãe, o tênis no momento é um Nike Velocity. Minha mãe falou, vou lá na loja, vou fazer um carnezão. Chegou na loja, não aprovou o crediário dela. Não tinha grana para fazer um crediário para comprar o tênis que era caro. Ela me liga, eu lembro até hoje, corredorzinho em casa, eu em casa, minha mãe na loja. Telefone com cadeadinho, lembra que tinha um cadeadinho para o moleque? Peguei o telefone, a minha mãe falou, não passou. Aí ela falou, tem um outro aqui de uma outra marca. Aí eu falei, mãe, essa aí o pessoal usa também, lá não, ninguém é zoado. Aí a minha mãe falou, tá bom. Fez um carnezão e me trouxe o tênis pra eu ir pra escola. E eu jamais vou esquecer isso. Jamais vou esquecer isso. Se o Bobear tá pagando
0: o carnezão
16: até hoje.
0: E ele tão bonitinho, hoje, sabe? Ele falando quando ele começou na CBN.
4: Meu Deus,
0: que
4: eu lembro
0: mãe,
4: disso.
0: A mãe ficava ouvindo ele, né? E aí, tipo, pra ele dar o bom dia. E aconteceu uma vez, ele... Era o horário dele entrar na rádio CBN e ele não apareceu. Aí a mãe já apavorou, aconteceu alguma coisa. Realmente tinha acontecido uma batida e tal. Uhum. Mas essas ligações... E aí, eu não vejo Cidade Alerta, não é um programa, assim, favorito. Mas eu gosto do Gotino, mas a Piano me prendeu esse momento. Falei, nossa, o que que tá acontecendo aqui? Aí eu fiquei acompanhando, assistindo. E acho que todo mundo tem uma lembrança, assim, né? Mãe que é mãe, ela realmente vira uma leoa em vários momentos.
4: É verdade. E eu lembro quando eu era jovem também, meu sonho era ser jogador de futebol. Ruim pra caramba. Fui, me inscrevi lá naquele paulistano de São Roque. Aí meu avô, uma história bem parecida. Só que não teve um final assim eu nunca mais voltei no paulistano. E meu avô foi lá, todo empolgado que ia jogar, me comprou um quichute. Chegando lá, todo mundo tinha chuteira. E só cheguei eu de quichute. Você não tem noção do que é humilhante
0: para
4: uma pessoa.
0: Foi zoado também.
4: Nossa, vocês falam de bullying hoje, vocês não têm noção do que era o bullying antigamente.
0: E aí o Gotino lembra de uma loja que a gente comprava muito, que era Babuche, lá no centro, né?
4: Carnezão
0: então,
4: da
0: assim, são várias memórias que é gostoso, né? E a gente não é robô, a gente é humano. Então a gente lembra, né? Se emociona, a gente lembra. Enfim, é isso. Um tapete vermelho pro Gotino, gosto muito dele. Eu fui produtora dele na Rádio Record. E aí ninguém morreu.
4: Quem morreu,
0: João? A gente tá vivo pra caramba. Para um caramba. Hoje tem festa da firma, tá todo mundo aqui. Tá todo mundo aqui já no estilo Caipirão 2026, né?
17: Como você tá bonita, hein?
0: Vitória. Eu vim aqui de Rainha do Gado, João. Com minha bota, minha saia. Lógico.
17: Fala, João. Você está convidada lá em casa a fotografar os ventiladores.
0: Opa, desafio, gente. Quem vai comigo?
4: Vitória.
0: Quem vai comigo?
4: Vitória.
0: Da live, vamos pegar dois da live também de testemunha.
17: Olha, eu hoje eu conversei com o Vini agora há pouco. E segunda-feira teremos uma programação especial.
4: Ah. Opa, aí, agora
17: a rádio vai ao vivo até as 9 da manhã.
0: Ok.
17: Aí tem o Se Joga, Riquete Se Joga normalmente até
4: normal,
17: as 9.
4: Normal, né?
17: Okay. Tá. E a partir das 9, uma programação especial pré-jogo.
4: Mal intencionado.
17: Com Ângela, né? Matos e Reinaldo Alves, o taxista.
4: Tá, que hora, que horas?
17: A partir de 9, uma programação pré-jogo.
4: Pré-jogo, um esquenta. Se joga, esquenta.
17: É Tamo Junto na Copa.
4: Tamo Junto
17: na... E hoje o Brasil inteiro vai acompanhar o treino da seleção. Você sabe o que é marcação homem a homem?
0: Ai, não sei, mas eu já gosto. A legenda já me deixa eufórica.
17: Marcação homem a homem?
4: Não,
17: marcação homem a homem
0: assim. Já
4: não,
0: me deixa assim, numa sexta-feira.
17: Quantos jogadores tem de cada lado?
0: Já não faço a mínima 11, ideia, mas acho tão sensual aqueles homens musculosos.
17: Então, quando fala marcação homem a homem, cada jogador vai tomar conta de um adversário.
0: Ai, me chama, eu tomo conta.
4: De quantos?
0: Todos.
17: E hoje o principal desafio
0: é quem?
17: Do Ancelotti, que ele vai definir o treino de hoje, é quem vai colar segunda-feira no Sugavara.
0: 9 horas. O João.
4: E eu cheio de pudor pra falar umas besteiras.
0: Vai cedo. Trazer a relação. Que,
17: aliás, é um dos jogadores mais talentosos. Sério? Da seleção japonesa, Sugavara.
0: É o que é o destaque de lá?
4: O destaque é o Fugiro na Kombi.
0: Mas quem vai dar a relação vai ser o Everaldo. Eu quero que ele traga a lista dos principais jogadores do Japão.
17: Bora lá. E Domão passa bem.
0: Uau!
4: Quem?
17: Domão, filho de.
0: Rapaz. Beijo, gente!
17: Até, Vicky, feliz aniversário. Você não fez homenagem pra Vicky, pelo amor de Deus.
0: Calma.
17: Tomorrow.
0: Meu Deus, calma, calma, 9 horas, 1 minutinho. Agora não dá mais tempo, não. A festa da Vicky começa... A festa da Vitória Almeida começa agora no Tamo Junto. E a gente vai ficar junto aqui, João.
17: Você vai ficar junto comigo?
0: Eu, você, Vê, Reinaldo, lógico.
4: Eu tô aqui amanhã. Amanhã eu quero parabéns.
0: Essa é a surpresa.
17: Cadê o oxigênio?
0: Essa é a surpresa. Estaremos juntos hoje, matando a saudade.
17: Cadê a Tuli?
0: Calma, a Tuli tá por aí.

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2: Atualizando o trânsito para os ouvintes da capital. A chegada a São Paulo pela rodovia Anchieta, o motorista tira o pé do acelerador em São Bernardo do Campo, entre os quilômetros 20 e 18. E depois do quilômetro 15 até o 10, tem uma ocorrência no 11, isso vai atrapalhar a vida do motorista. A rodovia dos imigrantes é opção, mas tem trânsito intenso também entre o 17 e o 15, e depois do 12 até o acesso à Avenida dos Bandeirantes. Para o litoral, essas duas rodovias funcionam bem até o momento. 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
0: Alô, alô, alô, Brasil! Alô, minha família brasileira! Bom dia! Bom dia, bom dia! Manhã gostosa, sexta-feira, uhul! Chegamos lá, a última sexta-feira do mês de junho, tá garoando em São Paulo. Olha, eu não tô sentindo frio como eu senti ontem. Hoje tá mais gostoso e hoje tem a festa junina, o Arraiá da Capital. Hoje, a partir das 5 da tarde, nossa confraternização e, claro, depois você vai ver as fotos, as imagens, casamento na roça, né? O touro mecânico, as guloseimas. E não pensa em tudo, pensa em tudo. E um momento assim como esse, pra gente estar perto. Eu, por exemplo, a coisa mais difícil do mundo é conseguir encontrar o Rosino, o Pedro Casagrande, né? Encontrar o Rogerinho, porque eu saio daqui normalmente por volta de meio-dia, meio-dia e meia. O próprio Eli e a Cíntia eu tenho visto muito pouco. Então hoje vai ser muito bom para esse encontro. E a Ângela e o Rei foram embora. Já se foram. Jogaram até aqui no nosso Se Joga e voltam na segunda-feira às 7 da manhã, onde a expectativa na segunda-feira, eu estava ouvindo hoje, é algo em torno de 1.700 quilômetros de lentidão por volta de meio-dia e 1 da tarde. Já pensou, Evê? Alguém tem que pensar numa logística, pois já é. Que tem essa previsão, é. Vamos tentar encontrar uma logística para evitar esse caos, né?
6: Pois é, João Ferreira, bom dia para você, bom dia, Vicky. Bom dia para quem tá ligado aqui no Tamo Junto da Rádio Capital de São Paulo, agora 9h05. Eu não sei se de repente colocar um pessoal para ficar em casa, home, ou colocar uns para poder sair. É, porque agora imagina, João, tem gente que entra às 9 da manhã, ou entra mais cedo e sai mais cedo, ou nem vem trabalhar, mas tem casos que tem que vir trabalhar, não tem jeito.
0: Eu acho que pode dividir as empresas podem dividir as equipes. Uma parte da equipe fica em casa e outra parte da equipe trabalha para evitar que todo mundo venha trabalhar e todo mundo saia ao mesmo tempo.
6: Pois é.
0: Então, no nosso caso, por exemplo, uma parte da equipe fica em casa e uma parte da equipe tá aqui. No caso, Guarulhos vem e Niterói fica.
6: É, na verdade, Guarulhos vem e Niterói fica em casa, é isso, né, você quis dizer, né? É, geralmente é assim. Então,
0: hoje você tem que fazer um agradecimento todo especial ao seu irmão Reinaldo Alves,
6: por
0: hein?
6: Por quê?
0: Hoje ele fez um desabafo e ele tá coberto de razão, né? Coberto de razão de você não ser ainda nome de rua em Guarulhos.
6: Ah, é? É. Ah, rapaz do céu. Mas quem sabe um dia que eu for dessa pra melhor, né?
0: Que isso? Tá maluco, pô? Não.
6: Ô, João, tô brincando. Nome de rua, geralmente, um vereador se dá só quando a pessoa morreu,
0: olha,
6: né?
0: Eu conheço uma pessoa que tá viva, graças a Deus, e que é nome de rua em Maceió.
6: Quem?
0: Márcio Canuto.
6: É verdade?
0: Lá em Maceió tem a Avenida Márcio Canuto inaugurada por ele.
6: Mas geralmente coloca quando a pessoa vai embora, né?
0: Mas tá errado, né? Homenagem tem que ser em vida.
6: É verdade.
0: Aí depois que você morre, você bota lá a praça em Guarulhos. Bom aí o Bosque dia! Maia vira Bosque Everaldo.
6: Quando eu cheguei em Guarulhos, a rodovia, acho que quando eu cheguei mais ou menos, a rodovia do... Como chama? Ayrton Senna era a rodovia dos trabalhadores, né? Depois que veio, que virou a rodovia Ayrton Senna, acho que foi no final dos anos 90, sei lá, alguma coisa assim, você lembra?
0: Não, tinha Carvalho Pinto, sim. É uma parte é Carvalho Pinto.
6: Isso.
0: E a outra era Trabalhadores.
6: Isso, depois...
0: Aí virou Ayrton Senna.
6: É esse trecho aqui de Guarulhos aqui que chega até mais
0: depois longe. Depois da morte do Ayrton Senna, né?
6: Inclusive, pra quem... acho que pra quem vai sentido Rio de Janeiro, tem lá a estátua, né? A estátua lá do... Você chegou a ver já ali na Ayrton Senna? O Ayrton Senna assim, numa estátua assim?
0: Não me recordo.
6: Tem sim, muito bacana mesmo, rodovia Ayrton Senna.
0: Olha, daqui a pouco dia! Tem a enquete do João, Daqui a pouco tem notícia, tem fofoca, alô Rodolfo, fofofofo. A Ângela já trouxe mais cedo aqui, o pai do Rafinha, jogador da seleção que tá machucado, né? Lesou o Rafinha, mexeu, meteu a mão no patrimônio do Rafinha, craque da seleção brasileira, que tá machucado e fora do jogo de segunda-feira contra o Japão. Tem o trânsito, hoje é sexta-feira, Vanderlei Correia.
6: João Ferreira, hoje o trânsito, eu cheguei bem cedo aqui, talvez assim uns 20 minutos antes do meu horário. Eu vou falar sério pra você, uma da sexta-feira do ano mais tranquila, na minha opinião.
0: Mas tem sido sempre assim.
6: Que coisa, hein?
0: O dia que era pior, hoje tem sido mais tranquilo do trânsito a sexta-feira.
6: E com garoa eu achei um trânsito razoável.
0: E também, fechando o nosso encontro de hoje, por volta de 9h40... Padre Juarez, e hoje é sexta, o Evangelho de Domingo. Andréia Bragada, eu vou estar na festa do Padre Juarez por volta de 2h. A festa começa, né, logo depois da missa do meio-dia. Eu vou passar lá, vou almoçar na festa, vou levar dois primos meus de Niterói. Vou comer lá um hot dog, vou tomar um quentão. Vou dar um abraço na galera, vou ficar mais ou menos de 2 até umas 4 horas da tarde.
6: Então quem quiser te encontrar lá, você vai estar mais ou menos esse horário,
0: né? De 2 às 4 lá na paróquia Assunção de Nossa Senhora. Porque a partir das 6 da tarde eu tenho um compromisso com a minha filha, a Vitória Almeida, que comemora amanhã em grande festa. Parabéns, Viquinha. Viquinha, você não tem noção de como eu te desejo tudo que Deus puder te proporcionar de melhor. Seja sempre muito, muito feliz. Você é um presente, é uma pessoa que eu amo de paixão, né? Da mesma forma que eu vibro hoje com a Lívia lá na Lesp, né? Com o Pedro Casagrande na penitenciária de Tremembé. Eu espero que você faça muito sucesso nessa vida também, Viquinha. Como já tá fazendo hoje aqui na capital.
7: Bom dia, João. Obrigada. Ai, que lindas suas palavras. Fico muito feliz de fazer essa diferença aqui na rádio, na vida de vocês. Vocês também fazem muita diferença na minha vida. Então, muito obrigada. Eu já tô vendo aqui na live muita gente me desejando feliz aniversário. Ai, tô muito feliz com esse carinho. De verdade.
0: Você, obrigada, pessoal, João. Pode mandar parabéns, pode mandar áudio, né? Porque a Vicky é a alma que é produtora e coordenadora do nosso programa. Viquinha, sabe que hoje a gente, essa festa, na verdade, foi uma ideia do Vini pra fazer a comemoração do seu aniversário. Porque como o seu aniversário, né, caiu num sábado, ele virou e falou: João, eu queria fazer o aniversário da Vicky.
7: Eu não duvido. Do jeito que o Vini é.
0: E eu espero de coração que você goste.
7: Ah, pode deixar.
0: E eu quero ver se você é boa de chute. O total da sua festa ficou em R$8.760.
7: Meu Deus. Vocês podiam ter me dado esse dinheiro, então, né?
0: Desses R$8.760, quanto você acha que o EV deu pra essa festa?
7: Ah, pelo menos uns 7.500.
0: Ai, já tem beijo pra você aí, Viquinha?
7: Tem. Ai, eu quero só agradecer algumas pessoas aqui. Monique Venturelli desejou feliz aniversário, obrigada. O Fernando Jobs. Fernando, um beijo pra você também. Obrigada aí pelas felicitações. A Angélica Aparecida, Vanessa de Jesus. Eunice Ferreira, Joelma, João, um beijo. Gente, eu tô lendo tudo aqui, né? Não vou conseguir falar com todo mundo.
0: Que bom, né? Porque é tanta gente, né?
7: Mas eu pode ter certeza que eu vou ler aqui todas as mensagens, João.
0: Então, olha, pode mandar mensagem. Tamo junto. De hoje é especial aniversário da Vicky. E a frase que abre o nosso programa de hoje: quem pisa nos outros, tropeça na

0: quem é que tá chegando?
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0: Tamo junto! Sexta-feira! Sexta-feira tem um astral, sexta-feira tem uma energia. Djelalá, um beijo pra você! Como a Djelalá tá bonita, tá elegante! Comprou uma luva, mas aqui no estúdio ela tava sem a luva. Quero ver a luva da Djelalá e do João Guilherme. Bom dia ao papai e à mamãe. Bom dia ao vovô e à vovó. Bom dia, garotada!
2: Bom dia, Joãozinho!
3: João Ferreira. Oi, pessoal, beijo.
0: Beijo, meu amor. Padre Juarez chega por volta de 9h40. 9h40, o Padre Juarez vai estar aqui, se Deus quiser. O Evangelho. Tio, bom dia, tio. Bom dia, bom dia. Ao papai e à mamãe, lindo. Tio Amauri, chicote de ouro do rádio brasileiro. Padre Juarez, bom dia.
4: Bom dia, João Ferreira. Daqui a pouco a gente tá junto, hein? Daqui a pouco aqui no Tamo Junto.
0: Esse é o Maurício Manieri, né, Vê? É bonita essa gravação, né? Eu gosto muito do Maurício Manieri. Muito, muito. Gosto dele como pessoa.
5: Muito bacana, bom demais.
0: E você sabe que eu tenho um lugar especial na história do Maurício Manieri.
5: Ah, é?
0: Né? Eu fazia um programa na Rádio Globo chamado Tarde Legal.
5: Lembro.
0: E foi a primeira vez que a mãe dele escutou a música dele no rádio, foi no meu programa na Rádio Globo.
5: Olha que beleza, João.
0: E ele me contou isso, falou: João, a primeira vez que a minha mãe escutou minha música no rádio foi no seu programa, ela nunca esqueceu. Eu fico muito feliz, um beijo pra mãe do Maurício Manieri. Olha que novidade importante! 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
0: Ontem, no final da tarde, Vê, eu estava acompanhando um programa de rádio de um grande, querido amigo, Luiz Penido, no Rio de Janeiro. E aí foi falado um assunto que eu confesso a vocês que me deu muita vontade de saber o que você pensa sobre isso. Sabe qual foi a discussão, Vê?
5: Qual, João?
0: Tinha uma pessoa lá no programa, eu não me recordo agora o nome, conversando com ele, e a pessoa dizia assim: você jamais vai saber, você jamais vai saber o que uma pessoa pensa realmente sobre você. Sabe por quê?
5: Por quê?
0: Porque quando ela disser realmente o que ela pensa sobre você, você estará ausente. Né? Porque normalmente, na frente, a pessoa pode falar uma coisa pra você.
5: Faz sentido.
0: Né? E aí, eu fiquei pensando, eu falei, gente, né, realmente, quando eu não estiver presente, é que a pessoa poderá dizer se realmente gosta de mim, ou se tem alguma crítica a mim. Mas o que eu queria saber de você é o seguinte: você se preocupa, você ouvinte, nossa voz mais importante, você se preocupa com o que as pessoas pensam sobre você? Porque eu confesso a você, Vê, olha, eu não sou perfeito, eu tenho meus defeitos, como qualquer ser humano. Hoje até tô um pouco mais maduro, mas mais jovem, fiz algumas bobagens, né? Nada que tenha prejudicado a vida de ninguém, talvez a mim mesmo, mas hoje eu tô mais maduro. E sinceramente, Evê, eu sou uma pessoa que procuro ser uma pessoa do bem. Não me lembro, sinceramente, de ter feito mal para alguém, de ter puxado o tapete de alguém, de precisar falar mal de alguém. E confesso que eu não me vejo dando motivo para que as pessoas falem mal de mim. Pode ser até que alguém fale, ninguém, não existe unanimidade, né? Mas eu confesso que, ouvindo esse programa de ontem, quando a pessoa falou assim, você jamais vai saber o que uma pessoa pensa sobre você, porque você estará ausente. E eu, sinceramente, Evê, eu acredito, sinceramente, que você gosta de mim, a Vic também.
10: Opa!
0: Né, e as pessoas que trabalham aqui, porque me tratam com tanto carinho. O ouvinte da Rádio Capital me trata com tanto amor, com tanto carinho, né, minha família, meus amigos. Então é uma coisa que realmente não me preocupa, é saber o que as pessoas pensam sobre mim. Mas o que o cara falou no programa é que é mais comum do que você possa imaginar a curiosidade de milhões de pessoas que gostariam de saber: será que fulano fala bem de mim? Será que fulano gosta de mim? O que será que fulano fala pelas minhas costas? Então quero saber de você. Você é nosso quarto apresentador. Como eu, não tem essa preocupação? Ou às vezes você tem a curiosidade de saber o que as pessoas pensam sobre você quando você não está presente?
10: Olha, João Ferreira, agora 9h19, eu vou falar uma coisa. Ó, eu conheço você faz tempo que a gente se conhece aí, pelo menos aí há mais de 20 anos que a gente se conhece.
0: Com certeza.
10: Desde o tempo lá da Rádio Record te conheci pessoalmente, a gente trabalhou junto. Eu vou te falar, de lá pra cá, pelo menos eu nunca ouvi alguém falar mal do João Ferreira. Tô falando sério, nunca ouvi.
0: Eu procuro de verdade, Eber, não é demagogia, é ser muito transparente, muito sincero. Hoje, com 63 anos, você vai fazer 50, né?
10: Vou fazer 50 em outubro.
0: Eu acredito que você hoje já é um cara diferente do cara que tinha 30.
10: Ah, não. Completamente.
0: A gente vai mudando conceitos e valores. Então hoje eu te falo com toda honestidade, eu não me vejo dando motivo para que alguém fale mal de mim pelas costas, na minha ausência. Então é uma coisa que não me preocupa, é saber o que as pessoas pensam sobre mim. Mas o que o profissional disse lá pro Penido é que é muito comum alguém falar assim: poxa, eu gostaria tanto de saber se fulano gosta de mim, o que, que ele pensa sobre mim, sobre o meu trabalho.
10: Eu também não me preocupo não, João Ferreira, porque, assim, eu acho que é perfeito, né, nessa terra toda, só tem uma pessoa, só tem alguém que é perfeito, só Jesus Cristo, né?
0: Verdade.
10: Somente. Agora, pode ser que tenha alguém que fale mal da gente, alguma coisa, ninguém é perfeito, mas eu não me preocupo, e a gente faz o possível para poder tentar agradar o máximo de pessoas. Se não conseguir todo mundo, vai pelo menos o máximo de pessoas, né, João?
0: O Evê, tem uma pessoa, né, que pena que ele não tá ouvindo agora, mas ele tá ausente, mas eu vou falar o que eu penso sobre ele. É talvez o ser humano, assim, mais generoso que eu conheci na vida. Nunca vi uma pessoa falar mal dele. Márcio Canuto. Você não tem ideia do ser humano espetacular, extraordinário que é o Márcio Canuto.
10: Ô, João, eu não conheço o Márcio pessoalmente, mas a gente conhece pela televisão, aquela alegria toda, mas eu acho que você não é diferente dele, não, João. Eu acho que você... não é porque eu tô na sua frente, a Vic tá aqui, tá o Reinaldo aqui do lado, o tio... Sinceramente, você é um cara muito bacana, muito generoso. Te admiro como profissional, como
0: obrigado,
10: pessoa.
0: Obrigado, irmão. E a você também, a sua
10: você
0: família.
10: Você é meu irmão, que não é de sangue, mas eu é nosso
0: de vida,
10: irmão.
0: Né?
10: Irmão de escolhe. Vida, exatamente. Aproveitar rapidinho, mandar um abraço antes que eu esqueça para o comunicador Maurício Rabelo, da Rádio Nacional de Brasília, que é a rádio
0: Maurício
10: do governo
0: Rabelo.
10: Federal. Isso. É uma rádio do governo federal. Ela pega na Amazônia, para todo aquele lado. Eu tava ouvindo a rádio, mandei um alô. Ele falou muito bem da Rádio Capital. Ouve a Rádio Capital.
0: Que
10: Maurício
0: legal.
10: Rabelo, da Rádio Nacional de Brasília, do programa Eu de Cá e Você de Lá.
0: Ô, Evê, a gente vai conversar com uma pessoa agora, eu e você, que, para que você tenha uma ideia, ele é do estilo do Márcio Canuto. Em 78 anos que ele tem de vida, nunca, nem presente, nem ausente, alguém fez qualquer pronunciamento negativo com relação a essa pessoa. Ele é tão espetacular que Heródoto Barbeiro estabeleceu que quando alguém chegasse perto dele e dissesse: vamos respeitar. Alô, Malhão, bom dia!
11: Esse cara que o senhor falou aí não sou eu não, porque eu não tenho 78.
0: Não é? Bom, quem é que o Heródoto deu uma ordem? Quando chegar perto dele, vamos falar, vamos respeitar.
11: Ai, rapaz, você é uma figura. Ultra João Ferreira, Ultra EV, Ultra Vic, Ultra Tio. Rapaz, aí só tem Ultra. Vou falar uma coisa pra você, viu? É uma galera sensacional. Ultra Reinaldo, não posso esquecer do nosso Reinaldinho.
0: Ultra Ângela.
11: Ultra Ângela, meu Deus do céu. Minha aluna maravilhosa, que me deu tanto orgulho na vida já. Ângela Matos, meu Deus do céu. Ô, João.
0: Oi, irmão.
11: Tá falando umas coisas aí muito legais, viu? Eu tô te acompanhando aqui. E realmente, você é uma pessoa que... Olha, sinceramente, não só querido pelos artistas, mas você também é muito querido por todo mundo, rapaz. Não, graças a Deus. Tem uma pessoa que gosta muito de você, você sabe quem é, né?
0: Uma pessoa? Valdir Wilson?
11: Valdir Wilson, Valdir Taboada e Sidney Oliveira.
0: Ah, maravilhoso Sidney Oliveira. Alô, Sidney, um beijo no seu coração, irmão. Tamo junto.
11: Ah, rapaz, só o Sidney Oliveira pra fazer essas coisas. 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
0: Olha, eu tô feliz da vida. Hoje eu trouxe aqui, né, uma torta de palmito para cantar parabéns para Viquinha, que mais tarde a gente vai comer muito doce na festa junina. Então eu falei, vamos começar as comemorações, né, com uma torta de palmito. Tava gostosa, Viquinha?
12: Maravilhosa, João. Tá eu e Everaldo aqui elogiando a torta molhadinha. E olha que eu até falei aqui pra ele, eu não sou a maior fã de palmito, mas essa tá muito boa. Amei.
0: Gostosa,
12: maravilhosa,
0: né?
12: Maravilhosa. Depois me passa onde
0: você comprou. Não, porque como você vai comer muito doce mais tarde... Falei, vamos de manhã fazer uma coisa mais salgada, né?
12: Uma coisa mais levinha. Adorei, maravilhosa. Muito obrigada
0: pela consideração. Vamos cantar
12: parabéns. Cantar parabéns com uma torta, né?
0: Viquinha, choveu essa madrugada? Porque hoje, quando eu saí de manhã com o Iron, eu vi o chão molhado. Mas eu, particularmente, eu não peguei chuva.
12: Então, João, teve aí uma leve garoa durante a madrugada e é importante dizer que a cidade de São Paulo bateu o recorde ontem, quinta-feira, de menor temperatura máxima para o mês de junho em 30 anos, João. Ontem à tarde a gente registrou 13,4 graus de temperatura máxima, não subiu além disso. É praticamente uma temperatura mínima, né? Realmente 13,4 graus.
0: Ontem eu vim com uma blusa de manga comprida e vim com um casaco. Acho que em 7 anos nunca tinha acontecido isso.
12: Pois é, João, essa foi a temperatura máxima mais baixa em 30 anos no mês de junho aqui na capital paulista. E hoje, sexta-feira, a madrugada e início dessa manhã de sexta-feira começaram com termômetros em média ao redor dos 11 graus, além de chuviscos isolados. A sensação de frio aumentou em função da restrição da visibilidade provocada por névoa úmida e nevoeiro em grande parte da capital paulista. Essa condição do céu com muitas nuvens deve se manter ao longo do dia, o que reduz a elevação significativa das temperaturas. Portanto, hoje, a máxima não deve superar os 20 graus. No decorrer do dia, o sol pode até aparecer em alguns momentos, mas sem predominar. Então, não há previsão de chuvas significativas, apenas chuviscos ocasionais, principalmente no fim do dia. E aí, a pergunta que muita gente se faz é quando as temperaturas voltam a subir um pouco mais. Depois de dias de frio intenso, os moradores da capital paulista podem esperar uma elevação gradual das temperaturas já neste final de semana. Segundo a previsão da Climatempo, as máximas devem subir aos poucos e podem chegar aos 25 graus já neste domingo, dia 28. Até a próxima quarta-feira, dia 1º de julho, o tempo permanece estável, com muitas nuvens, mas sem previsão de chuva.

0: Se hoje já tô recebendo carinho, imagina amanhã. Então, pela manhã vou trabalhar, fazer o programa, vou trabalhar, né? À tarde vou encontrar com a minha mãe, com a minha irmã, vou comemorar um pouquinho ali com a família. E aí à noite com os amigos.
1: Então, vou o dia inteiro de comemoração?
0: Dia inteiro de comemoração.
1: E o bar da noite, já escolheu o local?
0: Já escolhi, vou fazer um karaokê, João.
1: Vai? Olha! Pede alguém pra filmar você cantando? Pra gente colocar aqui na segunda-feira.
0: Pois eu canto muito mal, porém, pode deixar que eu vou fazer um videozinho aqui pra mostrar. Na segunda.
1: Você faz parte da minha família.
0: Ah, você também faz parte da
1: você
0: minha,
1: Você canta melhor do que uma pessoa da minha família que diz que é cantor.
0: Ah, não. Não me fala. Quem? Não me diga que é Sérgio Reis.
1: Daqui a pouco você volta, Viquinha?
0: Daqui a pouco tô de volta. Um beijo.
1: Pode continuar mandando mensagem pra cá, porque a Vicky merece. E aí, passou o aniversário da Vicky. Próximo evento, 5 de outubro. Já entramos na contagem regressiva para 5 de outubro, 9h32. É ver, segunda-feira você tá pensando em fazer que logística segunda-feira?
2: Não tem jeito, é sair daqui 2 da tarde, pegar o metrô, não sei se... Não vou vir de carro não, é impossível. Aí eu vou pegar o metrô e vou embora, pegar o trem pra cidade de Guarulhos e vou embora.
1: Você vai sair daqui da rádio 2 horas?
2: 2 horas, vou chegar em casa no final do jogo.
1: Você não vai ver o jogo de novo?
2: De novo, João, infelizmente, viu?
1: Você sabe que o Japão hoje em dia... evoluiu muito. Houve uma época que a gente não precisava ficar preocupado com o Japão. Só que no último jogo que o Brasil disputou um amistoso com o Japão, nós perdemos para o Japão. Então, tem que levar a sério, é um jogo difícil, é uma fase nova. Sabe uma coisa, Evê, que eu acredito que possa ajudar o Brasil na segunda-feira?
2: O quê, João?
1: Os jogadores do Japão não são muito altos. Né? Então isso ajuda, porque hoje em dia, né, estatura também é muito importante no futebol. Então os jogadores do Japão não são muito altos. Ontem o goleiro do Japão fez 2 defesas lá importantes, senão, né, o Brasil teria tido a Suécia pela frente. Mas ainda assim eu acredito que dá para passar pelo Japão, dá para passar, e a partir daí vai ficar... Sabe que se o Brasil for até a semifinal, se chegar na semifinal...
2: Sim.
1: Sabe quem deve ser o adversário do Brasil?
2: Quem?
1: Argentina.
2: Argentina? Meu Deus. Nossa. Já fiquei meio assim.
1: Na semifinal,
2: já.
1: Hein?
2: Ô, João Ferreira, o jogo é 2 horas da tarde aqui no Brasil.
1: Horário de Brasília.
2: Agora, no Japão...
1: Qual 2 da manhã.
2: 2 da manhã no Japão?
1: 2 da manhã.
2: 12 horas pra frente, é isso?
1: Mandar o povo dormir lá.
2: Eita, nós, hein?
1: Não, e 2 da manhã de terça-feira.
2: É, horário de trabalho, né? Praticamente, né?
1: Não, porque pra gente é 2 da manhã, 2 da tarde de segunda.
2: Isso. E lá já tá na frente.
1: Então, como o jogo é na segunda e lá já será terça, eles já vão saber o resultado na hora do jogo.
2: Pois é. Rapaz, vamos aguardar então. Expectativa, hein?
1: Tem áudio aí?
2: Tem áudio aqui na capital.
1: Quero ouvir o nosso 4º apresentador.
3: Bom dia, João Ferreira. João, eu não tenho curiosidade nenhuma em saber se alguém fala bem de mim ou mal. Eu só tenho certeza de uma coisa, a gente comete um grande erro quando fala sim para a mesma pessoa várias vezes. Porque o dia que você falar não, você simplesmente deixa de existir para ela. Tem muita gente que cospe no prato que comeu. Então, só que também não tem certas pessoas que não me fazem falta nenhuma quando deixa de falar comigo, quando me bloqueia não, tá? Então, curiosidade de saber quem fala bem ou mal de mim, eu não tenho nenhuma. Eu só quero estar de bem com meu coração, sou uma pessoa do bem, procuro fazer o bem, mas aprendi que não devemos falar sim muitas vezes para a mesma pessoa. Sou Aloysio, taxista, tenho um bom dia para vocês.
1: Aloysio, que fala inteligente e verdadeira, hein, Evê?
2: Verdade, é. Gostei também.
1: Você, olha, você fala sim, sim, sim, sim. Não, acabou. E a partir daquele momento, a pessoa vai acabar com você.
2: E ele não quer saber se a pessoa gosta dele, vai gostar dele, não gosta e tal. Ele prefere
1: ele não ficar sabendo. E tem gente que, segundo ele, não faz a menor falta. Aloysio, muito obrigado por você ter mandado a sua mensagem.
2: Taxista, hein?
1: Taxista. E principalmente pela dica que você deu. Cuidado de sempre falar sim. Porque se um dia você precisar falar não, né? Continue mandando sua mensagem pra cá. Você tem curiosidade de saber o que alguém pensa sobre você? Porque segundo eu ouvi ontem num programa de rádio, né, quando a pessoa fala realmente o que pensa, é porque a gente está ausente. Aí ela fala a verdade, se gosta, se não gosta, elogia ou critica. Você tem essa curiosidade?

0: saudade de saber o que alguém pensa sobre você? Mande sua mensagem pra cá, 983-345777. Eber, fala alguma coisa, por favor, pra eu tomar uma aguinha aqui, que eu tô precisando molhar a palavra.
1: João Ferreira, agora 9h36, agora há pouco eu fiz uma postagem aqui no meu Instagram, e no Facebook também, Everaldo Silva Radialista, falando aqui do tempo na frente da rádio, uma neblina aqui, muito frio, e chegou uma mensagem lá de Orlando, daqui a pouquinho vou falar o nome da ouvinte aqui.
0: Dos Estados Unidos?
1: Lá nos Estados Unidos, uau. 37, 38 graus.
0: Caramba, que legal, Orlando, nos Estados Unidos. Obrigado, EV. 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
3: Mandar um abraço carinhoso. Pô, você saber que está sendo ouvido em Orlando, nos Estados Unidos. Onde mora meu amigo Rubão, Rubens Campos.
13: É, ele mora lá?
3: Morador de Orlando, na Flórida, né? Alô, alô, Rubão, meu carinho pra você.
13: Renata Macedo mandou aqui no meu Instagram, ela está em Orlando, na Flórida, 38 graus lá nesse momento.
3: Eu acho que lá, 38?
13: 38 graus.
3: Caramba!
13: Rapaz, é quente, hein?
3: Meu Deus. Oi, vê, que tragédia na Venezuela, as imagens, né? A destruição.
13: Tristeza, hein, João?
3: Tem um jogador da seleção da Argentina... É da Argentina? Não, eu não me lembro agora qual é. Que a família dele mora lá na Venezuela. Acho que é da seleção da Argentina. E a família dele estava desaparecida e ele desesperado. Você sabe que morreram dois brasileiros.
13: É, né? dois brasileiros. Eu vi hoje cedo.
3: Mas muito triste. Imagina o que é você estar em casa e de repente começa a... E os prédios caindo como se fosse Lego, né?
13: É, que nem o...
3: Quebra-cabeça.
13: Estava conversando com o tio agora cedo, quando eu cheguei, e teve no Japão também. Só que o Japão, os prédios lá já são mais ou menos preparados, né, João?
3: Ah, é completamente diferente.
13: É,
3: e... A obra da Venezuela é considerada um absurdo.
13: E na Venezuela, parece que eu vi, não tenho certeza, mais de 40 mil desaparecidos. Que coisa, hein?
3: Impressionante, muito triste mesmo. 9h46, vou falar com meu querido Everton. 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
17: Muito bom dia, João Ferreira. Bom dia, Everaldo. Bom dia a todos os ouvintes da capital. Tudo bem com vocês? Eu chego para destacar o trânsito nesta manhã gelada e, por que não, molhada de sexta-feira, né? Choveu durante a noite. Finalzinho da manhã, da madrugada, ainda com muita garoa, pistas escorregadias, o motorista tem que redobrar a atenção. Tudo ok com transporte público, até às 10 horas tem rodízio válido para veículos com placas finais 90. A Marginal Tietê tem trânsito ruim no sentido rodovia Castelo Branco, entre a ponte Aricanduva até a passagem pela ponte da Vila Guilherme, tem ocorrência por ali. Volta a ficar ruim na ponte Júlio de Mesquita Neto e segue assim até o acesso à rodovia dos Bandeirantes. No sentido contrário, intensidade entre a rodovia Anhanguera e segue assim até a ponte do Limão. Corredor da Emmanuel Marquete, Marquês de São Vicente, Nora Pioretini e Janotti é uma boa opção. 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
18: Obrigado, e você?
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7: Bom dia, Juanito.
3: Bom dia, Mori.
7: Olha, João, eu tenho interesse não em saber o que as pessoas, as outras pessoas falam de mim. Até porque conhecidos e colegas temos bastante. Agora, amigos, nós temos pouco. E eu tenho certeza que os meus amigos me entendem. Às vezes eles podem falar algo até assim, tipo, poxa, sol, hein? Podia ter pensado melhor, que às vezes a gente é meio impulsivo no que vai falar, né? Mas são meus amigos e entenderiam, certo? Agora, os colegas, esses às vezes não vão entender e vão falar mesmo. Mas fale bem ou fale mal, o importante é que falem bem de, que falem de mim. Sol de Taboão da Serra, um beijo grande, um final de semana mega maravilhoso e bora lá, Brasil!
3: Bora lá, Sol, bora lá, um beijo pra você, meu amor. Ô, Rei, você tem curiosidade de saber o que as pessoas... Eu trouxe hoje uma enquete que eu vi ontem num programa do meu amigo Luiz Penido. E você jamais vai saber o que a pessoa pensa realmente de você, porque quando ela disser o que realmente pensa, seja coisa boa ou ruim, você estará ausente quando ela falar realmente a verdade.
8: Sim.
3: Né? Então você estará ausente. Aí hoje eu estou perguntando aqui pro pessoal, né, se o nosso quarto apresentador tem curiosidade de saber o que as pessoas pensam a seu respeito. Você tem essa curiosidade? Né? Porque quando você não tá presente, você tem curiosidade de saber o que é que falam de você, o que é que pensam sobre você ou não?
8: Não. Não, eu vou te dizer por quê, João. Porque eu sou uma pessoa muito sensível. Então é muito comum, e mais, é muito comum eu saber sem a pessoa abrir a boca, olhando para ela o que ela acha e pensa de mim.
3: Que é isso?
8: Eu fiz neurolinguística, então...
3: Não, mas é neurolinguística é só de você olhar no rosto da pessoa?
8: Eu olhando para a pessoa, conversando com a pessoa, eu sei se um elogio é verdadeiro, se ele é falso, se eu comento alguma coisa, se a pessoa me trata bem, se não trata. Então eu não tenho muita curiosidade de saber, porque na verdade eu já sei.
3: Caramba, olha aí, Vê. Né? Então, quer dizer, atenção, quem convive com o Rei...
8: E está querendo me enganar, pode ter certeza que eu sei, tá?
3: Olha, agora assustou, hein? Valeu, Rei.
8: Valeu, João.
3: Né? Mande sua mensagem para cá, 983345777. Né? A Sol falou uma coisa verdadeira. Os amigos podem até falar no rosto, fazer uma crítica, né? Chamar atenção... Mas é bem diferente de colegas e de conhecidos. Beijo, Sol! 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
15: Oi, João, bom dia, rei.
3: Bom dia, amor.
15: Ah, desculpa, não é o rei.
3: É o príncipe. É o EV.
15: A minha filha trabalhou na casa do filho dele, do Pedro Canuto, fazendo faxina, e minha filha falou que ele é uma pessoa maravilhosa, a família inteira, a esposa,
3: a Líbia,
15: a filha,
3: a Mariana,
15: o filho, a Nora, que eles são pessoas maravilhosas. Minha filha só trabalhou um dia lá, porque a empregada deles não tinha ido e ela foi fazer uma faxina lá. Mas ela falou que ele é uma pessoa maravilhosa e a família inteira. Beijo, bom dia, fica com Deus.
3: Beijo, bom dia, meu amor. Olha, ela tem o nome dela aí? TV, por favor.
8: Dá uma olhada aqui no nome dela.
3: Ela não tem noção. Ela não tem noção de a como Marli. Ela me deixou feliz. Hã?
8: Marli?
3: Marli, dê um grande beijo na sua filha. Né? Mais tarde eu vou falar com o Márcio, vou falar com o Pedro. Porque, olha, ela só veio confirmar, sua filha confirmou aquilo que eu falei. Né? É uma família. Eu vou contar pra você. Daqui a pouco eu vou conversar com a Tatá. Depois eu vou contar uma história, né, do dia que fizeram uma brincadeira de mau gosto com o Canuto e ele passou mal na TV Globo do Rio de Janeiro. Então, né, fico muito feliz porque eu disse aqui na abertura, né, de não conhecer ninguém que tenha isso para falar do Canutinho. E a sua filha trabalhou na casa do Pedro. O Pedro, agora o Canuto é vovô, nasceu a Madalena, né, nasceu a Madalena. E um beijo para eles, para Amanda. Tatá, sexta-feira! 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
3: Mas com o maior carinho do mundo.
16: João Ferreira.
3: Rodolfo, olha, eu já falei de Maceió aqui hoje, né, na abertura, eu falei que Maceió tem uma avenida que homenageia meu irmão Márcio Canuto, homenageado em vida. Amo Maceió, né? Amo as praias de Maceió. E tenho mais um amigo, então, em Maceió, que é você, viu, Rodolfo? Muito obrigado de coração. 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Fica com Deus, Rodolfo. Obrigado, Tata.
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11: Bom dia, João.
3: Bom dia, amor. João,
11: como eu queria te dar um abraço agora, viu? Porque é o seguinte, a respeito do que as pessoas pensam da gente, é difícil, né? Você é um tipo de pessoa, pelo que eu pouco ouço sobre você, que você pega a amizade pro coração, você leva as pessoas pra vida, né? Mas nem todo mundo é assim, entendeu? Eu tenho 48 anos. Você sabe qual que é a minha qualidade? Falar da pessoa, entendeu? Aí se torna um defeito. Porque eu falo o que eu penso de você, você na me frente. 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A pessoa deixa de ser minha amiga. Então, assim, se eu te falar hoje, dentro de 48 anos, quanto eu tenho de amigo, meu amor, o meu filho, meu marido, minhas irmãs, entendeu?
3: A família.
11: Mas, de resto, as pessoas não aguentam ouvir, né? Então, paciência. Eu acredito que quando a gente fala para as pessoas o que a gente pensa, a gente perde a amizade. Beijo, Rafaela aqui da Vila Olímpia.
3: Rafaela! Ô, Evê, a gente traz os assuntos aqui para a enquete e o nosso quarto apresentador, ele enriquece tanto o nosso programa.
8: É verdade.
3: Você viu ela falando? Ela fala na frente o que ela pensa sobre a pessoa. Então não tem aquela coisa dela falar por trás. Ela vai falar na frente da pessoa e em função de falar na frente o que ela pensa, ela não tem amizades. A amizade dela é o filho, o marido, né, e as irmãs. Agora, ô Rafaela, o dia que você puder me dar um abraço, você faz aí uma fisioterapia, faz um fortalecimento, porque você vai receber aquele abraço que quem já recebeu conhece, que eu amo. Né? Para mim, o mais difícil na pandemia era não poder abraçar as pessoas. Então, no dia que você puder me dar um abraço, eu vou ficar muito feliz. E eu vou te falar uma coisa, eu vou te falar pela felicidade do meu filho, né? Que é a pessoa mais importante da minha vida. Se eu souber que eu magoei alguém, aquilo me faz tão mal, mas tão mal, que você não imagina, né? Olha, João, você me magoou, você me machucou, isso, né? Eu tomo muito cuidado mesmo, e com 63 anos, né? Eu agora quero viver em paz e, sinceramente, não me preocupo com o que as pessoas pensam. Um beijo para você, Rafaela.
8: Um beijo para ela e um beijo também para a Nádia Elias. A Nádia mandou aqui no meu Instagram, Everaldo Silva Radialista. Ela está na Europa, em Milão. Que coisa, 37 graus. Ela escreveu aqui, mandou a foto aqui da temperatura. Estamos sofrendo com o calor.
3: Não, vários sinais na Europa, vários lugares da Europa em atenção por causa da alta temperatura. É verão lá na Europa.
8: É, pois é.
3: Aqui é inverno, lá é verão.
8: E ela deixando também os parabéns para a Vicky. A festa de aniversário da Vicky já vai começar hoje à noite na capital.
3: Viquinha recebendo desde 9 horas da manhã muitas mensagens na live, né? Eu vou falar sobre o trabalho da Patrícia Vidente. Agora eu queria mandar um abraço carinhoso para o povo do Equador. O Equador fez história ontem na Copa do Mundo. O Equador derrotou de virada a Alemanha por 2-1.
8: Surpresa, hein?
3: A Alemanha tetracampeã mundial. A Alemanha se classificou em primeiro lugar. Se classificou em primeiro lugar no grupo, a Alemanha. Mas o Equador passou para a próxima fase da Copa. Foi uma loucura. A madrugada inteira foi uma loucura nas ruas, né? Do país, do Equador. E aí sabe o que aconteceu, Evê? O presidente decretou feriado nacional hoje no Equador.
8: Sério?
3: Pela
8: Por
3: vitória,
8: conta da vitória?
3: Feriado. Hoje é feriado nacional
8: no Equador. Capital lá é o quê? Quito. Então, parabéns, né?
3: Parabéns. Né? 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
3: Oh, coisa boa.
18: Todos os momentos. 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Eu sou a Cida da Vila Santa Catarina. Eu amo todos da Capital.
3: Ô, Cida! Você sabe que acabou acontecendo uma coisa, né? A minha vontade na enquete era saber se as pessoas têm curiosidade de saber o que pensam sobre elas. E elas acabaram abrindo o coração nos áudios, dizendo o que pensam sobre mim. E eu tô aqui encabulado.
8: Pra você ver o carinho que os ouvintes têm por você, a gente aqui na rádio, um cara tão generoso que nem João Ferreira.
3: Nada disso, nossa, nada
8: é muito
3: disso.
8: Legal mesmo. 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E hoje teve torta do que mesmo?
3: De palmito.
8: Que delícia, viu?
3: Opa! Alô, Ju! Bom dia, boa sexta, Ju!
19: Oi, João! Bom dia, boa sexta, bom fim de semana pra nós, né?
3: Final de semana que, pelo visto, vai até segunda-feira à tarde, né, Ju?
19: Você viu? Deu uma emendada aí, né?
3: Não, e tem que aproveitar, sabe por quê? Se o Brasil passar na segunda-feira, Brasil, ele vai jogar no sábado. Então, sábado, normalmente, é um dia já mais tranquilo, né?
19: É.
3: Aí, se o Brasil passar no sábado... Não, se o Brasil passar no domingo, o outro jogo será no sábado. Então, teoricamente, depois desse jogo agora na segunda-feira, se o Brasil for adiante, só teria mais um jogo dia de semana. Mais um. Os outros seriam todos finais de semana. Então, temos que aproveitar essa segunda, né, Ju?
19: Tem que aproveitar essa segunda, mas pensa comigo, João. Pelo menos os próximos finais de semana serão bem agitados, né?
3: É, porque o jogo, se o Brasil passar, joga no dia 5, que é domingo. É. Aí se passar pelo dia 5, joga no dia 11, que é sábado. Já garantiu o birico-tico do final de semana, né, Ju?
19: Com certeza. Então essa é a hora da minha amiga, meu amigo, que tá nos escutando hoje, nessa sexta-feira, e que não tá tão animada. Vamos animar, vamos mudar a sua saúde, vamos virar a chavinha. Porque os próximos finais de semana, a gente vai acreditar na seleção e nós vamos ter finais de semana mais animados.
3: Vai, Brasil! Vai, Brasil!
19: É, isso aí, João. E aí, eu quero que a minha amiga e meu amigo esteja com a saúde em dia, com energia, com disposição, se sentindo bem, com vitalidade, pra torcer, pra curtir com os amigos, curtir com a família, que é gostoso esse momento de Copa, porque a gente acaba se reunindo com as pessoas, aproveitando as pessoas. E isso é muito bacana. Essa convivência. 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
0: Bom dia, Evê. Bom dia, Everaldo.
3: Bom dia.
0: Não perco o programa de vocês por nada.
3: Obrigado,
0: amor. Às vezes me pego dando risada com as brincadeiras de vocês aí.
8: É esse João.
0: Meu marido assim fala, mesmo. Meu Deus, já ela já tá rindo sozinha. Aí me divirto. E eu não tenho esse problema comigo, não. Eu não me preocupo com isso, não. Porque eu, pensando bem, eu sou uma gente boa. Até agora todo mundo gosta de mim assim. Pelo menos aparente, né? Que acho, que penso, que gosto. Nunca vi assim um comentário de falar assim, ah, eu não gosto da Léo, ah, ela é assim, assada.
3: Quero
0: não,
3: te conhecer, Léo.
0: Eu sou
3: uma
0: pessoa boa, eu gosto de estar bem com todo mundo. Eu não me preocupo com isso, não. Depois se falar, depois que eu morrer também, aí não me importa mais. Mas, ó, eu vou marquei uma consulta com a Patrícia Vidente.
3: Olha,
0: tô ansiosa, não vejo a hora. Tá? Beijo, adoro vocês, ficam com Deus. Tchau.
3: Beijo, Léo. Léo, depois manda seu depoimento aqui pra contar pra gente como foi essa transformação boa na sua vida. Um beijo pra Léo. Quero mandar um grande beijo a Railda. João, cheguei em casa, cheguei ontem à noite. Mande um beijo pra Vitória pelo aniversário dela. Sobre a enquete, sou igual ao Reinaldo. Conheço falsidade de longe. Railda, um beijo. Já voltou da Bahia, foi lá visitar o papai. Participou da enquete, tá mandando beijo pra Vicky. Olha, eu quero mandar um grande beijo a Conceição Santos. Eu fiz um apelo aqui essa semana pra ver se eu conseguia, né, quimioterapia pra um cãozinho comunitário lá da Vila Luzita em Santo André, chamado Negão. E infelizmente, né, eu fiz o apelo aqui, mas a gente acabou não encontrando e realmente deve ser difícil, né, ver encontrar, porque a gente até pode, segundo ela, a Clínica Veterinária Pública de Santo André não faz esse tipo de tratamento.
8: Acho que por conta do custo, talvez, né, João?
3: E ela falou que lá, ela tem que, você veja o que que é, um cão comunitário.
8: Sim.
3: Cão comunitário. Fica em frente ao supermercado que ela trabalha. Quando ela viu que ele estava doentinho, ela acordou 4 da manhã, porque são só 30 fichas por dia lá no hospital veterinário, 30. Então, se você chegar em determinado horário, você não encontra mais. Não então, consegue. Você veja o que é uma pessoa com um coração. Ela levantou às 4 da manhã.
8: Foi na folga dela, né? Foi na folga dela, parece?
3: Não, isso aí, na folga ela veio aqui.
8: Ah, sim.
3: No dia da folga ela veio aqui.
8: É verdade.
3: Mas ela foi, pegou uma ficha para levá-la ao veterinário. Aí o veterinário explicou que ele precisaria fazer uma quimioterapia, que lá não fazia. E depois que ele fizer o tratamento, ela pretende castrá-lo e vai adotar. Então, Conceição, ela está trabalhando agora, ela ouve o nosso programa depois à tarde, quando chega em casa. Então, eu quero te mandar um grande beijo. Estou aqui mais uma vez, né? Se uma ONG ou uma clínica veterinária puder fazer essa generosidade de cuidar desse cãozinho comunitário Negão, pode entrar em contato com a gente. E a gente fala com a Conceição. Já já, Padre Juarez, o Evangelho de Domingo. 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
5: Olha, João Ferreira, o destaque para a Radial Leste, na Zona Leste de São Paulo, com trânsito intenso no sentido centro, entre o metrô Patriarca até a passagem pela Salim Faramaluf. O motorista vai reduzir a velocidade no sentido centro. Depois o caminho dá uma boa melhorada, viu? No sentido bairro, o motorista reduz a velocidade na passagem pelo metrô Vila Matilde, que teve uma ocorrência mais cedo registrada por ali. Fiquem atentos. A Salim Faramaluf também tem trânsito intenso no sentido marginal Tietê, entre a Sapopemba e Abel Ferreira. Volta a ficar intenso na radial e segue assim até a Celso Garcia. Pro sentido Vila Prudente, intensidade desde a Dutra até a Celso Garcia. Depois o caminho é bom. 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
4: Daqui a dois minutinhos, nosso amado Padre Juarez, com o Evangelho de Domingo, respondendo a sua pergunta e rezando. Vamos hoje, né, mais uma vez, eu quero agradecer, né, em nome da Vicky, a todo o carinho que ela recebeu na live, nas mensagens, né? Ela merece, merece. Rapidamente, deixa eu mandar aqui, eu ia contar uma história do Márcio Canuto. Uma vez fizeram uma brincadeira com ele, falou: ô Canuto, chega pro Aranha e pergunta como dança a filha dele. Aí o Canuto falou: Aranha, como dança a sua filha? Aí o Aranha fingiu que estava chorando e falou assim: pô, jamais esperava isso de você. Minha filha não anda. Como é que você pergunta como minha filha dança? O Canuto passou mal, entrou em desespero, chorar compulsivamente, porque aquilo para ele era pior do que ter dado um tiro na pessoa, e era brincadeira de mau gosto, né? O Aranha não tinha nem filha, foi de propósito para pegar o Márcio. Então você veja, uma brincadeira de mau gosto, é o que faz pode, com a pessoa, né? Tá bem. 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

0: irmão, estamos na contagem regressiva para o Jogo do Brasil? Claro que não! Para a nossa festa, padre!
1: bom dia, João Ferreira, bom dia para você, bom dia para... É verdade, contar, eu tava de manhã cedinho já mexendo um monte de coisa aqui, ó. E digo para vocês, para todos vocês, ó, amanhã a melhor festa junina, hein? Até, já falei que a melhor festa junina, depois de Caruaru e Campina Grande, é aqui.
0: É aquela que completa o pódio, né?
1: É verdade, isso eu gostei. Tem um pódio, são três lugares, é ela que completa, é isso mesmo.
0: Né? E olha, independente, pra gente é medalha de ouro, mas aí fica a critério do freguês, né, padre?
1: Fica a critério do freguês, aí vamos ver que medalha vai ganhar.
0: Padre, acredito que o senhor já tenha rezado muito pelas vítimas lá da Venezuela, né?
1: É, então, eu acabei de ler agora, são 589 pessoas mortas e tem mais de 20 mil pessoas desaparecidas. É uma catástrofe, né? E eu acho que um país vizinho nosso, junto da gente aqui, do lado, né, do Brasil, né, é um momento muito triste mesmo, né? E um momento de solidariedade, de oração, e a gente precisa rezar muito, muito mesmo, nesse momento que a Venezuela se encontra devastada.
0: E onde eu vi, vejo que é a falta de fiscalização, a falta de conscientização. Eu vi uma matéria ontem que vários dos prédios que vieram abaixo não atendiam aos requisitos necessários de segurança para a construção de um edifício, padre.
1: Olha que coisa, não, por aí a gente percebe, né, essa irresponsabilidade e que vai deixando passar, né, vai deixando passar. A gente, a gente já teve um exemplo disso há muito tempo atrás, né, quando aqui em São Paulo, aqui no Brasil, né, não se respeitava os requisitos para incêndio, para prevenção de incêndio, e a gente teve duas catástrofes aqui em São Paulo também, o Andraus e o Joelma, e a partir daí, né, João, que então, começaram...
0: O Palace 2 no Rio de Janeiro com a areia da praia, lembra que o prédio...
1: Também
0: abaixo, né?
1: Teve isso, o Palace, e é verdade, o Palace feito com areia aqui salinizada, né?
0: Isso.
1: Que deixou toda a estrutura, ou seja, falta de fiscalização, ou às vezes por corrupção também, né? Que não se há a fiscalização, né? E a gente, de repente, percebe pessoas vítimas de maneira inocente, às vezes, ou da corrupção, ou da falta de fiscalização. É triste mesmo ver isso.
0: Evangelho de domingo.
1: Vamos lá, o evangelho de domingo é importante por quê? Muito importante por quê? Deixa eu explicar. A gente aqui no Brasil, a gente tem o costume de sempre celebrar as grandes festas no domingo. O dia de São Pedro é dia 29, que vai ser segunda-feira, né? Muito bem, mas aqui no Brasil a gente trouxe o dia de São Pedro pro domingo. Então a gente vai celebrar São Pedro no domingo. Então, São Pedro e São Paulo. Na verdade, a festa de São Pedro, que é dia 29 de junho, e que a gente vai celebrar no domingo, é uma festa que não celebra somente São Pedro, mas celebra São Pedro e São Paulo. Celebra o martírio desses dois grandes santos. São Pedro foi martirizado em Roma, perseguido e morto, crucificado de cabeça para baixo, que é uma morte horrorosa, porque existe uma pressão muito grande sanguínea sobre o cérebro, né? É uma morte muito ruim, e foi o próprio Pedro que pede para ser crucificado de cabeça para baixo, porque quando ele foi ser crucificado, que era o castigo, né, a pena de morte para aqueles que não eram romanos, Pedro disse, não, eu não sou digno de morrer como meu mestre, eu quero morrer de uma forma diferente. Eles então viraram a cruz e ele morreu crucificado de cabeça para baixo. São Paulo, né, foi crucificado, São Paulo foi martirizado também no tempo do imperador Nero, e ele foi decapitado. Como ele era cidadão romano, né, então ele pôde escolher uma morte mais rápida, e ele então escolheu ser decapitado, e ele foi decapitado, né, e aí a gente tem essas duas grandes colunas da igreja. O evangelho, gente, o evangelho desse domingo é o evangelho de Mateus, capítulo 16, versículo 13 a 19, que é maravilhoso porque Jesus apresenta ali Pedro como pedra onde a igreja será construída. É muito claro que Jesus fala para Pedro. Eles estão na região de Cesareia de Filipe, que é uma região litorânea. Jesus pergunta para os discípulos, Quem as pessoas dizem que eu sou, um fala uma coisa, outro fala outra, outro dá uma escapatória, e Pedro é taxativo: tu és o Messias, o Filho do Deus vivo. Ou seja, Pedro é aquele que assume esse protagonismo de trazer e realmente quem é Jesus. E Jesus olha para Pedro e diz: feliz és tu, Simão, filho de Jonas, porque não foi um ser humano que te revelou isso, mas o meu Pai que está no céu. E aí Jesus acrescenta: por isso eu te digo que você é pedra, e sobre essa pedra, Pedro, que é você, eu vou construir a minha igreja. E é o que realmente acontece. A igreja começa sobre Pedro. A igreja começa sobre Pedro, porque Pedro assume essa liderança entre os apóstolos, Pedro assume essa grande liderança entre os apóstolos, fazendo com que ele seja, né, o líder que vai aglutinando em torno de si todos os discípulos, né? A gente vê isso muito claro nos evangelhos, quando Pedro é o primeiro a entrar para ver que Jesus ressuscitou, quando Pedro é aquele que organiza, né, a igreja para começar, e quando Pedro vai a Roma para que a igreja comece ali em Roma. E a partir dali, Pedro assume esse primado, né? Esse primado, ou seja, ele é o primeiro entre os apóstolos. E a partir daí, João, a gente tem uma coisa muito bonita que acontece. A igreja se estabelece, a igreja se fortalece, tendo Pedro como líder, né? Tendo Pedro como líder. E Pedro escolhe Roma justamente porque Roma era a cidade mais importante do mundo naquela época, né? Pedro vai para onde? Pedro fala assim: se for para espalhar o cristianismo por todo mundo, ele vai para Roma. Então Pedro vai para Roma. Vai para Roma, e é um momento muito bonito, porque a partir de Pedro nós temos então uma sequência de líderes da igreja que normalmente nós chamamos de Papa. Papa é um termo, que vem do grego, né? Vem do grego, né? Que é uma maneira de dizer carinhosamente, chamar de papai, ou pai, né? Né? E a partir daí nós temos, então, depois de Pedro, Lino, Cleto, Clemente, Sisto, Cornélio, Cipriano, Lourenço, Crisólogo, aí vai um monte de líderes, né, que vão assumindo. Então, depois de Pedro, né, depois quando Pedro morre, outro assume o lugar de Pedro. Depois que aquele outro assumiu, outro assume. E assim nós temos, desde Pedro até hoje, líderes que são colocados no lugar de Pedro, outro Pedro, né, que nós chamamos de Papa. O último Pedro que nós temos, né, está agora na igreja, chamado de Leão 14. Por isso, no dia de São Pedro, é também o dia do Papa. É o dia do Papa, onde a igreja tem há 2000 anos, ininterruptamente, né, escolhendo, sob a ação do Espírito Santo, né, alguém que assuma, né, esse primado de Pedro, que fique no lugar de Pedro para conduzir a igreja, para confirmar todos na fé.
0: Padre, antes da gente rezar, a Mary lá de Mairinque, ela faz uma pergunta para o senhor. Tudo que acontece é da vontade de Deus? Porque ela tem essa dúvida pelo seguinte: às vezes ela pede uma coisa a Deus, acontece o contrário e ela gostou do resultado. Mas ela ficou na dúvida se foi Deus que proporcionou o resultado ou alguém que sabia que aquilo era melhor para ela.
1: Não, tudo que acontece de bom é vontade de Deus. E eu vou dizer uma coisa interessante que ela falou. Quando a gente pede, Deus sempre vai nos dar o que é melhor, porque a gente às vezes não sabe pedir. Então muitas vezes a gente reclama e diz: Deus não me atendeu. Não, não é que Deus não lhe atendeu, Deus lhe atendeu da melhor forma possível. Porque às vezes a gente pede muito movido pelo egoísmo, muito movido pela emoção, e Deus sabe muito bem o momento de nos dar. Então Deus não vai nos dar o que é ruim, vai nos dar o que é bom. Isso está no Evangelho, viu, gente? Está no Evangelho, né? Jesus fala assim: pode um pai dar para o filho um escorpião se ele pede uma cobra? Pode dar o pai para um filho uma pedra se ele pede um pão? Não. Então, Deus sempre vai dar o melhor. Então, Às vezes, nos pedidos que nós fazemos, nós não somos atendidos porque aquilo que nós pedimos seria ruim para nós. E Deus nos dá o melhor. Só que a gente vai perceber isso, João, só depois. Só depois a gente vai olhar para trás e vai dizer, foi melhor ter sido assim. Se fosse daquele outro jeito, não seria bom. Então, quem sabe do remédio é o médico. Então, Deus sabe muito bem o que dá para você.
0: Padre, vamos rezar hoje, né, pelas vítimas da Venezuela.
1: Isso
0: né,
1: mesmo.
0: A Marina pede oração pela filha Cristiane em tratamento médico. Rezamos aqui pela recuperação da Cristiane. E a nossa amada Vitória Almeida, a Vitória que é nossa produtora, coordenadora, que amanhã completa mais um ano de vida. Pedimos pela vida da Vitória também, padre.
1: Vamos rezar então nessas intenções. E como você bem lembrou, rezemos pela Venezuela nesse momento tão, tão importante e tão difícil para todos eles. Peçamos a Nossa Senhora, Maria, passa na frente e vai abrindo estradas, portas e portões. Maria, passa na frente e leva todos os filhos sob a sua proteção. Maria, passa na frente e resolve aquilo que somos incapazes de resolver. Maria, passa na frente e cuida de tudo aquilo que não está ao nosso alcance. Maria, passa na frente e vai acalmando, serenando e amansando os corações. Maria passa na frente, acaba com ódio, com rancor e com as mágoas. Maria passa na frente, termina com as dificuldades e tristezas. Maria passa na frente, tira teus filhos da perdição. Maria passa na frente, cuida, ajuda e protege a todos os teus filhos. Maria passa na frente, conduz, eleva, ajuda e cura os filhos que tanto precisam de ti. Ninguém pode dizer que foi decepcionado depois de ter te chamado e invocado. Só tu, com o poder do teu filho, podes resolver as coisas difíceis e impossíveis. Amém. Senhor nosso Deus, derrama a tua bênção sobre nós nesse momento. Ilumina-nos, Senhor, pela tua graça e conceda-nos, Senhor, sempre agir conforme a tua vontade e o teu amor. Abençoe esta água em nome do Pai, e do Filho, e do Espírito Santo. Amém. Pai nosso que estais no céu, santificado seja o vosso nome. Venha a nós o vosso reino, seja feita a vossa vontade, assim na terra como no céu.
0: O pão nosso de cada dia nos dai hoje. Perdoai-nos as nossas ofensas, assim como nós perdoamos a quem nos tem ofendido. E não nos deixeis cair em tentação, mas livrai-nos do mal. Amém.
1: Ave Maria, cheia de graça, o Senhor é convosco, bendita sois vós entre as mulheres, e bendito é o fruto de vosso ventre, Jesus.
0: Santa Maria, Mãe de Deus, rogai por nós, pecadores, agora e na hora da nossa morte. Amém.
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0: Padre, amanhã lugar de brasileiro é na nossa festa, hein, padre?
1: Ah, é verdade, olha aqui, olha... Espero todo mundo e não me venha com desculpa de não ter ido lá.
0: Amanhã, a partir do meio-dia, não é isso, padre?
1: É a partir do meio-dia. Meio-dia começa a festa junina. Quiser chegar antes, ótimo, bem-vindo. E ó, a partir do meio-dia é a melhor festa de São Paulo.
0: E vai até às 10 da noite. Qual que o senhor considera a estação do metrô mais próxima?
1: Você sabe que ali fica, descendo a Pamplona, ela fica mais ou menos no meio. Ou a Trianon... Ô, Brigadeiro, mas a Trianon eu acho que é mais perto.
0: A Trianon. Então amanhã, e eu já avisei aqui mais cedo, padre, que eu estarei na festa entre 2 e 4 da tarde. 2 e 4 da tarde, vou lá forrar o estômago, dançar uma quadrilha e dar um abraço no senhor, hein?
1: Ó, que beleza. E ó, a atração da festa é o João Ferreira.
0: Nada. Boa festa, amanhã a gente se encontra pra matar a saudade.
1: Deus abençoe a todos.
0: Amanhã, Paróquia Assunção de Nossa Senhora, 9 de julho, com a Alameda Lorena. Evê, final de semana maravilhoso pra você, irmão. Até segunda.
3: Um abraço, João Ferreira. Excelente final de semana.
0: Viquinha, próximo programa, você já estará com 30 anos.
4: Meu Deus, João, não me envelhece assim também não, que isso?
0: Parabéns, Viquinha.
4: Obrigada,
0: feliz
4: João.
0: Feliz aniversário.
4: Quero agradecer mais uma vez a todas as mensagens. Eu não coloquei nenhum áudio no ar, porque eu sou tímida, mas chegaram muitos áudios
0: aqui
4: também. Eu ouvi, dei uma respondida aqui na galera. Obrigado, pessoal da live também, gente. Ó, desejo tudo em dobro pra vocês. E amanhã tô aqui, né, bom demais.
0: Você sabe que eu tenho uma filosofia. Se gostarem dos nossos filhos, não precisa nem gostar da gente.
4: Ah, é?
0: Então faz o seguinte, pega esses áudios que mandaram pra você, mostra pra sua mãe o quanto você é querido, o quanto você é amada aqui, que ela vai ficar muito orgulhosa.
4: Muito mesmo. Obrigada, João. Amo vocês.
0: Amo você também. Feliz aniversário e logo mais a nossa festa. Nani Amada Venâncio, vem aí na sequência, Altos Papos e todas as suas atrações. Segunda-feira, 9 da manhã. Imagina, às 9 da manhã, a cidade já vai estar enlouquecida e nós estaremos no clima de Brasil e Japão, contando com a sua participação. Sempre a voz mais importante, a mais inteligente, a mais querida. Porque sem você aqui, não dá nem vontade de sair de casa. Fica com Deus. Ótimo final de semana. Tchau, pessoal.
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6: Bom dia pra você que tá aí ligadinho com a gente no nosso chat, os amigos que já estão aqui, que já vieram do programa do João, da Ângela, sejam bem-vindos e fiquem com a gente, porque hoje promete, né, gente? Promete, como sempre hoje. A gente tá

0: E eu vim vestida aqui porque o meu repórter Pet falou: Nani, é a festa que eu mais amo, vamos vestir. Falei, bora. Problema não, convidado pra chegar aqui de Paetê, que nós vamos ter vontade de festa junina. E, claro, vou falar só do programa aqui, porque o repórter Pet é o nosso primeiro convidado, e nós vamos falar hoje do mercado pet no norte e nordeste desse Brasil. Falar nordeste, até minha alma pensa, meu Deus, aquilo tá em festa, mas tá numa festa, gente, para, é bom demais. A gente vai entender o mercado pet no norte e nordeste, que está entre os que mais crescem no Brasil, viu? O aumento, então, de adoção de animais, gente, olha que maravilha, que notícia boa. É a preocupação também com o bem-estar dos pets e as novas oportunidades de negócio estão transformando o setor. Então a gente vai receber com certeza o nosso maravilhoso repórter pet Jorge Guerra com um convidado para lá de especial, Diego Calazans. Bom dia!
1: Bom dia! Ótimo dia a todos! Ótimo. Pessoal que está na Rádio AM, FM, no YouTube nos acompanhando. Um ótimo dia, uma ótima sexta-feira. Sexta-feira de muito frio, né, Nani Venâncio?
0: Gelado.
1: Gelado, né?
0: Gelado.
1: Mas nós vamos esquentar o programa aqui para você que está nos acompanhando.
2: Repórter Pets.
1: Bonitinha, né? Tá pensando o quê? É isso aí. Pessoal que está nos carros de aplicativo aí, que nos acompanha, manda mensagem pra gente.
0: Manda.
1: Vamos conversar. E meu convidado de hoje, parceiro, meu irmãozão, sabe aqueles irmão que Deus coloca na tua vida, Nani? Não
0: sei,
1: é
0: irmão.
1: De sangue, mas é aquele, igual você, que é minha irmã, minha parceira. Tô com o Diego Calazans aqui, empresário, gerente comercial, cara que vive e respira o mercado pet lá no Nordeste. Seja bem-vindo, Diego.
0: Bem-vindo.
3: Obrigado, gente, obrigado. Eu lembro da gente tendo um bate-papo lá em Recife, no Repórter Pet Bairro Nordeste. E saber que a gente tá aqui agora em São Paulo, falando pra audiência de São Paulo, é um privilégio. Muito obrigado, gente.
0: Tirando frio, né, fi?
3: Rapaz, nordestino, eu tô desde cedo que a gente chegou aqui conversando.
0: É, vê, ele tá congelando, ele é de Recife. Sabe o que é uma pessoa de Recife?
4: Eu imagino, viu?
0: 22 graus, lá tá de... A gente tá aqui, quando eu morava 22. No Rio. 20 graus, 22, a gente tá de moletom. Ele tava hoje, o Jorge ligou pra ele...
1: Ontem, eu fui fazer uma chamada de vídeo.
0: Uma chamada
1: com
0: de
1: ele.
0: Vídeo, como é que ele tava?
1: O
0: que
1: cara
0: acha?
1: Tava de luva, de touca, de cachecol. Tô morrendo aqui, congelando. Eu falei, cara.
3: Dentro do hotel.
1: Dentro do hotel.
4: Bom dia e bom frio.
1: É, seja bem-vindo à nossa realidade.
0: Peço licença um minuto, porque nós temos lá. Hoje. E hoje é do Jorge Guerra, hein? Hoje quem colocou o item pra ser descoberto é o Jorge Guerra.
1: Todo mundo usa. Se
0: é
1: não usou, já vai usar.
0: Vai usar um dia.
1: Ou, né? Ou já usou, né? Já usou, usa ou vai usar?
3: Aí, com certeza.
0: Cuidado, que essas coisas são que você péssima. Toda vez
1: não,
0: você entrega muito rápido.
1: Só isso.
0: Segura.
1: Não falo mais nada.
0: Ele entrega muito rápido. As pistas dele, ele não deixa nem a brincadeira ir longe. Deixa eu ver. Pode. Mulheres, homens, usamos.
1: Sim.
0: É. Crianças.
1: Crianças.
0: Também. Menos, mas usa. Eu gosto muito.
1: Eu sei.
0: Eu tenho...
1: Nossa.
0: No meu toalete. Pronto, falei.
1: Caraca, depois dessa dica... Aí matou.
0: Pode falar mais nada. Dei uma dica de milhões porque nós somos no nosso arraial hoje. E olha só o programa de hoje. Foi as dicas, hein? A gente tem também, olha, só falando pra vocês terem o tempo, né? Depois se quiserem mandar pergunta. Azazel Caim, sacerdote mentor espiritual, para um bate-papo sobre espiritualidade e autoconhecimento. Claro que ele vai responder algumas perguntas. Ainda a atriz e influenciadora Amanda Frois vai falar sobre a representatividade, inclusão e sua trajetória de vida. E como toda sexta-feira tem roda de fofoca, todo mundo já sabe. Flávio Melo e a Júlia Sampaio. Pronto, esses são os convidados de hoje. 98334-5777 é o telefone. Você já pode mandando a sua participação, mandando a sua foto, porque o repórter Pet gosta de ver os seus pets.
1: É isso aí. Você que tiver aí com pet, com fotinho, né? De chapéu caipira, camisa xadrez, manda pra gente que a gente gosta de mostrar aqui, a gente fica feliz. Semana passada o pessoal mandou bastante, né?
0: Muito bonitinho.
1: Foi legal,
0: cada
1: né?
0: um mais lindo que o outro, né, Jorge?
1: Gostoso demais. Várias dicas a gente deu, né, semana passada. E agora vamos falar com o Diegão.
3: Vamos embora.
1: Né? O Diegão, como eu falei, ele vive, respira esse mercado pet há muitos anos, um cara que conhece muito as lojas, as marcas, as empresas. E, Diegão, eu há 4 anos atrás, 5 anos atrás, quando eu comecei a iniciar minha trajetória lá no Nordeste, né, frequentando as feiras, eu vi que o Nordeste não estava ainda tão aberto para o mercado pet. Tinha muita coisa que não tinha chegado lá ainda. E nesses últimos anos que eu fui, 1 ano, 2 anos, me surpreendeu. Grandes lojas, o pessoal vivendo, respirando o mercado pet, né? Grandes empresas de São Paulo abrindo filiais no Nordeste. Sim. A gente tem vários amigos fazendo isso, né? Como é que tá esse mercado lá? O nordestino, né? O nordista, né? Ele já recebeu o mercado pet de braços abertos?
3: É, quando a gente fala de norte, a gente fala de outra região. Sim. Norte, Paraná. Nordeste.
1: Uhum.
3: Vamos lá.
0: Vamos falar da sua região, então.
3: Minha região,
1: é
3: Nordeste.
1: É que você vive os dois, Nordeste. Né?
3: Na verdade, eu tenho vivido atualmente o Brasil, né?
1: É.
3: Nossa. E aí eu posso trazer o conceito de que o Brasil é realmente um continente por si. A gente falou isso, assim, nos últimos podcasts. Então, o que é que a gente tem? A gente tem uma distância muito grande e realmente demora, porque São Paulo é a porta de entrada. Tudo que é novidade...
0: Você puxa bem esse mic pra perto de você.
3: É, tudo que é novidade, melhorou aí?
0: Melhorou, tá bom?
3: Entra pro São Paulo. Uhum. Então, demora chegar no Nordeste. E assim, a regionalização é região compra região. Então, Nordeste gosta de comprar muito Nordeste.
1: Entendi.
3: Então, as empresas que são do Nordeste, visto a empresa que eu represento hoje, cresceu muito, porque o Nordeste compra o Nordeste. Uhum. A gente é bem territorialista.
0: Isso é bom.
1: Vocês são patriotas, né?
3: Somos patriotas. A gente tem, por exemplo, na bandeira de Pernambuco, o símbolo, o orgulho de ser nordestino, né? Como recifense, a gente traz muito isso aí.
0: Quem então... não tem o orgulho desse Recife? Rapaz,
1: você sabe que
0: olha
1: Pernambuco,
0: o carnaval, que é aquele carnaval, meu Deus do céu.
1: Você sabia que Pernambuco já foi considerado um país?
0: Ah, é?
1: Já. Você sabia disso?
0: Não.
1: Na época da capitania, Pernambuco era um país. É.
0: Olha, que
1: fora do Brasil, né?
3: Fora do Brasil.
0: Isso deve
3: Brasil,
0: criar um recalque em outros estados, né? Que era país também, né?
1: Tanto é que existe o passaporte pernambucano.
3: Existe.
1: Não existe?
3: Existe o passaporte pernambucano.
0: E o frevo, hein?
3: Rapaz, frevo...
0: Mas o negócio é difícil.
3: Duas coisas que são, assim, culturalmente falando, do Nordeste, aí eu foco muito em Pernambuco, frevo e a época de agora, que é o São João.
0: São João é o melhor típicas, do Brasil, né, gente?
3: Esse eu acho, Nani, que é o primeiro São João da minha vida, que eu tô passando fora do Nordeste.
0: E coração?
3: Ixi. Tudo tem um preço a pagar.
1: É. Faz parte,
3: faz
1: né?
3: Faz parte. Eu espero não passar mais, porque... A gente para lá, a gente respira.
0: Para.
3: Eu sou recifense, né? Miolo mesmo do centro de Recife. E dentro do Recife, da região metropolitana, você encontra, assim, muitos polos, incontáveis polos de forró. Então é natural, todo mundo sai de casa para dançar um forrozinho. Eu tô aqui agora sem a minha xadrez que eu tenho.
0: Ah, mas ó, nós somos representantes.
3: Se eu soubesse, se tivesse tudo alinhado, eu tinha vindo com a minha xadrez.
1: Você tá típico paulistano hoje, né?
0: Nós estamos no ritmo,
3: a minha mão, né? Não tá bem paulistana, não. Tá passando frio aqui.
0: Tá gelado, coitado. E o que que deu esse boom desse aquecimento no mercado pet lá, no Nordeste?
3: Então, como a gente é Nordeste, é afastado geograficamente, o Norte ainda mais, né? Eu posso falar do Norte um pouquinho depois. Mas como um aspecto de morador mesmo, de vivenciar mesmo, respirar, eu posso falar muito bem do Nordeste. Como a gente está afastado e a porta de entrada brasileira acaba sendo Sudeste, São Paulo principalmente, por ser o maior mercado sul-americano, né, perdendo só para o norte-americano, para os Estados Unidos, então as coisas vêm para cá e demoram a chegar. Agora, com as plataformas de pulverização nacional, as coisas estão chegando quase que imediato agora. Então, as novidades que estão batendo em São Paulo estão sendo espelhadas para o Nordeste com muita agilidade. E é essa percepção que você teve agora. Quando você começou a ir lá, as coisas chegando com muita agilidade lá. E isso é um aspecto de globalização do nosso continente, chamado Brasil.
0: Eu vou te perguntar uma coisa, porque eu sou mineira. Sou mineira, criada em fazenda, tudo lá. E antigamente, né? Os pets, não eram pets, né? O cachorro que ficava no quintal.
1: Fundo de quintal.
0: Entendeu? O gato largado, solto, que não tem esse negócio. E os pets, os cachorros, né? Vamos falar em português lá da roça mesmo. Comia os restos de comida mesmo, né? Alimentava da comida. E o Nordeste também mudou um pouco isso hoje, porque tá tendo os pets hoje em São Paulo, pelo menos tô lendo, tudo é filho, né? Filho pet, filho de quatro patas.
1: Boa pergunta.
0: Mudou muito. Então eu quero saber como que funciona hoje. Essa, assim, adoção dos animais, se mudou alguma coisa, se hoje o pet deixou de ser... Falei pelo meu estado, tá?
3: Sim.
0: Eu tô perguntando do seu. Tô falando
3: não,
0: de...
3: você falou sobre a história pet a nível mundial. Porque o pet, há 30 anos atrás, ele era fundo de quintal. Eu tenho uma mentoria que eu presto, que é a história do pet agregado à história da industrialização do alimento pet food. Então, o pet sai do fundo do quintal. Primeiro, ele vem lá do lobo uhum. cinzento, domesticado, para poder proteger o quintal.
0: É.
3: E aí, isso passa anos assim. Então, ele sai dentro do quintal para casa, da casa para cima da mesa, para cima da cama, do sofá, e agora tá em cima da cama. É. Agora é o filho. E aí, a gente precisa fazer análise também do nosso desenvolvimento como humanidade. O Brasil melhorou a expectativa de vida nos últimos 10 anos, assim, em uma curva absurda de crescimento. Só que a gente respondeu isso não tendo filhos agora. Porque a gente quer viajar, a gente quer... Então, você tira, assim, muitos casais recém-formados que não querem ter filhos agora. Então, acabam entrando na vida do pet. E aí, o pet se torna, assim, o substitutivo do filho nesse projeto inicial. Principalmente nas grandes capitais, que são metros quadrados cada vez menores. A gente sabe, né? São Paulo é o polo principal disso, apartamento de 30 metros quadrados sendo vendido. Aí você tem uma família recém-formada, duas pessoas.
1: A verticalização, né?
3: Verticalização e um pet. Porque aí o pet eu consigo viajar, fazer a Europa 15 dias, deixar o pet no hotelzinho. Na verdade, hoje, eu viajei assim, nos últimos 2 meses eu viajei muito. A pet friendly nos aeroportos e nos voos
0: tá assim, boa, né?
3: Ó, na cabeça.
1: Sim, tá bombando.
3: Tá demais, demais. Em todos os voos que fiz, inclusive os internacionais, todos eles tinham alguém carregando o pet pra cima.
1: Mas o Nordeste, então, já aceitou essa cultura. Já,
3: demais. Né? Isso aí é nacional. Isso que eu fiz, essa leitura que eu fiz, ela é nacional.
0: Chegou, Jorge.
4: Vamos lá, chegou. Esse daí é o foto aí? Bob. Ele é o Bob, é da Ana Maria.
1: Olha lá.
0: Ai, que delícia.
1: Olha lá como a gente fala. Tá encostadão lá em cima de uma almofada.
3: Eu invejo, hein, Bob?
1: Curtindo, não é? Nesse frio.
0: Essa bandana dele maravilhosa aí.
1: Lindo demais, o Bob. Parabéns.
0: Parabéns.
1: Show de bola.
0: Todo bem cuidado. Ai, Jorge, a sua cara.
1: A minha cara.
0: Não é? De chapeuzinho, o dia que você pediu, olha
1: como
0: lá.
1: Como é que é o nome? É Jorge?
4: Beethoven.
3: Beethoven.
4: É da Adriana.
1: Demais.
0: Você pediu o Nordeste. Eu gosto,
3: tipo, eu pronto pro forró, o Beethoven.
0: Ai, gente, de chapeuzinho tá muito fofo.
3: Tá pronto pra quadrilha.
0: De quem é o Beethoven?
4: Da Adriana.
1: Valeu, Adriana.
0: Adriana, muito fofinho. Merece um quadro.
1: Bacana. Vocês que estão assistindo aí, mandando pra gente. Muito legal.
0: Ai, gente, eu gosto demais. Jorge, tem perguntas pra você aqui,
1: Vamos lá.
0: Vamos lá, vou fazer as perguntas, porque você tá um rapaz muito concentrado aí.
1: Ele é o
0: Diegão. Já a gente fala de adoção responsável, tanto em qualquer estado do Brasil, viu, gente? Ai, bom dia, Nani, sua linda. Obrigada, meu amor. Ana Maria, a programação está maravilhosa. Sou a Ana do Tucuruvi. Beijo, Ana. Bom dia, Nani. Na caixa tem um desodorante. Será?
1: Sabor de desodorante.
0: A Judite falou, Jorge, tem um gel de cabelo.
1: Será?
0: A Leia falou, um perfume.
1: Será?
0: Na caixa tem sabonete, a Keila Regina. Será? Jorge.
1: Sabor sabonete.
0: A Jocelina. Delgada perguntou, oi Jorge, eu tenho uma cachorrinha, troquei a casinha e comprei uma e ela não quer entrar. Jorge, não sei o que fazer.
1: A casinha você tem que adaptar, né? Tem que condicionar devagarinho, né? Ela tá acostumada com uma casinha. Vamos falar que essa casinha tem o cheiro dela já. Né? Tem o cheiro, tem um cobertorzinho. Uma dica legal é você pegar algum cobertorzinho, algum brinquedo que ela esteja acostumada, colocar lá dentro da casinha, devagarinho coloca um biscoitinho, um bifinho pra ela comer.
3: Não força.
1: Ali. Vai condicionando naturalmente, vai deixando ela entrar naturalmente, daqui a pouco ela adapta. É muito importante dizer que a casinha antiga tem muito o cheiro dela. Então o cachorro fica mais confortável onde tem o odor dele, tá? Então seria legal você ir adaptando. Uma dica é, se tem algum cobertor, provavelmente tem alguma roupinha, alguma pelúcia, coloca dentro da outra casinha, deixa ela ir buscar devagarinho que ela vai se adaptando. É novo, né?
0: E pro gato aí, vou perguntar também. Isso não é a sua área não, mas perguntar.
1: Não, mas o condicionamento a gente estuda bastante. É a mesma coisa. O gato é pior ainda.
0: Por isso. Eu dei a casinha que era do Theo, o dia que o Theo foi bater perna. Aí eu dei pra aquelas gatinhas, né? Vira latinha que ficou na casa. Aí elas ficaram. Aí as duas saíram da casa e agora?
1: O gato, na verdade, tem estudos que estão mostrando que o gato ele gosta de ficar mais em cima.
0: Mas é uma casinha dessas altas,
1: em cima,
0: que eu comprei, mas não quer mais.
1: É adaptação também, Nani.
0: Adaptou e desadaptou.
1: Quer ver um negócio que é muito louco? É quando dá banho neles. Que eles perdem completamente o cheiro deles. Entendeu?
4: É o Tobias, que é do Fernando Jobs.
0: Ah, gente. Lindo, Tobias, hein? Gato. Que gato, Tobias, hein?
1: Bonito mesmo, hein?
0: Imponente, lindo. Né? Bonitão. Gato bem cuidado, bonito.
1: Lindo, lindo.
0: Amei seu gato, viu?
1: Bonitão.
0: Ah, meu Deus.
3: Aí pausou pra foto.
0: Olha ah, isso, Diego, Ângela.
1: Você, olha,
0: Ângela.
1: Olha
4: lá. Amora e Mel.
0: Ai, que gracinha, gente.
4: Do Gabriel.
0: Amor e Mel, pra vocês dois aí.
1: Lindos, hein, cara? Bonito.
0: Tem mais perguntas pra você, Jorge Guerra.
1: Vamos lá, Nani Venâncio.
0: Ah, na caixa tem um fio dental, Jorge. É, a Nilza. Nilza, será, Nilza?
1: Será?
0: Enxaguante bucal, Marinês. Vou estar respondendo tudo pro Jorge. Será?
1: Será?
0: Água de colônia. É, o Jorge tem cara de usar água de colônia.
1: Eu sou chique, hein? Eu sou vaidoso, hein?
0: É, então. Sueli Carvalho. Aí a Vanessa falou que Jesus tem muito tubarão em Recife.
1: Opa, isso aí não tem jeito, né, Diegão?
0: Aí a outra tá malando. A Vanessa falou pra você, ai, queria tanto conhecer o São João do Pernambuco.
3: Ah, é muito bom. Pessoal, Pernambuco e Paraíba, os dois têm...
1: Paraíba, né? Paraíba falam que é lindo.
3: Campina,
1: né?
3: Grande, é. Campina
0: Jorge,
3: Grande.
0: Estão falando aqui. Pessoal, eu comprei a areia do gato que vocês comentaram no programa uma vez, aquela de milho e mandioca, e é ótima. Obrigado pela dica. Eu me arrependo de não ter comprado antes. Fernando Jobs.
1: Pô, que legal, Fernando. Legal. A gente fica muito feliz, né? Quando a gente fala da Cats aí. A Cats é um grande granulado. Obrigado aí, cara. Obrigado mesmo pelo depoimento. Espero que vocês todos aí gostem dos produtos que a gente está anunciando, porque de verdade a gente leva, testa, manda para veterinários, a gente só anuncia realmente o que vale a pena, tá? Diegão, fala pra gente, cara. Eu sei que foge um pouquinho do assunto de pet aqui, mas fala pra gente aí das festas juninas, né, Nani? Que eu gosto, né, cara? Eu preciso conhecer uma festa junina no Nordeste, cara.
0: Você tem que ir.
1: Eu tenho que ir, cara.
0: Uma das maiores festas do mundo.
1: Tem você é de conhece, Caruaru, ó, né?
3: Então, Caruaru e Campina Grande, né? Aí cada uma, cada uma sinaliza que é o maior São João do mundo.
0: É.
3: Mas é uma briga, assim, entre as duas. Elas estão situadas a aproximadamente 100, 120 quilômetros das capitais. São muito semelhantes, assim. E são interligadas por uma rodovia federal, aqui é a 104. Eu sei porque eu rodo muito, gente, assim. Então eu conheço tudo isso aí. E assim, eu já fui para os dois. Então são festas maravilhosas. Você não tem pra onde correr.
0: Qualquer lugar é maravilhoso.
3: O sangue nordestino é assim, ó.
0: É caliente, o povo é alegre.
3: Rapaz, o sangue começa a ferver.
0: Qual é o barulho? Bota um forrozinho aí.
1: Olha o triângulo, põe o forró.
0: Vamos lá ver, vamos dar uma animada no nosso forró, que eu e o Jorge estamos no clima, porque hoje tem a festa.
1: E manda um abraço pro Paulo, da Pet Nord, que tá nos acompanhando. A maior feira Pet Vet do Norte e Nordeste. Paulão tá acompanhando a gente aqui.
0: Beijo, Paulão. Da próxima vez, por favor, Paulão, convida o Jorge pra festa, pra ir passar uns dias na festa junina, hein?
1: Ele já convidou.
0: Por que você não foi?
1: Não,
0: você que gosta tanto.
1: Ir. Agora me fala uma coisa, como é que é o nome daquela cidade que a gente foi lá, depois de Serra Talhada, que faz frio no Nordeste?
3: Ah, é Triunfo.

0: Pé de serra aí.
1: É o pé de serra, Evê. Ele quer pé de serra.
2: Sabe o que legal pé de serra aí?
0: Sabe que é uma forrozeira pesada, mas pesada que dança forró.
1: Sua filha?
0: Esposa.
1: Esposa?
0: Eu sou duro que nem um batoré pra dançar.
1: É, eu vim pelo Irra!
0: Eu sou um...
1: Irra.
0: Ma Camila, nossa. Minha esposa.
1: Jorge, bicho. Você me decepcionou com esse Irra!
0: Ah, mas eu sou um Irra cowboy.
1: Mas cowboy é outra festa, Jorge.
0: A Nani acaba comigo.
1: Aí é vaquejada, rodeio.
0: É, nós estamos falando pra, pra lá da Nani.
1: Não, não tem,
0: lá...
1: mas é minha região.
0: É, lá é região.
2: Lá tem, né?
1: Minha região tem tudo isso. Tudo isso. Tudo, ó, né? O EV vai pegar uma música agora, porque nós somos desses, gente. Nós estamos fazendo uma pauta pet, mas nós vamos falar pra agradar o nosso convidado.
0: Ixi.
3: Numa tarde bem tristona, gado mugiu sem parar.
0: Ó, só tem três pessoas aí. Uma tá com sanfone cantando, uma no piano e uma tá com a bumba.
1: Mas não,
0: a música tá resolvida, a vida
1: não. Aumenta o som!
3: A goiada, tanto
1: hoje. Hoje nós vamos dançar muito, hein, Jorge? Ok? Vim pra fazer a festa pra nós aí, Vê.
0: Ó,
3: tengo, lengo, tengo, tengo,
0: lengo. Hoje mais.
1: Vamos voltar aqui, senhor Nordô. Eu e o Jorge, a gente é muito televisivo, viu, gente? Vocês desculpa a gente aí, porque a gente, num minuto desde, a gente já tava de pé dançando.
2: Agora me deu saudade das feiras, as feiras lá do Nordeste, principalmente Caruaru, que eu fui uma vez, nunca esqueci da feira de Caruaru. Meu, que feira enorme, gigante, você fica o dia todo no ano da feira toda.
0: Tem uma que acontece em Recife também, que é a de artes, né? É uma feira de artes que é gigante lá, né? Fenarte. Nossa senhora, que feira, mano.
1: Tá certo, vou voltar pro assunto aqui, porque a gente tá indo pro forró e eu quero saber dos pets.
0: Pernambuco, boca, meu país.
1: Como que mudou hoje a adoção dos pets lá? Como que tá sendo esse trabalho lá?
0: Parte de ONGs, né?
1: De ONGs, os cuidados, o incentivo do governo.
0: Então, graças né, a redes sociais, né, que hoje ganharam uma força absurda, né? Tanto que a gente tem eleições sendo mudadas por rede social. Chegou, a informação chegou a todo mundo. Todo mundo hoje tem... uma janela pro mundo aqui. Então, as campanhas de adoção, tudo isso chega muito rápido para todo mundo. É legal, assim, as grandes empresas quando apoiam, quando chamam para perto. A feira Petnó, geralmente, ela tem uma área de adoção, de doação para ONGs e donas.
2: É verdade.
0: A gente faz questão de entrar junto, de chegar junto. Porque é uma dificuldade, né? Geralmente, a ONG é a ONG que cuida e que prepara para adoção. Não tem subsídio, assim, não tem investimento. Então ela tá sempre
1: muita gente,
0: buscando...
1: né, que tira todo o dinheiro.
0: É sempre
1: que
0: o coração das pessoas indo lá ajudar, auxiliar.
2: E você falou bem, porque a Petnor é uma das únicas feiras no Brasil, que eu frequento todas, que dá esse espaço para as ONGs.
0: Eu
2: tem
0: não
2: um corredor só de adoção.
0: No ano passado, eu não lembro bem quanto foi, mas eu lembro que foi acima de 2 toneladas arrecadados para as ONGs que eram credenciadas.
1: Ah, que lindo.
2: Legal, legal.
1: Tem Jorge, gente, tem gente no telefone? Vai, diga.
2: Alô!
4: Bom dia, esse aí é o meu Federico. Alô. Olha como ele está.
0: Frederico é recifense, tá igual a mim aqui, sofrendo. De frio.
4: Esse é o meu companheiro, Vilma.
1: Vilma, muito fofinho, tá bem agasalhado aí.
2: Bonito, bonito, Federico, tá todo enrolado aí.
1: Do jeito que o seu convidado queria.
2: Do jeito que ele queria. O bicho tá sofrendo aqui.
0: Guarda um lugarzinho pra mim aí, Frederico.
1: Sofrência, hein, gente?
2: Olha lá, pronto pro jogo do Brasil.
1: Ah, gente, esse é um bonitinho.
2: Esse é o Ozzy.
1: Ozzy.
2: Chihuahua.
5: É da Regiane.
1: Regina?
5: Regiane. Ozzy, nome diferente, né?
1: Chique, meu bem.
2: Tapete, caminha e cobertor. Esse não vai passar frio, não.
1: Me diga uma coisa, o mercado pet está gerando mais empregos e oportunidades e negócios também nas regiões. Qual é esse?
5: Thor. E seu martelo.
1: O bichinho.
5: Da Denise.
1: O bichinho de pelúcia, gente. Graça.
2: Legal que a galera tá mandando. Obrigado aí, pessoal. Obrigado pela audiência aí, viu?
1: Tem gerado muito emprego? Como que tá o aquecimento também no mercado?
0: O que é que a gente tem? A gente tem um cenário pós-pandêmico agora, né? Que essa é a verdade. A pandemia reduziu muito a fatia financeira para muitos mercados, só que o PET entrou numa fatia de permanência de aberto. Então... O mercado pet ganhou muito corpo na onda que foi a pandemia. Estou dizendo que foi uma onda boa, foi uma onda muito difícil. Mas, por exemplo, o canal alimentar era um canal de necessidade, ficou aberto e ganhou muito dinheiro. O canal de reformas ficou aberto, né? Os mercados de reforma ganhou muito dinheiro. O mercado pet também foi essencial, ficou aberto, ganhou muito dinheiro. Essa curva levou todo mundo, ativos e passivos. Aí agora ele está cedendo para uma curva normal. Que é natural. E aí agora tá todo mundo tendo que se mexer. Aí agora é... Aí é uma aparente recessão. Mas na verdade é uma redução de crescimento. Esse é o dado oficial. E aí, como qualquer redução de crescimento, todo mundo agora tem que se movimentar para fazer acontecer. Mas, de 2020 até 2025, foi uma onda muito forte de crescimento.
6: Ó, mandaram aqui. Estou adorando esse sotaque nordestino do convidado.
0: E olha que eu perco muito sotaque, porque eu rodo muito.
6: É, o Diego é um cara que viaja muito, ele não para. Cada dia ele tá numa cidade, um estado.
1: Estão pedindo pra você mandar um oi aqui também pra Josi do sul de Minas.
6: Ô, Josi!
1: Piranguinho.
6: Beijão pra você, Josi. Pata com pata pra você, Josi. Obrigado pelo carinho e pela audiência. Muito bom.
1: Judite falou, Jorge, Judite Vieira falou que Campina Grande é a terra dela. Vontade de estar lá nessa festa maravilhosa.
0: Eita, Judite. É verdade, gente,
1: tá todo mundo aqui feliz da vida. Jorge, ouvi dizer que cachorros detestam roupinhas que colocam neles, é verdade?
6: É, não é todo cachorro que detesta e nem todo cachorro que adora. Vamos supor, eu tenho duas cachorrinhas lá em casa. Uma aceita, a outra não. A outra você coloca, ela fica rolando. A roupinha é ideal você colocar desde pequeno, tá? Desde pequeno você vai condicionando, vai acostumando o cachorrinho. Agora, se o cachorro, gente, não aceita, não insiste, força,
1: né? Para.
6: Não insiste. No máximo, você coloca ali, tirou uma fotinho e tira do cachorro, porque é a mesma coisa colocar alguma coisa em você que te incomode. Pensou você ficar o dia inteiro com alguma coisa...
1: Principalmente esse sapatinho, João. Tem cachorrinhas, não gosta de sapatinho, não, gente.
6: É, eu sou...
1: Minha filha um dia comprou, o bicho parecia um robô, assim, colocou, ficou assim... Mentira isso, pelo amor de Jesus.
6: Eu sou criticado por isso, porque eu trabalho no mercado pet, com produtos, mas eu acho o sapatinho um absurdo, a não ser que o pet tenha alguma deficiência, algum probleminha na pata, que não pode pisar, aí tudo bem. Agora, fora isso...
1: Poxa, é muito frio, né?
6: Gente, cachorro tem que ser cachorro. Cachorro tem que ir no mato, tem que ir lama, vai cheirar o bumbum do outro, vai cheirar o xixi do outro, vai pegar graveto... Cachorro tem que ser cachorro, tem que respeitar a essência do animal, né?
0: Ah, isso é verdade.
1: Porque se perder isso também, né, gente? Tá tirando muito. Aí tá humanizando demais os pets, aí não pode. Ô,
6: Diegão, você trabalha muito tempo numa empresa de ração.
0: Isso.
6: Né? Como é que tá hoje a ração? Porque eu vejo muito comida natural. Né? Comida natural, tal, bacana. E o pessoal acha que a comida natural é aquele arroz com cenoura e frango que você faz em casa. Cara, aquilo é um perigo. Por que é um perigo? Porque falta vitamina, pode causar uma displasia no final da vida pro seu pet. Como é que tá a qualidade das rações hoje, cara?
0: Eu vou fazer o seguinte, eu vou trazer, já que você falou de natural, eu vou trazer o contrabalanceamento aqui. Quem é hoje que tem, na dinâmica da vida louca da gente, tempo de estudar, procurar e saber uma alimentação natural que seja totalmente equilibrada e balanceada para o pet?
6: Quem tem tempo para fazer?
0: Quem tem tempo para fazer? E qual o custo disso aí? Então, assim, eu vejo muita gente falando mal da industrialização, porque o pet deveria comer a carne crua. Não é tão bem assim. Não é tão assim também. Então, assim, o que é que a gente tem hoje? Toda a tecnologia, como o pet veio para dentro de casa, se tornou nosso filho, o olhar julgador humano e de responsabilidade veio para a indústria também. Amadureceu junto com o amadurecimento do pet, que saiu lá do quintal, e agora é nosso filho. A indústria também amadureceu com isso. Então você tem hoje fórmulas que são extremamente balanceadas, com matéria-prima que são excelentes, assim. Praticamente todas as indústrias que eu já visitei, elas têm um controle de qualidade semelhante ou melhor do que o controle de qualidade humano. Daí você tira. Siglas, por exemplo, como BPF, que é Boas Práticas de Fabricação, APPCC e tantas outras, tantos ISOs aí que garantem a qualidade. Então, assim, só é você procurar na embalagem, formulação. Geralmente o dono do pet shop vai conseguir te ajudar a apresentar um produto de qualidade.
6: Pra você ter noção, Nani, é mais exigente hoje comida pra pet. A gente tem um mapa, né?
0: Tem o Ministério da Agricultura.
6: Pecuária. É mais exigente do que comida pra...
0: Do que Anvisa.
1: Falou em pet, falou em qualidade, falou em produto. Te lembra quem?
6: Ah, vamos falar da Cats. Peguei.
1: Pegou?
6: Vamos
1: pegou?
6: Falar captou? Da Cats. Alfa Pet granulados.
1: Gente, é o maior sucesso no Brasil e no mundo.
6: Com esse super produto que é a Natureza Viva. O único granulado à base de mandioca e milho 100% natural, biodegradável, amigo do meio ambiente. Joga ali como adubo, a plantinha cresce, retém odores, grãos pequenos, médios e grossos. E seu gatinho vai se adaptar. Você viu o depoimento do nosso amigo aí, que mandou mensagem, que comprou, que está satisfeito. é um produtaço.
1: E qualquer pode jogar loja no vaso também da descarga, viu?
6: Exatamente. Qualquer loja do Brasil você encontra a Natureza Viva. Diegão conhece a Cats,
0: conheço,
6: né, Diegão?
0: Conheço. Conheço todo mundo da Cats, na verdade.
6: Você que conhece o mercado pet, o que você pode falar da Cats, Diegão?
0: Ah, não tem o que falar, né? Assim, são um padrão AA, né? De qualidade.
6: Os caras são fortes demais, né?
0: Conheço os meninos. Estava com eles, inclusive, na Feira de Orlando, em março. É fenomenal. Foi lançamento, acho que foi o lançamento dessa
6: Natureza Viva.
0: Natureza Viva.
6: Lá fora, né? Porque lá eles estão indo, eles lançaram na Alemanha e estão indo
1: para os Estados Unidos,
6: no mundo inteiro.
1: É muito interessante essa, consciência, esse olhar ecológico, né, da natureza. Isso é muito fantástico. E lá em casa eu estou tendo só um problema.
6: Já sei o que é. O passarinho está comendo.
1: Os passarinhos que vão lá em casa, porque eu tenho aquelas casinhas de madeirinha que eu coloco comida para os passarinhos.
6: Natureza
1: Viva. Né? Uma natureza viva, né? Não é aquela livre, porque não é aquela gaiola comprada. É aquelas casinhas de madeirinha que a gente coloca para eles comerem. Então, eles estão tudo comendo a areia do
6: areia, porque é mandioca com milho, é natural. Com milho.
1: Então, aí é um gasto a mais. Tem que comprar agora duas. Tem que comprar um pros pássaros e uma pros gatos.
6: Vou falar pra Kets lançar o
1: areia. Já falei, eu já dei
6: o granulado pra pássaros.
1: Pra pássaro, gente.
6: Porque tem que fazer. O produto é muito
1: raçãozinha,
6: bom, gente.
1: Tem que criar raçãozinha pros pássaros, que eles amam.
6: E o legal foram os depoimentos que eu recebi. É, como ela neutraliza os odores, tá? Então, assim, a casa, geralmente, antigamente a casa de quem tinha gatinho, né? Nossa, ficava aquele cheiro de xixi. Hoje, nada. E uma dica aqui, tá? Um pet, duas bandejas. Dois pets, três bandejas. Sempre uma bandeja a mais de areia, tá? Isso fica
1: em lugares dica diferentes? Pra
6: vocês. Em lugares diferentes.
1: Tá, então eu tô fazendo certo. Então vamos fazer o seguinte. Depois dessa dica de milhões aí, nós vamos pro intervalo comercial, um minutinho só. Mas eu vou com forró. Hoje eu tô no clima, porque eu tenho forró nosso hoje
6: da rádio. Em homenagem ao Calazans.
1: É, em homenagem ao Calazans e a nós também, que nós dois estamos vestidos aqui, porque nós temos

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5: Atualizando o trânsito para os ouvintes da capital, destaque para a Avenida dos Bandeirantes, que tem trânsito ruim já no sentido Rodovias Anchieta Imigrantes, a partir da Rua Guaraiúva, passando ali pela cabeceira do aeroporto de Congonhas e segue assim até a Avenida Miruna. No sentido contrário, o motorista reduz a velocidade a partir do viaduto Jabaquara e esse trânsito vai assim até a Rua Alvorada. A Avenida Indianópolis, de corredor da Pedro Bueno e jornalista Roberto Marinho, são opções para o motorista. Tudo ok com o transporte público nesta manhã de sexta-feira. 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
15: De volta, Brasil!
16: Brasil!
15: 11 horas e 37 minutos, estou com meu repórter Pet. É,
17: só aí!
15: Pra lá de especial, hein?
17: Diegão!
15: Diegão, conta um pouquinho. Tá viajando aqui, quero suas redes sociais, como as pessoas podem seguir você, acompanhar, ver esse trabalho fantástico.

0: você faz?
1: É, eu só utilizo, na verdade, o Instagram, Diego Calazans. Ali, ó. OFC. Falando sobre o mundo pet geral, né? Eu tenho viajado bastante, assim, tenho buscado muito conhecer. Inclusive, nas minhas viagens pessoais de cunho pessoal, a gente acaba vendo um pouquinho do mercado também, né? Eu tava no Chile há 15 dias atrás. Cara, Chile é um país incrível, incrível. Você conhece Chile? E a quantidade de cães na rua é absurdo.
0: É.
1: É absurdo a quantidade. E todos muito bem cuidados.
2: Um dos países mais exigentes quando se fala de alimentação de pet do mundo.
1: Então, eu acho que o Chile, dentro do mercado sul-americano, é o que mais parece com o mercado norte-americano. É o que mais está perto, assim, em exigência de qualidade lá.
0: Maravilha.
1: É incrível, é incrível. Chile é... Santiago é uma cidade incrível.
2: E você está lançando umas mentorias também, né? Já tá...
1: É, tem alguns parceiros que eu faço, que eu presto mentoria e consultoria junto, para poder cuidar. Porque a minha formação, ela não é tradicional, né? Eu cresci, eu tenho um pouco mais de 10 anos de mercado pet. Eu cresci no chão da indústria, passei por todos os aspectos da indústria, passei pelo marketing e fui para a gestão comercial. Então, quando eu olho para trás, eu entendo...
0: Conhecimento de tudo.
1: Então, assim, eu consigo ajudar em todos esses aspectos aí. E aí eu desenvolvo, sento, conheço, converso e traço um cronograma de auxílio, né? Mas é basicamente isso que eu faço.
0: Conhece tudo. E a sua rede social?
2: Vamos lá, você sabe minha rede social? Será que você sabe?
0: Olha
2: quase
0: lá,
2: 20
0: olha
2: anos, lá. Arroba Repórter Pet.
0: Ele perdeu o nome dele é Jorge, viu, gente?
2: Não tem jeito, a voz oficial do Mercado Pet. Pessoal, me pergunta aí, mas isso aí foi que eu ganhei, tá? Essa voz oficial do Mercado Pet, os próprios patrocinadores, a galera começou a mandar, Jorge, tem que colocar isso aí. Então agradeço muito aí, gratidão a todos vocês que estão nos acompanhando. Toda sexta-feira aqui com a Nani Venâncio, à tarde lá no programa Mulheres, tá? E a gente tá lançando um novo projeto aí, que é o Repórter Pet na Estrada. Né, junto com a Cats, que começa a semana que vem as gravações, e a gente vai trazer novidades para vocês. Obrigado aí a todo mundo que está acompanhando.
0: Beijo.
2: Obrigado, Nani Venâncio.
0: Mais tarde, né, na nossa festa.
2: Com certeza.
0: E hoje nós vamos dançar.
2: Vamos dançar.
0: Camila, vou dançar com seu marido.
2: Vou trazer
0: vamos
2: a Camila para dançar forró.
0: Porque a gente, nós não sabemos dançar muito não, mas a gente vai dançar.
1: Não, o Jorge tem cara de tem muito jeito.
2: Dança nossa, nada. Uma ginga.
0: Dança nada. Jorge tem cara que dança não. Pisa no pé, tem cara que pisa
1: tábua.
0: No pé.
1: É uma tábua dançando.
0: E tem cara que pisa no pé.
2: Mas eu canto, hein.
0: Ah, cantar é outra coisa.
2: Cantar eu canto, hein? Você sabe que eu já cantei ao vivo.
0: Eu sei, mas tô falando de forró, tá? Peço licença pra vocês que eu vou falar agora de um... 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Como sempre, né, faço questão de falar, porque às vezes dica boa é dica compartilhada, né? Patrícia mandou pra gente aqui a história da Juliana, olha só. Oi, meu nome é Juliana, eu quero compartilhar uma experiência que transformou minha vida. Há um ano, meu mundo desabou quando meu marido, com quem eu era casada há 6 anos, decidiu me abandonar. Eu senti uma dor imensa e não consegui entender o que havia acontecido. Em um dos momentos mais difíceis da minha vida, por indicação da minha mãe, eu busquei ajuda com a Patrícia Vidente. E desde a primeira consulta, eu senti acolhimento e compreensão. E através da sua leitura na água, ela me ajudou a enxergar questões do meu relacionamento e de mim mesma que eu nunca havia percebido. Aos poucos, eu voltei a ter confiança e esperança. Com o tempo, meu marido se mostrou arrependido e disposto a conversar. Hoje, sou grata por ter buscado ajuda em um momento tão delicado da minha vida. Por isso que eu falo, gente, a gente não pode ficar perdendo tempo, não, sofrendo, não. Busque ajuda. Chega um momento que a gente precisa de ajuda mesmo. Tem um áudio também para vocês, olha só.
3: Eu me chamo João, moro na cidade de Mauá. Estou passando aqui para dar o meu testemunho. Sou cliente da Patrícia há bastante tempo. Já passei por muitos problemas espirituais, de saúde, e fui tratado lá com ela. Estou bem, bem mesmo, graças a Deus e as entidades que cuidaram e cuidam de mim. Se não fosse a espiritualidade, talvez eu não estivesse mais aqui hoje. Pode acreditar que é muito bom mesmo.
0: Entendeu, gente? É muito bom quando você tem um respaldo, você tem essas informações de outras pessoas que estão passando por um momento difícil, e graças a Deus e a Patrícia, evidente, conseguindo resolver. 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E, voltando aqui, eu vou pro intervalo comercial, a gente vai pro intervalo comercial, e eu vou pedir depois, vai ver, para que a padaria Viana, vou pedir mesmo, mandar um cafezinho aqui, ó. 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
0: De volta, Brasil! Brasil! 11 horas e 48 minutos, gente. É aquele momento que a gente ama. O Azazel. Deixa eu pronunciar direitinho. Caim, tá? Hoje a gente vai receber esse maravilhoso sacerdote, terapeuta, tarólogo e mentor espiritual. Então, um momento agora, tá? Ele é desde a infância, passou por diferentes tradições religiosas e espirituais, como Umbanda, Candomblé, estudos de filosofias orientais e atualmente dedica-se ao estudo do ocultismo, da espiritualidade, do autoconhecimento, tá? Compartilhando sua experiência e conhecimento sobre o caminho espiritual. Então, eu vou deixar, porque ele trouxe três tarôs maravilhosos, né? Tem um baralho no meio, mas é um tarô diferente, né?
15: Esse aqui é o oráculo do hoje.
0: É o oráculo, então. Aquele... Três oráculos diferentes e ele vai responder as suas perguntas. Então mande nome, data de nascimento e uma pergunta bem, bem objetiva. É, porque a gente gosta de pergunta objetiva. Primeiro, bem-vindo.
15: Obrigado, Nani. Obrigado mais uma vez pelo convite. Um prazer, uma honra estar aqui de novo. Bom dia, pessoal que está na assistência, assistindo.
0: Quais são os oráculos que você tem hoje?
15: O tarô mitológico, o oráculo de Osho e o Light Seers tarô.
0: Vamos tirar uma carta para Ângela? Qual área, Ângela? Escolhe sua área.
16: Área do trabalho.
0: Trabalho.
16: Dinheiro.
0: Vamos lá. Quer escolher um tarô?
16: Quero.
0: Olha, vem ela. Oh, eu gosto assim, já.
15: Vem com convicção.
0: Vem com fé, Ângela. Senta aí, Ângela. Senta aqui, Ângela. Pronto, escolhe qual deles que você quer. Explica, qual que é o primeiro?
15: Esse aqui é o tarô mitológico.
0: Mitológico.
15: Esse é o oráculo do Osho.
0: O que é o oráculo do Osho?
15: O oráculo do Osho, ele é um oráculo que se assemelha, de certa forma, com o tarô tradicional, mas ele altera algumas ordens e regramentos de arcanos.
0: E o outro?
15: Esse aqui é o Light Seers tarô. Segue também a linha do tradicional, mas com imagens bem interessantes também.
16: Então eu quero essas imagens bem interessantes.
15: O Light Seers, ele é muito bonito. É um dos tarôs que eu mais gosto de jogar.
0: É.
15: Ele tem uma simbologia muito interessante. Todas as lâminas de tarô são imagens simbólicas que conversam com o nosso inconsciente. Então o tarô fala tanto de um aspecto espiritual da vida, quanto também aquilo que está oculto na sua psique. E aí a gente
0: vamos ver o que vai sair. Ela perguntou trabalho, mas às vezes pode sair outra coisa.
15: É, tá. Vamos lá.
0: Né? Às vezes você pergunta uma coisa e vem outra mensagem.
15: Vamos

0: Vocês podem mandando, viu, gente? Nome, data de nascimento e a pergunta bem objetiva.
1: Dez de paus?
0: Epa.
1: O mundo.
0: Eita, vai ter uma mudança pra Ângela aí, hein?
1: Uhum. E o louco?
2: Epa, eita, o louco mulher. Já me identifica.
1: Tem algum tipo de mudança que você tá negando em enxergar? Alguma coisa que você reluta? No fundo, você até deve saber, ou tem um fragmento de conhecimento do que
0: trabalho
1: possa vir a ser. Mas eu vejo um ciclo se encerrando e você simplesmente iniciando algo muito forte.
2: Que linda essa imagem, olha que bonita.
1: Só que a princípio, parece que te dói abrir mão de algumas coisas. Tá meio difícil ceder ou enxergar uma partícula de apego aqui ou ali, alguma vinculação de identidade que eventualmente você tenha com algum aspecto do seu trabalho, mas e isso é penoso para você, mas é como se a sua vida estivesse te dando uma oportunidade de uma elevação. E
0: é um crescimento profissional, né?
1: É um crescimento profissional.
2: E se eu escolher, vai ser bom?
1: Perdão?
2: Se eu escolher seguir esse caminho, vai ser bom?
1: O que me parece, sim. Eu vou puxar mais uma carta, mas pelo mundo e pelo arcano do louco,
0: essa é a melhor coisa.
1: É uma renovação,
0: o mundo é a melhor carta do
1: muito
0: tarô.
1: Positiva.
0: Mundo.
1: Exatamente. E é curioso, porque o 10 é o final de uma jornada e o mundo é o final dos arcanos maiores, que também indica. E o louco é justamente a carta que vem a seguir. O louco, ele é um começo do qual você não sabe direito se vai ter muita garantia ou não, mas a sua alma fala, vai. Aí a sua mente diz, putz, mas será? Será que eu faço
0: isso? É a briga do racional com o emocional.
1: Exatamente.
0: Fico. Vai, amiga. Não tenha medo, não. Se pintar uma proposta, vai. Concilia. O segredo.
1: Usa namorados com 6 de paus. Você vai ter, assim, um sentimento de completude muito grande. É como se você se reencontrasse consigo própria após a finalização de um ciclo. E o 6 de paus te traz muita vitória, reconhecimento público, êxito. Há um sentimento de plenitude, de satisfação muito grande. Como tudo na vida é troca, é o princípio da troca equivalente da alquimia, algo vai ter que ser entregue para ser morto, e aí através do espaço disso que foi morto, vai ser arado um novo plantio, e esse plantio vai ser muito farto.
2: Amei. Coragem, Ângela.
1: Coragem. Mas você tem força, mulher. Você tem força, tem sangue.
0: Tem.
1: Tem sangue baiano, essa aí já veio carregada de axé. Que não falta é axé.
2: Conversou ali.
1: É.
2: Obrigada, viu?
1: Imagina.
0: Falta a gente tomar decisões. Deixa uma carta pra mim, pra gente abrir esse baralho. Vamos lá, restaurou.
1: Qual que você quer?
0: Você, né? Vai escolher.
1: Vamos de mitológico, então.
0: Vamos no mitológico. É só uma mensagem, né? Quero só uma mensagem. Não vou nem direcionar o assunto.
1: A última carta que estava aqui embaixo era o Arcano do Mago. Vamos ver o que esse tarô vai falar. Esse tarô, ele é muito forte. Eu gosto porque, ao passo que o Light Seers, ele é um tarô muito, muito subjetivo, o mitológico, ele é porradão, assim. Gosto dele. Uma carta só, Nani, que você quer?
0: Três.
1: Um de três, né?
0: Na verdade, a gente gosta de 9, né?
1: O Mago e a Lua aqui embaixo.
0: Adoro.
1: Copas, as de espadas, os namorados.
0: Vai mudar, tenho certeza que o negócio tá mudando.
1: 9 de paus. Tarô tá com 8 de paus. Tarô tá me apontando pra algumas confusões ou alguns excessos de pesos emocionais que você possa estar sentindo ou não estão na superfície da sua percepção, mas que ficam reverberando no fundo e que chegam na superfície como ecos assim meio solitários. Isso pode eventualmente interferir no seu mental ou nas suas ideias por conta do Pajem de Espadas. E o 9 de Paus me fala de um obstáculo. Isso aqui me parece ser de âmbito emocional, tá? Não sei se... E o Mago.
0: Ixi, tem gente que emana, gente.
1: Rainha de Espadas.
0: Entendi. Eu entendi já.
1: Eu não vou puxar mais cartas, porque aí eu acho que vai entrar no âmbito muito pessoal, assim.
0: Tira uma carta, não tem problema não. Quanto que você vai ler na pergunta dos outros? Eu não tenho medo, não, tá. Minha filha.
1: Vou ser ficar... mago com a rainha de espadas.
0: É um mago mesmo.
1: 7 de copas e 4 de copas. Você deve ter muitos inimigos, né?
0: O inimigo nosso, às vezes, ele é oculto, né? Não é declarado, né?
1: Pois é. Ele olha, a roda da fortuna, a gente tava falando sobre as energias das velhas e o eremita aqui atrás com Saturno e Cronos, as fiadeiras. Dá uma consultada nas suas ancestralidades. Pode ser que tenha alguma coisa querendo interferir no seu equilíbrio emocional, tá? Você tá bem resolvido com o passado?
0: Não, né? Tem sempre uma pendenga, né? Eu tô, mas as pessoas é que não ficam, né?
1: Sim. Porque muitas vezes grandes armadilhas pelas quais a gente acaba caindo, a vida suscita ressonâncias com algumas dores ou mágoas que a gente carrega no coração. As tais fragilidades que quando se expõem colocam a gente em uma situação de... Certo. Realmente de desconforto. Mas fica atenta, viu, com movimentações espirituais, assim.
0: Estamos sempre atenta, meu. Dani, pergunta pra ele, por favor, sobre minha irmã. Ela se chama Gabriela, 1/9/88. O negócio vai dar certo?
1: Vamos lá.
0: Qual o negócio? Esse é trabalho, né?
1: Pode ser.

0: Eu vejo algum tipo de êxito, mas após alguns sentimentos de frustração, tá? Parece que vai ter que haver algum tipo de ação diferente da que já está sendo feita para que se consiga aquilo que a sua irmã almeja. Mas eu vejo uma energia de frustração e de chateação, até se houve algumas tentativas que geraram insucesso, talvez esse tipo de energia esteja atrapalhando. É possível que aconteça, mas tem que haver algumas mudanças emocionais, porque estão dando um peso a mais para a situação e isso atrapalha o desenvolvimento do que ela procura.
1: Certo. Cláudia Grejanin Oliveira, 25/5/71. Nani, eu queria saber na área amorosa se eu vou arrumar um namorado.
0: Eita, cobertor de orelha nesse frio.
1: Tá bom, hein?
0: É bom demais. Inclusive, posso mandar um beijo pra minha esposa?
1: Claro,
0: Meu
1: deve.
0: amor. Thaís, amor da minha vida. Um beijo pra você.
1: Ângela, estão pedindo pra você ficar. Fica, Ângela,
0: Nossa.
1: pode sentar aqui. Pode ficar, amiga. É que ela tá coordenando outras coisas lá, mas pode ficar. Volta, Ângela. O povo tá pedindo pra você ficar aqui.
2: Não, é pra ficar na rádio, né? Isso, né?
1: É.
2: Eles estão achando.
1: Finge não, Evê. Finge que não entendeu. É pra ficar sentada aqui.
0: Qual que é o nome dessa irmã?
1: Peraí. Sobe rápido aqui. Grejanin de Oliveira.
0: Certo. Minha irmã Grejanin. O tarô ele fala sobre o futuro, sobre as possibilidades de
1: Cláudia, tá?
0: futuro.
1: Cláudia Grejanin.
0: Cláudia Grejanin. Minha irmã Cláudia. O tarô fala sobre as possibilidades de futuro, porém ele também indica o que que a gente deve fazer para que aquilo que a gente deseja no futuro aconteça. O tarô me respondeu o seguinte: você carrega alguns traumas de traições do passado que geram alguns mecanismos de autodefesa e isso te atrapalha muito na forma como você se relaciona. Sabe quando a gente passa uns relacionamentos meio ruins e acha que o próximo vai ser sempre pior ou pelo menos igual? Você vai ter que tirar isso do seu coração. A temperança com o seis de espadas me fala dessa necessidade de cura emocional. Caso contrário, você vai acabar espelhando nos próximos relacionamentos todos os medos que você teve. Desse modo, você não vai conseguir criar um relacionamento ou atrair para si o relacionamento que você merece.
1: Daniela Cavalcante dos Santos, 21/6/96. Será que ela volta para casa? Quem está perguntando é a Maria Conceição. É a neta dela. Quer saber se a Daniela volta para casa? 21/6/96.

0: Volta. Volta sim, eu vejo... Sim, ela volta. Foi um movimento, o que quer que tenha acontecido, foi um movimento muito baseado num impulso de imaturidade. Há um certo sentimento de vaidade, assim, um orgulho. Mas volta porque onde quer que essa sua neta esteja também não tá legal. Emocionalmente não tá legal, mas parece que teve uma rusga, assim, algum tipo de desentendimento e há um orgulho ferido. Mas volta, volta porque não vai aguentar muito tempo.
1: Não vem pelo amor, vem pela dor, né?
0: Vem pela dor. Essa vem pela dor.
1: Alô?
2: Bom dia, Nani. Bom dia, pai. Uma mãe que estou muito preocupada com minha filha. Ela está saindo de um relacionamento de 9 anos, com 2 filhos pequenos. O nome dela é Gabriela, com 2 L's, Pereira Gouveia. E eu espero que ela nunca mais aceite esse ex-marido de volta, porque é a terceira separação em 9 anos. Eu quero saber se minha filha ainda será feliz e com esses 2 filhos dela, um de 6 anos e um de 1 ano e 5 meses. Obrigada, mãe de São Paulo.
0: As angústias humanas, né? Ser um ser humano não é fácil.
1: Pra mim, né? A gente que é mãe, né? Não dá pra gente se meter em lado emocional, relacionamento, separação. Muito complicado. A gente aconselha, a gente. Claro. Fala que eu tenho 2 filhas também, viu? Mas é complicado. A gente não tem o controle, não tem o domínio.
0: Tem que ter,
1: né?
0: O desapego de ver as pessoas que a gente ama quebrando a cara, porque também é aprendizado, né? Bom, vamos lá.

0: torre. Um 6 de paus no fundo. Ok. A vida é um movimento atroz. É uma sucessão de eventos que nem sempre são dos melhores. Mas é sempre uma grande oportunidade de aprendizado. Ela vai passar por uma espécie de desconstrução, tá? Você não vai ver a sua filha feliz, tipo, agora. Ela realmente precisa passar por uma desconstrução. A torre vem nesse ímpeto muito forte. É como se ao longo desses 9 anos ela tivesse construído estruturas de personalidade em volta daquilo que é ela e acabou se confundindo com isso. Sabe quando a gente normaliza a infelicidade? Sim. Normaliza a angústia? Tipo, é normal ser infeliz? Não, não é normal. Para você voltar a ser feliz, você vai ter que desaprender que ser infeliz é bom. Que ser infeliz é normal. Então eu vejo a sua filha com muitas dúvidas, tá? Só que a torre vem com esse poder espiritual. Há realmente uma intervenção da espiritualidade nesse processo de desconstrução. Após esse ruir e se tornar cinzas, haverá um trabalho de refazimento. Aí sim, ela consegue se recompor. Mas o momento agora é de apoio e suporte. Não cobre dela que esteja bem agora.
1: Certo. Tem gente na linha, tem gente aqui, tem gente sentado aqui. E aí, escolhe. Telefone aqui ou aqui?
0: Telefone.
1: Alô?
2: Bom dia, Nani. Bom dia, almoço do... que tá aí hoje, dia, que eu não peguei o nome dele. Bom dia a todos da capital. Meu nome é Valdinete Oliveira dos Santos, sou 7/9/1964. Ô, Nani, eu gostaria de saber sobre minha vida financeira, sujaram o meu nome, tô tão desesperada para poder querer limpar. E eu gostaria de saber se ele tem uma resposta, se ele vê alguma coisa para mim. Tá bom, Nani? Tá bom, muito obrigada. Fique com Deus, um bom final de semana. Obrigada, que é a Val do Guarapiranga.
1: Beijo, Val. Não confie em ninguém pra emprestar dinheiro, pra emprestar o nome, pra comprar no seu nome, gente. Isso a gente não faz com ninguém.
0: Pois é.
1: Nem família, nem ninguém.
0: Pois é.
1: Você quer ajudar alguém, você dá o dinheiro. Se você puder, se não puder, não dá. E também não empresta dinheiro pra ninguém, gente.
0: Isso é sempre
1: emprestar
0: um
1: dinheiro é garantir uma inimizade no futuro. Emprestei pra um compadre meu. Rapaz, acabou, todo meu dinheiro até hoje não me pagou. Deve ter uns 4 anos. Caramba. Ou mais. É sério, não dá, não. O dia que você puder, você ajuda. Você dá.
0: Hora da fortuna, 3 de ouros. Ok. Seus caminhos indicam mudanças. As de paus. Sim, sim. A lua no fundo. Tem oportunidades para você que ainda estão ocultas, mas elas virão. A vida vai proporcionar para você, e a força, 10 de ouro, sim, com certeza, irmã, fica tranquila, porque apesar das angústias que você, com certeza, está vivendo passando agora, você vai ter que segurar as pontas. Aqueles momentos da vida de desafio, que é óbvio que a gente quer paz, mas quando é hora de batalhar e de guerrear, não tem escolha, sim, é hora de pegar a espada e o escudo e ir para o campo de batalha. É isso que você vai ter que fazer, uma força com o As de Paus indica muito isso. A vida vai favorecer se você agir, então não deixe a tristeza e a angústia tomar conta, vai suprimir a sua potência, você precisa da sua força para fazer o movimento. Entenda que a vida é um fluxo, a vida irá te ajudar, 10 de ouros com roda da fortuna aqui. Eu vejo você conseguindo, né, fazer essa mudança.
1: Certo, tira uma carta desse do mitológico do negro pro Thomas, para saber só da espiritualidade dele.
0: Certo. Thomas é o irmão.
1: É.
0: Maravilha.
1: Vamos tirar na carta antiga.
0: O Eremita já deu uma parecida aqui, hein? Gosto dele. Gosto porque o Eremita é sempre o mestre iniciador do caminho solitário. O verdadeiro caminho espiritual é que vai pra dentro, né? A gente aprende muito fora, mas aprende bem mais dentro.
1: Mais sozinho, né?
0: É. Vamos lá. Uma carta só ou três?
1: Três.

0: Roda da Fortuna com temperança aqui. A estrela. Ok. Dois de ouros. Independente do seu sistema de... o enforcado. Independente do seu sistema de crenças, irmão, há um processo de amadurecimento espiritual. Muitos... Eu vou dizer nos meus termos, tá? Tem gente que diria assim pra você. Em vidas passadas, você carrega... Eu tenho outro sistema de crenças e eu diria o seguinte. Você carrega certos conhecimentos e poderes ocultos aí dentro que tem a ver com ancestralidade e com aquilo que você é enquanto ser divino, que vão começar a se manifestar. Isso gera um amadurecimento espiritual, só que ao mesmo tempo, amadurecer espiritualmente implica em você romper com algumas coisas de concepção e percepção em relação à vida. Por isso que às vezes dói tanto. Crescer espiritualmente dói muito, mas é bom. É um processo de autoconhecimento. Eu vejo esse amadurecimento em você, o surgimento de uma interação com a tua ancestralidade, pessoas da sua família que já foram, pessoas do sexo feminino da sua família que já foram, que ainda caminham com você como proteção, principalmente em momentos de agrura, momentos de desespero que eventualmente você tenha. O que está muito forte aqui é um direcionamento ancestral e feminino para o seu desenvolvimento. É como se a sua vida física pedisse esse plus de poder e de sabedoria espiritual para que você consiga se desenvolver com mais solidez. Mas há uma mudança sólida acontecendo ou prestes a acontecer, de um amadurecimento muito grande. E se você nunca pensou em trabalhar com magia, pode ser que você tenha mão também para magia.
1: Alô?
2: Bom dia, Nani.
1: Bom dia.
2: Boa tarde. Maravilhosa, abençoada.
1: Obrigada.
2: Jesus te abençoe, te dê muitos anos e muita saúde, tá bom?
1: Amém.
2: Nani, meu nome é Solange Gonçalves da Silva. Eu nasci 10 de novembro de 65, tenho 60 anos. Gostaria de perguntar se eu vou arrumar um namorado. Gostaria de arrumar um companheiro, uma pessoa namorado. Que ande comigo. Já estou separada há 22 anos. Tá bom? Só vejo porcaria. Quero coisa boa na minha vida. Beijo, Nani, um ótimo final de semana, que Jesus te abençoe, toda a sua família, tá
1: Amém.
2: Bom?
1: Amém, obrigada.
2: Duas horas é muito pouco para você, o programa devia ser umas 4, 5 horas, você é a melhor coisa que a Rádio Capital trouxe pro rádio, tá bom?
1: Obrigada,
2: beijo, amiga,
1: irmão.
2: Fica com Deus.
1: Fico feliz, obrigada.
0: Gostou desse carinho, né?
1: Bom, né? Ela quer um namorado, saber se vai entrar um amor, ela tá,
0: tá
1: sozinha há 12 anos, né? Aí você vê, 12 ou 20, 12, né?
3: Mais de 20 anos.
1: 22, já. Né? 22, 22 anos sozinha. Então ela quer um amor.
0: Uhum.
1: Isso vai acontecer.
0: Ah, sim. Ela falou que só vê traste, né?
1: Manda as energias pro amor. É a quarta carta que vai responder pra ela aí.
0: Vamos ver, vamos ver.
1: Eita. A gente xeretando na carta dos outros, né? Ver, olha.
0: Era exigente, mas tá certo, né? Com tanto lixo que tem por aí, né? Aceitar qualquer
1: falou,
0: coisa pra não ficar sozinho. Rainha de ouros, sete de copas, a morte. Vamos ver qual que é a quarta carta. A quarta carta. Dez de copas no fundo. Tá. Vamos lá. Existe, irmã. No entanto... O período de solidão, se você conseguir aproveitar o teu período de solidão para fazer como é que eu posso dizer? Para rever alguns conceitos. É importante. A morte e o eremita. O eremita é uma carta de solidão, tá? Só que ele é uma carta de solidão que gera sabedoria. Eu vejo você aqui como essa rainha de ouros, que é uma mulher exigente, é uma mulher muito séria, é uma mulher muito comprometida, porém cheias de dúvidas. Essas dúvidas acabam te atrapalhando. O eremita traz a necessidade de uma, como a morte vem aqui, de um corte muito brutal com coisas do seu passado. O caminho amoroso para você está aqui, 10 de copas. A carta do casal feliz. Porém, ele vem depois de um 10 de espadas, que é a finalização de muitos processos dolorosos. Pensa o seguinte, irmã, é muito mais complicado caminhar na vida com uma mochila cheia de pedras. Se você conseguir identificar quais são essas pedras e simplesmente tirá-las, mesmo que você tenha razão em carregá-las, é melhor ser feliz do que ter razão. Então limpa o teu coração e simplesmente prepara o seu terreno para receber essas novas sementes.
1: Tem muita pergunta. Tem gente na linha? Tem. Alô?
4: Bom dia, Nani. Eu queria fazer uma pergunta para ele. Eu sou a Jovelina aqui do Jardim Antártica. Eu nasci em 1973. Eu estou na igreja, mas eu queria voltar para o centro espírita. Só que não estou conseguindo, né? Quer que ele fala para mim, tá bom? Eu sou a Jovelina Maria de Jesus, tá bom? Certo. Beijo grande, muito obrigada.
1: Um beijo, querida.
0: Que quando a alma pede um caminho e a convicção religiosa tranca, isso é complicado, né?
1: É.
0: Fica antinatural. Vamos lá. Você vai ter que fazer uma escolha, irmã. E essa escolha vai ser brutal. Que quase caiu de novo. A roda da fortuna. Dois de paus e a torre. A escolha será brutal, tá? Nenhuma escolha, irmã, vai te dar a não angústia. Isso é um sentimento inerente ao ser humano. Tudo que a gente escolher vai dar algum tipo de angústia por outro lado. Você tá exatamente em cima de uma encruzilhada. O que o tarô te orienta é: ouça o que a verdade do seu coração tem a dizer. Não importa se o externo oponha alguma resistência, e oporá, saiba disso. O externo sempre vai colocar resistência em qualquer movimento que a gente vá fazer. Isso é simplesmente a vida nos estimulando a ser mais fortes e também a bancar as nossas escolhas. Dois de paus com dois de espadas, eu vejo muita dúvida e muito medo na tomada de decisão. Não escolha para agradar pessoas, tá? Não escolha para agradar os sacerdotes ou líderes religiosos ou então familiares ou então pessoas queridas.
1: É a sua vida.
0: É a sua vida, é a sua escolha. A escolha será brutal. E se você optar, e aqui eu vejo, para voltar para o âmbito da espiritualidade, sair do dogma religioso, para você será libertador, mas você receberá muita negativa de pessoas do seu entorno. Então esteja preparada para isso. Tenha força, minha irmã. Ouça a verdade do seu coração. Se você for verdadeira consigo própria, você nunca irá mentir para ninguém.
1: Não pode, né? É. Mentira, tudo que não pode.
0: Exato.
1: Maravilhoso. Programa, ai, ficaria horas e horas aqui.
0: Muito bom.
1: Sabe
0: muito bom.
1: Que passa rápido.
0: Uma pena.
1: Quero as suas redes sociais, o telefone, se quiser deixar, para as pessoas marcarem uma consulta
0: completa. Pessoal, então, as minhas redes sociais, azazel.caim, meu site é www.azazelcaim.com.br. 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
1: Qual o telefone mesmo, devagar?
0: 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Podem me mandar mensagem, faço atendimentos de tarô dentro do período que for acordado, sem limite de pergunta, tragam todas as questões que forem necessárias para serem tratadas. Faço trabalhos de magia, faço trabalhos de limpeza, rituais voltados para a vida amorosa, para a vida financeira e principalmente também para limpeza e proteção, porque o que não falta é gente mandando feitiço para os outros para fechar caminho.
1: O povo infeliz, né?
0: E aí o povo me procura pedindo socorro e aí que eu entro. Então, quem precisar de um suporte e de mentoria espiritual também, podem me procurar. Obrigada, vai ser um prazer, viu, atender. Querido?
1: Nós vamos para o intervalo comercial e a gente volta já com Roda de Fofocas.
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21: 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Boa tarde para você ligado na capital. Excelente sexta-feira, tarde com muito frio, garoa, chão molhado, cuidado redobrado. De olho nas marginais, a do Tietê tá boa para Castelo Branco, trechos intensos pela Expressa, entre a chegada pela Ayrton e a Ponte Cruzeiro do Sul e mais à frente entre a Júlio de Mesquita e o acesso a Bandeirantes. Para Dutra e Ayrton, pior trecho da Tietê, entre o Cebolão e a chegada pela Bandeirantes, evite a Expressa local nesse trecho bom e a partir da Ponte do Limão, vai tudo bem até a Dutra e Ayrton. Marginal do Pinheiros, boa agora nas duas direções. Fique atento com as pistas molhadas, redobre a atenção. 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
6: De volta, Brasil!
26: Brasil!
6: Estou no ritmo aqui, a gente tá com essa roupa porque hoje tem a nossa festa junina, só dos funcionários, por isso que a gente tá, eu e o Jorge Guerra, estamos aqui no Caipira, né, Vê? Olha, agora, Flávio Melo, jornalista, crítico de TV e cinema, maravilhoso, da coluna do Flávio Melo. Júlia Medeiros Sampaio, atriz e comentarista de entretenimento no canal do Felipe Campos, que eu amo. Beijo, Fê, te amo. Bem-vinda, sua linda.
27: Muito obrigada, querida. É um prazer estar aqui com vocês.
6: A honra é toda nossa. Temos também Amanda Froes, que é atriz, comunicadora, influenciadora. E também, gente, olha, vamos falar também agora de representatividade, respeito, da força de transformar vivências em inspiração. A Amanda, gente, é atriz, comunicadora, né? Compartilhou pra gente aqui a trajetória como mulher trans, levantando reflexões importantes sobre inclusão, acolhimento dos desafios enfrentados no dia a dia. Bem-vinda.
28: Obrigada, prazer estar aqui com vocês.
6: A honra é toda nossa. Bom, nós somos uma roda de fofoca, um espaço aberto para todos mundo sabe. Você também quiser fazer uma pergunta, pode participar. 98334-5777.
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6: Papada e confusão aí, é? Sempre.
29: A gente sempre vem recheado de coisas, e ainda mais agora semana de Copa, né? Quer dizer, estamos em período de Copa, então tem muita coisa acontecendo, Nani.
6: O que você conta primeiro, babão, pois babado é. Pra nós.
29: Tava até lembrando aqui no caminho, Nani, que da última vez que eu estive aqui, a gente criou até uma polêmica, porque a gente falou sobre a questão da Virgínia, que ia ser repórter, lembra, da Copa.
6: Uma confusão, né?
29: E, pois aí, choveu ligações, o pessoal dando opinião. Não, quero Virgínia, não quero Virgínia. Pois é, a Virgínia estreou como repórter, né? No último domingo foi a segunda participação dela do quadro Diário de Virgínia e já acabou.
28: Mal começou, né?
29: Mal começou. Gente. Porque o público realmente não gostou, não aprovou. A repercussão foi muito negativa. Não pelo fato dela ser repórter, porque ela nunca foi repórter.
6: Sim.
29: Ela ia fazer uma espécie de um quadro de entretenimento. Mas a falta de conteúdo dos quadros foi tão grande que a partir desse domingo agora, quem já assume esse quadro é o Luciano Huck. Está lá nos Estados Unidos, assistiu o jogo lá em Miami do Brasil e já aproveitou e já começou a fazer matérias.
6: Com quem? Com quem? Quem foi a primeira pessoa que ele entrevistou?
29: Foi o Vini Júnior.
6: Gente, Vini Júnior! Tirou a oportunidade dela de ficar de frente a frente com o ex aí.
27: Que
6: ex.
27: Exato.
6: Não é?
29: Quer dizer,
28: ex-atual, né?
6: Eu acho
29: ex-atual.
6: Interrogação, né?
27: Ex-atual, porque eu acho que teve um remember aí. Acho que teve um retorno de relacionamento aí, com certeza. Acho que eles voltaram, inclusive, pelo que eu li, eles já planejaram uma viagem pra Ibiza pós-Copa.
29: Ó.
27: Foguinho,
29: toma.
27: Né? Foguinho.
29: Ganhando ou perdendo a Copa, vai ter Ibiza.
27: Vai ter Ibiza. Exatamente. Vai ter Ibiza. E ele que pagou o camarote dela com os amigos lá no estádio. Ele pagou tudo pra ela ficar lá no camarote. Foi ele.
29: É.
28: Então, será que eles não estão juntos, gente? Não querem que a imprensa saiba, né? Será que eles
6: não estão? Fica feio, né? A gente fica corna e a gente assume. Depois, eu odeio expor a sua vida pessoal, gente. Porque assim, olha, você teve uma traição, teve essas coisas. Aí você expõe, fala, eu não quero isso. Igual quando a Isa, lembra?
29: Isso.
6: Expôs, aí todo mundo fica, a gente fica tomando as dores. Todo mundo fica opinando. Gente, vida pessoal não tem que expor. Entendeu? Não expor, porque assim, ai, fui traída, aconteceu isso aqui. Não expõe nada, não. Resolva o seu relacionamento.
27: É, resolva fora das câmeras, fora de holofotes,
6: eu
27: né?
6: Acho.
28: Teve a polêmica do macaco também, né? Que foi tão
27: foi. É, aquilo foi difícil.
28: Foi difícil, foi desnecessário. Foi.
6: Achei, não, mas é isso que eu falo: expõe a vida de Mela.
29: Eu acho que, na verdade, a Virgínia, ela vem colecionando algumas polêmicas que tem cansado o público. Né? Por isso que, inclusive, esse quadro, como eu disse, não é só pela Virgínia, mas é pela falta de conteúdo. O primeiro episódio, por exemplo, apareceu ela andando de metrô, de helicóptero, sobre Nova York. Você fala assim, mas isso é conteúdo? Isso não eu é. Vejo na Discovery Channel.
27: Exato. Pra uma Copa, isso né? Daí, pra uma todo Copa, mundo isso faz é quando tá viajando, né, gente?
6: É, não é o diário da Virgínia? Você tá falando que é Copa, né, gente?
28: Quem quer saber do diário da Virgínia? É Copa, né?
6: Não, é Copa.
29: Pois é, e aí não gostaram. Aí o Luciano foi. Até porque, assim, a Lívia Andrade já está lá.
6: Maravilhosa.
29: Já tem feito matérias muito legais, brincadeiras com as pessoas. Não, eu acho que não precisava da Virgínia. Eu acho que a Globo foi com muita sede ao pote. de trazer uma influenciadora forte da internet pra televisão.
28: Tem engajamento,
29: mas né? Assim, né, Nani, você faz televisão há anos. Televisão é televisão, internet é internet.
6: É. Né? Hoje estão se comunicando, falando, mas de repente o público, principalmente pro futebol. Exato. Ali era uma coisa que tinha que ser muito diferenciado, entendeu? Tinha que ser uma coisa, você tá numa Copa, tem que ter jornalistas preparadas mesmo pra isso, eu acho.
27: É, e não é o mundo dela. Não, o mundo é, dela não é futebol.
6: É o mundo do futebol.
27: É lifestyle que ela fala. Ah,
6: você namorar jogador não é que você é do mundo do futebol.
27: Exatamente. Com certeza.
28: Acho que eles queriam pegar engajamento da Virgínia, do fenômeno Virgínia, né?
6: Eu acho que todo... É porque ela vende, né, gente? Tem muito isso, né? É. E você teve um problema também, né? Vamos falar um pouco aqui, porque a gente aqui, todo mundo é amigo, todo mundo é favorável, defensor de antipreconceito, né? A gente sempre... Conta pra gente, tem um vídeo, né? Eu acho que tem um vídeo.
28: Tem um vídeo, que foi um relato que eu falei no meus stories, isso, vários sites repercutiram e tudo, que eu falei que fui na ginecologista, sou uma mulher trans redesignada, operada, né? E quando eu cheguei na ginecologista, Nani, ela não sabia o que fazer, ela não sabia como, porque a anatomia é diferente, é lógico, né? É uma neovagina de uma mulher trans operada, e ela não estava preparada para me atender. E esse público existe, né?
6: Claro.
28: Existem mulheres trans com vagina, então eu comentei isso no meu stories, isso... Eu fui macetada com tantos comentários negativos.
6: Ai,
28: mas você não é mulher, você não tem útero, você tem que ir no urologista. Eu falei, gente, não, eu tenho que ir no ginecologista. Neurologista foi para fazer a minha cirurgia, agora eu preciso do acompanhamento de um ginecologista. E são poucas, Nani. São poucas. poucos profissionais que cuidam de uma vagina, de uma neovagina, de uma mulher operada. Então, depois disso que repercutiu, eu recebi uma mensagem de uma médica que ela me recebeu no Rio. E eu fui consultada por ela, mas eu fui pelo meu plano, né? E a médica, ela não me tratou, ela não me destratou, mas ela não sabia o que fazer. Então tem que ter uma preparação para esses médicos.
6: Tá todo mundo meio despreparado, né?
28: Esse público existe, existe mulheres trans operadas, né? Com vagina. Então tem que ter ginecologista para esse público. Isso rendeu.
6: Tem o vídeo aí, né? Tem, Vicky?
28: Tem, saiu no Bate, saiu no
0: Bate. Acabei de chegar em casa, fui numa consulta com um ginecologista. Marquei um ginecologista aqui no Rio. Por telefone, não falei nada que eu era uma mulher trans, designada, que eu era operada, enfim. Porque eu já sei como é que é a resposta delas, né? Ai, a agenda da doutora tá cheia. Ai, a gente vai entrar em contato. Enfim, não falei nada. Chegando no consultório, cheguei para a doutora e falei, doutora, eu sou uma mulher operada, sou uma mulher trans operada, redesignada. Até aí não teve espanto nenhum. Ela me atendeu, só que no momento do atendimento é que a gente vê que elas ficam perdidas. Ela fica sem saber o que fazer. Porque, gente, a vagina é perfeita esteticamente. É igual a de uma mulher. Quem olha a minha fala, mano, é perfeita e tudo. Mas a anatomia é diferente. Dentro é diferente. Então, as ginecologistas ficam assim, sabe? Elas ficam sem saber como reagir, como... Tem que existir profissionais preparados para saber lidar com a gente. São mulheres trans com vagina. Esses profissionais que você vai no consultório aí ficam completamente perdidos, porque não sabem como atender a gente, como consultar, o que fazer, onde tocar. Quer dizer, é uma situação muito, muito constrangedora, gente. Tanto para a gente, quanto para o profissional que não foi preparado para aquilo. Então eu faço um apelo aqui ao secretário de saúde, a governantes, a esses órgãos aí que recebem mulheres trans, para poder treinar profissionais, para poder receberem a gente. Porque antes da cirurgia, a gente passa por psicólogo, psiquiatra, tem um urologista que faz a cirurgia, e depois, e o pós? Como é que a gente vai cuidar dessa vagina? Não é só dilatação, tem uma série de cuidados. Isso aqui é um desabafo meu, porque eu sabia que essa consulta ia terminar desse jeito, eu já imaginava.
6: Pois é, né, gente? E aí? Aí é que fica, né? Tão preparado? Os médicos não.
28: Eu fui detonada nos comentários. Nossa senhora, sabe?
6: Massacre, né?
28: Massacre. Você tem que ir no urologista, você tem próstata. Eu falei, gente, eu tenho próstata.
6: Dois.
28: Exatamente. Eu tenho uma vagina e tenho próstata. Então, no momento de fazer o meu exame de próstata, eu vou procurar o médico adequado. Mas eu tenho uma vagina, então eu preciso de um ginecologista.
27: É, os dois têm que saber
28: te atender. Tem que saber, exatamente.
27: Com certeza, tem que ter mais expansão de conhecimento, de sabedoria.
6: Mas eu acho que é assunto que não é falado.
28: Não é falado, Nani.
6: Não é falado.
28: Falavam assim, vai no seu médico que te operou. Eu me operei na Tailândia. Eu vou ter que ir pra Tailândia pra ter uma consulta com ginecologista. Entendeu? Não existe. Eu tenho que ter no meu país esse atendimento.
27: Lógico.
29: É um absurdo, né?
6: Mas eu espero que mude, né? Que tenha mudanças, né, gente? A comunidade LGBTQIA+, os PN no mundo, eu já me perdi na sigla. É.
28: Que os médicos, né, os residentes, né, estudem isso, né?
6: Tem que ter.
28: Tem que estudar essa anatomia de mulheres trans operadas, pra gente não ficar
6: qual,
28: desse
6: qual
28: jeito.
6: Qual é o número? Qual a quantidade? Você tem número mais ou menos de pesquisa?

0: de respaldo num país que a gente que saiba, pelo menos, vai cuidar da sua saúde, né?
1: Exatamente,
2: né? Que deixe o preconceito de lado e venha mais com conhecimento.
1: Exatamente. Né? Cuidar dessas pessoas, que esse público existe, né?
0: Claro,
3: existe, sim. É, mas que bom que tem a internet, né? Porque a gente vê tanta gente falando tanta bobagem na internet, tanta futilidade na internet. Mas que bom também que
1: eu ajudei muita gente com esse vídeo meu.
3: Exatamente.
1: Muitas meninas.
0: Quanto? 3 milhões de mulheres trans no Brasil.
3: No Brasil?
1: Ah, mulheres trans, mas não redesignadas, não, né?
0: Redesignada, não.
1: Redesignadas, eu acho que não vai ter esse número, porque muitas viram a página, sabe? Não querem viver a vida delas.
0: Bom, mas vamos lá, vamos mudar aqui, nós estamos juntos, aqui não tem preconceito, nós não temos preconceito, então já foi. É um desabafo dela, que ela tem todo o direito, como cidadã, pagando impostos com todo mundo, e ela precisa só ter um respaldo de. Onde? Ela só quer saber.
1: No meu país, exatamente.
0: No país dela, que ela pode cuidar da saúde dela. É uma mulher trans? Sim. É a realidade? Sim. Então a gente tem que saber lidar com isso, saber quem pode, onde tem esse médico especializado, só isso. Nada mais, ela só tá pedindo descobrir onde nada ela pode se cuidar. Né? Nada de chocante, ela só quer descobrir quais os médicos hoje que estão aptos para cuidarem delas. Boa. Né?
3: É isso aí.
0: Tem babado e fofoca aí, conta pra gente.
3: Babado. Pois é, uma coisa que chamou muita atenção e polêmica, lembra da influenciadora Isabel Veloso?
0: Lembro.
3: Que faleceu em janeiro, com 19 anos, tal. Todo mundo sentiu a morte dela, enfim. 2 meses depois, né, o marido dela, o Lucas Borbas, assumiu um namoro.
0: Uma pessoa que já trabalhava com a mulher dele,
3: Que já conhecia. Mas agora, essa semana, ele anunciou o casamento, né, Ju?
2: Exato, ele foi um renoite, né?
3: Isso.
2: 5 meses.
0: Ju do céu.
3: Meses depois. E aí, quando foi ontem ou hoje, acho que foi ontem, ele fez um vídeo. Primeiro ele postou um vídeo pedindo ela em casamento, né, pomposo.
0: Desnecessário.
2: Mostrou aquela coisa, o anel de noivado.
3: Isso, aquilo da futilidade das redes sociais, né? Mas ele fez um vídeo depois falando que ele até sofreu ameaça de morte. Porque a pessoa caiu matando em cima. Porque assumir um namoro 2 meses depois já era pesado.
0: Convenhamos, com a pessoa que trabalhava
3: já
0: com a Isabel, conhecia o casal.
3: Isso, é. Inclusive ela disse que nunca teve nada com ele, nenhum momento, enquanto eles estavam, enquanto ele era casado com a Isabel.
0: Ele fez todo o marketing da vida dele em cima da Isabel,
3: Em cima da Isabel. Exatamente. E agora ele tá sofrendo até ameaças de morte, porque, na verdade, ele anunciou o casamento e todo mundo achou um absurdo.
0: Ele tem o direito, vamos falar, de recomeçar, de reconstruir a vida dele. Só que eu acho o seguinte, quem era influenciador era sua ex-esposa, falecida, né? Que Deus a tenha, que, por sinal, era uma menina muito querida e amada no Brasil.
2: Muito.
1: Uhum. Então, ela foi muito massacrada também, né? O pessoal julgava ela, duvidava da doença dela, né?
0: Exatamente.
1: Mas como é terminal? A menina tá... Gente, tem pessoas em tratamento paliativo que tá de pé. Eles achavam que a menina tinha que estar entubada. Ela foi muito julgada, tadinha.
0: Eu segui ela me seguia, eu achava ela uma gracinha.
2: Só que... As pessoas adoram julgar sem saber um terço da história.
0: Pois é, mas aí, Ju, te falo, né? Agora, pra que ficar... Gente, a família tá em luto. Tem uma criança, tem um filho de Isabel, o filho deles, né? E logo no início ele já apresentou, já colocou a criança no colo era namorada. Eu acho assim, a família tá sofrendo. Se ele, de repente, do jeito dele ou não, não sei, não tá sofrendo, né? A família tá sofrendo muito, então ele tá... É caçar confusão mesmo,
1: ele fica tocando no nome dela, você sabe dizer? Pelo menos deixem ela descansar
3: em paz. Não, assim. O nome dela não, assim. Mas
0: já tá casando,
3: é verdade? Mas o
0: viúva é quem morre.
3: O público não entende a velocidade, né, Ju?
1: A velocidade é muito rápida.
2: Hoje em dia tá tudo tão rápido.
0: Olha, eu ia ficar eu ia ficar revoltada, meu espírito. Eu ia assombrar, viu? Eu ia assombrar.
2: Voltar pra puxar o pé.
0: Eu ia enforcar ele se eu tivesse morta do lado de lá.
2: Não, mas, gente, realmente, eu achei muito cedo. Claro que a pessoa tem que seguir a vida. Mas, assim, seguir a vida de uma forma tão rápida, já ficando noivo, 5 meses depois...
0: Dois meses depois ele já tava
2: com a mulher. Dois meses depois já estava namorando. E agora,
0: só que ela trabalhou com a Isabel, gente. Ela cuidou.
2: Exato, ainda tem isso.
3: E a internet agora comenta,
2: eu acho que ela traz muito a estética da Isabel também. Como se ela quisesse, literalmente, substituir ela. Sabe, umas fotos. Você
3: fala na aparência,
2: Na aparência, parece muito ela. Tipo, parece que ela tá querendo ser a nova Isabel. Eu tenho essa impressão, sabe? Que a estética também ela tá querendo se assemelhar. Mas, nossa,
0: cadê a foto dela aí, hein, Vicky?
2: Eu achei muito cedo,
0: gente. Nunca nem quis ver, mas agora quero ver. Agora, só de curiosidade.
3: Ela é fono, né? Inclusive,
2: isso.
0: Olha, lembra-me.

0: lembra,
1: né?
0: Então, linha. E parece que ela tá favorecendo isso, sabe? Que ela tá gostando de ser lembrada.
2: Unha de noiva,
0: lembrada.
2: Clarinha. É.
0: Gente, juro.
3: Ele faz questão de compartilhar tudo,
0: é.
3: Né?
0: É,
1: não, assim, ele virou influenciador como a Nani por causa dela.
0: De quê?
1: Por causa
3: dela,
1: né?
3: De quê?
1: Ah, mas hoje em dia, Nani, você apareceu na internet dando
2: então,
1: bom
2: mas
1: dia,
2: mas ele era
1: um influenciador.
2: Vamos lá, mas ele é ex-marido da falecida Isabel, que todo mundo amava, adorava, com todo aquele sofrimento, a história dela. Ele influencia... Em que isso? Não, só querendo saber, uma pergunta.
1: É, então, nada.
0: Eu acho que ele, entre aspas, surfou na onda dela, sim, que ela já era amada e conhecida, e falou, bom, agora eu vou deixar esse legado vivo. Só que ele é outra pessoa, ela é ela.
2: Mas ele fala, né? O quê, gente?
1: Nada, ele não tem, ele não tem muito...
0: É, ele não tem muito conteúdo.
1: É. Como gente, eu disse, apareceu hoje na internet, falou bom dia, virou influenciador.
0: Exatamente.
3: Eu não gosto dessa palavra influenciador. É. Prefiro que me chame de comunicadora e atriz que eu sou, porque quando fala influenciador, engloba um monte de coisa que
0: sabe.
3: E se
0: for pra influenciar, que seja coisas
3: exatamente,
0: positivas, né?
3: Me incomoda, vê, né? Porque qualquer pessoa influenciadora hoje em dia, qualquer coisa, joga um linkzinho,
2: aí,
3: joga
2: gente?
3: Uns jogos, assim, uma coisa que me incomoda, tipo assim, sabe, né?
2: E aí, público, o que vocês pensam, hein? O que vocês acham?
1: Os comentários, foram massivos.
2: É?
1: Quando ele anunciou.
2: Vê, o que
1: você
2: pensa? Menino, nem esfriei meu corpo, já tá casando. Meu ex?
4: Eu tava falando pra Vicky aqui agora. Eu conheço, eu já conheci pessoas, né? Pessoas de idade, tudo.
2: Um ano depois.
4: Assim, faleceu assim, um dos dois assim, faleceu. O companheiro ou a companheira faleceu. E um mês e meio, dois meses, já tava casando. Eu falei, e o luto? O pessoal não vive o luto?
2: Tem mais luto, não. Tem respeito nenhum, não, rapaz.
4: Ah, não sei.
2: Queria saber do dinheiro dela, com quem ficou.
4: Eu acho que nesse caso já tinha um tititi antes. Só pode, porque como? Um mês e pouco?
2: É muito pouco.
0: É muito pouco.
2: E o dinheiro dela, hein? Ficou pro filho?
1: É do filho, mas como o filho é menor. E
2: quem tá cuidando do filho?
1: Então, eu acho que quem administra, eu acho que é o pai. Eu acho que é ele.
2: Tinha que ficar com o pai dela, o avô.
0: É, eu também acho.
1: É, acho que fica. Eu acho que está. Mas assim, o pai dela postou. Não postou nada falando sobre ele. Uhum. Mas ele fez uma postagem falando sobre a Isabel. Que ela sempre vai ser eterna, que ela sempre vai ser única.
2: Amada por ele.
1: Acho então, que uma forma de responder, inclusive, os fãs dela que ficaram revoltados com esse anúncio do casamento.
0: É, porque parece que o amor não existe mais, ou até nunca existiu.
1: Nunca existiu.
0: Né? Como é que depois de 5 meses da morte...
2: Amiga do céu, 5 meses, já tá casando?
0: É muito cedo, não dá,
2: eu ia assombrar, vou falar mesmo, se amanhã ou depois eu morrer, vocês vão saber que eu vou estar assombrando.
0: Eu tô com você, Nani, eu também assombraria, viu?
2: Fica
0: eu ia
2: na minha aba.
0: Tempestade
2: fica na não é? Fica na minha aba a vida inteira.
3: Alimentar o feed deles, né? Tem que botar stories, aí fazem isso.
2: Eu ia assombrar. Eu ia assombrar, porque ficou na minha aba. Ela bancando, ela criando toda a estrutura, mantendo o casamento, cuidando de tudo, doente, enferma, coitada.
0: Muito.
1: É isso aí, né?
2: Na luta pela vida. Aí tá, um mês e pouco, já tá lá de mão dada com a pessoa que trabalhava com ela.
0: Ah, não dá.
2: Vamos mudar de assunto, porque eu já fiquei nervosa. É. Eu seria um fantasma desses de filme pra ficar assustando.
0: É isso aí. Caçadora é isso aí. Fantasma, tamo junto.
2: Tamo junto, Ju.
0: Com certeza.
1: Ai, gente. Bom, agora falar um pouco de vida, né?
2: Bora.
1: Fala de vida.
2: Fiquei nervosa.
1: Pois é.
2: Tô pensando eu já de espírito. Olha, eu assombrando.
1: Já disse que assombrando já. Nani Gasparzinho, né? Tipo.
2: Muito já tá aí assombrando. Gasparzinho ia perder.
1: Pois é, Nani. Falar de vida agora então. Falar sobre Sabrina Sato, que vai ser mamãe, né? Depois daquele problema que ela teve, perdeu o filho, né? Com o Nicolas Prats. Anunciou a gravidez, né? Tá com 3 meses aí de gravidez.
3: Sabrina.
1: E recentemente ela teve no Jockey Club assistindo o Jogo do Brasil. Perguntaram pra ela: e o carnaval, Sabrina? Porque a Sabrina vive o carnaval, né?
0: Vive. E ela é musa de duas escolas em São Paulo.
1: Em São Paulo, no Rio. Isso. Ela é o carnaval.
3: Isabel no Rio,
1: perguntaram.
3: Verdade.
1: Ela falou assim: olha, gente, carnaval vai ter. Não se preocupem. Porque, assim, pelas contas, né? O novo filho dela deve nascer em dezembro. Tá? Então ela falou, em dezembro eu fico mais quietinha, mas ela falou, mas tem julho, tem agosto, tem setembro pra ensaiar,
0: sim,
1: tem...
0: Madeira.
1: E aí, e o carnaval do ano que vem é no comecinho de fevereiro, né? É logo na primeira semana de fevereiro. Mas ela falou que vai dar um jeito, sim, pra estar no carnaval e respondendo pelas duas escolas, Gaviões e Vila Isabel.
0: Ela é maravilhosa. A Lorin Prota treinou, ensaiou grávida.
1: Pois é.
0: Então, ela vai ser mais uma diva
3: conta, sim,
0: grávida,
3: vai,
0: com certeza que vai dar conta, que vai representar muito bem o carnaval. Eu mesma fiz a conta e vi que ia nascer em dezembro. Pensei, ela, se nascer em dezembro, ela com certeza vai estar em fevereiro pra sambar
1: e
0: muito.
1: E a Sabrina também, assim, vamos combinar, não precisa nem sambar mais,
0: é,
1: né? Só dela aparecer.
3: A figura dela já é esplendorosa.
0: Ela já é o próprio evento,
3: ela
0: é verdade.
3: É evento,
0: ela é diva.
3: Ela é
0: diva demais.
3: Tem um rainha de baterias, é ela mesma.
2: Ela reina, né? Ela é Vivi.
1: Demais.
2: Alô?
5: Bom dia, Nani. Bom dia, bancada.
2: Bom dia.
5: Com certeza, nesse casamento já havia traição. Sabe por quê? Porque minha irmã morreu de Covid com 47 anos lá em Lins. Com 6 meses, o meu cunhado já estava com a amante dentro de casa. E ainda falaram na nossa cara, na cara da família, que eles tinham um caso 6 anos. Ele ela trabalhava, a amante trabalhava com o meu cunhado e frequentava a casa da minha irmã. Isso é muito triste, é um terror. E a gente hoje em dia pergunta, por que ele não morreu de Covid? Porque tinha que ser minha irmã para morrer de Covid. Neuza de São Mateus.
2: Beijo, Neuza, meus sentimentos. Ô, gente, eu acho que, olha, eu vou falar uma coisa para você, viu, Evê? Você que é um homem de fé. Eu acho que tudo que a gente faz, tudo que você faz, tanto para bem quanto para mal, vem o retorno. A vida tem o retorno.
4: Quem planta, né?
2: Planta, vai colher. Vai colher. Você não colhe nada diferente do que você plantar. Você vai plantar uma macieira, você vai colher maçã. Então, assim, eu acredito muito nesse retorno, na justiça divina. Eu acredito muito, viu? É. As pessoas podem não acreditar, mas tem, gente. Então, eu acho assim, por exemplo, fez, maltratou, a sua irmã sofreu. Eu acho assim, ninguém que provoca a dor, o sofrimento de outra pessoa, vai ter paz.
0: Com certeza.
2: Pode achar que tem paz, mas essa paz não... Mas cedo ou mais tarde vai cobrar, né?
0: O karma, a energia não falha. Não é? É isso, a semeadura é livre, mas a colheita é obrigatória.
2: É certeza, né?
0: Então não tem como você fugir. Você pode escolher o que você semeia, mas o que você semeou, você vai colher depois. Se for uma coisa ruim, uma negatividade, uma traição, você vai colher isso
3: retorno.
0: Depois. Com certeza.
1: É. E como a Neuza falou no... agora... É que o público tem falado nos comentários, né? Tipo, ah, não, mas esse relacionamento já existia enquanto ela estava doente.
2: Ninguém apaixona em um mês e meio querer casar, não, gente.
3: O público não é bobo, não, gente.
1: Namorar em 2 meses após a morte. E uma morte nada tranquila foi da Isabel, né? A gente acompanhou.
0: Coitada, sofreu muito.
1: Muito, né? Conseguiu realizar o grande sonho dela, que era ser mãe.
0: Ela conseguiu.
1: Mesmo sabendo que não tinha chance de vida, conseguiu ser mãe. Então, assim, é uma história muito triste para que em 2 meses ele já assumisse um relacionamento e assim assumisse um casamento, né?
0: Exato, muito triste mesmo. E parece que ele nunca amou ela, parece que ele nunca teve o sentimento que a gente acreditou que era real quando eles estavam juntos, quando ela estava viva, né? Realmente é muito triste e eu acho muito cedo. Para mim não tem essa, você não ama a pessoa do dia para noite. Não. O amor você constrói aos poucos. Cada dia você coloca um tijolo assim, naquele castelo. Então, como é que do nada já tá com o castelo formado?
1: É verdade, né? É verdade.
2: Ó, o povo tá falando aqui, ó. Aff, qual o problema do rapaz casar com outra pessoa? Quem morreu foi ela. Ele precisa ter um direito de seguir a vida dele. Vão cuidar das suas vidas.
3: Ih, a gente tá cuidando também.
2: Todo mundo com a vida bem cuidada. A gente tá opinando.
1: É que a gente é pago também pra cuidar da vida alheia, né, Nani?
2: Ele é jornalista e faz fofoca, meu amor. Tá na profissão os dois também.
0: É isso, comunista e jornalista. Eles
2: são comentaristas e jornalistas. Então eles vão comentar, sim.
0: E todo mundo tem opinião de tudo. Exato. Todo mundo sempre, entre aspas, vomita a opinião na internet. Então aqui a gente tá trabalhando, colocando a nossa. Qual o problema?
3: São histórias
0: é
3: públicas,
0: cedo,
3: né?
0: E pronto, gente. É
1: concordo,
0: cedo e pronto.
2: Tá certo, mudamos o assunto. O que tem
1: pois
2: mais
1: é, agora vem a Ju com uma história aí, né, Ju?
2: Conta, Ju.
0: É, nossa.
1: A causa animal.
0: É
1: pesada,
0: verdade,
1: né,
0: gente. Isso daí foi bem triste mesmo. A Sabrina Palumbo e o policial Eloy, maravilhosos defensores da causa animal, eles resgataram 137 gatos e 7 cachorros. Num estado deplorável, num gatil na Zona Leste, em São Paulo. E esses gatinhos estavam em gaiolas enferrujadas.
1: Eles estavam fotos, era coisa
0: horrível,
1: absurda.
0: Muito triste. Tiveram filhotes ali, filhotinhos com as
2: isso
0: mães.
2: Isso pra venda, né?
0: É, pra venda ilegal.
2: Pra venda, ilegal. Né?
0: E eram gatos de raças muito boas, que daí você não sabe o por trás que você da compra. Né? E tinha fundos falsos também. Os policiais conseguiram abrir ali atrás de uma caixa de luz. Tinha um monte de gatinho. Com, sério, falta de ventilação. Barulho de trem passando, eles estavam sofrendo muito, graças a Deus agora eles estão bem cuidados nas ONGs próprias deles. Depois de um tempo de ter vacinação, de serem castrados, eles vão para adoção. Mas eles sofreram muito, mas eu fiquei muito feliz que a responsável ou irresponsável, né, vamos dizer assim, está presa. Ai, e vai se manter presa.
2: Que
0: e que continue, gente.
2: E que continue,
0: porque maus-tratos animal é crime.
2: É crime.
0: E tem que ser considerado. Animal é vida. Não é só vida humana que vale. A vida animal vendendo, também é muito...
2: Né?
0: Exato.
3: Isso, que eu falo, não muita comprem, maldade. Adote. Tem tantas ONGs.
2: Muitas ONGs.
0: Tem muitos animais para adoção.
3: Eu sou voluntária de uma ONG no Rio, que chama ONG em Defesos, que é maravilhosa. E tem animais maravilhosos para adoção. Então, por que comprar... Porque por trás dessa compra tem o maltrato. Tem,
0: exatamente.
3: São animais que estão pessoas, em gaiolas, estão enjaulados, entendeu?
0: As pessoas compram e não imaginam por trás.
2: Não tá sabendo
0: já
2: o que compra que tá
0: ele
2: por trás,
0: ali, né? Bonitinho, fofo, e pensar, tá tudo certo. Mas o por trás, os bastidores disso, exploração, é muito triste.
3: Porque eles são lá só para reproduzir.
2: Pra eles,
3: só
2: pra parabéns.
0: Parabéns. A Sabrina é maravilhosa, o
2: parabéns,
0: policial
2: Sabrina.
0: Eloy.
3: Parabéns,
0: são
3: obrigada,
0: incríveis,
3: né?
0: E estão sempre obrigada. Ativos na causa animal. Eles são pessoas muito boas,
2: tem
0: que
2: o
0: fazem
2: nosso,
0: diferença.
2: Tem o nosso carinho. Nós vamos pro intervalo comercial, um minutinho só e a gente volta já já.
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6: De volta na capital, de olho no transporte público, metrô, CPTM, Via Mobilidade, linhas de ônibus operando normalmente. Frio na capital paulista, garoa, pistas molhadas, redobre a atenção. Fala agora da Marginal do Pinheiros, boa também, viu? Nas duas direções, trechos intensos, mas nada que atrapalhe a viagem para o motorista. Corredor Norte-Sul também com boas condições entre a região central e o aeroporto de Congonhas. Atenção apenas na Washington Luiz, já... Atenção apenas na Washington Luiz, na região do aeroporto, nas duas direções, bastante movimento para acessar a área de embarque, mas nada que vá atrapalhar também o caminho do motorista. 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
8: Volta, Brasil. O que tem babado e confusão aí, hein?
9: Olha, o que temos aqui é: a OAB suspendeu o direito da Deolane Bezerra de advogar. Sim. Eu achei isso muito certo e fiquei até surpresa para um lado positivo, porque a OAB estava apoiando ela, estava pedindo habeas corpus para ela sair.
8: O que aconteceu, hein?
9: E agora suspenderam o direito de advogar. Então, se ela sair da prisão, que eu não acho que vai ser tão cedo, não pode mais exercer a profissão de advogada.
8: E isso tira os privilégios dela no presídio, então? Porque eles estavam tentando transferir ela para um outro presídio.
10: É, tecnicamente, sim. Porque eles
8: pelo
10: tinham,
8: fato de ser uma advogada, né?
10: Eles pediram para que ela tivesse uma prisão domiciliar, né,
9: isso.
10: Ju? Por conta, né, de ser associada à OAB e tal. Mas aí, em seguida, acho que um ou dois dias depois, né, Ju?
9: Isso.
10: Até comentamos lá no Felipe Campos. Dois dias depois, a OAB já veio. A gente questionou por que a OAB tá pedindo habeas corpus e não tirando
9: isso.
10: O direito dela de advogar. Aí depois veio essa notícia, que eles tiraram o direito. Então eu acredito que com a tirada do direito dela de advogar, também tira essa ideia de habeas corpus ou de prisão domiciliar. Então, sim, eu acredito que ela continue onde ela está.
9: Ela vai se manter presa. O próximo passo agora é o julgamento. E aí, se ela for julgada culpada, aí ela vai pegar uns anos, bons anos de cadeia.
11: A gente pergunta, né? Vale a pena construir aquele império todo que ela construiu, ter esse final? E ter esse fim.
8: É, depende de como você constrói o império.
9: Exatamente.
12: Então, exatamente. Nesse império, desse jeito que ela, né, que ela
8: como
12: construiu,
8: não, não,
12: né?
8: Foi julgada ainda, não tem, né? Então é... Ainda está sobre
9: e aí volta,
8: investigação.
9: Exatamente. É verdade, aí volta aquela coisa que a colheita é obrigatória mesmo. Ela semeou desse jeito, com corrupção, com lavagem de dinheiro, com associação ao crime organizado.
12: Achou que não ia ser descoberta,
9: exato,
12: né?
9: E ela tinha certeza que não ia ser descoberta. Por isso também que ela envolveu a família. A família toda achou que nunca iriam ser pegos. Mas a verdade sempre aparece, as máscaras sempre caem e agora ela tá pagando
10: e agora ela
9: o preço
10: é
9: alto.
10: Ela é oficialmente.
12: Oficialmente.
8: Né? É, vamos ver.
12: Aceitaram a denúncia.
9: Vamos ver, os próximos passos é o julgamento, aí vamos ver o que vai acontecer. Mas essa liberdade provisória, essa vantagem na cadeia,
10: aparentemente,
9: uma cela maior...
10: Foi negada pela justiça.
9: Foi negada.
8: Certo. Tem mais babados aí?
10: Só falar do Brasil.
9: E aí?
10: Aliás, ontem confirmamos, né? O jogo de ontem à noite confirmou que o Brasil pega o Japão. Na verdade, na próxima segunda-feira, duas horas da tarde. Mas eu tava comentando com a Ju, eu vi um... Agora tem vidente aos rodos, né? Tem um vidente falando que a gente não passa do Brasil. Se não passar, ele fica famoso.
8: Passa do Japão.
12: Né?
9: Gente,
12: eles são bons, os japoneses, eu nem sei.
9: Eles são bons, eles são um time organizado e eles são velozes, eles são rápidos.
10: Eles são rápidos.
9: Mas eu não vou deixar de acreditar de forma alguma. Eu acredito, sim, que pelo menos do Japão a gente avança e aí vai ter um jogo dia 5 de julho.
8: Vamos acreditar. Vamos ganhar. O alienígena já não pegou, já não levou. Entendeu? Já teve a previsão que ia levar o Neymar. Primeiro era todo o time. Depois era só o Neymar e o Vini. Já não levou. Então,
12: e a Biduzi, né?
8: A Biduzi. Então já não foi.
4: Eu me divirto com isso.
8: A internet é uma loucura. Então também vai passar o Japão.
9: Vai passar o Japão.
10: Porque assim, agora tá todo mundo jogando. Quem acertar, fica famoso.
9: Exatamente. Né?
10: Ah, vai perder, vai ganhar. Então, né, quem acertar, vai acabar.
8: Já não foi abduzido? Então, também, eu acredito, vai passar o Japão.
9: E eu adorei que falaram que
8: agora... Eu tenho japonês em casa, hein, gente?
9: Falaram que agora é sushi versus churrasco.
10: É, porque eu assisti o jogo ontem, eu torcia pra Suécia vencer, porque daí nós pegaríamos a Suécia, que já é freguesa do Brasil.
9: É, a Suécia seria mais tranquila.
10: É, mais tranquila. Mais garantida. Mas o Japão tem... Eles correm muito, eles são muito ágeis. A defesa do Brasil vai precisar se atentar muito.
8: Nós somos bons, rapaz. Nós somos Brasil. Vamos ganhar.
9: É, aqui é Brasil.
8: Vamos ganhar de 2-0.
10: Brasil! 2-0, esse é o palpite, Nani.
8: Vamos dar um palpite. Vamos ganhar.
10: Você
8: eu sempre tinha colocado um, né, Vi?
9: Olha, eu vou colocar 2-0 também. Tô com a Dani.
8: Eu vou.
12: E você? Eu coloco 3-1 pro Brasil.
10: Eu coloco 2-1 pro Brasil. Acho que o Japão não sai sem
12: tá
10: gol.
12: Tá anotado, hein, gente?
10: Tá anotado, ao vivo.
8: Meninos, o programa tá chegando ao fim. Eu queria as redes sociais de vocês, por favor. Tá ali? Vamos ver. Olha lá. Eu, Amanda Frois, tá aí. Vamos seguir.
10: Coluna Flávio Melo.
8: Coloca a gente na coluna, por favor, muito obrigada.
10: Coloco.
8: Piadinha.
10: Com certeza.
8: Perde o amigo, perde a piada, né, gente?
9: Não, tá, assim, adoro. Né?
8: Você deve escutar isso tanto, né?
10: O pessoal fala.
9: O meu, Júlia Média Sampaio.
8: Ah, que Julinda. Vou te seguir, Ju.
9: Obrigada, meu amor. Já tô seguindo. Comenta.
8: E assim que eu sair aqui, eu já tô te seguindo.
9: Combinado. Eu vou seguir você também.
12: Igualmente,
9: também.
12: Vamos fazer isso.
10: Aliás, a Ju, ela corre,
8: é pra
10: corre,
8: seguir,
10: viu?
8: E pra comentar, viu, gente? É. Eu gosto de aqueles amigos que comentem tudo.
12: Comenta, que curte, que comenta.
9: Exatamente. Você vê o apoio ali vivo,
10: agora,
9: né?
10: Essa menina aqui com cara de Barbie, gente... Ela é corretora. Ela corre quilômetros. Né? Ela é maratonista.
8: Meia maratonista, ela. Atleta.
9: É, recentemente eu fiz a meia do Rio, 21 quilômetros, né? Que é a meia maratona.
12: E recentemente, até o Montalvão correu também.
9: É, sim. Essa prova é mundialmente famosa, muito grande. Estão até querendo tornar major, que são uma das maiores. E foi incrível, gente. É um desafio imenso, né? Porque são 21 quilômetros, mas é maravilhoso. E se tudo der certo, ano que vem eu quero ser maratonista.
8: Vai
9: ser. E
8: aí vai 42. Ser. Tudo que você quer, vai realizar.
10: Correu 1 quilômetro, eu fico parecendo com Deus, assim.
9: É, bota o amor, né? Vai. A força acontece.
8: Você volta mais vezes?
9: Com certeza.
8: Seguir juntos, né? Mais vezes. Eu quero deixar meu time de comentaristas, né?
10: Trago sim, Nani. Quando eu vim, eu empurro ela comigo.
8: Pode fazer junto.
10: Ela é maravilhosa.
8: Fazer duplas. Duplas na fofoca, né? Vê? O programa chegou ao fim. Obrigada pelo carinho. Obrigada pela companhia, gente. Olha, eu vou pedir licença pra vocês. Vou mostrar a caixa, vou avisar. É, segunda-feira, a partir de segunda-feira, o Vini vai assumir o programa pra mim, tá? O Vini vai assumir o programa bem por 2 semanas. Eu vou ter que fazer uma viagem, tá? Depois vocês vão ficar sabendo por que o motivo. Mas eu fico 2 semanas, mas o Vini Della Carte, que eu amo, vai estar aqui apresentando e conduzindo esse programa brilhantemente. Obrigada a vocês pelo carinho, pela companhia, tá? Obrigada mesmo. A nossa caixa tem... É o Jorge que colocou, viu, gente? Fui eu hoje. Caixa linda.
10: Nossa, eu já quero a caixa.
9: É,
12: eu também.
8: Treme de mão. Vicky, princesa.
13: Creme hidratante não vale, né?
8: Não.
13: Falaram creme hidratante.
8: Creme de mãos.
13: Então ninguém ganhou. Creme de mãos, gente. Vocês não vão me xoxar aí no chat.
8: E ô, boneca, princesa linda da rádio, parabéns antecipado. Amanhã eu vou te ligar, mas amanhã é aniversário da Vicky. Vai estar no programa? Aniversariante do dia, amanhã?
13: Vou estar ao vivo aqui, não é bom demais, das 10 ao meio-dia com o Raul e com o Gui. Quero agradecer, ouvir o pessoal mandando feliz aniversário pra mim no chat. Então, obrigada a todo mundo pelas felicitações. E é isso, obrigada.
8: Daqui a pouco a gente encontra na nossa festa, no nosso arraiar.
13: Beijo, gente.
8: Gente, obrigado pelo carinho, obrigado a vocês, obrigado pela companhia.
9: Eu que agradeço.
8: Beijo no coração, que 15 dias, se Deus quiser, e ele vai querer, eu volto, ó, 3 vezes pra vocês, o que vocês desejam pra gente, tá? Pra todos nós. E fica me seguindo no Insta, tá bom? Nani Venâncio.

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Não procure justificativas para as suas atitudes precipitadas. Do grito, meu amigo Flávio Rangel, vem a briga. Da briga, Daniele, vem o ódio. E do ódio, Vitória, vem a dor. Na dor, vem a mágoa. E na mágoa, as doenças aparecem. Saiba que todos esses sentimentos não nos libertam do reencontro. As ligações permanecem, pois todo término precisa ser bom. Caso contrário, é porque ainda não terminou. Tudo precisa acabar no bem. Então, não procure justificativas para atitudes precipitadas. Lembre-se, do grito vem a briga, da briga vem o ódio, do ódio vem a dor. E na dor vem a mágoa, e na mágoa as doenças aparecem. Você quer ficar doente ou você quer se curar? Então tire as mágoas do seu coração. E assim você vai vencer com toda certeza, dizendo sempre para si mesmo, sempre para si mesmo. Acordou, amanheceu o dia, você acordou, diga: eu vou vencer. É mais um dia, mais um desafio e eu vou vencer. Eu vencerei. Então é preciso que você acorde. Acorde dizendo que você vai vencer.

0: Depois dela, Nani Venâncio e Altos Papos. Cheguei, São Paulo. Cheguei, Brasilzinho. É segunda-feira, hein?
1: Brasil.

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1: Boa tarde para a senhora, para o senhor, boa tarde para você, quem está almoçando, quem já almoçou, quem está preparando a comida, aquele conhecido rango. É isso aí, são 13 horas e 5, 1 hora e 5, estamos chegando. E olha, gente, aqui eu estou vendo aqui, olha só, ó, viúva de policial que morreu após vício em bets, diz que revelou a história como alerta. A tragédia é real. Olha só, gente. Então, viúva de um policial que morreu após o vício em bets, a enfermeira Raquel Maria publicou um vídeo para alertar sobre apostas virtuais. Após a gravação repercutir nas redes sociais, Raquel passou a receber diversos relatos e pedidos de ajuda. A viúva busca evitar que outras famílias sofram. E, inclusive, gente, o jornal O Estado de São Paulo, o jornal Estadão, traz em editorial hoje a decisão do Ministério da Justiça de investigar a prática de propaganda abusiva do canal Cazé TV, que divulga promoções de bets durante toda a transmissão da Copa do Mundo, é correta, diz o jornal O Estadão, mas suscita dúvidas sobre a seletividade da iniciativa. Não é só a Cazé TV, não é só o canal Cazé TV. Concentrar esforços em um único veículo, enquanto a publicidade ostensiva das apostas online corre solta, de forma, diz o jornal O Estadão hoje, de forma desavergonhada por praticamente todos os espaços de comunicação. É um desserviço, diz o jornal O Estado de São Paulo em editorial. É urgente que o Estado imponha regras muito mais restritivas à publicidade das bets, cujos efeitos nocivos para os apostadores há muito são estudados e sobejamente conhecidos. Então, amigos e amigas, olha, a própria senhora, viúva do policial que morreu após vício em bets, ela faz um alerta, e o próprio jornal também traz hoje em editorial. É impossível dizer ignorar a publicidade das bets. Basta se assistir a um jogo de futebol para perceber a extensão do problema. Não é só. Os anúncios de bets, produto responsável por aumentar o endividamento das famílias e afetar a educação de jovens. Acreditem nisso. Entre tantos problemas, estão em plataformas digitais, TV, festas populares, nas ruas, em diversas transmissões esportivas, sem mais restrições, além de avisos a serem lidos com lupa sobre, ó, jogue, mas moderado, bem pequenininho, com moderação. É um escárnio, diz o jornal O Estado. Não faltam dados sobre o estrago que esse vício tem feito no país. O Instituto Locomotiva constatou que 86% dos apostadores têm dívidas. 86%, 64% dos quais já estão negativados pelo Serviço de Proteção ao Crédito. Entre os brasileiros inadimplentes, quase um terço aposta regularmente. Os efeitos extrapolam o orçamento doméstico, ansiedade, estresse, culpa e alterações de humor aparecem de forma recorrente entre os próprios jogadores. 6 em cada 10 entrevistados na pesquisa admitem que as apostas afetam o seu estado emocional e provocam sentimentos negativos. Portanto, meus amigos e minhas amigas, tem inclusive jovens entre 18 e 35 anos que planejavam iniciar uma faculdade em 2025, adiaram a matrícula por causa de gastos com... Olha, jovens, hein? De 18 a 35 que planejavam fazer uma faculdade, largaram mão da faculdade. É quase 1 milhão de brasileiros fora do ensino superior, tudo por causa das bets.
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1: Olha, é o jornal Estado de São Paulo, viu, gente? Em editorial hoje, olha, é a voz do próprio jornal aqui colocado na primeira página. Então, já passou da hora do Estado determinar regras restritivas às propagandas das apostas online, assim como ocorreu com a publicidade de cigarros, também de bebidas alcoólicas. Não se trata, diz o jornal, de ferir as liberdades individuais, mas de limitar a publicidade de produtos de altíssimo potencial de dano, que obviamente devem estar submetidos a regras compatíveis com os estragos que provocam. Aqueles que quiserem seguir jogando têm todo o direito de fazê-lo, mas sem incentivos sedutores, nem tampouco desconhecimento dos riscos que estão correndo. Rogério Gama, boa tarde!
0: Boa tarde, Eli Correa. Boa tarde aos amigos da Rádio Capital. 19 graus em São Paulo, sol brilhando, mas ainda um tempo frio aqui na capital paulista. E Eli, vamos aos destaques do dia de hoje, hein? Bairro da Liberdade em São Paulo está com o coração dividido. Torce pelo Japão ou torce pela seleção brasileira? O jogo será na próxima segunda, às 14h. O Japão, que ontem empatou com a Suécia em 1-1, é o próximo adversário do Brasil, e o bairro da Liberdade é um bairro típico da colônia japonesa. O outro destaque ali, coreógrafo de Michael Jackson, dá aula aqui em São Paulo. Lembrando que ontem fez 17 anos da morte do rei do pop Michael Jackson, e o coreógrafo está aqui no Brasil. É o Lowie Smith Jr. Que beleza, hein? O terceiro destaque ali, Correia, infelizmente, nós estamos acompanhando os desdobramentos do terremoto na Venezuela. Subiu para 589 o número de mortos e mais de 3 mil feridos e mais de 40 mil desaparecidos, Eli Correa.
1: Tá aí, daqui a pouquinho você volta com mais informações, gente. É o repórter Rogério Gama. Só para completar aquela informação da viúva de policial que morreu após o vice-embates, né, diz que revelou a história como alerta. A tragédia, diz ela, é real. Ele, o tenente Danilo Lopes Negrão, ele morreu com uma dívida acumulada de quase R$1 milhão.
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1: São 13 horas e 12, e eu tenho aqui, gente, olha, o Dia Internacional contra o Abuso e Tráfico Ilícito de Drogas, Dia Internacional de Apoio às Vítimas de Tortura e Dia do Metrologista. Daniele, o que é metrologista, por favor?
6: Metrologista é aquele que inspeciona os aparelhos de medição.
1: Esses são os metrologistas.
6: Isso.
1: Então é dia deles. É o profissional especializado, portanto, na ciência da medição. Ele é responsável por calibrar e aferir, validar instrumentos de medição como balança, termômetros e parquímetros. Portanto, ele é o metrologista, Flávio Rangel.
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1: E nesse momento, às 13 horas e 13, eu vou chamar ele, o grande Jacaré. Jacaré, boa tarde.
7: Boa tarde, Eli Correia. Boa tarde à produção e a todos os ouvintes. Sextou, Eli!
1: Você sabe, hein? Segunda-feira, Brasil e Japão.
7: Brasil e Japão. Já vou logo dando meu palpite. 3-1 pro Brasil. Fora o show, Eli!
1: Nossa senhora, o homem tá otimista, hein? Olha, o Japão não é galinha morta, não, hein? Não é galinha morta, não. Mas tudo bem, 3-1. É um resultado que eu também acho, com alguma dificuldade, mas pode chegar lá. Agora, na sua opinião, a colônia japonesa, que é grande no Brasil, torce para o Brasil ou torce para o Japão?
7: Olha, eu acho que é dividido, hein, Eli? Uma metade, sim, vai para o Brasil, outra metade fica lá com o pé no Japão, Eli.
1: Ai, minha nossa. Bom, mas vamos falar sobre o mais brasileiro, o Mercadão das Pratas, meu amigo Irineu, grande Irineu, sempre vestido com a camisa do Brasil. 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
1: Meu amigo Jacaré, segunda-feira, Jacaré, nós vamos ter uma programação especial, viu, Jacaré? Olha, opa. Hoje aqui vai ser uma folga nossa, então você avisa, mas eu já tô preparando aqui uma mensagem do Mercadão das Pratas, mas você vai ter que me conceder um dia, pelo menos, para eu curtir o Brasil, que é segunda-feira, Jacaré.
7: Olha, ele concedido e olha, merecedor, vai assistir o jogo, você e a Cintia, a família, vai fazer a festa, viva o Brasil e olha, anota aí, 3-1 Brasil, Eli!
1: E olha, mesmo sendo o jogo do Brasil,
8: Brasil,
1: olha aí, eliminatório esse jogo aí, né? Se ganhar, fica, mata, se perder, mata, volta. Olha, mesmo assim, nós vamos ter um recado aqui do Mercadão das Pratas, tá bom, meu amigo?
7: Sensacional, Eli, é isso aí, bora Brasil, e segunda-feira tá anotado, vou ouvir aqui o recado pro Mercadão das Pratas, Eli.
1: Tchau, Jacaré!
7: Tchau, Eli! Tchau, gente!
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7: 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Tchau, Eli, excelente final de semana, gente.
1: São 13 horas e 18, sensacional, Jacaré, sensacional Mercadão das Pratas. E a ganhadora do bolão enquete Brasil-Escócia 3-0, a Marilda, ela tá na nossa escuta? Não? Então, alô, Marilda, você ganha o livro do Eli Correia, o livro Que Saudade de Você. Se ela participou, ela sabia que poderia ganhar. Então é sinal que gosta do Eli Correia, gosta da sessão da saudade. Então, parabéns, Marilda. É final do telefone 1820, 1820. É isso aí, Marilda? Então nós vamos mandar o livro para você, tá bom? E aliás, falando em vídeo de agradecimento, gente, em vídeo, nós temos aqui o Francisco Miguel Pereira, que está com câncer nos ossos e agradece a cadeira de rodas. Podemos colocar no ar o vídeo do Francisco Miguel Pereira? Podemos?
9: Boa tarde.
8: que eu preciso me despedir.
1: Coitado.
8: Da Zona Norte. Eu tô falando para agradecer ao Eli Correia e a equipe dele por ter doado essa cadeira para mim. Deus te abençoe. Deus te ilumine. Muito obrigado. Um abraço. Um beijo no coração de todos.
1: Ô, oh, puxa vida, tá aí, seu Francisco Miguel Pereira com câncer nos ossos, agradecendo, não é? De todo o coração a cadeira de rodas que você, amiga, você, amigo, vamos dizer francamente, foram vocês que doaram essa cadeira de rodas. São as pessoas que nos ajudam a ajudar quem precisa. Vocês são os responsáveis por essas mais de 45 mil cadeiras que nós já doamos ao longo, né, dessa nossa vida. E todos nós juntos, né, gente? Todos nós juntos empenhados em ver as pessoas carentes. Não é que passa por elas e essas pessoas são invisíveis. Não, não são invisíveis, não é ou não é? Para nós, não. Graças a Deus. Então, sempre que a gente puder, vamos fazer o bem para o nosso irmão. O senhor João e o senhor Pedro, do Parque Fernanda, foi ao Clube da Amizade. Ah, eles já estiveram. Isso aqui nós já mostramos esse vídeo, né? Eles levaram as tampinhas e depois. E aí nós entregamos a cadeira de rodas. E ele também, inclusive, mostrou já o vídeo.
6: Isso, Eli, é que eu fiz um balanço da semana. Ah, por isso que a gente está mostrando.
1: Ah, você fez um balanço.
6: Só o último, é o do livro, que é novo. Esses daí são um balanço da semana.
1: Ah, muito bem. Então nós temos até o vídeo do seu João entregando a cadeira de banho. Se a Vitória tiver, que é o terceiro, né? Vamos ver se a gente consegue. Aí, ó, ele entregando.
9: Boa tarde, dona Maria do Carmo. Eu e o compadre Pedro acabamos de chegar agora lá do programa do Eli Correia, trazendo para a senhora uma cadeira de banho, a qual a senhora necessita por causa da cirurgia de quadril que a senhora vai fazer.
10: Muito obrigada, Eli Correia, Deus abençoe. E eu vou compartilhar com meus amigos para a gente ajuntar as tampinhas, o lacre do refrigerante e no máximo que a gente puder, viu? E aí eu entrego pro compadre João aqui, ó. Já tô chamando de compadre.
1: tá aí, olha, tá se estreitando. Isso é bacana, né? Quando um vizinho pensa na vizinha, que nem ela, coitada, precisando de uma cadeira de rodas, o senhor João já não só trouxe as tampinhas e falou do problema. Então nós acabamos doando a cadeira e ele acabou de entregar a cadeira. Tem ainda a Maria Auxiliadora Duarte, lá do Cangaíba, mandou um vídeo de agradecimento por ter recebido o livro da saudade. Vamos lá, Maria, vamos?
11: Oi, gente!
12: Oi, gente, boa tarde, tudo bem? Eli, estou agradecendo o livro que eu recebi de você. Muito obrigado. Amei o presente, tá? Fico muito agradecida por tudo. Sou sua fã número 1000. Beijos da Sila. Tchau. Oi!
1: Oi, ela só não terminou. Oi! Então tá aí, gente. Nossa querida amiga que recebeu o livro, que é a. Deixa eu só dar o nome certinho dela aqui. É a Maria Auxiliadora Duarte, né? 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
1: Muito bem, são 13 horas e 24, 1 hora e 24. Atenção, meu amigo Flávio Rangel, o que toca no seu fone? Atenção, a número 1. Que toca.

0: Nenhum Dia, Djavan. E a número 2?
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0: Ela é demais, Rick e Renner. A número 3?
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0: Sensacional! Jota Quest, do seu lado! A música número 4! Aquela nuvem Giliard. Nós temos o Vanderlei Belo Ferreira aqui nos estúdios. E eu perguntaria a você, Vanderlei, chega pertinho do microfone. Se você tivesse que, nesse momento, participar ligando para 98334-5777, 98334-5777, e dando aí o nome de uma música que você quer que toque no seu fone, seria essa a número 1?
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0: de Djavan. A número 2?
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0: Rick Renner, ela é demais.

0: Vanderlei Belo Ferreira.
1: Boa tarde, é a primeira, Djavan.
0: O quê, hein? O homem é...
2: Um dia triste.
0: Então tá aí, então tá beleza, obrigado. Obrigado, Vanderlei. São 13h26, o homem já foi lá em cima, né? Eu pensei que ele fosse numa outra, viu? Eu pensei até que ele pudesse ir naquela nuvem com Giliard, que é muito boa, né? Então, alguém quer falar alguma coisa? Então tá bom, são 13h26, gente, 1h26.
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0: O que toca no seu fone? Olha, o que toca no baile... Ô, Vitória, me responde aí. 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
0: Alegria chegou. Oi, gente!
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0: 13h29, então, doutor, dizem não, é a verdade que o sorriso abre portas, é isso?
8: O sorriso abre portas aí na nossa vida.
0: Então,
8: sim.
0: Alegria, né?
5: Alegria!
0: Alegria!
5: Como um lampejo de vida!
0: Alegria! Doutor Marcelo Santé tá aqui no programa!
5: Amar,
0: alegria!
5: Alegria!
0: Ô, doutor, olha aí, ó. Ó, pra todo mundo um sorriso!
5: E sem nenhuma!
0: Sem nenhuma!
5: Serena!
0: Põe
5: nessa raiva de amar!
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0: 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Doutor, já emenda com a mensagem.
8: Bonita essa música, hein?
0: Bonita, doutor.
8: Pois é, Eli. O amor próprio é um alicerce fundamental para a saúde mental e o bem-estar. Mas muitas vezes, em meio às pressões e exigências do cotidiano, acabamos deixando esse cuidado essencial em segundo plano. Praticar o autocuidado e fortalecer a autoestima vai muito além de um ato de vaidade. É um compromisso com a própria felicidade, uma decisão de nutrir-se com pensamentos positivos e resgatar o valor que muitas vezes esquecemos de enxergar em nós mesmos.
0: Muito bem, o amor próprio, gente, aquela famosa autoestima, isso você tem que ter, tem que existir para que você possa realmente ter uma saúde mental boa e o bem-estar físico. É preciso que você se goste, é preciso que você realmente se ame para que você possa amar outras pessoas, o mundo e a vida. Bom, então são 13 horas e 32 minutos, nesse momento com o doutor Marcelo Santé. Eu vou colocar o telefone para as pessoas mandarem, de repente, façam perguntas para o doutor, gente. O doutor está aqui com vontade de responder as perguntas, tirar as dúvidas. O telefone para vocês ligarem é aquele que eu falei, 9849... Agora que eu me atrapalhei. 9833-5777.
9: 983-345777. Mande Aldo! Isso!
0: Doutor tá disposto a responder, não tá, doutor?
8: Com certeza, eu adoro, viu, Eli, responder essas perguntas ao vivo. Pode mandar mesmo, manda dúvida. Até aquela que você acha, não, acho que é bobeira, não vou mandar. Manda, pode mandar sim.
0: Tudo relacionado à boca, relacionado a dentes. Às vezes você está com uma dor de cabeça e nem sabe que é provocado pela sua mastigação, pela sua articulação. Às vezes você está falando de um certo jeito, uma inflamação no corpo, não sabe que é proveniente de uma inflamação da gengiva. Então tem muitas questões que abrangentes relacionadas ao dente, relacionadas à boca. E eu tenho uma história aqui que eu queria que o doutor até, inclusive, comentasse. A história da Dona Maria Aparecida. É uma verdadeira prova de que quando cuidamos da saúde com carinho e acolhimento, transformamos vidas. Preste atenção, doutor, nessa história. Vale a pena, viu? Ela conheceu o senhor através aqui do rádio. Naquela época, não faz tanto tempo assim, né? Há um tempo atrás, quando ela começou a ouvir o senhor aqui, ela disse que vivia um momento muito difícil, enfrentava uma forte depressão, não tinha mais vontade de sair de casa, dependia do apoio do filho para conseguir dar os primeiros passos em busca de ajuda. Olha só, gente, o que um problema dental pode acabar causando na vida de uma pessoa. E foi assim que ela, a Maria Aparecida, chegou até a clínica e durante a primeira consulta encontrou o senhor, doutor. Ela disse,

0: Com o passar do tempo, sua saúde emocional foi melhorando tanto que, posteriormente, seu psiquiatra tirou até os medicamentos. Hoje, Dona Maria tem muito mais do que um sorriso reabilitado. Ela recuperou sua autoestima, sua alegria e sua vontade de viver. Continua seu acompanhamento psicológico, desfrutando de conversas que se considera maravilhosas e transformadoras. Voltou a trabalhar, retomou sua rotina e reencontrou o prazer de vida. Com o coração cheio de gratidão, ela deixa a sua mensagem.
1: Atenção para a mensagem que a Dona Maria vai deixar para todos que estão nos ouvindo. Atenção, vamos ouvir a mensagem da Dona Maria Aparecida.
0: Que Deus abençoe sempre a sua vida, Dr. Marcelo. Sou muito grata por toda a paciência, pelo cuidado e por tudo que fizeram por mim, né, nossa equipe.
1: Isso aí, doutor, o senhor fica feliz, não fica?
0: Fico feliz.
1: Fica orgulhoso, né?
0: Fico.
1: Saber que o resultado, aquilo que eles chamam de feedback,
0: é
1: uma coisa boa, positiva, né? A pessoa que chegou meio descrente, meio assim, meio... Sabe aquela pessoa que chega meio ressabiada?
0: Com medo,
1: né? Com medo, e de repente termina o tratamento e fala, pô, eu recuperei a minha vida, além do sorriso, evidentemente. Então, gente, é muito importante vocês conhecerem a Clínica Odontológica IOI Santé e este grande odontólogo, Dr. Marcelo Santé.
2: Boa tarde, Correia, Dr. Marcelo Santé. Por favor, Dr. Marcelo Santé, eu uns 4 anos atrás eu tive um link plano na minha boca e o dentista na época fez biópsia, tudo, e me passou Decadron para fazer só bochecho e cuspir, não engolir, né? E agora, depois de 4 anos, isso voltou. Tem mais de um mês na minha boca. Eu fui em outro dentista. Ele falou para mim repetir, né? Esse Decadron. Eu repeti e não melhorou. E eu tô cansada, sabe? Não voltei mais no dentista. E não sara esse negócio na minha boca. E fica parecendo. Sabe quando a gente come abacaxi que fica ardendo? Eu sinto essa ardência na minha língua, na minha bochecha. E é uma coisa esbranquiçadinha, sabe? Tá me incomodando. O senhor acha que eu devo procurar o dentista de novo ou repito esse Decadron de novo? Esse tal de link plano tá acabando comigo e aparece na minha perna e na boca, mas na boca tá mais.
1: Mas doutor, o que é isso? É link plano?
0: Pois é, isso...
1: Mas o nome é esse?
0: Geralmente tem. Na patologia existe mais de 200 doenças, né? Muita, muita. É, o link plano é uma delas.
1: Ah, o link plano.
0: Isso, ela é uma delas, né? Qual é o grande problema? Aparece na boca e aquilo incomoda, né? Por exemplo, às vezes aparece no joelho, na pele.
1: Mas é provocado por quê, doutor?
0: Olha, existe diversas origens. Sol, né? Partes medicamentosa, existe também que pode agravar isso, né? Seja algum tipo de medicamento. E a própria fisiologia do corpo da paciente.
1: Mas no caso, né, dela acontece internamente.
0: Internamente.
1: Ela diz que na perna também tem isso.
0: Pois é. Então, assim, ó, tem que, na verdade, até... acompanhar, de repente até pensar em biópsia, né? Lógico que tem que examinar isso para ver o tamanho, a localidade. Por que ele? Cada doença ela tem uma região específica. Ela se manifesta de uma certa forma. Por exemplo, o profissional passou aí esse Decadron. Geralmente, assim, não é um tratamento principal de escolha, tá? Existe diversos outros tratamentos.
1: Esse é um paliativo.
0: É mais ali...
1: Para aliviar.
0: Para aliviar, né? Talvez ajude um pouco, mas não é o mais indicado.
1: Existe... O tratamento indicado mesmo, qual seria, doutor?
0: Esse tratamento, na verdade, ele tem que começar com acompanhamento, tá? Fazer os exames necessários para ver se realmente é esse problema, para poder tratar da forma correta. Alguns casos, dependendo do tamanho, são tratados cirurgicamente, não tem nem necessidade de medicamento. Outros casos é feito com protetores ali bucais, né? Existem medicamentos protetores e esse paciente ele realiza. Então, assim, ó, tem que procurar, na verdade, um cirurgião bucomaxilo patologista para ele poder acompanhar. Lá na clínica nós temos, né? Inclusive eu participo dessa equipe de patologia e geralmente sou eu que faço todo o acompanhamento inicial para a gente fechar diagnóstico. Outra coisa importante... Não é com a consulta só que a gente já consegue bater esse martelo, né? Tem que acompanhar essa história da doença até achar o diagnóstico correto. Quer dizer,
1: então, o caminho dela é procurar um bucomaxilar, é isso?
0: Isso. Cirurgião bucomaxilar, patologista para tratar isso.
1: Minha amiga, você ouviu? É o doutor Marcelo falando. Procure. Veja, não é querer unir uma coisa à outra, mas se

0: você quiser, eventualmente, você pode vir à clínica ou em Santé para eles fazerem uma avaliação. Não quer dizer que você venha, seja obrigado a vir aqui. Não, você pode procurar, se você tiver um outro aí no seu bairro. Mas se você quiser vir, o doutor Marcelo vai ter prazer em atendê-lo.
1: Com
0: né?
1: certeza, é, poder é? Ajudar da forma correta, exatamente. Diagnosticar.
0: Vamos, temos mais uma pergunta, doutor? Vamos lá.
2: Boa tarde, Eli. Boa tarde, doutor Marcelo. Eli, eu não consegui tirar uma foto, eu mandei esse vídeo para o doutor Marcelo ver. Eu morro de vergonha, Eli, porque faltam esses dentes em mim.
0: Olha aí,
2: e eu tenho vergonha de sorrir, tenho vergonha de tudo, de falar, entendeu? Eu falo com a mão na minha boca. E o meu rosto tá ficando assim, sabe, estranho, né? E eu passo muita vergonha por causa disso, né? Até mesmo dentro de casa, né? Meu marido fala que eu tô envelhecendo, que eu tô esquisito, que meu rosto tá estranho, né? Mas eu devo ser, eu acho que seja por causa dos meus dentes. Mas eu escovo direitinho tudo, né? E o meu sonho é fazer um implante ali, pra me repor esses dentes que me faltam. Fala pra ele como é que eu faço e se fica muito caro. Muito obrigada, viu, Eli? Beijos, doutor Marcelo. Beijos, Eli.
0: Poxa, ela mandou o vídeo, doutor. O que o senhor viu? Dá para o senhor ter uma análise? Dá para o senhor fazer uma análise? Dá para o senhor fazer uma avaliação pelo que o senhor viu?
1: Sim, olha, com esse vídeo dá para a gente ter até algumas orientações específicas. Por exemplo, dá para melhorar aquele sorriso que está um sobreposto do outro, né? Um para trás, um para frente. Dá para a gente reconstruir. Dá para ver um pouco menos nítido, mas assim... Tem perda de substância, a gente devolver essas estruturas.
0: Aqui desse lado, perdidas. Né, doutor? Desse
1: Sim.
0: lado aqui, ó.
1: Olha aquelas falhas com os espaços, dá pra gente colocar dente. Existe diversos tipos de planejamento.
0: Você vê o marido tá humilhando ela, doutor?
1: Pois é.
0: Não, talvez até sem querer, mas tá dizendo, e você, ó, você tá, né, em outras palavras, você tá ficando feio, você tá ficando velha.
1: Sim.
0: Então ela queria dar uma melhorar.
1: Isso é importante, não só, viu, ele, pra vida dela, mas até pro meio que ela vive.
0: E né, a saúde seja, dela também, né,
1: saúde
0: doutor?
1: Saúde mental, bucal.
0: Então o que é que ela tem que fazer, doutor?
1: Procura a gente, com certeza, poder te ajudar da melhor forma possível. Tratar, né? Pensar, seja em próteses dentária, estética ou até mesmo implante e te ajudar de verdade.
0: Então tá aí, meu amigo, você tem o caminho. Já vamos passar para. Eu sei que tá meio corrido, mas vamos lá, por favor.
3: Boa tarde, Eli Correia. Boa tarde, doutor Marcelo, a todos da capital. É o Kleber de Cotia que tá falando, eu sou caminhoneiro. Eli, eu tenho uma pergunta pro doutor Marcelo. Eu fiz 50 anos agora, dia 21. E eu tenho umas obturações aqui no meu dente que elas já são bem antigas. Elas já têm 25 anos. E eu percebi que meus dentes estão ficando um pouco escuros. Eu queria saber se a obturação tem validade ou está na hora de eu procurar o doutor para estar trocando essas obturações que eu fiz.
0: E aí, doutor Marcelo?
3: Muito obrigado a todos, a capital. Um abraço, Eli Correia.
0: Alô?
3: É o Kleber de Cotia que está falando.
0: Alô, Kleber caminhoneiro.
1: Veja bem, Kleber. Não tem uma validade específica, mas existe um acompanhamento para a gente verificar algumas questões importantes. Primeiro, será que não está gasta demais, né? Já não está mais na estrutura correta? Segundo, será que não tem infiltração, pequenas trincas? Principalmente essas restaurações antigas escuras. Eu, assim, sou contra trocar se ela estiver boa, mas se estiver comprometida, não tem jeito, troca. Porque, embora elas, antigamente, o planejamento não era tão bom, mas elas são boas. Tá? Então, se ela estiver quietinha ali e ótima, deixa ela. Agora sim, outra coisa importante, existe um manchamento por amálgama. Ela não é prata, então o dente geralmente vai ficar escuro ou até mesmo a gengiva. Então, acompanhar isso para poder te ajudar.
0: Bom, o Kleber, aí você já sabe. Doutor, se alguém quiser ligar agora, nesse momento, vai ser atendido?
1: Com certeza.
0: Então, vamos lá.
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0: Menos segunda-feira que tem jogo do Brasil, né, doutor? Aí não dá, viu, doutor?
1: É, essa segunda.
0: Bom, muito bem, vamos lá. Ligou, ganhou? Opa, vamos lá, doutor. Ligou, ganhou, doutor. Ligou, ganhou.
1: Pois é.
0: Ligou, ganhou.
1: Ganhou.
0: Ligou, ganhou. 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
0: 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É. 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
0: 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Ficar com esse grilo, esse problema, esse, até esse transtorno que você vive aí com seus dentes. Vamos acabar com isso, gente. 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O nosso querido Dr. Marcelo Santé se despede.
1: Obrigado, gente. Uma boa semana. Fiquem com Deus. Tchau, tchau.
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0: E às 13 horas e 46, lembrando meu amigo Flávio Rangel, que às 2 horas temos a sessão líder do rádio brasileiro. Que saudade de você. Entre alegrias e perdas, um derrame fatal.
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0: Aqui na Rádio Capital, às 2 horas. E no canal YouTube, sempre às 15 horas, sempre uma nova história que a vida escreveu. São 13 horas e 46. Rogério Gama, agora é com você.
8: 13h46, Eli Corrêa, e a prefeitura aqui de São Paulo já começou a demolir 5 casas no bairro do Parque São Rafael, na zona leste de São Paulo, após elas apresentarem riscos de desabamento. Elas se encontravam interditadas desde o início do ano e a ação aconteceu após a Defesa Civil ter sido acionada. O chamado foi priorizado, Eli, porque parte de uma das casas desabou sozinha. Desabou sozinha. Aí eles fizeram uma vistoria e viram que as outras casas também apresentavam problemas. Agora o Serviço Social da Prefeitura está encaminhando os moradores dessas 5 casas no Parque São Rafael, na Zona Leste aqui de São Paulo, Eli Corrêa.
0: Muito bem, você tem mais alguma coisa a acrescentar ou eu chamo você depois da saudade?
8: Nós estamos acompanhando os terremotos na Venezuela, Eli. Nós trouxemos a manchete, agora mais informações. São 589 mortos, segundo o Ministério da Saúde da Venezuela. E são mais de 3 mil feridos. Os números não param de crescer. Eles criaram um site de notícias para as pessoas colocarem quem estão sentindo falta. E só nesse site, só nesse aplicativo, melhor, já foram registrados 40 mil pessoas desaparecidas. E hoje de manhã, o governo aqui do estado de São Paulo já enviou uma equipe para ajudar, inclusive com um cão farejador. Enviou uma equipe para a Venezuela para ajudar nas buscas dos desaparecidos. É o maior terremoto da história do país. Foram 2 seguidos. Depois desses 2 terremotos, mais 30 abalos ele correu.
0: Não, vocês imaginam. Parem um pouquinho. São desaparecidas, estão desaparecidas. 40 mil pessoas. 40 mil pessoas. Daqui a pouquinho, Rogério Gama volta.
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0: Às 13 horas e 48, 1 hora e 48, nós temos o que aqui? Juliana. Oi, Juliana. Boa tarde, Juliana.
9: Oi, Eli. Boa tarde. Tudo bem?
0: Tudo bem, Juliana. Eu quero que você agora converse com os nossos amigos e nossas amigas que estão na expectativa do jogão de bola Brasil e Japão segunda-feira. Nós vamos ter programação especial na segunda. Eli Corrêa não vai trabalhar na segunda, não, viu?
9: certo, né, Eli?
0: É, pelo menos um dia, jogo do Brasil, pelo duas horas, um você dia. Imagina. E outra, é mata-mata, quem ganha fica, quem perde volta. Então vamos lá, minha amiga Juliana, vamos marcar um golaço na saúde do povo brasileiro.
10: 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Tá em 2 anos de tratamento já. Tô sentindo melhor a cada tempo que passa, vai melhorando cada vez mais. Tornozelo que tava inchado, cara, eu não podia andar um quarteirão. Aí hoje eu faço isso. Não conseguia jogar bola, hoje eu faço isso. E agradeço a Deus e a vocês, viu? 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Muito obrigado, meu amigo. 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
0: Ele correu. Oi, gente!
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0: E a mulher alegria do rádio, hein? A mulher alegria... hoje tá cuidando do neto, né? São 13 horas e 55. Não, deu um dia de folga para ela. Mas ela está tudo bem, viu, gente? Porque as pessoas às vezes ficam preocupadas, né? Preocupadas. Ah, isso aconteceu? Não, aconteceu nada. Apenas dei esse dia de folga para ela. Vamos, deixa... Olha, na semana que vem, eu preciso ver depois. Tá acontecendo um fato, viu, gente? Que, aliás, eu vou ver se eu passo a semana que vem para vocês. Eu quero só... Eu, inclusive, na terça-feira, eu irei... melhor dizer na semana que vem. Tá bom? São 13 horas e 55, 1 hora e 55. E, nesse momento, nós já estamos nos preparando para a sessão da saudade, às 2 horas. E no canal YouTube Eli Correia Oficial, gente, hoje é Entre Alegrias e Perdas, um derrame fatal.
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0: 1 hora e 56. Antes de você, Everton, atenção, Everton, antes de você falar sobre Pure Ervas, eu quero que você ouça, escute.
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3: Tem acidente na Expressa da Tietê, um pouco antes da Ponte Comunidade Húngara. Está dificultando o acesso à Tietê para quem está na Rodovia dos Bandeirantes. Esse trecho da Tietê sentido Dutra e Ayrton já vem ruim desde o Cebolão, chegada pela Castelo Branco. Portanto, tanto na chegada pela Castelo, Anhanguera e Bandeirantes, permaneça na local da Tietê. Entre o Rodoanel e a Tietê, está melhor o acesso a São Paulo pela Anhanguera. A Bandeirantes congestiona desde o 16. Castelo, na chegada a São Paulo, também não está fácil. Tem lentidão desde o quilômetro 15. Saída de São Paulo pela Castelo, pela Anhanguera e pela Bandeirantes, caminhos tranquilos. 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
0: Tudo pronto para mais uma carta, para mais uma história que a vida escreveu aqui na Rádio Capital. Mas no canal YouTube Eli Correia Oficial, você hoje vai ter, entre alegrias e perdas, um derrame fatal. Acompanhe essa história. E eu queria pedir a você que mande também a sua história, escreva a sua carta, digite, né? Mande pelo e-mail cartasaudadeelicorreia@gmail.com, cartasaudadeelicorreia@gmail.com. Eu espero a sua história para eu poder também contar aqui no rádio e narrar também no canal YouTube. E, gente, um segundinho antes da Carta da Saudade, eu tenho aqui um vídeo que viralizou e é emocionante. Você vai ver um idoso protegendo a esposa, que também é uma idosa, durante o terremoto na Venezuela. Veja. A casa tá balançando. Ó, a casa tá balançando. Coitada da senhora, numa cadeira de rodas, né? E ele, o senhor, tá lá, olha, ao lado da frente. Olha o desespero dela. É uma situação dificílima. Daqui a pouquinho volta o Rogério Gama e falar, inclusive, sobre esses 40 mil. É um número impressionante, gente. 40 mil desaparecidos, Deus me livre. 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

0: e Toninho Coveiro não morria. Desenganado, nas últimas, ele só gemia. Todos os parentes estavam ao redor dele esperando a hora do adeus, esperando a hora do último suspiro, mas Toninho Coveiro não morria. Toninho Coveiro não morria. Mas ainda assim, naquela situação, ele gemendo, ele... Ninguém entendia por que a morte não chegava para Toninho Coveiro. A morte não chegava. Todo mundo estava ali ao redor dele, parentes, amigos, só esperando a hora, mas essa hora não chegava. Quando então, finalmente, alguém da família tomou uma iniciativa. Pediu licença, chegou até o Toninho Coveiro, que a morte para ele não chegava, ele gemia, todo mundo dizia, vai morrer, mas não dava nunca o seu último suspiro. Quando então essa pessoa tomou a iniciativa, alguém da família, e falou: Toninho, você tem alguma coisa para dizer, Toninho? Você tem alguma confissão a fazer? Você tem algum último pedido, Toninho? Por favor. E nessa hora, assustando a todos, Toninho, mesmo naquela situação, balançou a cabeça, como dizendo que sim. Aí todo mundo parou. Então faz o seu último pedido. Então faz. O que que você quer? E ele, com uma dificuldade, mais uma dificuldade: eu quero confessar com o padre. Você quer confessar para um padre? Todo mundo ouviu, mesmo ele falando fraquinho. Eu preciso confessar com um padre. Então, peraí. Se ele está precisando confessar para um padre, para que possa morrer em paz, então vamos chamar um padre. Porque ele está aí, olha, vai, não vai, já há quanto tempo? Todos nós estamos preparados, mas ele não morre. Então é sinal de que realmente ele precisa de confessar alguma coisa. Então saiu lá correndo que nem um doido, né? À procura de um padre. Enquanto isso, todo mundo começou a discutir: por que um padre? Ele podia ter feito o pedido aqui para todo mundo. Ele podia ter falado alguma coisa aqui para todos nós, né? Por que ele quer um padre? Aí alguém falou: quer ver que ele tem um pecado muito grande e só pode confessar esse pecado grave a um padre. Só pode ser isso. Mas que pecado o Toninho teria na alma? Que pecado o Toninho carregaria que não morre por causa disso e precisa de um padre para ele confessar? Então, saiu aquela pessoa, mais de um, dois, três, à procura do padre lá na igreja. Foram todo mundo lá na igreja. Se o problema é esse, vamos levar o padre. Ali, entre a família, então foram até a igreja e voltaram às pressas trazendo o padre Mário. Padre Mário, inclusive, ele estava até dormindo, já estava dormindo, mas o pessoal: padre, o senhor tem que ir lá em casa, porque o Toninho Coveiro, ele não consegue morrer, ele disse que tem que fazer uma confissão e tem que ser com um padre. Então o padre já foi, né, lá para casa, levado pelos parentes, e assim que ele chegou, ele entrou no quarto. Ficaram o padre e a mulher dele, a dona Maria Aparecida, a dona Cida. Maria Aparecida ainda quis sair para deixar os dois sozinhos, porque todo mundo sabe que a confissão é segredo. A confissão para um padre é segredo. O padre não pode contar a confissão para ninguém. É segredo. Faz parte da liturgia católica. O padre confessor não pode falar sobre o que ele ouviu. Mas nessa hora, o padre e o marido, mas a pedido dele, sim, a pedido dele, os dois estavam ali sozinhos, a dona Maria Aparecida resolveu sair para deixar o padre e ele sozinhos, mas a pedido dele, não, e segurando a cabeça de Toninho Coveiro, Dona Maria Aparecida levantou um pouquinho e o padre se aproximou para ouvir a confissão. Que confissão seria essa? Que não o deixava morrer. Que confissão seria essa? Que pecado grave seria esse? Estava todo mundo lá fora, porque nessas alturas ficou só o padre e ele e a esposa que ia sair, ele não deixou. Ele fez sinal de que queria que ela ficasse. Então, tudo bem. Mas lá fora ficou, mas que pecado deve ser esse? Que coisa mais séria, mais grave que o Toninho tenha cometido? Não é possível. Então, Toninho começa a confessar com dificuldade. A cabeça dele está segura pela esposa, que levantou um pouquinho a cabeça para ele conseguir falar um pouquinho melhor. E ele começou a confessar o que o não deixava morrer. E que nem a esposa poderia sequer imaginar que ele tivesse feito. Que pecado esse? Que pecado mais sério, mais grave? Cidade pequena. Toninho Coveiro ali sepultou muita gente. Mas o que ninguém sabia é que quando alguém era sepultado, Toninho Coveiro, se ele percebia que alguma coisa de valor ia ser enterrada junto com o defunto, Toninho voltava à noite. Ele desenterrava o caixão. O mesmo caixão que ele enterrou, ele desenterrava. E o que fosse de valor, Toninho abria o caixão e pegava. Porque não tem muitas coisas que... Aquilo é uma coisa valiosa, mas às vezes a pessoa falecida quer morrer com aquilo, então ele pegava, como que dizendo para si mesmo: afinal, para que defunto vai precisar disso aqui debaixo da terra? Então era assim, todas as vezes, ninguém sabia disso, claro, isso era ser, ele fazia isso escondido, e à noite, então, lá no cemitério, então todas as vezes que alguma pessoa fosse enterrada com alguma coisa valiosa, ele ia lá à noite, desenterrava e pegava. Afinal, como ele dizia para ele mesmo, que defunto vai precisar disso aqui debaixo da terra? Mas o que Toninho Coveiro tinha a confessar, agora que estava morrendo, ou melhor, agora que estava à espera da morte e a morte que não chegava, é que além dessa prática, ou seja, roubar pertences dos mortos, havia uma coisa muito pior. Muito pior. Dona Albertina, uma senhora já de muita idade, conhecida na cidade, quando do seu falecimento, foi sepultada com sua aliança de ouro, uma corrente que ela gostava muito, inclusive com um crucifixo. E como todo mundo dizia, aquilo é ouro, aquele crucifixo é de ouro, aquela corrente é de ouro, aquele anel é ouro 18 quilates. Então, sabe, uma pessoa de idade ganhou aquele crucifixo, ganhou aquela corrente do marido, ganhou aquele anel, aquela aliança. Então ela pediu em vida que quando morresse, ela queria ser sepultada com a corrente, com o crucifixo e com a aliança. Isso ela não abria mão. Ela deixava tudo que tinha para os parentes, mas o crucifixo e a corrente e a aliança, ela queria ser sepultada com ela. A família da falecida, embora discordasse um pouco, mas acabou concordando. Não, tudo bem, se é isso que ela quer. Apesar de alguns acharem que era um absurdo enterrar a Dona Albertina junto, né, com aquelas peças de ouro, peças valiosas. Mas se ela pediu isso em vida, ela já estava deixando bastante coisa. Então faz o último pedido dela, faz o último gosto dela, enterra ela com a corrente, com o crucifixo, com a aliança. Muito bem. Dona Albertina, seu último pedido foi feito. E agora, Toninho confessando ao padre, conta que naquela noite, depois de ter sepultado Dona Albertina junto com toda a família, a exemplo do que já tinha acontecido algumas vezes. Ele voltou ao cemitério. Afinal, o que um defunto vai fazer com uma corrente de ouro, um crucifixo de ouro, uma aliança de ouro, ali debaixo da terra? Ele não tinha medo de cemitério. Ele estava acostumado. Não tinha medo de defunto. Ele só lidava com isso, era a profissão dele, Toninho Coveiro. Ele tinha uma prática muito grande. Só que desta vez, naquela noite, que Toninho foi ao cemitério, às escondidas, lógico, claro, quando todo mundo tem medo de ir ao cemitério, tipo meia-noite. Era exatamente nessa hora que ele ia, sabe, desafiando tudo, porque ele sabia que nessa hora ninguém ia pôr os pés no cemitério. Então, ele vai ao cemitério. Vai para pegar as joias enterradas com a dona Albertina. Ele começa a cavucar. A mesma sepultura que ele fechou, agora ele está abrindo. Começa a tirar a terra. E aí acontece algo na vida de Toninho Coveiro que nunca ele poderia imaginar. Aliás, todo aquele tempo que ele era o coveiro da cidade, nunca passou por uma situação como aquela. Munido com o enxadão, Toninho Coveiro foi removendo a terra do túmulo. Foi removendo, removendo, removendo, até que chegou no caixão. Logo desenterrou o caixão e começou a abri-lo. E já pensava naquelas joias, na aliança, na corrente, no crucifixo de ouro. Só que quando ele abre o caixão, quando ele começa a desparafusar a tampa do caixão, quando ele começa a virar a tampa, tirar a tampa do caixão, algo inesperado, assustador, assombroso acontece! Me tire daqui! Me tira daqui, eu tô viva! Eu tô viva! Me tira daqui! Me tira daqui, eu tô viva! Nesse momento, ele que nunca teve medo de defunto, ele que nunca teve medo de cemitério, Toninho Coveiro dá um grito e dá um pulo. A sorte dele que naquela hora, naquelas horas ali, não havia ninguém no cemitério. Senão, com certeza, teria ouvido um grito. Você imagina, você abre a tampa do caixão pensando numa coisa. E aí você, quando abre a tampa... Me tira daqui... Eu tô viva, eu tô viva. Totalmente transtornado, sem saber o que fazer, diante daquela situação. E agora? E agora? O que eu vou fazer? A mulher tá viva, e agora? A dona Albertina tá viva, e agora? O que eu faço? Ele optou, novamente, ele optou pela coisa mais fácil. Ele tava com um enxadão, enxadão que ele cavucou toda ali a sepultura. Ele não podia chegar e dizer para as pessoas: olha, ela está viva, como que você sabe? Como é que você foi no cemitério? Então, eu tenho que dar um... Não posso fazer nada disso. Ele pegou o enxadão e dá a primeira enxadada da dona Bertina. E desnorteado, desequilibrado, desorientado, ele pega o enxadão, dá mais outra enxadada da dona Bertina. Pá! Dona Albertina estava viva. Com uma doença que a pessoa, ela tá viva, mas parece que tá morta. É uma pessoa, sabe aquela doença que a pessoa parece que tá morta, mas tá viva? Então, só que naquele momento em que ele tirou a tampa do caixão para pegar as joias, dona Albertina saiu do estado de catalepsia. Saiu do estado de catalepsia. Muita gente já ouviu falar nessa doença, que a pessoa morre, mas tá viva. E a pessoa está viva, mas parece morta. Chama-se catalepsia. Então, na hora que ele abriu a tampa, acho que entrou um ar ali, ela...
1: Tire daqui. Eu tô viva. Me
0: tira daqui, eu tô viva. Ele se desesperou e no desespero, que agora que veio a pior parte da confissão com o Padre Mário. Toninho matou Dona Albertina. Com o enxadão que ele usou para remover a terra, desenterrar o caixão, ele acabou no desespero matando a Dona Albertina. Você tava viva, porque agora você tá morta. E nesse momento da confissão em que ele diz que matou Dona Albertina, quando ela disse, me tira daqui que eu tô viva, e ele ficou desesperado sem saber o que fazer, deu duas, três enxadadas nela. Nesse momento da confissão, o Padre Mário, perplexo, a esposa Dona Maria Aparecida, paralisada com o que acabara de ouvir, quer dizer, Toninho Coveiro, aquele que sepultava os mortos, tinha matado a Dona Albertina. Ela não morreu conforme as pessoas pensaram, pela idade, coração, não. Ela morreu com as enxadadas do Toninho, porque ela estava viva no caixão. E agora, na hora da sua morte, Toninho não conseguia morrer. Toninho não morria. Ele precisava confessar. Ele não queria morrer, ele não conseguia morrer com aquele crime nas suas costas. Então ele precisou, no último final, que alguém trouxesse um padre. E ele confessou diante da esposa, que ficou paralisada com aquela confissão. E o padre ficou totalmente, porque bem ou mal, você confessou um crime. E agora? E só depois que ele confessou esse crime, que o padre deu a extrema unção, foi a partir desse instante que Toninho fechou os olhos e suspirou fundo e morreu naquele instante. E dizem que se isso não tivesse acontecido, ou seja, confessar o crime que cometeu e receber a extrema unção, Toninho Coveiro não teria morrido. Iria ficar ali na agonia da morte, agonizando, sem conseguir morrer enquanto não confessasse. Enquanto não dissesse o que fez. Ficaria vegetando em vida. O padre saiu do quarto aturdido. Não quis conversa com ninguém. Dona Maria, esposa, que acompanhou a confissão a pedido do marido, estava totalmente esquisita, estranha, quando saiu também do quarto. Toda a família percebeu, o padre meio fora de si, Dona Maria Aparecida também sem saber o que falar, toda a família. Então os filhos queriam saber o que aconteceu, mãe, o que aconteceu, padre. Padre, pelo segredo da confissão, não podia falar. E Dona Maria Aparecida, sendo pressionada, ela tentou segurar o máximo possível. Depois do sepultamento de Toninho Coveiro, depois dele ter sido sepultado, ela não conseguia guardar aquilo dentro dela também. Aquele segredo que ele contou para o padre, mas fez questão que ela ouvisse, ele acabou contando para a família. Aliás, ela acabou contando para a família, filhos e tal. Ela falou, o que o teu pai fez foi isso, o que não deixava ele morrer, é essa confissão que ele precisava falar, que estava aquilo encalacrado dentro dele. A família ficou chocada. A família foi até a polícia. Já que o padre não podia revelar a confissão pelas leis da igreja, a família não ia ficar com aquilo ali não, engasgado. Até porque a mãe também se sentiria melhor, né, se as coisas fossem esclarecidas, porque agora quem ficou com o problema foi a mãe, sabendo uma coisa daquela, né, e não falar nada para ninguém. Então todos foram para a delegacia. Acharam um absurdo a história. Acharam até que o pai, né, o Toninho Coveiro, estivesse delirando, né, mas pediram para que... Então foi feita a denúncia. A família de Dona Albertina ficou chocada com o que escutou e fizeram a exumação do cadáver. Só tem um jeito de esclarecer se realmente isso aconteceu ou foi delírio do Toninho Coveiro na hora da morte: fazer a exumação. A exumação foi autorizada pelo juiz. a exumação do cadáver de Dona Albertina foi feita. E quando foi aberto o caixão, para espanto de todos, Dona Albertina, com a cabeça estourada pelas pancadas do enxadão. Realmente, ela tinha sido morta pelo Toninho Coveiro. Ela, na verdade, a família toda pensou que tivesse morta, foi enterrada viva. E acabou morrendo vítima dos ferimentos provocados por aquele enxadão por Toninho Coveiro. Impressionante, chocante, aterrorizante, uma coisa nunca vista, uma coisa simplesmente inacreditável. Enterrada com aquela doença, catalepsia, estava morta para todos, porém viva. Só quando Toninho, sonhando em pegar as joias que foram sepultadas com ela, só ali. Me tira daqui, eu tô viva, me tira daqui. E nessa hora, sem saber o que fazer, e agora? Como é que eu vou falar? Como é que eu vou fazer? Deu 2, 3 enxadadas. 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História chocante. História do Toninho Coveiro, que não a vida, a morte escreveu.

0: 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Toninho Coveiro.
1: Boa tarde, Eli. Boa tarde, Cíntia. Eli do céu. Esse homem deve estar nas profundezas dos infernos. Por que ele não salvou a vida dessa mulher? Inventasse uma história, falasse que sonhou ou que escutou alguém pedindo socorro, sei lá, cara. A família ia ficar agradecida. Meu, que ruindade, velho.
0: Mas
1: oxe, ele tem que pagar lá onde ele tá mesmo, viu, Eli?
0: Mas
1: crê em Deus, Pai.
0: Mas o fato dele ter confessado o crime na hora da morte, senão ele não morria. Isso não o perdoou. Essa confissão no último instante não trouxe a ele o perdão. Acho que não, né, gente?
2: Boa tarde, Eli do céu. Que história macabra. Mas uma coisa eu te falo. Como você narra bem, perfeito. Nesses 61 anos meu de vida, eu nunca vi igual. Parabéns, viu, Eli? Parabéns, que Deus continue abençoando você. E a Cíntia também, viu? Um grande abraço para vocês. É a Rose de Araras.
0: Rose de Araras, município do interior de São Paulo. Querida Araras, Rose, muito obrigado pelas palavras, viu, minha amiga? Muito obrigado.
3: Nossa, Eli, eu me lembrei do morto lá que falou: me dá o meu anel, devolve o meu anel. Eu lembrei dessa saudade agora, tá bom, Eli? Um beijo. E você precisa continuar de sexta-feira contando história de terror, que eu tenho medo, mas amo ouvir, tá bom? Um beijo da Val do Jardim Graúna.
0: Quer dizer, tenho pavor, mas gosto de ouvir. Tenho medo, mas gosto de ouvir. Então tá aí, gente, o pessoal pede toda sexta-feira. Agora é preciso que vocês me mandem cartas, né? Escrevam suas histórias, sejam elas de terror, de amor, sejam qual tipo de história. Eu terei muita honra em receber a sua história e poder narrar no rádio e no canal YouTube, tá bom? É cartasaudadeelicorreia@gmail.com.
4: Boa tarde, Eli Correia.
0: Boa tarde.
4: Não, ele se confessou culpado. Ele se libertou disso que ele fez. Se confessando, o padre é o persona Cristo, filho. Não tem essa. Foi por esse lugar que a mulher falou. Porque você confessa, bem, está liberado disso. Senão não vai nada de valer um são dos enfermos, essas coisas.
0: Olha, então a nossa ouvinte disse que ele se libertou com a confissão, hein? O padre indo lá e confessando e dando extrema-unção disse que ele teria se libertado. Vocês acham? O que vocês me dizem?
5: Padre de Correia, aqui também. Eu também, nós passamos também por essa notícia muito triste também. A perda do meu sogro. Ele era a alegria da casa. Fazer todo mundo, netos, bisnetos, rir, né? Eu também tenho 5 anos dessa grande perda e nós nunca conseguimos, né, superar. Né? A dor é triste, né? Mas Deus conforte também essa amiga, né? Ouvinte da gente também, que Deus venha confortá-la da maneira mais especial que for. História, né?
0: Tá certo.
5: História aterrorizante. O que, a ambição não faz, né? Pra ter as coisas, né? Podia ter ajudado essa senhora. Às vezes tinha ficado até melhor para ele.
0: É.
5: Mas é assim mesmo, a ambição corrói as pessoas, né?
0: É, porque você tem razão. Porque mesmo que as pessoas depois descobrissem que ele tinha esse hábito de ir até o cemitério andou, porque ele era o coveiro, ele não tinha medo de nada, né? Então ele... Mas teriam salvo a mulher, teria salvo pelo menos a dona Albertina, né? Ah, tudo bem, ele fez isso, ele é aquilo, mas salvou uma vida. E ao contrário, na hora do desespero, ele falou: o que eu vou fazer? E agora? Eu vou dizer para as pessoas que eu vim aqui no cemitério, desenterrei a dona. Não, vou ter que dar um jeito. E deu lá 2, 3 enxadadas na mulher. O mesmo enxadão que fez ele desenterrar foi com esse mesmo enxadão que ele a matou.
4: Correia. Essa história simplesmente arrepia mesmo, né? Mas é o

0: se arrependeu. Se ele não tivesse se arrependido, ele não descansaria em paz. Mas como ele se arrependeu e teve o perdão de um padre, teve o perdão de Deus em nome de um padre, eu acho que ele se libertou, sim.
1: Uma coisa é certa, depois que ele confessou, imediatamente ele morreu. Ele só estava esperando vir, sabe, alguma coisa para ele confessar, porque senão ele estaria agonizando sei lá quanto tempo, não é? Ainda bem que alguém da família falou, fala aí, cê, algum problema para você não morrer? Você tem, quer fazer um último pedido? Quer? E aí quando ele com muito dificuldade falou, eu quero falar com um padre, quero confessar com um padre. E aí foi quando ele não confessou e morreu.
2: Oi Eli, aqui é a Cida de Sorocaba. Eu acho assim, olha, se ele não tivesse ido, imagina essa mulher acordar debaixo da terra, morrer sufocada. Nunca ninguém ia saber que ela ia estar virada até de costas, igual o caso daquele ator Sérgio Cardoso. Por isso que eu tenho medo de ser enterrada, eu quero ser cremada. Então, mas aí ele deveria ajudar ela, mas já que ele não pôde, não teve coragem, pelo menos ele então acabou com o sofrimento dela de não acordar debaixo da terra, assim, presa ali, né?
1: Não, você já imaginou você acordar? Rapaz do céu, você sabia que está dentro de um caixão que você fez? Pelo amor de Deus, meu Deus do céu, o desespero, e você não conseguir sair nem, né? Porque você tá ali apertadinho dentro do caixão, né? Ô Flávio, para aí, é negócio assustador mesmo você sofrer essa tal de calapsia, né? Eu tô meio com dificuldade de falar a doença. Catalepsia. 2:36.
3: E assim como que ele teve coragem de matar, ele pegasse, limpasse o rostinho dela, batisse a terra do corpinho dela, trazisse ela até na porta do cemitério, ligava para a polícia e falava assim, olha quem está aqui na porta do cemitério, ela está viva, ouvi ela saindo ali, ajudei ela. Antes ele omitisse do que fazer ser criminoso.
1: É. Tá aí, gente, olha, muitas pessoas se manifestando, são dezenas, são centenas, eu quero agradecer muito a todos vocês e... Foi mais uma história que a vida escreveu, ou sei lá, a morte, né? Rádio Capital, momento de maior audiência e hoje no canal YouTube, não se esqueça, hoje no canal YouTube, atenção, já já eu mostro a capa para vocês, olha, entre alegrias e perdas, um derrame fatal.
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2: E sempre dizendo, gente, que os trabalhos técnicos é de Flávio Rangel, viu? Flávio Rangel. São 2 horas e os trabalhos sonoros, não é? Toda aquela sonorização é feita pelo, né, pelo querido operador técnico, ele que é um dos mais renomados do Brasil. E já há quantos anos você tem de rádio, Flávio Rangel? Porque comigo você já tem uns 30 já, não tem não?
3: Tem.
2: Uns 30, pelo menos?
3: Com você eu fiz 30.
2: 30. E no rádio em si?
3: 38.
2: 38 anos. Puxa vida, hein? São 2 horas e 38 e vamos conversar com a Tatá. 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
5: Opa, olha, boa tarde, Eli, boa tarde para você que está acompanhando aqui a programação, inclusive um beijo para o Flávio, faz muitos anos que eu não o vejo, mas sempre muito um querido, e para você que está aqui na capital, é sobre isso, né, Eli, quando a gente fala da saúde, às vezes a gente não imagina o quanto que o magnésio é importante.

0: 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Fala que você está acompanhando aqui a Rádio Capital. 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
7: Oi, gente, daqui a pouquinho às 3 horas, o momento sagrado, gente, o momento de fé, 15 horas, às 3 da tarde, o momento de fé aqui no nosso programa. Bem, nesse momento, 2 horas e 45, temos o Rogério Gama, e olha, já, eu vou pedir pro Flávio mostrar as músicas, né, do que toca no seu fone, para daqui a pouquinho já mostrarmos para você as campeãs, tá bom? Mas Rogério, é com você.
8: Ele Correia, a Polícia Militar aqui de São Paulo realizou uma operação para retirar lombadas irregulares, sabe onde? Em Paraisópolis. Essas lombadas foram instaladas justamente pelos criminosos para dificultar a operação da polícia na comunidade de Paraisópolis. Agora uma outra informação importante, hein? Na segunda-feira temos o Jogo do Brasil, Brasil e Japão, às 14h. A Prefeitura de São Paulo e o Governo do Estado vão reduzir o expediente dos servidores públicos por causa da partida da seleção brasileira. Então a decisão foi tomada para permitir que os funcionários saiam do trabalho a tempo de assistir o jogo em casa contra o Japão às 14h. Agora, a Prefeitura já avisou que as horas não trabalhadas vão ser compensadas, Eli Correia.
7: Ah, muito bem. Já você volta com mais informações. Eu agora quero falar sobre... Ah, você tem as 4 músicas aí antes de... Vamos lá. Qual é a música número 1?
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7: A número 1 é Djavan, Nem Um Dia. A número 2?
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7: É demais, Rick e Renner. E a número 3?
11: O amor é o calor.
7: Do seu lado, Jota Quest. E a número 4?
12: Aquela nuvem que passa.
7: Querido amigo, grande Giliardi, aquela nuvem. Então você tem a número 1, Nenhum Dia, de Djavan, Ela É Demais, Rick Renner, número 2, número 3, Do Seu Lado, Jota Quest, e a número 4, Aquela Nuvem, Giliardi. Já eu mostro pra você qual a campeã, tá bom? Então é só você mandar aí o seu áudio, mandar aí o seu voto no 98334, agora sim, 98334-5777.
13: Mande Aldo.
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17: A subida da Rebouças está congestionada a partir da Brigadeiro Faria Lima até Oscar Freire. Melhora o caminho pela Alameda Gabriel Monteiro da Silva. Descida da Rebouças congestiona a partir da Henrique Schaumann, mas dá pra insistir. 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
7: Atenção, quero saber agora, atenção, Daniele Scarpelli, me diga, qual a música número 4 do que toca no seu fone?
22: Eli, a música número 4 foi Rick Renner, Ela É Demais.
7: Música número 4, Ela É Demais, Rick Renner, sensacional. A número 3...
22: A número 3 foi Jota Quest, Do Seu Lado.
7: Jota Quest, Do Seu Lado, a número 3. Olha aí, faltam duas. Faltam duas. Nenhum dia de Javan e aquela nuvem de Liade. Vamos à terceira. Aliás, a segunda.
22: A segunda, ele foi aquela nuvem do Giliard.
7: Oh, meu amigo Giliard. E a primeira?
22: A primeira, nem um dia com o Djavan, mas a disputa foi acirrada, viu?
7: Tá aí.

quase pau a pau com o Giliard, hein? Aquela nuvem. É, foi uma diferença aí de dois, três votos, vamos dizer assim, né? Deu ele, Djavan, mas Giliard ficou ali no calcanhar.

0: Djavan, gente, foi o grande campeão, a campeoníssima, nem um dia no... 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

0: São 3 horas em São Paulo. Eu coloco na oração de hoje Raimundo Lima Oliveira, do bairro Planalto, São Bernardo do Campo. Pede oração para a cura da depressão. Ele tem depressão há 20 anos. Ô, Raimundo, eu imagino o quanto deve ser sofrido para você. 20 anos de depressão. Meu Deus do céu. Raimundo, vamos pedir que todos os ouvintes rezem por você. Raimundo Lima Oliveira, bairro Planalto, São Bernardo. A Neuza Maria pede oração para o filho Emerson, que foi separar uma briga do casal. Meu amigo, olha, a Neuza Maria pede para o filho Emerson, que foi separar uma briga de casal. E sabe para quem foi, sobrou a facada? Para ele. Tá na UTI. Tá na UTI entre a vida e a morte. Foi separar uma briga de casal. Olha, gente, não é ser covarde e deixar os dois se matarem e não fazer nada. Mas você viu? Ele foi fazer alguma coisa. É que nem um dia desse. Também uma pessoa viu que estava acontecendo um assalto e foi para cima dos bandidos. Os bandidos atiraram nele, o mataram. E aqui, olha só, ele foi defender, foi, né, separar uma briga de casal, sobrou uma facada para ele e está na UTI. A Lorraine Matos pede oração para a filha Maitê, que vai fazer uma cirurgia para a retirada de um nódulo no intestino. Ela tem só 29 anos e está muito apreensiva. Calma, Lorraine, e calma a filha Maitê. Tudo vai correr bem. Simone Santos de Aguiar agradece a grande graça alcançada pela cura do vício do cigarro do filho Fernando, de 42 anos. Amanhã faz 11 meses que ele parou e virou outra pessoa, mais bonito, mais saudável. Antes estava toda hora em hospital. Na mesma época, ele se divorciou e resolveu cuidar dele. Começou a correr e hoje agradeço essa graça alcançada em ver o meu filho bem. Então tá aí. Simone, parabéns, tá? Vamos então agora à oração com a Cíntia. Maria passa na frente.
1: Maria passa na frente e vai abrindo estradas e caminhos, abrindo portas e portões, abrindo casas e corações. A mãe vai na frente e os filhos protegidos seguem seus passos. Maria passa na frente e resolve tudo aquilo que somos incapazes de resolver. Mãe, cuida de tudo que não está ao nosso alcance. Tu tens poder para isso. Mãe, vai acalmando, serenando e tranquilizando os corações. Termina com o ódio, os rancores, as mágoas e as maldições. Tira seus filhos da perdição. Maria, tu és mãe. Vai abrindo o coração das pessoas e as portas pelo caminho. Maria, eu te peço, passa na frente. Vai conduzindo, ajudando e curando os filhos que necessitam de ti. Ninguém foi decepcionado por ti depois de ter te invocado e pedido sua proteção. Só tu, com o poder do teu filho, podes resolver as coisas difíceis e impossíveis. Amém.
2: Oi, Eli. Boa tarde, Eli. Eli, se você puder estar anunciando o desaparecimento da minha sobrinha Fernanda Ruda Lourenço. Por favor, Eli, nos ajude. A família está procurando. A família está desesperada, Eli. Por favor, anuncia, Eli, que ela fugiu do hospital lá de Itapecerica da Serra, Eli. Por favor, ajude a gente, Eli, a encontrar minha sobrinha Fernanda, Eli. Por favor, só agradeço se você puder anunciar. Só agradeço a Deus e a você e todo mundo. Por favor, nos ajude, Eli, a encontrar a Fernanda, Eli. A família está desesperada. Beijo, Eli Correia. Aqui é a tia da Fernanda, Ana Lourenço Gonçalves. Por favor, nos ajude, Eli. Mandei a foto dela para você mostrar aí, por favor, Eli. Tem todos os números na foto que está enviada para você, Eli Correia. Beijo, que Deus te abençoe. Um beijo na Cíntia.
0: Tá bom, minha amiga. Olha só, gente, a Fernanda Arruda, 49 anos, ela fugiu do hospital, né? Ela fugiu do hospital. A minha irmã estava internada no PS do Jacira. Está com problemas psiquiátricos. Ela fugiu há uma hora. Mas foi já outro dia, né? Fugiu. Por favor, quem vê, ligar, né, para qualquer um desses telefones. Compartilhe essa publicação. Sua ajuda pode fazer a diferença. Você viu o desespero da tia em saber que ela fugiu do hospital. Ela desapareceu do hospital. Puxa, mas o hospital também não tinha ali uma segurança, né, para impedir que uma paciente, porque ela não ia estar vestida de qualquer jeito, ia estar vestida de paciente, não é não? Penso eu, não sei. Eu estou aqui falando, poxa, mas será que o hospital não tinha condições de dar uma verificada e dar segurança ali aos pacientes, sabendo que ela é, inclusive, com problemas de cabeça? Então, gente, olha, ajude a encontrar Fernanda Arruda. Alô, alô, região do Jacira, aí em Itapsirica da Serra. Atenção, fugiu do hospital que estava em tratamento psiquiátrico. É, não é? Num hospital como esse tem que ter total vigilância, total segurança, né, para que isso não aconteça. Aconteceu agora, onde ela está? O que, que está acontecendo com ela? A família está desesperada. É Fernanda Arruda. Nós estamos com a imagem dela aqui na nossa televisão. Se vocês puderem divulgar, mais ali na região de Itapsirica, mais ali na região do Jacira.

0: bênção da água. Deus eterno e todo-poderoso, que tendo escolhido a água, fonte de vida e pureza, para nos dar a graça batismal, fizestes também aparecer no rio Paraíba a imagem da Virgem Imaculada. Abençoai esta água e fazei que ela nos recorde nosso batismo, para que, purificados de nossas faltas, vivamos como cristãos, membros da vossa Igreja, e cheguemos um dia à vida eterna. Por Cristo nosso Senhor. Amém. Pela intercessão de Nossa Senhora Aparecida, Rainha e Padroeira do Brasil, a bênção de Deus Todo-Poderoso, Pai, Filho e Espírito Santo, desça sobre vós e convosco permaneça para sempre. Amém.
1: São 3:08 e depois da oração e bênção de Nossa Senhora, vamos prosseguir com o nosso programa até às 16:00. E temos um convidado especial hoje, hein? E nós temos um convidado. Aliás, uma visita, na verdade, né? Ele está nos visitando e, nossa, alegremente vamos abrir aqui as portas dos nossos estúdios, né? A Rádio Capital, o recebendo bem legal. Ele é um dos grandes ídolos do rádio do interior. Sabe, o rádio do interior. Ele é da Rádio Amiga FM de Lins. Ele, o Roy Nelson, daqui a pouquinho, dentro de amigo, colega do nosso querido Everaldo Silva. Aliás, o Everaldo está aí, será? Se ele tiver, eu quero até que o Everaldo venha aqui para os estúdios também. Já, é que ele falou que ia ficar até umas 3. Bom, são 3:09, 3:09. Daqui a instantes, Roy Nelson.
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1: Oi, gente! E agora, gente, conforme eu tinha dito, nós temos uma visita ilustre, um dos maiores sucessos do interior de São Paulo do rádio. É ele, Roy Nelson, boa tarde!
5: Como digo na minha rádio, bom dia.
1: Ô, Roy, fala um pouquinho de você, Roy.
5: Bom, acontece o seguinte, é a vida de radialista, você sabe como que é, né? E muita gente, nós estávamos conversando até agora há pouco, mas a rádio vai acabar. De jeito nenhum. De jeito nenhum. Porque o rádio, Eli, você sabe muito bem disso, que nós somos antigos. Você está com quantos anos de rádio?
1: Ah, de rádio?
5: De rádio.
1: Estou com 57.
5: Eu estou com 59.
1: Tem 2 a mais, caramba!
5: Eu comecei em 1967 na Rádio Piratininga de Lins.
1: E eu comecei em maio de 1969 na Rádio Emissora da Barra.
5: E acontece o seguinte, o que é gostoso na rádio? Televisão, você olha e você está vendo tudo. Você conta suas histórias aí, e o que acontece? Cada pessoa imagina de um jeito. Você está falando de uma mulher, um está vendo uma mulher loira, o outro está vendo uma morena, o outro está vendo uma japonesa, e assim por diante.
1: Cada um constrói o seu universo, seu mundo.
5: Nós trabalhamos com a cabeça das pessoas. Quantas pessoas que não te conhecem, acham como que é? Será que é alto? Será que é baixo? Eu tenho um caso até, o Everaldo deve lembrar, nós tínhamos uma apresentadora lá chamada Arlete. É, Arlete Lima. E ela fazia um programa de saudade, uma voz muito bonita. né? Aquela coisa toda. E tinha um caminhoneiro que passava, ouvia, um dia ele foi na rádio e falou: Roy, deixa eu conhecer essa moça. Aí eu perguntei: como você acha que ela é? Ah, deve ser alta, uma loira, né? Aí eu mostrei, né? Baixinha, tá na jura?
6: Nossa!
5: Ele falou: mas é isso, falei, o rádio é isso. Nós trabalhamos
6: imaginação.
5: Na cabeça das pessoas.
6: Agora, Everaldo, como é que você começou, como é que você conhece o Roy Nelson?
7: Oi, Eli, boa tarde para você, boa tarde, Roy, seja bem-vindo mais uma vez à Rádio Capital, Fabinho, equipe aqui do Eli, ouvintes da Capital. Eli, eu comecei no rádio em Lins, na Rádio Alvorada de Lins, no final de 1991.
6: Ah, foi agora em 91, já imagina você falando, já comecei lá nos anos 60.
7: Não.
6: Se bem que eu não tenho idade para isso, mas
7: eu tinha completado 15 anos de idade na época. 15 anos,
6: tá novinho então, Everaldo.
7: Aí eu comecei a aprender lá, oportunidade que o saudoso Silmar Machado deu na época, Ronaldo Silva, e Cristiano Augusto me deu a oportunidade na época.
5: Tá comigo na Rádio Amiga.
7: Tá lá com você, grande abraço, Cristiano. Aí eu comecei lá a aprender e o Roy Nelson já era líder de audiência naquele tempo. Na Rádio Alvorada de Lins, com o Balanga Beiço.
6: Balanga? O que, que é isso, Balanga?
5: Programa policial.
6: Programa
5: policial? A gente faz a parte social e fala as notícias da polícia.
6: Ah, é?
5: É.
6: E então você, já naquele tempo, já fala...
5: Porque,
6: mas Lins tinha casos assim?
5: Tem.
7: Pra... Rapaz, cada bucha.
6: Tem. É mesmo, cara?
5: Acontece o seguinte, eu fiz uma mistura, certo? Porque eu sempre, desde criança, eu ouvia, a gente tinha Rádio Nacional,
6: sim.
5: A Rádio Bandeirantes, né? O Trabuco.
6: Rádio Record.
5: Então, cada época a gente mudava. Fizemos o estilo do saudoso lá, como que chama ele, que era também líder de audiência, certo? O Gil Gomes. Depois tinha... ouvi muito a Patrulha Bandeirantes.
6: Patrulha Bandeirantes, me lembro bem.
5: Pra vocês, as brancas já apanham do dia. Né? E aquela coisa. E juntamos um pedacinho de um de outro e fizemos aí o Balanga Beijo.
6: Sim.
5: Né? Mas.
6: Como é que você começou no rádio? Como é que, só pra nós conhecer um pouco mais.
5: Separando cartinha.
6: Separando isso com quantos anos?
5: O meu amigo Reinaldo Monteiro, um artista, certo?
7: Saudade dele.
5: Big, um cara super, o Silmar comprou a rádio Piratininga na época. Ele fazia aquele show da Valita que tinha Brasil inteiro. Ele comprou a rádio e chamou o Reinaldo para fazer um programa. E aí o Reinaldo falou: Roy, você não quer ser meu secretário? Falei: eu vou. E fui separando cartinha, né? E eu ouvia sempre todas as rádios. E aí o Reinaldo era cantor do conjunto. Eu cantava no outro, mas esse meu só tocava ali na região. E ele viajava muito durante o fim de ano. E aí ele foi viajar, eu virei para o Silmar e falei: Silmar, como que faz? Eu continuo separando cartinha, quem que vai fazer o programa? O Silmar olhou para mim e falou: você!
6: Nossa!
5: Eu nunca fiz, ele falou: se vira.
6: Começou ali então o Roy Nelson.
5: E aí então eu comecei imitando o Roberto Carlos.
6: Ah, é
5: uma brasa, mora. É isso.
6: Eita vida, Roy Nelson.
5: Aquela coisa toda. E aí, quando ele voltou, eu falei: perdi a boquinha, né? Aí era da uma às duas. E tinha um outro programa das duas às três. Aí o Silmar chamou e falou: Roy, você fica da uma às duas e o Reinaldo fica das duas às três. Mas a gente sempre foi muito amigo. Vamos fazer o seguinte: fazemos nós dois.
6: Olha só.
5: E ficamos da uma às três os dois.
6: Da uma às três os dois.
5: Até depois que ele foi para clube, etc, né?
6: Sim.
5: Eu já...
6: E começou ali então o Roy Nelson.
5: É, aí eu já entrei no lugar dele no conjunto também e...
6: Agora, você lembra do Roy Nelson fazendo programa?
7: Lembro até hoje.
6: Você acompanhava?
7: Não, lembro. Cheguei...
5: Você trabalhou comigo.
7: Trabalhei.
6: Né? Não, mas antes de você trabalhar...
7: Não, já ouvia, já ouvia. Minha mãe ouvia, a cidade toda ouvia e ouve ele. É líder de audiência.
6: Hoje o Roy Nelson tem que horário lá?
7: Ele tá... É 11 da manhã, você tá começando?
5: Depois de você.
6: Ah, é?
7: Depois de você lá. Você entra lá também com a carta da saudade.
5: Você entra às
7: 10h30, mais ou menos.
5: 10h30 e vai até... 20, 10 para as 11, por aí, eu entro às 11.
6: Ah, que legal.
7: E vai até uma da tarde, mais ou menos.
6: Porque
7: né?
6: a Rádio de Lins transmite a Carta da
7: Saudade. Retransmite. É, o que passa aqui no outro dia, a gente coloca lá, coloca lá.
6: Agora, você, Verão, como é que você começou no rádio?
7: Eu comecei no rádio nessa época aí, em 1991, no finalzinho de 91, e na Rádio Alvorada de Lins. E já ouvindo o Roy Nelson tudo, tive uma oportunidade de começar lá. Aquele tempo, eu não sei aqui, né, Flávio? Acho que aqui em São Paulo também. Aquele tempo, quem começava a sonoplastia na técnica de som, como operador, tinha que começar à noite, não podia começar de manhã nem à tarde, por causa da audiência da rádio, porque você não podia errar muito, e tinha isso. E para começar a fazer o programa do Roy Nels, que na época quem fazia era o Dejair Xavier, nosso amigo Dejair, vou te falar, era difícil fazer o programa do Roy, não sei como é que tá hoje, Roy, mas era difícil.
5: É a mesma coisa.
7: Era difícil ele fazer, não era qualquer sonoplasta que fazia não, hein?
6: Sim, nossa.
7: É, o Pablo que faz lá hoje.
6: Tinha que ser o Flávio Rangel,
7: sim. Tinha que ser um Flávio Rangel, era difícil. Eu cheguei a fazer algumas vezes, mas não era fácil não, a gente suava.
5: Ô Eli, a escola lá foi até boa, nós tivemos
7: Marrom.
5: Que tá aqui em São Paulo, na Globo.
7: O Flávio conheceu também.
5: O João Grandão.
7: É, exatamente.
5: O Ernesto
7: Foster.
5: Certo?
7: É.
5: Quer ver? Tem mais um que tá aqui.
7: Ah, Samuel passou por lá também.
5: Samuel Gonçalves começou com a gente lá.
6: Ah, Samuel Gonçalves.
7: Também.
6: Puxa certo? Vida, que legal.
5: O Zé Bétio.
6: Zé Bétio?
5: Que tocava com meu pai.
6: É mesmo?
5: É.
6: Lá em Lins?
5: Lá em Lins.
7: Ah, porque Promissão é região de Lins, né?
6: É, Promissão, é.
5: Da Lins Rádio Clube.
6: Zé Bétio nasceu ali, então?
5: Até hoje. Ele nasceu em Gurupá.
6: Né? No Gurupá. Sim, mas ele nasceu artisticamente ali.
5: É, nasceu em Lins.
6: Olha só.
7: E Fiore Giliotti também começou na Lins Rádio Clube. É de Barra Bonita, mas começou na Clube.
6: Caramba, Lins é Lins, Sertanejo, hein?
5: Gilberto Barros. Também. É, a escola lá é muito boa.
6: Opa,
5: é,
7: boa, passou por lá.
6: Daí saiu Everaldo Silva. O Roy Nels que plantou suas raízes ali. Se quisesse vir para São Paulo, já teria vindo, estaria sendo fazendo sucesso também.
5: Eu tive uma época aqui, quando o Zé me convidou, né? Mas.
6: Não deu.
5: Não gostei, não.
6: Agora, você lembra a primeira música que você tocou?
5: Aquela coisa, vou embora pro meu Ceará, porque lá tem o nome. Aqui não sou nada, sou só Roy com fome.
8: Boa tarde, Everaldo.
7: Boa tarde.
8: Boa tarde, Roy Nelson.
5: Boa tarde.
8: Que prazer ouvir tua voz.
6: Opa.
8: Aqui é sua fã.
6: Nossa.
8: De Lins, mas eu moro aqui em São Paulo. Minha família está toda em Lins.
7: Ah, que bom.
8: E quando eu viajo... Eu ouço seus programas por lá.
5: Opa, obrigado.
8: Muito prazer em ouvir sua voz novamente.
5: Muito
8: um beijo. Neuza Pereira de São Mateus.
6: Neuza, olha aí. Beijo, você vê, as fãs se espalham. Que legal. Né? Que legal.
5: Obrigado mesmo.
6: Agora, o Roy, qual foi a primeira música que você tocou no rádio?
5: Está difícil.
6: É, não lembra?
5: Quero que você me aqueça nesse inverno.
6: Ah, o Roberto Carlos. Que, aliás, uma música ele não canta, sabia? Ele não faz, ele não canta essa música nunca. Nunca mais, por causa que fala de inferno.
7: É, exatamente.
6: Que aí ele mudou a cabeça dele e tal. Que naquele tempo ele é garotão, é tudo pro inferno. Mas aí depois que ele começou a ficar mais religioso, ele não canta mais essa música. Mas é um sucesso, hein?
5: Sabe o que eu tava lembrando esses dias?
6: É.
5: No interior, né? As quermesses que tinha.
6: As quermesses.
5: É. A moça de cabelo loiro oferece ao rapaz de camisa amarela.
6: A moça de laço vermelho.
5: É isso aí.
6: De blusa e marrom.
5: E tocava aquela mão, quero me casar contigo.
6: Eita, ó, Roy Nels.
5: Bom, Eli, acontece o seguinte, o motivo da minha vinda aqui foi...
6: Mas não foi só vir visitar o programa, puxa vida?
5: Não, senhor.
6: Não?
5: Não, senhor, eu vim aqui para te entregar um projeto... Da minha autoria.
6: Ah, quero lembrar, o Roy Nelson também é vereador.
7: Vereador? Há quantos anos,
5: vereador Roy? 11ª legislatura.
6: Nossa, 11ª legislatura?
5: É. Tá.
6: Rapaz.
5: Mas deixa eu acabar de falar. Um projeto que fiz, nomeando você o mais novo cidadão linense.
6: Ô, louco.
7: Parabéns,
6: doido, ele. Não brinca, cara.
5: Tá aqui.
6: Nossa, parabéns. Vou até pôr uma. Puxa vida.
7: Merecido, parabéns. Parabéns,
6: ao ilustríssimo senhor Eli Correia, ofício 101/2026, assunto comunica a concessão de título cidadão linense. Puxa vida, temos a honra de nos dirigir à vossa senhoria para comunicar-lhe que essa Câmara Municipal aprovou durante a 19ª sessão ordinária, realizada em 8/6, foi agora recente,
7: eu assisti.
6: 2026, decreto legislativo 692, anexo que lhe concede o título de cidadão linense, outro sim, servimos-nos deste para comunicar que a honraria lhe será entregue em data a ser oportunamente definida. Sem mais para o momento, aproveitamos a oportunidade para apresentar-lhe nossos protestos de estima e consideração, ao mesmo tempo em que nos colocamos à sua inteira disposição nesse poder legislativo. Tuti Pereira, o presidente da Câmara. E aqui está aqui o decreto legislativo, todos os itens, né? Fica concedido ao senhor Eli Correia, o título de cidadão linense, pelos tal. A honraria será entregue ao homenageado em sessão solene, nossa senhora. As despesas decorrentes, então, esse decreto legislativo entra em vigor na data de sua publicação, revogam-se as disposições em contrário. 8 de junho de 2026, presidente Tuti Pereira. E eu fico assim, sem ter palavras nesse momento para agradecer a você, Roy. Sinceramente, cara, eu não me sinto... Não é que eu não me sinto à altura, mas... É que ser um cidadão de Lins é uma coisa muito séria, é uma coisa muito, assim, de responsabilidade, puxa vida. Olha, onde tem um Roy Nelson, onde tem o meu amigo Everaldo, tô até agora trocando as bolas aí. É. Então a gente fica meio sem saber o que falar.
7: Você merece.
6: Obrigado, Roy.
5: Acontece o seguinte, né? Por quê? Quantas pessoas você acha, aqui eu não vou jogar confete não, porque eu não sou de jogar confete ninguém, mas quantas pessoas, a hora que você começa a contar os seus casos, está paradinha ali, prestando atenção. E muitas vezes vivendo aquilo que você está contando. Quantas pessoas se sentem felizes quando você dá suas mensagens? É isso que nós temos que reconhecer.
6: Obrigado.
5: Que Deus nos deu o dom de transmitir aquilo que nós sentimos para as pessoas que estão do outro lado da caixinha aí.
6: É.
5: Ouvindo,
6: obrigado,
5: pensando.
6: Rapaz.
5: Quantas pessoas, não vejo a hora de chegar lá para me escutar. O que será que ele vai falar hoje?
6: Que história vai contar?
5: Nós temos que reconhecer ele. Nós temos que reconhecer.
6: Poxa, legal. Olha,
5: tá,
6: mas eu fico emocionado, feliz ao mesmo tempo, porque, poxa vida, ser honrado com um título de cidadão de Lins é uma outorga, assim, que faria qualquer pessoa se sentir orgulhoso como eu estou me sentindo hoje.
5: Eu quero agradecer a sua produção, porque nós combinamos isso já há uns 15 dias.
6: É, eu achei estranha a presença do Fábio aqui.
5: É.
6: O Everaldo, tudo assim, meio. Sabe aquela coisa no ar? Mas, em todo caso, aí quando você foi tirando aí alguma coisa dentro do envelope, falei, o que será que pode ser, né? Então, olha, gente, nada mais é do que o título de cidadão de Lins.
7: Cidadão linense.
6: Cidadão linense.
5: Você conhece Lins?
6: Não conheço.
5: Então você vai conhecer.
6: Poxa vida. O nosso amigo Ivela fala tanto de Lins, a gente sente vontade, mas nunca tivemos uma oportunidade.
5: Nós vamos fazer o seguinte, depois você se reúne com o seu pessoal, vamos marcar uma data. Agora vai entrar o recesso, né?
6: Sim, em sim, julho, sim, sim.
5: Certo? Aí você vê agosto, setembro, sim, uma data para você ir lá.
6: Puxa.
5: Receber o título de cidadão e eu quero ver se eu loto a casa.
6: Poxa
5: lá.
6: Poxa vida.
7: E vai lotar.
5: E vou botar um horário para você dar autógrafo pro pessoal.
6: Nossa
5: lá,
6: senhora.
5: Viu? Tá bom?
6: Oi, Roy, eu não tenho palavras, eu só quero agradecer mesmo a você e que o povo de Lins receba o meu abraço carinhoso e olha, atenção aí, me respeitem, sou mais um cidadão de Lins, hein?
5: Filho da cidade. E tem outra coisa, que Deus te abençoe e você continue fazendo isso que você faz.
6: Obrigado.
5: Porque muita gente só sabe criticar. É duro. No rádio eu faço as campanhas, eu sei como é duro você ter que pedir.
6: É,
5: certo.
6: Mas graças a Deus, assim como você também, Lins, eu também tenho tido a felicidade de ter ouvintes bons, ouvintes que realmente entendem os nossos apelos e nos atendem com as suas doações.
5: E por isso que Deus sempre está conosco.
6: Obrigado, Roy.
5: Um abraço.
6: Obrigado mesmo.
5: E te aguardo lá.
7: Gente, abraço,
6: Roy.
7: Tá
6: Everaldo,
7: aí,
6: um abraço,
7: Eli. Parabéns.
5: Gente que está me ouvindo, pessoal aí, um abração para vocês e qualquer coisa. Pregoreu no radinho aí.
6: É isso. Agora, é esse o teu... Porque eu tenho aqui... Oi, gente!
5: É, o meu é o pregoreu no radinho aí.
6: Pregoreu no radinho aí, hein? Pregoreu no radinho aí, porque o Roy Nelson tá indo embora. Mas lá na Rádio Lins... Rádio Amiga, né? Rádio Amiga FM de Lins. Puxa vida. É isso mesmo, Everaldo?
7: É isso mesmo. Um abraço ao proprietário da emissora, né?
5: É o Hélio.
7: O Hélio tá sempre um amante do rádio, investe no rádio. Parabéns pra ele.
6: Valeu, Everaldo. Valeu, Roy. Muito obrigado, gente. 3:26. A primeira música que Roy Nelson tocou no rádio. Faz tempinho, hein? Faz tempinho. Somos do mesmo tempo.

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1: Aí, com isso aí, nós matamos saudade de uma das grandes canções do Roberto. Aliás, essa música foi um ano inteirinho primeiro lugar, sabia? Lá naquela época dos anos 60, né? Quero que vá tudo pro inferno, Roberto. Rogério Gama, é com você, Rogério.
2: Grande sucesso do Roberto, hein, Eli?
1: Ô, rapaz, grande sucesso.
2: Nossa, Roberto Carlos é eterno Roberto Carlos. Bom, Eli Correia, aumentou um pouquinho a temperatura, 20 graus em São Paulo, mas o final de semana vai ser de tempo frio na capital paulista. Vamos repetir mais ou menos o que foi o dia de hoje. Amanhece com muito frio, depois a temperatura vai subindo até chegarmos aí à marca dos 20, 21 graus aqui na capital paulista. Nós estamos acompanhando, Eli, o que está acontecendo lá na Venezuela, porque os números, infelizmente, não param de crescer nesse terremoto. Inclusive, a Vitória tem imagens aí das pessoas que estão sendo presas, estão presas no meio dos escombros, ainda aguardando por um resgate. Só para você ter uma ideia, agora já são 920 o número de mortos nesse terremoto na Venezuela, com quase 3 mil vidas. De vários países, inclusive o Brasil, estão mandando equipes de socorro, de socorros, para fazer o resgate dessas pessoas. Porque, segundo informações do governo venezuelano, 250 prédios foram totalmente derrubados por tremor de terra. Então, além da Copa do Mundo, que é o grande destaque mundial, esse tremor na Venezuela está chamando muita atenção. E como se não bastasse isso, viu, Eli? Do outro lado do mundo, no Japão, há previsão de tempestades fortíssimas tropicais no Japão e mais de 100 voos foram cancelados, levando o alerta em todo o Japão devido ao risco de inundações e deslizamentos de terra, Eli Correia.
1: Que situação, não? De um lado, o mundo festeja a Copa do Mundo, realmente cá entre nós é um momento de muita alegria mesmo, e de outro, o mundo infelizmente chora por essas quase 1.000 pessoas mortas já oficializadas.
2: Confirmadas,
1: é isso. Já confirmadas. E pode-se chegar a que número de pessoas desaparecidas?
2: Há especialistas que falam em 10 mil e há aqueles que são mais temerosos ainda, falam em até 100 mil, porque são 250 prédios que caíram e muitos deles as equipes de resgate não chegaram ao subsolo, não chegaram à parte interior dos prédios. Então deve ter muita gente presa no meio dos escombros, Eli Correia.
1: Que judiação. Tá bom, Rogério. Mais alguma coisa?
2: Agora, para quebrar um pouco esse clima ruim, um fato curioso aconteceu em Minas Gerais. Um boi enorme, hein? Fugiu de um caminhão em movimento lá em Minas Gerais, em Soledade de Minas. Correu pelas ruas da cidade e, infelizmente, o boi não teve um final feliz. Ele foi abatido pela polícia militar após oferecer risco à população, porque ele estava... Tava bravo o boi. As câmeras de segurança
1: não precisava matar, precisava.
2: Quem te acompanha pelo momento vai ver essas imagens dele.
1: Ah, não, mas não precisava matar, vai.
2: Podia acalmar o bichinho, deixar ele se acalmar, né, Eli?
1: Sei lá, poxa, coitado. Já caiu de cima do caminhão, olha. Sobreviveu.
2: E não quebrou o pescoço.
1: Que ele caiu de cabeça, tortou o corpo todo, não quebrou o pescoço. Olha só o tombo que ele leva, ó. Ali ele já podia ter morrido, poxa. Ele sobreviveu. Olha, ali o caminhão podia ter passado por cima dele. Aí ele sobrevive e os caras vão matar ele, pô. Ah, tenha paciência. Também falta um pouco, penso eu, né? Não sei. Falta um pouco de preparo, um pouco de... Tá bom, Rogério. Mas, por favor, Rogério, mais alguma coisa. Vai, fala aí.
2: Bom, hoje nós temos partidas pela Copa do Mundo. Noruega e França, logo mais às 16h da tarde. No mesmo horário, joga Senegal e Iraque também às 16h. A Noruega e França vão jogar às 16h da tarde. Depois vem o Senegal. E logo mais às 21h da noite... Cabo Verde, do Vozinha, né, do meu amigo Flávio Rangel? Cabo Verde, do Vozinha, do goleiro Vozinha, e a Arábia Saudita jogam às

0: Agora, Eli, é duro torcer pro Paraguai, hein? Eu achei que o nosso time era ruim, agora o time do Paraguai é horrível, viu?
1: É mesmo,
0: hein? Nossa Senhora!
1: Olha, então, é, porque ontem o pessoal tava meio que desfazendo um pouco do Brasil, viu? Ah, não, nosso perigo mesmo é a França, né? O nosso medo é a França, tanto a Holanda quanto o Japão, e tem mais um outro time lá que também tava, são três, né, que o Brasil podia pegar, ou não? Holanda, né? Holanda, Japão e só os... A Suécia, exatamente. Os três falando que o problema deles não era o Brasil, o problema deles era a França. Então, meio que, né? Tá bom, Rogério, mais alguma coisa para você encerrar a sua participação hoje?
2: Bom, Eli, nós estamos acompanhando, como eu já te falei, o que acontece no Japão, o que acontece lá na Venezuela, a Copa do Mundo também, aí que já está entrando na fase do mata-mata. Então, são várias notícias que a gente está acompanhando nesse momento para manter o ouvinte da Rádio Capital bem informado. E logo mais nós vamos trazer mais detalhes. Só lembrando que na segunda-feira o ambiente de trabalho, o expediente, vai ser reduzido para os servidores da Prefeitura e do Estado de São Paulo. E o rodízio, por enquanto, está valendo, viu, Eli? O rodízio não está suspenso, não.
1: Então, olha aqui...
2: Pelo meio-dia vai começar o congestionamento na cidade.
1: Acho que é a primeira vez em muitos anos que eu não vou trabalhar na segunda. Não vou trabalhar. O Vini de la Carte dispensou. O Vini de la Carte disse, olha, programação especial, porque com o Brasil jogando não dá. 14h, hora da saudade. Então, nós vamos, depois de muito tempo, ter um dia de folga aí. Mas agora, gente, nós vamos a um vídeo impressionante. Um vídeo da Venezuela, mostrando a hora em que o prédio cai devido aos abalos. Vejam só. Pai do céu. Não, gente. Gente do céu. Olha, mortes podem chegar. Olha o tombo. Quem está nos assistindo impressiona. Olha, o prédio inteirinho, na sua inteireza, caiu todinho. Não, é uma coisa impressionante. Olha. Lembrou muito a Torre Gêmeas, né? Lá de Nova York. Só que lá foi um ato terrorista. Agora aqui não, aqui foi um ato da natureza, né? Impressionante. Bom, gente, são 3h37 e nós temos, para mudar um pouquinho o clima, né? Nós temos um vídeo que circula nas redes sociais mostrando patos saindo de um celeiro, recuando rapidamente ao entrarem em contato com a superfície gelada. Eles saíram com tudo, ó. Mas de repente eles começaram a ver, peraí, o negócio tá gelado aqui. Vamos voltar todo mundo, você viu? Até os patos também não são burros não, viu, bicho? Bom, gente, e a Simoni diz que vendeu bens, viu, Fábio Gonzaga, para tratar do câncer. A cantora Simoni compartilhou novos detalhes sobre sua batalha intensa contra um câncer de intestino. Em uma entrevista recente, a artista revelou que teve que abrir mão de vários bens pessoais para conseguir arcar com os custos do tratamento.
3: É muito caro se tratar um câncer. Isto porque o meu médico, ele não cobrou os honorários dele, ele não quis cobrar, ele realmente quis me ajudar. O hospital cobrou 50% e eu gastei R$500 mil. Se fosse cobrar mesmo o que era para cobrar, ia ser mais de R$1 milhão. Então, hoje, claro, eu tenho plano, tudo certinho, mas ainda fiquei 2 anos sem poder usar meu plano. Porque eu tive que fazer carência, né?
4: E assim, você conta essa história...
3: Aí eu vendi um terreno, né?
4: Sim.
3: Vendi um terreno e falei que venderia 2, 3, 4, eu trabalhei para isso mesmo. Para deixar aí, se precisar, a gente vende.
4: Exato.
3: A coisa material, a gente não quer nem saber, a gente constrói de novo.
4: Exato.
3: Né? O importante é eu estar viva, porque se eu estar viva, não vai construir, também não vai ter nada, não vai manter.
4: Sim.
3: Então não adianta nada, né? Viva cada dia como se fosse o último da sua vida. Não perca as oportunidades, não deixe de dizer eu te amo para quem você quer dizer, não deixe de abraçar aquela pessoa que você quer abraçar, não deixe passar a oportunidade que você tem de falar, nossa, como eu gosto de você, como eu amo você, que bom ter você. Porque o amanhã a gente não tem, o ontem já foi. O que a gente tem?
4: Hoje.
3: Hoje. Então, eu vivo hoje, um dia de cada vez. E eu espero que você viva também e que você possa ser muito feliz, que você possa construir os seus sonhos, mas viva o hoje, aproveite, olhe, respire, olha pro céu, olha pra chuva, agradece o sol, agradece tudo.
1: É muito. E Simoni falou bem, né? Falou bem. Ela tem propriedade, porque ela teve bem ali no limite, né? Então ela, quando fala, ela fala com propriedade. Realmente, quem esteve bem pertinho da morte, de repente está aí exalando, né, saúde.

0: tal, nesse momento. Então ela pode dizer, e nós deveríamos ouvir com muita atenção, viver um dia, né, por vez, e viver o hoje, porque o amanhã, sabemos lá, o ontem já foi, então só restou o hoje.
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0: Muito bem, são 3h43. 3h43, eu me chamo Lauren e venho pedir sua ajuda para minha avó Manuela Teodoro Santos Reis. A minha avó tem 95 anos, pesa 48 quilos, nossa, bem leve, bem magrinha. Tem Alzheimer e está muito debilitada, sendo carregada pelos braços. Ah, deixa eu ver ela. Ah, não dá nem para quase ver, né? O cobertor está por cima. Laurine está na escuta? Ela pesa 48 quilos, está muito debilitada, precisa ser carregada nos braços e ela precisa de uma cadeira de rodas e um colchão caixa de ovo. Vai ajudar muito e muito mesmo a minha avó ter uma vida um pouquinho melhor. Alô, Laureni, da Rua Eduardo Simão, Vila Ré na Penha. Boa tarde, Laureni. Laureni ou Laureni? Alô, Laureni ou Laureni? Laureni?
17: Alô?
0: É Laureni ou Laureni?
17: Laureni.
0: Laureni. Então diga, isso. A vovó, ela está com 95 anos e está com Alzheimer, é isso?
17: Isso, Eli. Isso mesmo.
0: E vocês estão precisando de uma cadeira de rodas?
17: Uma cadeira de roda e o colchão, ele é casca de ovo.
0: Ah, entendi.
17: Ela está com algumas escaras no corpo, sabe?
0: Sim.
17: Não está conseguindo tomar sol, porque é difícil estar carregando ela nos braços, entendeu?
0: Então, Laureni,
17: seria isso.
0: Eu vou perguntar para o Clube da Amizade se nós temos a cadeira de rodas para doar, se nós temos o colchão caixa de ovo para doar.
17: Eli, está tão baixinho, eu não estou conseguindo te ouvir.
0: Puxa vida, não, acho que é um problema de internet, né? Você está conseguindo nem um pouquinho? Deu para melhorar um pouquinho o retorno?
17: Bem distante mesmo.
0: Mas vamos ver se você entende. Olha, eu vou perguntar ao Clube da Amizade. Daniele, nós temos a cadeira de rodas, sim ou não?
12: Sim, nós temos a cadeira de rodas, Eli.
0: Alô, Laureni, nós temos a cadeira de rodas e está sendo doada neste momento, Laureni.
17: Muito obrigada, Eli. Muito obrigada.
0: Agora eu vou perguntar se nós temos um colchão caixa de ovo. Nós temos um colchão caixa de ovo?
12: Temos também, Eli.
0: Laureni, também temos um colchão caixa de ovo.
17: Que bênção, Eli, que bênção.
0: Fala com a...
17: Nossa, ela vai ficar muito feliz.
0: Fala com a produção fora do ar, quem sabe você ouve melhor.
17: Tá certo.
0: Mas de qualquer
17: maneira... Muito obrigada, de coração.
0: Viu, dá um beijo na dona Manuela e diga pra ela... vó, né? Vó, você vai ter aquele colchão que vai te ajudar a não ter feridas no corpo. Vó, você vai ter a cadeira de rodas. Tchau, tchau, Laureni.
17: Tchau, muito obrigada. Um beijo, tchau.
0: Aí, gente, olha, mais uma cadeira de rodas, mais um colchão caixa de ovo. Que bênção são nossos ouvintes. Que bênção é você que nos ajuda. Quero mandar um beijo para dona Odete Rúfica. Quero mandar um beijo para dona Fátima Rúfica. Muito obrigado, gente aí do Sumaré. Olha, cada doação, não importa de quanto, ela é bem-vinda, ela é milagrosa, ela ajuda a ajudar quem mais precisa.
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0: Oi, gente, e por falar em alegria, bom, não sei se vai ser alegre, eu queria só perguntar a vocês, nesse final de programa, pra quem você solta os cachorros? Final de semana, vem aí o final de semana, uma semana já passou, o que que você vivenciou, o que que você viu, o que que você não gostou, pra quem é que você solta os cachorros, pra o que que você solta os cachorros? Manda o seu áudio pra esse 98334-5777, 98334-5777, tá legal, gente?
22: Mande Aldo.
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0: São 3 horas e 49, alegria chegou. Agora sabe o que aconteceu no caso da... daquela moça, daquele menino que foi o julgamento, que foi aquele julgamento lá no Rio, que ela foi a Monique.
12: É a mãe do Henri então, Borel.
0: Mas é Monique Borel, né? Ela é a mãe. Então, aí a defesa entrou com um recurso pedindo que ela fosse concedido a prisão domiciliar, não é isso? A prisão domiciliar. Alegando que ela precisa cuidar de uma criança, isso mais aquilo. Pode falar aí. Fala aí.
12: Pode falar, Fábio.
25: Willi, isso aí eu imagino que você está falando, mas aconteceu com a Deolane.
0: Ah, com a Deolane Bezerra.
25: Que ela participou da Fazenda.
0: Ah, não, foi lá do Rio de Janeiro.
25: Não, a Deolane.
0: Deolane.
25: Que a defesa da Deolane entrou com uma solicitação para ela cumprir a pena domiciliar.
0: Por que razão?
25: Porque ela tem uma filha de 10 anos.
0: Sim, e aí?
25: E aí a juíza no despacho, ela colocou que para participar do reality A Fazenda, isso não foi um impedimento. Então, não há, então negou categoricamente.
0: Mas a juíza foi inteligente, foi firme. Porque para ela participar do reality show da Fazenda, ela pôde deixar a menina. Agora, para cumprir a pena, ela não pode deixar a menina. Tá certa a juíza. Parabéns à juíza. Tá aí. Quer dizer, para participar do reality da Fazenda, ela pode deixar a menina lá. Agora que ela tá presa pelos crimes cometidos, a defesa quer considerar ela a prisão domiciliar. Porque ela tem uma menina de 10 anos que não pode ficar sozinha. Mas como que ela foi participar lá da Fazenda e ela pôde deixar a menina sozinha? Parabéns, juíza.
1: Oi, Eli Correia, boa tarde.
0: Boa tarde.
1: Meu soltar os cachorros de hoje vai para as assistentes sociais e enfermeira do posto de saúde na rua Jaci Barbosa, Vila Carrão.
0: Nossa.
1: Meu, elas tratam muito mal os idosos. Muito, pelo menos o que eu presenciei. É, elas demoram para atender, às vezes elas estão sentadas, as duas enfermeiras na sala, ou assistente social. Você quase nunca vê essas enfermeiras, demora uma eternidade para ser atendida. Quem tem condição de sair fora, procurar outro recurso, beleza. Agora, quem não tem, eu como você, eu cuido de idoso, eu trabalho para idoso e faço tudo que for possível para idoso. Mas essas mulheres não têm piedade, deste posto especificamente. Por isso eu solto meus cachorros para elas. Tchau, Eli Correia, Sandra do Carrão.
0: Sandra do Carrão, vamos ouvir você no comecinho que você falou direitinho qual é o posto. Vamos ver. Atenção.
1: Correia, boa tarde. O meu soltar os cachorros de hoje vai para as assistentes sociais e enfermeira do posto de saúde na rua Jaci Barbosa, Vila Carrão.
0: Aí, gente, rua Jaci Barbosa, olha aí, diz que o tratamento para com os idosos está sendo muito ruim, está sendo péssimo. Então tá soltando os cachorros e aqui as autoridades, por favor, estão sendo alertadas. Vê o que está acontecendo. O que está acontecendo lá no poço da Vila Carrão?
2: Oi, Eli Correia, boa tarde. Eu sou a Joverina aqui do Jardim Antártica. Então, Eli Correia, eu solto os cachorros para pessoas, né? Que pegam o cachorro pequeno, depois o bicho cresce, entendeu? E a pessoa abandona. Meu vizinho, entre aspas, ele foi embora e deixou um cachorro grande. O cachorro está tão sentido que não quis nem comer. É muito triste, Eli Correia. Eu solto os cachorros, sabe? Que eu fiquei assim, muito infeliz quando eu vi aquele cachorro enorme, sabe? Não quer comer, porque não vê o dono, sabe? E o dono vai embora e abandona o bichinho, como se não significasse nada, sabe? Ele correr. Desculpa, mas eu tô assim com o coração partido. Eu dei comida, dei ração e ele não quis comer. Olha, então eu solto os cachorros, tá bom? Beijo grande, ele correr. É muito bom te ouvir.
0: Esse proprietário aí é pior que o animal. O animal, olha o sentimento dele pelo dono. Ele não quer nem comer por falta do dono, sentindo falta do dono. E o dono já foi embora, largou ele lá. Ao Deus dará, se não é ela dar comida. Mas ela também não quer comer, ele quer o dono. Ah, gente, tem animais que agem de maneira muito melhor do que muitos seres humanos.
3: Ih, seu maravilhoso, aqui é Maria Socorro de Pedreira. Sabe para quem eu solto os cachorros? Para Ipele, que até hoje não deu nenhum retorno. Eu tenho produtos aqui na minha casa parado. Até hoje não tive retorno nenhum. Ouça meu áudio.
0: Alô, IP, produtos IP. Puxa vida, o cliente não tem culpa. O cliente foi lá e comprou na boa fé. O produto foi condenado pela Anvisa. Nem foi o cliente que está. A Anvisa que disse, esse lote aqui está contaminado. Agora, vocês não dão satisfação? Por favor, atenção, atenção, produtos IP, deem uma satisfação para nosso ouvinte.
4: Oi, Eli Correia, tudo bem? Boa tarde. Eu sou a Cilei de Goianazes e faço minhas palavras dessa senhora só com a UBS Jardim São Pedro em Goianazes. Na rua Silvianópolis.
0: Ué?
4: É igual ou até pior. Jardim... que essa senhora está falando. Beijos, fiquem com Deus.
0: Então a coisa não é só localizada, não. Jardim São Pedro, Guaianazes. Atenção, atenção. Posto de saúde, Jardim São Pedro, Guaianazes. Também recebendo uma crítica aí pesada. Onde é que está o espírito humano? Onde é que está o prazer de exercer a profissão? Que a de médico, a de enfermeira, a de atendente de enfermagem é uma profissão sagrada, porque lida com vidas humanas.
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0: Oi, gente. Precisamos colocar mais esse solta os cachorros, sabia? Porque as pessoas, elas precisam ter esse espaço para falarem, para denunciarem, para alertarem, enfim, para soltar o verbo, entendeu? Então eu vou falar com a Cíntia, ver se a semana que vem, segunda-feira nós não temos programa, viu gente? Segunda-feira é jogo do Brasil, hein? É mata-mata. Mas então, quem sabe na semana que vem, depois da terça-feira, ver se a gente coloca mais vezes o Soltando os Cachorros, para que você possa falar, tenha um espaço para você realmente se abrir e dizer aquilo que você sente e que ninguém te ouve, ok? Falou pessoal, vambora meus amigos, vamos embora, Flávio Rangel, Fábio Gonzaga, Daniel Scarpelli, a Vitória, e a Vitória só vai voltar daqui, só lá no 2 semanas, ê, gramado, hein? É lá que vai ser a lua de mel. Um abraço pra todos. Tchau, gente. Bom final de semana e boa vitória segunda-feira do Brasil, porque eu não vou estar aqui. É programa especial no Jogo do Brasil.
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0: povo! Uma gigante tarde, uma gigante tarde a você, até porque, povo, sextou! Muito boa tarde, capital! Muito boa tarde, São Paulo, muito boa tarde, Brasil, muito boa tarde, mundo!
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0: Estamos no ar e nós seguimos aqui com o nosso Chega Pra Cá!
2: Boa tarde, seus lindos, boa tarde, suas lindas! Já estamos aqui, Chega Pra Cá com você hoje nessa sexta-feira maravilhosa! Não poderia ser diferente, né, meu povo? Então vai chegando, FM 77.5, M1040, pelo aplicativo! Estamos com vocês nessa sexta-feira e hoje um pouquinho diferente, né, Pedro?
0: Exatamente, hoje estamos com vocês um pouquinho diferente, mas sextou, vocês sabem que essa semana teve São João e nada melhor que a gente fazer o nosso São João, né?
2: É verdade.
0: Nada melhor a gente fazer a nossa festa junina, que é o que está rolando aqui na nossa gigante Rádio Capital. E aí a gente está, obviamente, falando aqui com vocês, aí a gente desce, pega uma pipoquinha, aí a gente sobe, tá todo mundo lá embaixo. Quem? Eli Correia, João Ferreira, Ângela Matos, tá todo o nosso time da capital. Quem? Everaldo Silva, é, tá o Serginho, Serginho também, tá todo o nosso time, né, Vini? A gente tá numa festa lá embaixo, espetacular.
2: É verdade, né? Aquela festa de empresa, sabe? Aquela festa de
0: bom,
2: empresa,
0: onde bom mesmo.
2: A gente reúne todo mundo. Por isso que a gente vai deixar vocês hoje aqui com uma seleção de música, porque sexta-feira tem tudo a ver com música, né?
0: Com certeza, tem tudo a ver com música, mas ó, só pra vocês se adiantando, esse final de semana vai estar frio, não vai inventar de ficar saindo. Esse final de semana também vai estar chovendo, então, pelo amor de Deus, gente, se cuida. Apesar do sextou, a gente sabe, né? Teve Brasil aí, o final de semana tá chegando, a gente sempre com um sorriso no rosto, mas tome muito cuidado. Eu sei que tem as festas juninas rolando aí, a quermesse das paróquias, de modo geral, mas aí, obviamente, você vai curtindo o seu final de semana com a sua família. Nós estamos aqui toda semana de segunda a sexta, logo depois do Toda Tarde, com o nosso Chega Pra Cá. Então sai o Eli Correia e a Cíntia, entra o Vini e o Pedro. E a gente vai com vocês até às 18 horas. E nada melhor do que um sextou, gente. Sempre muito cuidado. É importante, né, Vini, a gente falar, porque tem gente que confunde sexta-feira com o fim do mundo.
2: É verdade.
0: Tem gente que confunde a sexta-feira com o fim do mundo. Então, vamos lá. Mas a gente só está abrindo a nossa porteira do Chega Pra Cá. Então vem, povo, até às 18 horas. Chega Pra Cá!

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2: Olha aí, gente, eu tô adorando essa seleção de música. Olha, eu tava comendo uma pipoquinha, mas eu subi correndo aqui com o Pedro.
3: Ah, pra gente... por isso que o dente tá sujo.
2: É, tá sujo. Pra gente chamar o nosso intervalo, tá? Mas fica aí, porque as músicas foram pensadas pra vocês, tá bom? A gente vai pro intervalo e a gente volta quando, Pedro?
3: A gente volta já, já!
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5: 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Motorista ligado na capital, de olho no sistema Anhanguera, Bandeirantes e Castelo. A saída de São Paulo por estas rodovias agora tá tudo bem, pouco movimento. Já a chegada a São Paulo, complicada pela Castelo Branco, principalmente a pista interna a partir de Osasco no quilômetro 16. A Anhanguera tem lentidão na passagem pelo Rodoanel e no trechinho final pela pista interna. A Bandeirantes, essa é a pior para chegar a São Paulo, lentidão desde o quilômetro 17. 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
13: Ah, nós do forró.

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2: Ocorrência na pista externa do Rodonel no quilômetro 25, passagem pela Raposo. Lentidão desde Carapicuíba no quilômetro 18. Depois do 25, caminho livre até o sistema Anchieta Imigrantes e até a Fernão Dias. A pista interna da Fernão Dias até Perus livre. 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
2: Motorista ligado na capital, trânsito um pouco mais intenso agora nas principais vias e corredores. Lembrando que já das 5 às 8, hoje vale rodízio para carros com placas finais 9 e 0. Entre o Paraíso e o Aeroporto de Congonhas, caminho congestionado no corredor na 23 de maio, a partir do viaduto Santa Generosa, anda e para Parianda até a chegada à Avenida Washington Luiz. Do centro até o aeroporto, melhora o caminho pelo corredor Liberdade, Vergueiro, Domingos de Moraes e Avenida Jabaquara. 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
4: 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Muitas pessoas acreditam que apenas o casamento garante esse direito, mas isso não é verdade. 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Entre as provas mais utilizadas estão as contas conjuntas, declaração de imposto de renda, certidão de nascimento dos filhos, plano de saúde e outros documentos que demonstrem a vida em comum. 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
6: Grande tarde a você que já vai caminhando, lembrando, até as 18 horas nós estamos aqui com o nosso Chega Pra Cá. Só pra você que chegou agora, que sintonizou aqui a M1040, nossa FM 77,5, não fica perdido não, tá, gente? A gente tá aqui embaixo, a gente tá aqui na nossa festa. Mas, aliás, ô Vini, deixa eu perguntar, qual que é a comida junina que você mais gosta dessas festas? Porque a gente sabe, tem as bebidas, que é o quentão, tem o vinho quente, a gente tem a pipoca, a gente tem a paçoca, a gente tem a fogaça, que é muito comum, principalmente nós que estamos em São Paulo, mas de quermesse, assim, o que, que você gosta? Tem churros, cachorro quente, enfim.
7: Você esqueceu de algo que eu amo, buraco quente. Eu adoro um buraco quente.
6: Mas descreva o buraco quente.
7: Aquele pãozinho com molho de carne moída. Inclusive, eu tô comendo agora. Você não viu?
6: Não, eu vi que você tava comendo, mas eu não sabia que esse molho todo era do buraco quente.
7: Buraco quente. Eu amo buraco quente.
6: Gente. Aí, como que faz? Você faz
7: carne moída, aquele molhão de carne moída, e bota dentro de um pão francês. Pronto. Teu buraco quente tá pronto.
6: Mas o pão, ele tem que ser... É porque a gente tem...
7: Francês.
6: Mas a gente tem alguns negócios que a gente fala, não, tem que ser pão duro. Não, não precisa ser pão duro.
7: Não, tem que ser o pão bom mesmo, pão da hora.
6: Acabou de sair.
7: Acabou de chegar da Viana.
6: Meu Deus! Acabou de chegar...
7: Colocou a carne moída.
6: Entendi. É bom. Sabe o que eu gosto?
7: O quê?
6: Curau.
7: Curau?
6: Eu prefiro os doces do que os salgados.
7: Então eu vou de buraco quente, você vai de curau.
6: É. E o buraco quente com o curau?
7: Da festa junina.
6: É prato principal e sobremesa. Gente, é isso aí. Essa sexta-feira, com esse clima lá em cima, nossa festa tá rolando lá embaixo. Deixa aí no nosso WhatsApp 98334-5777 pra quem você quer mandar o seu abraço, que a gente vai lá, a gente desce aqui e a gente passa pra pessoa, tá bom? Todo o nosso time está curtindo aqui na capital.

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7: E olha só, voltamos novamente, seleção de música incrível pra vocês que estão aí, né, curtindo. Eu tenho certeza que hoje, como é sexta-feira, tá friozinho.
8: Gente.
7: Você tá fazendo aí também o seu quentão.
8: Hoje é o dia do vinho quente.
7: Vinho quente.
8: É, isso aí, acertou.
7: Canjica ou arroz doce, Pedro?
8: Arroz doce.
7: Eu
8: não
7: vi.
8: Sou muito fã dos dois.
7: Eu vi, mas eu vi você comendo arroz doce lá embaixo.
8: É, eu comi um pouquinho só. Eu não sou muito fã, mas eu comi um pouquinho.
7: É, mas curau você caiu de boca,
8: não,
7: né?
8: Não, curau é comigo mesmo. Curau é comigo.
7: Então você que está aí acompanhando essa seleção de música, fica com mais um pouquinho de música, porque a gente volta já já!

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2: Não chove agora na capital paulista, o frio permanece e o trânsito ficando cada vez mais complicado. Lembrando que até às 8 tem rodízio valendo no centro expandido para carros com placas finais 90. Marginal do Tietê, se você vai pegar sentido Dutra e Ayrton, esqueça a expressa em todo o trajeto, principalmente entre a ponte Júlio de Mesquita Neto e a ponte da Vila Guilherme, vá pela local. Para Castelo Branco, a expressa também é a Vilã, a partir da ponte Cruzeiro do Sul até a ponte da Freguesia do Ó, central e local melhores. E atenção, no trechinho final da Tietê, acesso a Castelo tem lentidão a partir da ponte dos Remédios. 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
3: De volta na capital, falo da Tietê. Se você vai para Castelo Branco, tá chegando pela Ayrton Dutra e Salim Faramaluf até a ponte Cruzeiro do Sul, caminho tá bom. Mas a partir da Ponte das Bandeiras, passando ali pelo Sambódromo, fuja da expressa, fique na central ou na local. Na direção da Dutra e Ayrton, Tietê tem dois trechos lentos entre o Cebolão e a chegada pela Bandeirantes, e tem um trecho travado pela expressa entre a Júlio de Mesquita e a ponte da Vila Guilherme. Fique na pista local ou então utilize o corredor Hermano Marquete Marquês de São Vicente. Boa opção também a ligação leste-oeste, viu? Boa agora para quem sai da Barra Funda em direção ao Tatuapé. 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
3: Chega pra cá, meu povo! E assim a gente vai deixando vocês nessa sexta-feira gostosa, maravilhosa. Lembrando que tem rodízio!
4: É que já começou desde as 5 horas, placas finais 9-0 na nossa São Paulo. E aí, obviamente, você que já circulou bonitinho. Prepara que a multa vai chegar, porque desde as 5 horas deste sextou aqui, que já estamos caminhando já para o final do nosso programa também, já o início da nossa noite, mas se bem que você sabe que o sol não saiu muito, né? Tá meio tímido, esse sol tá meio tímido, mas obviamente fica esse climinha, afinal, inverno começou esta semana, já no domingo, quando chegarmos agora neste domingo, já fará uma semana de inverno, isso prova que realmente o tempo voa, Vini, mas aí a gente vai seguindo, se agasalhando com guarda-chuva e tentando viver, né?
3: É verdade. Gente, muito obrigado pela audiência, muito obrigado pelo carinho. Fique agora aí com o reprise da nossa querida Tule Capital Disco, né? A Tule que vai falar hoje de Tina Turner, gente, que é o reprise da estreia dela. Então, muito obrigado, produção, obrigado, Rosino, obrigado, Pedro Casagrande.
4: Valeu, Vini, muito obrigado a você que ficou junto conosco aqui no nosso Chega Pra Cá. Não se preocupe que segunda-feira nós voltamos no mesmo horário, na mesma rádio e na sintonia, sempre com você. Tchau, gente!
3: Beijo do Vini, tchau!

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4: Boa tarde, você que está conectado aqui na nossa maravilhosa Rádio Capital, na nossa grandiosa
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4: Um ótimo final de tarde, um maravilhoso começo de noite para você. Eu sou a Tuli Simões e a partir de agora, até 19, você fica aqui comigo, ligado na Rádio Capital, 77.5 FM e no 1040 no AM. Começou agora a Capital Disco. São exatamente 6 horas e 2 minutos. Hoje é sexta-feira, sextou, dia 19 de junho de 2026. Passou muito rápido. Eu quero agradecer todo mundo que está conectado, ligado aqui no nosso YouTube, na nossa Alexa. Você que está ouvindo a gente pela Alexa, pelo nosso aplicativo da Rádio Capital. Muito obrigada. Parabéns para você que está aqui conectada com a gente. Manda mensagem no nosso zap lá no 983345777. Acesse o nosso site, nosso Insta. Hoje é dia do quê, ô Rosino? Hoje é Copa, né? É Copa? Você
5: Brasil!
4: Que está ouvindo aí a Rádio Capital, você que está me ouvindo, você vai assistir a Copa onde? Vai ficar ligadinho? Já está comemorando? Já está preparando aí o churrasco? Porque brasileiro é coisa de churrasco, né? Eu gosto de um churrasquinho, de uma carninha, de um negocinho para dar um grau. Mas é isso, ó. Eu quero agradecer quem está na Alexa, no som do carro, no fone, indo para casa, no YouTube, porque esse programa se chama Capital Disco, comigo, Tuli Simões. E eu quero agradecer, lógico, ao Vini maravilhoso, ao Fábio Faria, ao Rose, que sempre tá aqui me dando tendo paciência comigo, aliás, né? E o Capital Disco, que é a sua discoteca, a discoteca da sua época, da sua história, dia 13 de setembro, às 14 horas, lá no Clube Pinatiringa. Então você vai cantar, você vai se divertir e reviver os melhores momentos da sua vida. Eu vou pedir desculpa pra você que tá do outro lado, quem me conhece sabe que assim, eu engato a primeira, vou embora e já era. O Rosino tá ali pra mim, ó, dá uma seguradinha. Eu não consigo, Rosino, não consigo, não dá. Tanta mensagem boa, tanta gente apostando nessa coisa maravilhosa que é representar a grande capital. E hoje a gente vai falar muito, na verdade, esse programa, ele é dedicado a falar do nosso Capital Disco, que vai ocorrer, como eu disse, lá no dia 13 de setembro. Então esse programa é todas as terças e sexta. Deixa eu dar uma regulada aqui na marcha, de terça e sexta-feira. Das 18 às 19, você fica aqui comigo e eu fico aí com você, tudo bem? A gente vai falar muito sobre o tema aqui. Que é Capital Disco, esse bailão maravilhoso que a Capital ela faz para poder receber você, que é o nosso ouvinte maravilhoso e maravilhosa também, sempre ligado nas nossas promoções. E essa festa, essa viagem, ela vai levar a gente para os anos 80, 90 e 2000. Eu particularmente eu amo, eu sou de 84, mas eu falo que eu gostaria de ter vivido a época dos anos 80, não ter nascido, porque era outra pegada, era coisa completamente diferente. E hoje, para a gente poder dar início nesse Capital Disco maravilhoso, falaremos de uma mulher muito conhecida. A gente vai falar hoje da Anna Mae Bullock. Você sabe quem é a Anna Mae Bullock? Não? E se eu falar pra você que é a Tina Turner? Americana que nasceu em novembro, lá em 1939, que ganhou destaque como vocalista com o seu ex-marido, né? Que era a dupla Ike e Tina Turner Revival. Na verdade, foi bem complicado esse começo da carreira dela para quem tá assistindo a gente aí pelo YouTube. Linda, maravilhosa, ela que nos deixou algum tempo atrás. E para quem não sabe, algumas curiosidades, ao longo do programa a gente vai falar muito sobre ela. As curiosidades, as coisas que ela fez, tanto como pessoal, quanto a sua música que ficou marcada. E uma das curiosidades dela é o seguinte, que ela era muito fã do Ayrton Senna. Você sabia, Rosino? que a Tina Turner era fã do Ayrton Senna e ele dela? Pois é, eles tinham uma admiração mútua. Tanto que em 1993 aconteceu o primeiro encontro dos dois, que ela fez um show e ela viu simplesmente o Ayrton Senna na arquibancada. Mas antes de dar continuidade nessa sequência linda que a gente preparou aqui pra você da Tina Turner, a gente vai fazer muitas... Vou soltar muitas curiosidades pra vocês. Só que é o seguinte, pra você que tá aí me ouvindo na nossa grande capital, tanto pelo AM, tanto pelo FM, pelo YouTube me acompanhando, um beijo pra quem não me conhecia, cá estou, 1,80m de altura. Pra você que não me conhecia, um beijo, ó, enorme no seu coração. Obrigada a todos que acompanham aqui a gente. E pra você que tá me acompanhando aí, a gente vai falar algumas coisas, curiosidades sobre a nossa querida Tina Turner. Só que pra você que tá me ouvindo, eu gostaria de saber de uma coisa. A história da Tina Turner, ela prova que nunca é tarde pra gente poder dar a volta por cima, né? E você teria coragem de recomeçar a sua vida do zero depois dos 40? Mudar de profissão? Terminar um relacionamento, seguir um sonho antigo e começar tudo de novo? Você teria coragem? Eu vou falar por mim, eu tive muita coragem. Sabe por quê? Eu falo que eu posso até ter me espelhado um pouco nela, inconscientemente. Porque é muito difícil você começar do zero para poder... Você tá dando um salto para trás para poder dar aquele pulo maravilhoso. Eu tenho 42. Eu dei um restart na minha vida, literalmente, há 3 anos atrás. E há 1 ano, eu mudei de profissão, mudei de tudo. Onde eu estou hoje? Eu era vendedora interna de uma empresa, de um ramo alimentício. E onde estou hoje? Aqui, ó. Eu literalmente tive essa coragem que ela teve. Mas só que você que tá aí do outro lado, você que tá me ouvindo, você que tá me vendo, você teria a coragem de largar tudo pra poder começar do zero? A gente sabe que não é fácil, mas você teria a coragem? Manda mensagem, manda seu áudio que eu vou colocar aqui ó, ao vivo pra todo mundo te ouvir. Manda mensagem pra gente lá no nosso zap no 983345777. Manda seu áudio e fala aqui pra gente, pra mim. Se você teria coragem de largar tudo para poder dar esse salto na sua vida. Lembrando que é muito fácil, é muito difícil a gente olhar, deixar tudo e não olhar para trás. Mas a gente tem que seguir. E ela seguiu absurdamente linda. E para a gente poder continuar essa coisa maravilhosa, a gente agora vai para uma música que no qual, quando ela encontrou com a Ayrton Senna, que ela viu ele lá na plateia, ela ofereceu para ele. Vamos, Rosie, com a primeira música? Isso! É o melhor que ela pode deixar pra você, que ela deixou pra gente. Tina Turner com The Best. Boa tarde.

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1: Simplesmente o melhor. Me mandaram uma mensagem aqui dizendo: ó, voltei. Aumenta, Rose. Melhor não poderia ser. A gente acabou de ouvir The Best com a maravilhosa Tina Turner. Pra gente poder iniciar, me mandaram mensagem aqui que comecei com a melhor música. E realmente, porque a Capital é melhor, a Capital é maravilhosa. E você que tá ligado aqui, ó, são 6h13, são quando? 6h13, ó, eu tô um pouco cega, tô um pouco nervosa, é normal isso. Mas pra você que tá ligado, ó, na Rádio Capital, manda mensagem aqui pra gente no 983345777. E me responde o que, que você acha, o que você faria, na verdade, né? Você largaria tudo pra poder recomeçar do zero? Lembrando que não é fácil. Você largaria? Eu não vou dizer que eu larguei tudo, mas eu recomecei. Eu fiz questão de dar um zap, dar um restart na minha vida e onde eu tô. Aqui, ó, nessa grandiosa, com o Rose tendo uma paciência de Jó comigo, Capital, o Vini FM, maravilhoso, Pedro, Fábio Faria, o tio Amauri. Quero mandar um beijo pra todos novamente. E me manda mensagem, ó. E vamos falar sobre o seguinte, sobre curiosidades da nossa Tina Turner. Ela que recomeçou do zero aos 44 anos de idade. Depois de enfrentar um casamento abusivo e muitas dificuldades financeiras, a Tina deu a volta por cima e se tornou uma das maiores estrelas do mundo, quando muita gente achava que sua carreira havia acabado. Pra quem não sabe, a Tina, ela viveu um relacionamento completamente abusivo. E numa época, até hoje, vamos dizer assim, que a gente tá um pouquinho melhor, sabor melhor. Só que a Tina, ela viveu numa época, ela veio de uma época onde a mulher tinha que se calar e pronto, acabou. Ela foi casada com um homem chamado Ake. Ele deu uma estabilidade pra ela, onde ela começou a fazer sucesso. Ela sofreu muito. Ela foi agredida sexualmente, principalmente. E ela largou, ela cansou e foi embora. E eu me lembro que quando eu era criança, eu cheguei a assistir o filme dela. É maravilhoso, eu indico. E eu me lembro que no filme dela, numa cena que me pegou muito, foi quando, na hora que o juiz foi bater o martelo, o juiz perguntou pra ela o que ela queria. Porque Turner não é o sobrenome dela, né? O sobrenome dela, na verdade, como eu disse pra vocês, é May... Peraí que eu só perdi só um minutinho, é tudo ao vivo, é desse jeito mesmo. É Anna May Bullock. Ela casou com o Ake Turner, naquelas brigas todas, ela cansada. Pra quem não sabe, ela teve até o rosto desfigurado, o nariz... o nariz dela era perfeito, né? Aos olhos, aos nossos olhos. Só o que ela sabe que ela passou pra poder consertar aquilo. Depois de tantas agressões, ela se separou. E o juiz perguntou pra ela o que ela queria. Ela só disse que ela só queria uma coisa, o nome. Como assim o nome? Sim, ela queria um nome. Ela só queria o nome Turner. E o Ake Turner, eu me lembro que na época do filme, quando eu assisti, ele ficou louco. Ele não aceitava o fato. Ela não quis herança, ela não quis nada, não quis pensão, ela quis o nome. Pois ela se ressurgiu das cinzas. E realmente surgiu a Tina Turner. E aos 44 anos, quando as pessoas achavam que nada poderia dar mais certo, e deu. E o segundo, curiosidade, que ela dormiu no sofá na casa de amigos antes de voltar para a fama. Em um dos momentos mais difíceis da vida, ela precisou contar com a ajuda de amigos para ter onde ficar, mostrando que nunca desistiu dos sonhos. E eu acredito que depois que ela tenha dado aquele salto maravilhoso na vida dela, ela com certeza reconheceu quem fez por ela. Porque a gente não esquece quem alimenta a gente. Tem áudio chegando, Rosino? Tem? Bora! Manda mensagem aqui no 983345777.
2: Boa noite, Tuli. Simões, tudo bem? Quem está falando aqui é o Leonardo Trembé. Olha, seu programa está excelente, viu? Tô adorando, viu? Bom, enquanto a pesquisa de hoje, eu vou te contar uma história interessante. Mês passado, eu fiz 10 anos de empresa. Eu trabalho na área de telemarketing, na área de cobrança, né? E aí, eu sei que é complicado, é estressante. E eu quero mudar de emprego para trabalhar ou na massoterapia, porque eu tenho curso de massoterapia.
1: Olha, legal!
2: Ou na área de atendimento, ou na área de TI também. De atendimento ao service desk. E esses negócios assim também, né? Vamos falar que é atendimento ao interno da empresa também, né? Onde os supervisores, os coordenadores entram em contato para pedir conselho das máquinas, dos computadores, essas coisas assim. Eu quero ganhar um pouco mais também, né? Porque não é fácil também, né? A gente trabalha, tem que lutar também, né? Esse é meu comentário para você. Uma boa noite, beijos, bom fim de semana, até logo.
1: É o Léo, né? Léo, eu gostaria... Você sabia, Léo, que eu pensei muito em você quando eu... a gente começou a falar do programa da Capital Disco. Léo, primeiro, obrigado pela sua mensagem. Você sempre tá aqui curtindo a Rádio Capital. Muito obrigada. Sabe, Léo, primeiro, vamos falar, né? Vamos colocar cada coisa na sua gaveta. Léo, começar do zero, dar um restart na vida, não é fácil. A gente, uma coisa que eu aprendi, que pra poder fazer um hambúrguer tem que matar a vaca. Então a gente tem que abrir mão de alguma coisa pra poder dar um salto e escolher outra porta. E vai fundo, Léo. E eu acho que a sua cara, sabia? Sinceramente, eu acho que a sua cara. Vai atrás, você vai conseguir, vai dar tudo certo. E depois você manda, como sempre, como todos os dias, manda áudio aqui pra gente pra poder dizer como é que tá esse caminhador do seu sonho. E agora, falando em outra coisa, sabe o que eu queria te falar, Léo? Que aqui na... Como a gente vai ter o Capital Disco, eu dei ideia pro Vini fazer o seguinte. Como tem muitas pessoas que querem arranjar o cobertor de orelha, pra gente poder fazer aquela junção, aquela conexão com as pessoas que querem namorar, que querem passar o final de semana, ó. Batendo palma, isso mesmo. Uma coisa que eu perguntei pro Rosino. Você que tá me ouvindo, pra gente... Ó, resumindo, pra gente poder fazer uma festinha legal dentro da Capital Disco, unindo as pessoas. Pra quê? Pra poder namorar, pra poder fazer encontros. Então, a gente tá bolando uma ideia pra quem tiver disponível pulseira vermelha, verde, quem não estiver disponível, pulseira vermelha. Vermelha. E quem tiver naquela coisa, vai, não vou, uma pulseira amarelinha. Rosino, você colocaria qual pulseira, Rosino? A vermelha que é não tô afim, não tô disponível. A verde é estou disponível, tipo um farol, sabe? E a amarela pra dar uma seguradinha. Porque a pessoa pode dar uma analisada, né? Amarela, você vai na amarela? Pois eu vou na verde, meu amor! Próximo áudio, Rose.
3: Querida, baixei você. Pensei que ia só ver nos bailes. Agora eu vou ver você aí no YouTube. Estou amando, sua alegria contagia. Parabéns.
1: É que a Rosina viu o que eu tô fazendo.
3: Boa sorte. Tudo de bom pra você. Ah! É Elisete Barbosa, a gatinha da capital.
1: Beijo. Ai, maravilhosa.
3: Eu teria coragem, sim, de largar tudo e começar de novo.
1: Foi Elisete, né? Elisete, sua maravilhosa. Um beijo no seu coração, sua gatinha linda. Você teria coragem também de largar tudo e começar do zero? É bem difícil, né? Na verdade, a gente não pode utilizar essa palavra difícil. É desafiador. Desafiador. Mas... vai, se joga. E muito obrigada por estar prestigiando. Tem outro áudio, Rose?
4: Minha linda, boa noite. Meu nome é Val. Eu tive essa coragem também. Aos 46 anos, terminei um casamento perturbado, infernizado. E estou aqui, graças a Deus. Tá tudo certo.
1: Parabéns, viu? Parabéns. Parabéns, eu gosto de gente assim, corajosa, sabia, Rose? Que se joga, não tem medo. Vai com medo mesmo, é mais gostoso.
5: Oi, Tuli, sua linda. Nossa, um outro dia eu mandei um áudio, você mandou um de volta dizendo que eu mandasse o melhor e foi muito legal. Felicidades pra você. Nossa, você é maravilhosa, viu, sua linda? Ei, boa sorte, sou Maria aqui de Pedreira.
1: Maria, sua maravilhosa. Você é linda. Muito obrigada pela mensagem. Me fala, Maria, você teria coragem de largar tudo pra poder começar do zero? Teria também, né? Tem mais, Rose?
6: Boa noite, Tuli. Boa noite, ouvintes da Rádio Capital. Tuli, parabéns pela sua estreia. Eu e minha família iremos ver o jogo na minha casa.
1: Ai, maravilha. Mas vai fazer um churrasquinho? O que você vai fazer de bom? Porque 9:30 da noite é bom que não trabalha amanhã. Porque, ó, pode cair na... Próximo, Rose.
7: Boa noite, Tune. Boa noite, Rosindo. Boa noite, Luiz. Boa noite, equipe Maria Quitéria. Que legal te ouvir, sabe, Tune? Você é maravilhosa. Você é uma pessoa que conquistou meu coração. Assim que eu te vi lá no baile, mas também já sabia que você era muito bem no ar quando te ouvia. Beijão e seja bem-vinda ao meu trabalho, porque agora estou passando roupa. Ah! Um beijo, tchau, tchau. Não gosto de jogo, de futebol.
1: É Maria Quitéria, né? Maria Quitéria, sua linda, você é uma fofa. Muito obrigada pela mensagem. Obrigada por estar antenada aqui na capital. Você não gosta de jogo? Tem mais, Rosinha?
8: Tule, sua maravilhosa! Parabéns, viu? Bom programa. Arrebenta, você merece. Está maravilhosa! Vamos com tudo aí. Capital Disco é com a Tule Simões. Terças e sextas, das 18 às 19 horas. Beijos!
1: É o Rogerinho, né? O Rogerinho, gente, eu amo o Rogerinho. Rogerinho, muito obrigada. Um beijo no seu coração. Obrigada por estar prestigiando, ouvindo a gente aqui na Rádio Capital, né? E o seu programa toda segunda-feira. Obrigada por estar prestigiando. Tem mais, Rose? Não, não. Vamos fazer o seguinte. A gente vai para os intervalos agora ou dá para colocar mais uma musiquinha? Mas o intervalo? Tá bom, então, ó, fica aí ligado que a gente vai rapidinho ali no intervalo, mas a gente volta rapidinho, tá? Fica aí, Rádio Capital e você. Um beijo.
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20: Entre a região central e o aeroporto de Congonhas, não pegue o corredor. Tudo para na 23 de maio, a partir do Paraíso, ali na região do Viaduto Santa Generosa. Não tem alívio até a chegada da Avenida Washington Luiz. Vale a pena o caminho paralelo, o corredor Liberdade, Vergueiro, Domingos de Moraes e Jabaquara. Do aeroporto para o centro, o corredor funciona bem. Tem lentidão no corredor agora, ali na região da Tiradentes, até a passagem pela Praça Armênia, excesso de veículos para a Zona Norte. Transporte público, metrô, CPTM, Via Mobilidade, linhas de ônibus com operação normal. 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
1: Pois estou de volta. Exatamente, aqui na sua tela, no seu rádio, no seu som, no seu carro, onde você estiver ouvindo a Rádio Capital. Eu sou a Tule Simões, são 6h29. E vamos falar só um pouquinho sobre a previsão do tempo, porque agora tá fazendo exatamente 20 graus, né? A mínima hoje, pelo que eu tô vendo, vai pra 17, né? E amanhã, sábado, vai estar até um pouquinho melhor. Eu acho que na hora do jogo vai estar aquela friaca, mas se você estiver tomando uma e comendo uma carninha, né, Rose? Dá uma aquecida na carne, né? Sábado a máxima vai ser de 23, a mínima de 13. E no domingo vai dar um pouco de solar. A máxima 21 e a mínima 13. Tudo bem que no domingo vai fazer um pouco menos, né, de calor do que no sábado, só que tá com a previsão melhor em questão de sair o sol. E pra você que tá ligado aqui na Rádio Capital, manda pra gente mensagem no 983345777 e responde a minha pergunta. Ah, a gente tem áudio, o Orson falou que já tem áudio, pode mandar, aí eu respeito.
2: Boa noite, ouvintes da capital, boa noite, Tule, parabéns pela sua estreia. Meu nome é Ana, eu sou aqui do Tatuapé. E sim, eu vou assistir o jogo em casa, vou aproveitar para ver os jogadores haitianos maravilhosos. Beijo, Tule, boa sorte, você está super convidada para o próximo churrasco aqui na região da Zona Leste.
1: Eu vou.
2: Beijo, parabéns.
1: Ai, um beijo, obrigada. Ana, né? Ana, e eu sou da Zona Leste, você acredita? Eu moro aqui na Zona Oeste, na Zona Sul, na verdade. Porque onde eu moro, na Rua de Cima é Zona Sul, e na Baixa, na Rua de Baixo é Zona Oeste. Mas eu sou da Zona Leste. Me manda mensagem que eu vou. Me chama que eu vou. Eu vou com certeza. E a gente, tem mais áudio, Rose?
21: Oi, Tule, linda, maravilhosa. Tule, eu não vou contar história nenhuma minha, não. Tenho bastante história de superação, mas só tô mandando esse áudio para dizer que eu tô muito feliz que agora tem um programa seu. Conheci você num dos eventos da capital e logo de cara foi amor à primeira vista. Você é uma pessoa iluminada.
1: Ai, obrigada.
21: Parabéns, sucesso. Estaremos sempre por aqui. E amo Tina Turner. Bom começo de programa, viu? Adorei a escolha de a Tina Turner para começar seu programa.
1: É o Vini. Vini,
21: beijo,
1: o Vini é demais.
21: Marcinha de Mogi.
1: Marcinha, sua linda, maravilhosa, um beijo no seu coração. É o Vini. O Vini é demais. Tem mais áudio, Rose?
22: Oi, Tule.
1: E obrigada.
22: Tule, eu assisti o filme dela, maravilhoso mesmo. E... Ah, então, sobre... É que eu tô no trabalho ainda. É sobre recomeçar. Se precisa for, eu recomeçaria. Porque eu tenho bastante força, eu tenho 61 anos, tenho força, tenho vontade de correr atrás. Então, sem dúvida nenhuma. Vera do Campo Limpo, beijo, sucesso.
1: Vera, sua linda, maravilhosa. É exatamente sobre isso. Tem mais, Ozino? Pois eu tenho umas mensagens aqui
23: e
1: que eu tô recebendo.
23: Tina Turner, viu, Túlio? Nossa, eu sou maravilhosa. Tina Turner, amo as músicas dela. Não perdi, ainda vou no YouTube ainda atrás, às vezes, lá ouvir umas músicas da Tina Turner. Parabéns, bicho.
1: É a Ana, né? Ana, sua maravilhosa. Ana Pereira, sua linda, maravilhosa. Tem mais? Acabou? Ó, eu vou dar uma lida aqui nas mensagens que eu tô recebendo, ó. A Luciana, a Meire. Meirelle, um beijo, Meirelle. A Meirelle, o Clay lá da Onda FM, a Vitória, Vi... A Vitória aqui da capital, Vi, um beijo no seu coração. Eu amo você de graça. Ela tá aqui, ó, me desejando felicitações. Você é linda. E eu recebi uma mensagem aqui do Eduardo Dussé, que é um amigo. Ele diz o seguinte, que ele também começou do zero. Ele fala que é muito complicado, mas a gente precisa matar realmente algumas vacas para poder comer hambúrguer. E ele fala que, ó, aos 46 anos, ele iniciou a faculdade dele e está se formando aos 50 como assistente social do... Parabéns, você não merece palmas, você merece Tocantins inteiro. Maravilha! E pra gente poder continuar falando aqui no nosso Capital Disco da nossa maravilhosa Tina Turner, responde, manda mensagem aqui pra gente no 983345777 e fala aqui pra mim, fala aqui pra gente se você tem coragem de largar tudo e começar do zero, que é dar o restart na sua vida. E outra curiosidade também aqui da Tina, que é o seguinte, ela entrou pro Guinness World Record, sabe por quê? Porque ela foi reconhecida por se apresentar numa das maiores plateias já registrada num show cercado de 180 mil pessoas, sabe aonde? No Brasil, meu amor! Em 1988. E assim, o show foi o maior que ela fez, né? Porque 180 mil pessoas para aquela época... E detalhe que naquela época a gente não tinha celular para ficar registrando tudo. Era ao vivo e a cores, sentindo aquela emoção. E uma outra curiosidade, que as pernas dela foi considerada um patrimônio. Sabe por quê? Porque as pernas da Tina Turner ficaram famosas no mundo inteiro e virou uma marca registrada, sempre destacadas pelos figurinos e pela energia do palco. Eu não tenho as pernas dela. Se eu com as pernas que eu tenho já dou trabalho, imagina com as pernas dela, Roseno! O meu filho e o Vini me interna. E vamos fazer o seguinte, vamos só colocar mais uma musiquinha que o pessoal tá dizendo aqui que tá adorando a gente ter começado essa estreia desse programa maravilhoso com a nossa Tina Turner. E a gente agora vai pra 1984. Eu só sei falar essa música cantando. What's love got to do with it? Aqui na Capital.

0: What's Love Got to Do With It? De 1984, da nossa maravilhosa Tina Turner. Aqui na sua Rádio Capital.
1: Simões, Capital Disco.
0: Tem áudio chegando? Bora!

0: Lena, um beijo. E dia 13 é aniversário dela, você acredita? E dia 13 é minha amiga, a gente se conhece há 20 anos. Ela me ajudou, parabéns. Ela me ajudou em tantos momentos que eu só tenho que agradecer e parabenizar. E ó, dia 13 de setembro eu vou fazer o possível. Vou fazer o possível não, você vai passar o seu aniversário, sabe aonde? Capital Discos, sabe com quem? Com a grande capital. E um beijo, Lena, obrigada por estar participando. E ela recomeçou do zero. Ela trabalhava com ar-condicionado, trabalhava com um monte de coisa e tá aqui, ó, como assistente social. Linda. Pode soltar, Rose.
1: Oi, eu sou a Helena. Aqui, boa noite. Aqui da Anália Franco. Sim, eu tive coragem de recomeçar com 44 anos.
0: Tudo bem. Ó, quero mandar um beijo pra Dani, lá da Arte Mão em Design, dizendo que tá acompanhando, tá dizendo que tá com emoção e arrasa e tá feliz. E eu tô feliz também. E você, Dani, ó, vai lá no nosso link. 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
2: Ah, mas e depois, Tuli?
0: Já era, meu amor. Já era. Bora, Rose.
3: Hey, Talita, it's me, Wagner. I just love Tina Turner as much as I love you. Querida, parabéns pelo programa. Fico muito feliz que você está conquistando mais espaços com seu carisma, com a sua maneira de falar, que é agradável aos ouvidos dos ouvintes da Rádio Capital. Um beijo, amiga, sucesso. E sim, também amo a Tina Turner. 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
0: Não, mas aí você me humilha, né? Meu amigo, ele. Ele é professor de inglês. Aí ele me humilha, né? Falando inglês desse jeito. Obrigada, Wagner Pocahontas, sua linda.
4: Tuli Simões, sua linda, que delícia ouvir você na Rádio Capital. Aqui é o Alexandre Oliver. E olha, realmente, amiga, recomeçar do zero sempre é muito desafiador. Mas o que é mais importante é quando a gente fazemos aquilo que nos faz feliz. Então, se te faz feliz, vamos seguir em frente e recomeçar sempre do zero, que tudo vai dar certo no final. Beijos no coração e boa noite a todos da Rádio Capital.
0: Alê, seu maravilhoso. Eu fiz um projeto no Senac com ele. Lindo, maravilhoso. E realmente, recomeçar do zero é assim. Olha como o sol brilha depois, não é? Próximo, Rose.
5: Oi, pessoal da Capital. Eu me chamo de Marcolin, sou comediante, amigo da Tuli. Né? Quero parabenizar a estreia, parabenizar a Tuli, a Rádio Capital, Vini de la Carte. Capital Disco vai ser um sucesso. E tô aqui assistindo, né, com meu namorado Eduardo. E eu queria dizer que nesse evento que vai ter da rádio, que ela falou que, quem tá disponível utiliza pulseira verde. Eu vou estar de verde, ela vai precisar de umas 10 pulseiras, viu, galera? E é isso, beijo!
0: Ed, não, gente, Ed Marcolino, não acredito, eu morri, me enterra que eu tô morrendo. Meu Deus, obrigada por estar ouvindo aqui, um beijo. Amigo, peraí, vamos ver se eu entendi, você vai estar com um monte de pulseira verde, mas a senhora não namora? Não tô entendendo. Eu estarei sim disponível com várias pulseiras verdes, se até lá o meu crush não meter... Opa, meteu uma aliança no meu dedo, você tá achando que é outra coisa, né? Só porque hoje é sexta-feira? Taca pau, Rosino.
6: Oi, boa noite. Parabéns pela sua estreia. Você, sua voz chama simpatia comunicativa. E eu já tinha pensado que você poderia ter um programa. E você ganhou. Parabéns. A Rádio Capital estava precisando de uma voz amiga.
0: Ah, mas a do Vini e do Pedro são ótimas também. Obrigada, sua maravilhosa. Quem foi que mandou essa mensagem? Mas eu já te mando um beijo novamente. Muito obrigada por estar ouvindo aqui a gente. Manda mensagem no 983345777 e me fala se você teria coragem de recomeçar do zero. Deixa eu só fazer uma observação aqui, que é uma das curiosidades sobre a nossa maravilhosa Tina Turner. Ela inspirou milhões de mulheres ao redor do mundo. A sua história de superação, independência e coragem fez com que Tina fosse vista não apenas como uma cantora, mas como um símbolo de força e recomeço. Ela é tão símbolo de

0: força, mesmo, né, após a sua, vamos utilizar essa palavra passagem, né, daqui para outro plano, ela inspirou tanto que, assim, vão me xingar, vão me crucificar, mas muitas que estão hoje no palco dando aquele show se basearam na Tina Turner. Por exemplo, Beyoncé. A Beyoncé mesmo já subiu no palco fazendo a Tina Turner com aquelas pernas dela maravilhosas. Então a Tina, ela foi um exemplo de superação justamente para aquela época onde a mulher, ela apanhava, vamos dizer assim, ela era agredida fisicamente e ela não tinha para onde correr. Ela correu atrás, ela sufocou a sua dor com a música e com aquelas pernas maravilhosas. Gente, é incrível. E outra curiosidade dela é que mesmo após décadas de sucesso, ela nunca perdeu a simplicidade dela. Nunca, nunca. Em entrevistas, a Tina dizia valorizar a paz, a gratidão e a felicidade nas pequenas coisas, mostrando que o verdadeiro sucesso vai muito além da fama e do dinheiro. E isso é muito engraçado porque quando ela tinha todos os motivos do mundo para poder falar não quero mais, ou se fechar no seu mundo, né? Porque com certeza ela não deve ter tido muito apoio, só dos amigos, por isso que ela foi dormir na sala da casa de um alguém. Mas mesmo depois dessa caminhada dela, ela ter carregado com ela paz, gratidão e felicidade nas pequenas coisas, fez dela essa grandiosidade que ela foi. Porque eu acredito, Tuli, quem tá falando aqui agora é a Thalita. Eu acredito que quando você tem paz e gratidão e felicidade nas coisas, tudo flui, tudo evolui, tudo vai. Repito, se eu tiver, eu desse tamanho, eu já dou trabalho, imagina se eu tivesse as pernas dela. Misericórdia. Rosino, ia ser internada, né, Rosino? Vamos rolar mais uma musiquinha ou a gente vai pro comercial? Vamos colocar uma música, ó. Pra gente poder dar continuidade, essa música é de 1969. Então curte aí você que tá ouvindo aqui nossa Rádio Capital, Proud Mary. São 6h46, essa música é linda.
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0: 9. Pra você que tá acompanhando a gente aí pelo YouTube, gente, eu tô com calor. Porque eu tô aqui que nem louca dançando. Porque não tem como ficar parado ouvindo Tina Turner. Não tem, não tem. E a melhor pedida, na verdade, o melhor início foi com Tina Turner. Quem escolheu? Vene Della Carte. Ele é top, é maravilhoso, é maravilhoso, maravilhoso. Quero agradecer você que tá mandando mensagem aqui, participando com a gente. Lembrando que eu estarei todas as terças e sextas, das 18 às 19. Você pode ouvir tanto pelo YouTube, pela Alexa. Ah, e por falar em Alexa, é só você chegar e falar assim: Alexa, Rádio Capital. Ela toca, meu amor, ela toca. Você tá entendendo, Rosina, como é que funciona? Só você chegar em casa, eu faço isso de manhã. Alexa, Rádio Capital, ponto. Ela simplesmente vai lá e consegue localizar. Então você pode também acessar pelo nosso Insta, pelo nosso aplicativo. E é isso. Tem mais áudio, Rose?
1: Tuli Simões, que maravilha ver você arrasando no Capital Disco. Parabéns pelo seu programa, está sensacional. E queria dizer que, assim como a Tina Turner, você também é uma inspiração. É uma inspiração para mim e, com certeza, para outras pessoas. Parabéns e muito sucesso para você, querida. Um beijo no seu coração.
0: Meu amigo Dudino, você é maravilhoso, você é maravilhoso. Quero mandar um beijo pro meu filho Thales, que tá aqui antenado, ligado. Eu te amo, Thales. Eu te amo, simplesmente. Quero mandar também um beijo pro meu sobrinho Rafa. Ele tá dizendo que o programa tá perfeito. Eu também te amo, viu, meu amor? E antes da gente dar continuidade, que já tá acabando uma hora. Ah, tem mais áudio? Toca a pau, Rosinha!
2: Tuli, parabéns, minha amiga. Você merece toda a felicidade do mundo. Esse programa tem a sua cara, a sua energia, o seu carisma, o seu borogodó. Tudo igual a você, minha linda. Meu Deus. Felicidades pra você. Sempre, sempre, sempre na sua vida, que tudo que você coloca a mão vira ouro. Então, muita alegria mesmo, muita alegria em ver você brilhando, em ver você, né, prosperando cada vez mais na sua vida. E numa coisa que eu acompanhei de perto, né? Você ficando até mais tarde para ir para a faculdade, para concluir o seu sonho. Então, tô aqui só para te desejar mais e mais e mais sucessos. Um beijo no seu coração.
0: É a Bia, a gente trabalhou juntas. É a Bia, ela é uma amiga, a gente trabalhou juntas num departamento. A Bia é prova viva disso. Assim como muitas pessoas estão me acompanhando, os meus amigos, um beijo. Eu era do mundo corporativo, segunda a sexta, lá com a cara socada no computador. A cara socada no computador. E simplesmente eu abri mão pra poder seguir o meu sonho. E ela acompanhou. Olha onde a gente chegou. Um beijo, muito obrigada. Muito, muito, muito, muito obrigada. Bom, já tá finalizando o programa. Eu só quero só lembrar você que tá aí do outro lado ouvindo. Você mesmo, isso. Toda terça e toda sexta, das 6 às 7. Então, de terça-feira, eu vou pegar uns babados com vocês. Eu quero saber que babado vocês têm pra poder me contar. Mas, é claro, sempre falando do nosso Capital Disco. E se você também tem algum babadinho que aconteceu em alguma festa da capital, você me fala. E sexta-feira, a gente vai dar início a um quadro maravilhoso pra você poder arranjar o seu cobertor de orelha. Sabe pra quê? Sabe o que é isso? Sabe o que é isso, Rosino? Correr de Havaiana na chuva, Rosino. Isso, ó. Ó, de correr de Havaiana é assim, ó. Você sabe como é que é rider? A passada é longa. Então, na próxima sexta-feira, a gente vai fazer um jeitinho aqui pra você poder arranjar um amor ou amigo e poder me falar se você vai caminhar de rider ou de Havaiana. Você vai descalço, Rosino? Então, ó, você que tá ligado, você que chegou agora, já tô indo embora, eu preciso dizer tchau, é hora de dar tchau. Só que a gente vai finalizar esse programa com uma música linda da Tina. Pode ser, Rose? Eu quero mandar um beijo pra todo mundo, agradecer imensamente pro Vini, pro Fábio, pro Rose, com toda a paciência, a toda a gigante capital e pra você que tá do outro lado curtindo a gente. E pra gente poder continuar, 1989, I Don't Wanna Lose You. Ai, vou fazer de novo. I Don't Wanna Lose You, 1989, Tina Turner. Obrigada, gente. Um beijo.

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4: 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Muitas pessoas acreditam que apenas o casamento garante esse direito, mas isso não é verdade. 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
2: Para você ligado na capital, cuidado com a Ayrton. Na saída de São Paulo tem lentidão do 19 ao 25. Entre a Tietê e a Jacupêssego, melhora a Doutora Assis Ribeiro. E entre a Tietê e o Rodoanel, melhora o caminho pela Dutra. 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

0: nós estamos aqui prestando atenção. Vamos lá. Aí, vou chegar pertinho que eu quero ver de perto.
1: Vai, vai, tá bom.
0: É.

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3: É, gente. Se um dia a sua mulher pedir desculpa pra você, você pode ter certeza que vai cair um pé.

0: sabe, galera?
1: Quem aprendeu? Quem aprendeu aí? Quem aprendeu? Ó, acende daquele jeito que acendeu aquela hora lá pra nós, só pra nós enxergar o povo aqui. Aí apaga esse inverso só um pouquinho aí pra nós. Só pra nós vir. Joga a mão em cima, todo mundo assim, barretão. Pra você que tá, que ainda tem esperança da sua mulher assumir que você tá certo. Joga a mão em cima. Pro lado, pro outro, pro lado, pro outro. Isso é barretão. Essa janela.

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5: Olá, boa noite.
6: Boa noite para você que nos acompanha em todo o país.
5: Sexta-feira, 26 de junho de 2026.
6: Vamos ao destaque do dia: desenvolvimento da indústria naval brasileira.
5: Presidente Lula visita construções de barcos de apoio marítimo da Petrobras em Itajaí, Santa Catarina.
6: Eles fazem parte do programa Mar Aberto, de renovação e ampliação da frota do sistema Petrobras.
5: Mais de 2 mil profissionais estão envolvidos na construção de 16 embarcações e presidente destaca a geração de empregos na indústria naval.
7: Por que que não compra da China? Porque a China não paga salário do povo brasileiro.
6: E ainda, desemprego no menor patamar desde 2012.
5: Dados do IBGE apontam que taxa de desocupação ficou em 5,6% no trimestre encerrado em maio. Luana Karen.
8: Outro destaque foi a queda na taxa de subutilização, que atingiu 13,3%, o menor nível da série histórica.
6: E queda também na evasão escolar.
5: Censo da Educação mostra que abandono da escola diminuiu 61% entre 2022 e 2025.
6: Índice de reprovação no ensino médio também caiu 65% no período. Pablo Mundim.
9: De acordo com o Ministério da Educação, os resultados refletem um conjunto de políticas voltadas à permanência dos estudantes na escola, entre elas o programa Pé de Meia.
5: Hoje, na apresentação da Voz do Brasil, Mariana Jundmann e Luciano Seixas.
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5: O presidente Lula acompanhou hoje o andamento da construção de 16 barcos da Petrobras em Itajaí, Santa Catarina.
6: O programa Mar Aberto prevê a renovação da frota da companhia, com previsão de entregar 98 embarcações nos próximos 7 anos.
5: Lula também participou do lançamento ao mar de uma fragata da Marinha, a primeira de 4 unidades que estão sendo construídas para aprimorar a defesa marítima do país.
10: O presidente Lula visitou as construções de barcos de apoio marítimo da Petrobras em Itajaí, Santa Catarina. Mais de 2 mil profissionais estão envolvidos nas obras de 16 embarcações. A iniciativa faz parte do programa Mar Aberto, de renovação e ampliação da frota do sistema Petrobras. Com previsão de entrega para julho, uma das embarcações em construção no estaleiro Detroit, em Itajaí, é a Starnav Electra, de transporte de suprimentos. O barco conta com sistemas de geração e distribuição de energia, além de novas tecnologias de pintura e de sistemas anti-incrustação, contribuindo para menor consumo de combustível e menor nível de emissões de poluição. Segundo a presidente da Petrobras, Magda Chambriá, os empreendimentos se alinham com a política verde da empresa.
11: Esses barcos têm tecnologia atual embarcada, respeitam o nosso Acordo de Paris, respeitam as nossas intenções de sustentabilidade, apoio ao meio ambiente.
10: O presidente Lula destacou o fortalecimento da indústria naval brasileira.
7: A coisa custa 10 milhões mais barato. Por que que não compra da China? Porque a China não paga salário do povo brasileiro. Mas quando você compra de lá, você não desenvolve a indústria nacional. Quando você compra de lá, você não desenvolve tecnologia aqui. Quando você compra de lá, você não gera emprego aqui.
10: O programa Mar Aberto prevê a construção de 96 embarcações até 2032, com investimentos estimados de R$ 32 bilhões na indústria naval brasileira. Mais cedo, o presidente Lula